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2: Me chamo Maria Aparecida Vendini e moro na cidade de Borrasópolis, Paraná. Há uns meses atrás, eu vinha sofrendo com depressão. Passei a sofrer dessa depressão após a perda do meu pai. Mesmo sabendo que meu pai morreu salvo, mas parece que eu não conseguia aceitar. E aquilo me oprimia demais. Fui pedir ajuda médica, receitar o calmante, e o calmante não estava fazendo efeito. A minha vontade, tipo, era tirar a minha vida. Eu falava assim, pra mim não tem mais jeito, não tem mais solução. E eu sempre mandava mensagem aos irmãos aí da sede mundial, orar por mim. E, irmãos, pra honra e a glória do Senhor Jesus, e eu recebi a bênção, irmãos. E eu posso dizer que eu tô liberto da depressão.
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3: Meu nome é Celcina Pardinho de Souza. No começo de janeiro, um bebê que nasceu, o bebezinho tinha 10 dias. Aí ele passou ânsia de vômito, vomitando, e o meu sobrinho correu, ele com a minha sobrinha no pediatra. Aí chegou lá, eles fizeram os exames, aí o pediatra falou, esse bebê vai ter que ser operado, ele tá com um problema seríssimo na cabeça dele. Aí a minha sobrinha entrou em pânico. Aí eu falei, filha, não se preocupa. Aí fiz um propósito com Deus, Senhor, se é da tua vontade, é saber se bebê, esse é nascido, ser operado do cérebro, da cabecinha dele, que tinha tumor na cabeça dele. E essa criança vier ficar bom, ficar bem na cirurgia, eu vou gravar o testemunha para que teu nome, Jesus, seja glorificado. E a criancinha está bem, está com saúde, olha, já vai fazer 3 meses, já está sorrindo e já está uma bênção de Deus o bebê. E eu agradeço a Deus por essa oportunidade, pelas bênçãos maravilhosas que deu para essa criança. Em nome de Jesus Cristo, meu nome é Celcina Pardinho de Souza, moro na Avenida Tereza Campanella, 402, bairro Boa Vista, São Caetano do Sul.
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6: Que a graça e a paz do Senhor Jesus esteja com todos vocês, queridos e diletos ouvintes. Quem tem o prazer de vos saudar é a sua irmã em Cristo, Nayara Otávio. E eu estou passando aqui para trazer uma meditação da Palavra de Deus ao seu coração, que está em Salmos 84, versos 4 e 5, que vai nos dizer: bem-aventurados os que habitam em tua casa, louvam-te perpetuamente. Bem-aventurado o homem cuja força está em ti, em cujo coração se encontram os caminhos aplanados. Queridos, talvez você esteja vivendo, eu posso falar, no epicentro de um grande furacão. A tempestade o assola de forma implacável. As torrentes da impiedade passam por cima da sua cabeça e é como se uma avalanche te arrastasse montanha abaixo e sem pausa para você respirar. Talvez a noite pareça tenebrosa demais e o pânico esteja tomando conta da sua alma. Talvez você se encontre num beco sem saída, encurralado por circunstâncias maiores do que as suas forças. E nesse caudal de angústia, eu quero te encorajar, dileto ouvinte, a olhar para cima, a colocar os teus olhos em Jesus. Eu quero reanimar-se através dessa palavra. Eu digo para você, reanima-se no Senhor Deus e que você possa descansar na providência do Altíssimo. Porque Deus, ele é poderoso para transformar o seu vale árido em manancial e o seu pranto em folguedo. Ah, diletos ouvintes, não há causa perdida quando colocada nas mãos de Deus. Ele tem poder sobre as leis da natureza. Ele tem autoridade sobre a enfermidade e sobre a morte. E nem mesmo os demônios podem resistir à sua voz. Não há problema insolúvel quando Jesus intervém. Ele dá vista aos cegos, levanta os coxos, purifica os leprosos, ressuscita os mortos. Não há vida irrecuperável para Deus. Ele transforma facínoras em santo, escravos em livres, agentes do mal em arautos da justiça. Não há casamento perdido para Deus, porque quando o marido e a mulher se rendem aos seus pés, ele transforma mágoa em doçura, ódio em amor, indiferença em cuidado. Portanto, diletos ouvintes, não desanime, não jogue a toalha, não desista, não entregue os pontos. Eu digo a você, prossiga, tenha esperança. A tua esperança é Jesus. Coloque os teus olhos em Jesus e eu tenho certeza que o sol voltará a brilhar para você. Esta é a palavra que o Senhor colocou no meu coração para você, que você venha refletir sobre ela, guardar ela, busque ao Senhor teu Deus. E eu tenho certeza que Ele fará coisas impossíveis acontecerem na sua vida. Você provará das maravilhas de Deus. Que o Senhor Deus possa te abençoar. Que a graça, a paz, a comunhão e a consolação do Espírito Santo esteja sobre você, sobre sua casa e a sua família desde agora e para sempre. Deixe meu abraço carinhoso da sua irmã em Cristo, Nayara Otávio. Fiquem todos com Deus.
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1: Karine Godoy da Silva. Então, a bênção que eu recebi do Senhor foi uma grande cura, que eu estava com diabetes e o meu pé estava prestes a ser amputado. Fiquei uns 4 meses impossibilitada de caminhar. E chegando na igreja, eu fui revelada que Deus mandava eu rasgar os papéis dos exames que estavam na minha bolsa, porque Deus ia me conceder a cura de uma doença incurável. Não foi diferente, irmãos. O meu pé, que estava prestes a ser amputado, como eu falei, começou a fechar de uma forma sobrenatural. Eu não precisei tomar nenhum remédio. E fui curada, todos os sintomas desapareceram para sempre. Nunca mais senti nada, para honras e glórias do Senhor Jesus.
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2: Meu nome é Maria de Socorro, eu resido em Suzano, Palmeiras. Eu senti pelo Espírito de Deus me dar o testemunho do meu esposo, a qual era uma pessoa viciada, uma pessoa que vivia no mundo da bebida, dos jogos, e aquilo ia destruindo o meu casamento, né? Quando casei, quando fui viver com ele, eu achava que seria uma mil maravilha, mas ao correr do tempo fui percebendo que o vício, a bebida, as noitadas estavam destruindo a minha vida. Meu esposo, a prioridade dele era o bingo e eram os jogos. Ali ele gastava tudo que ele tinha. Ele voltava sem nenhum dinheiro. Meu esposo bebia, passava noites fora. Quinta-feira ele saía e voltava no domingo de manhã. Eu não tinha esposo, eu não tinha pai da minha filha. Enfim, noites comemorativas como festas, Ano Novo, Natal, eu não podia contar com meu esposo porque ele não ficava em casa. Quantas vezes fiz mesas, fiz uma janta especial esperando ele e ele não voltava. Então, uma certa noite, o Senhor, por misericórdia, passou no meu lar. Eu digo que o Senhor passou porque eu, quando estava ali decidida a tirar minha própria vida, a destruir com o meu lar, peguei minha filha com apenas 2 anos e meio no braço e saí em busca de uma igreja e fui parar na porta da Igreja Pentecostal Deus é Amor, onde ali tinha um homem de Deus pregando a palavra, e foi naquela noite que eu tomei essa decisão. Comecei a entender que Deus tinha um plano maravilhoso na vida do meu esposo, como também na minha. E desde aquele momento, o Senhor começou uma grande obra, uma obra de libertação. Irmãos, para a honra e glória do Senhor Jesus, ele aceitou Jesus e ele desceu as águas. Hoje, meu esposo está liberto. Eu posso dizer que tenho um amigo, um companheiro, um irmão. Eu tenho um esposo. Eu tenho uma pessoa que eu posso conversar, uma pessoa que eu posso atribuir todas as minhas necessidades material, onde está ali ao meu lado, caminhando junto comigo. Ele hoje faz 20 anos que está na presença do Senhor e eu só tenho que agradecer. O meu nome é Maria de Socorro Felinto Silva de Jesus, eu resido numa rua Moacir.

0: Ricardo de Faria, número 275, Vila Real, Palmeiras, cidade de Suzano.
1: Paz do Senhor, aqui é a irmã Vanilda do Campo de Santana, na Rio Bonito. Eu vou contar um testemunho, grande livramento que Jesus me deu. Então é assim, eu já estava sentindo assim, umas fisgadinhas assim, na minha cabeça. Sempre sentia assim, do lado direito, do lado esquerdo, umas, tipo, umas fisgadas assim, na minha cabeça. Isso já fazia um tempo, já fazia acho que um mês já. E eu, né, ali pensando, falei, o que será que é, né? E eu já estava querendo ir no médico. Eu pensei, ó, não parou, né? Vou marcar um médico. Estava pensando sério em marcar um médico. Para ver o que era essa fisgada na minha cabeça. Fiquei mais ou menos um mês sentindo essa fisgadinha na minha cabeça. Assim, parecia uma veinha, assim, sabe? Que corria um sanguinho, assim, eu sentia. Daí, mas eu não falei nada nem para o meu esposo, não falei para ninguém. Só para Deus. Eu falei, meu Jesus, e agora, né? Aí eu fui na vigília, estávamos lá orando, e o Deus usou o pastor Gabriel, lá da Fazenda Rio Grande. Ele revelou assim, que tem uma irmã, que você já estava pensando em ir no médico já. Se sentiu umas fisgadas na sua cabeça, e Deus está te curando agora. Você estava com um tumor na tua cabeça. Meu Deus, eu lembrei dessa fisgadinha e levantei a mão, era eu. Meu Jesus, eu fiquei, nossa, fiquei assim, sabe? Porque eu não imaginava que poderia ser chegar a esse ponto, né? Ser um tumor. Mas Deus é maravilhoso, Deus é poderoso, Deus é grande demais. Eu ergui minha mão, dobrei o joelho e agradeci muito a Jesus. Muito, muito, muito, muito. Porque Deus, Ele é bom demais, Ele cuida da gente. Basta a gente ser fiel, né? E seguir a Ele. Então esse é o testemunho que eu fui, né, fui curada. Deus me deu esse grande livramento, nem precisou eu ir no médico. Obrigado, Jesus, o Senhor é maravilhoso.
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0: Amados, recebam a paz de nosso Senhor e Salvador Jesus. Eu sou o seu irmão em Cristo, amigo e servidor, Pastor Júnior Rúbio. O que eu vou dizer agora é algo irrefutável, não tem como você refutar. Nós precisamos de azeite na nossa lâmpada. Nós precisamos de azeite fresco. Nós precisamos ser virgens prudentes. Todos conhecemos a parábola das virgens prudentes e das virgens loucas, das virgens nécias, negligentes. Pois bem, como se consegue este azeite? Quem sabe alguém esteja perguntando. Cada vez que oramos, cada vez que jejuamos, cada vez que nós lemos a palavra do Senhor, meditamos na palavra, cada louvor que nós entoamos ao Rei dos Reis, cada culto que nós participamos, são gotas de azeite que são ministradas em nossas vidas. O Senhor vai derramando estas gotas de azeite e nós vamos enchendo o nosso reservatório de azeite. Porém, aos domingos, meus amados, nós nos dedicamos exclusivamente a ter azeite, a buscar preparação espiritual. São manhãs abençoadas com palavras diretamente do trono de Deus para os nossos corações. Nós começamos a semana junto com a família na presença do Senhor. É uma bênção, tem sido maravilhoso. De 9 da manhã às 10h29 da manhã, para que você tenha todo o resto do dia para fazer ali as suas tarefas, para reunir a família, enfim. É proposital este culto objetivo, este culto de certa forma até rápido, porém abençoadíssimo, poderoso, é algo que Deus colocou em nosso coração. Porém tem algo, meus irmãos, que nos assusta, pois a síndrome de Salomão, ela tem afetado muitos crentes. O que é a síndrome de Salomão? Salomão começou bem. Nós vemos que quando Salomão assume, ele começa a orar ao Senhor e pede a Deus sabedoria para estar à frente do povo. E o Senhor aparece para ele e diz a ele: o que você quer que eu te faça, Salomão? E Salomão pede sabedoria ao Senhor. Ele começa bem, ele começa fazendo tudo aquilo que Deus se agrada, ele começa seguindo os conselhos do seu pai Davi. Porém, quando vamos estudando a vida de Salomão, vamos vendo que ele vai enfraquecendo-se e ao final acaba até cometendo abominação diante do Senhor, se prostrando diante de ídolos. Ele começou bem e terminou mal. Isso não é característica exclusiva do homem mais sábio, né, que foi Salomão, não. Isso é uma característica do ser humano, é a natureza caída do homem, ela faz isso. Ela faz com que nós comecemos bem, porém vamos abrindo mão, vamos relaxando e aos poucos vamos deixando de fazer as coisas que nós fomos convencidos pelo Espírito Santo a fazer. Muitos começaram bem a consagração, entenderam a necessidade de ter azeite na lâmpada e estavam conosco aos domingos e aos poucos foram esmorecendo, foram desanimando, não sei qual é a razão, mas foram dando lugar à natureza caída do homem, aquela coisa de desistir facilmente das coisas. Nós precisamos reagir, ainda que Deus está enviando novas pessoas, logicamente, a obra do Senhor, mas você que começou bem conosco esta consagração, não permita que a síndrome de Salomão afete a sua vida espiritual. Não permita que a síndrome de Salomão limite você de ter azeite fresco na sua lâmpada. Não permita que a síndrome de Salomão transforme você em uma virgem nécia, em uma virgem negligente. Você precisa ser virgem prudente, você precisa ter reservatório de azeite na sua lâmpada. O arrebatamento é irrefutável. O arrebatamento está próximo, aliás, mais próximo do que muitos imaginam. Nós precisamos ter azeite na lâmpada. Por isso, aos domingos, em nome do Senhor Jesus, venha. Comecemos a semana na presença do Senhor. Comecemos a semana aos pés de Cristo. Aleluia! Orando ao Senhor, clamando ao Senhor, adorando ao Senhor, pedindo a unção fresca do Espírito Santo, preparando-nos para o arrebatamento. Em nome do Senhor Jesus, faça o seu melhor esforço. Esteja chovendo, esteja frio, esteja calor, não importa o clima, não importa a temperatura, você precisa vir, você precisa ter azeite na sua lâmpada. Não podemos ser virgens loucas, não podemos ser virgens negligentes. Por isso convocamos a todos para todos os domingos pela manhã estar conosco. Olha, quando não temos a Santa Ceia, que é aos segundos domingos de cada mês, Todos os outros domingos, de 9 às 10h29, estamos com este objetivo de preparar-nos para o arrebatamento, de receber azeite fresco na nossa lâmpada. Rua Pedro Ivo, 744, no centro de Curitiba, a poucos metros da estação metropolitana do Guadalupe. Cuidado com a síndrome de Salomão. Será que você já não foi contagiado por ela? Ah, não, pastor, eu não. Será? Você que começa bem as coisas e depois vai desanimando? É, a síndrome de Salomão tem sido uma ferramenta poderosa de Satanás e, infelizmente, tem atingido muitos crentes. Que não seja você um a mais contagiado pela síndrome de Salomão. Não. Em nome de Jesus, reaja, vença a síndrome de Salomão e vamos perseverar nesta consagração, nesta preparação para o arrebatamento. Pedro Ivo 744, no centro de Curitiba, irmãos de outros ministérios também estão convidados para receber este azeite fresco do Espírito Santo, para estarem preparados para o arrebatamento todos os domingos, de 9 às 10h29 da manhã, exceto o segundo domingo, que é o domingo da Santa Ceia. Venham, te esperamos. Jesus tem coisas grandes para fazer em nossas vidas. O Senhor Deus quer derramar azeite fresco em nossas lâmpadas.
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0: 11 graus,
1: 9:36.
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4: Meu nome é Graziele. A benção que eu tenho para contar é a cura do meu filho. A caixa do peito dele veio toda para fora e se formou um S na coluna. E para honra e glória do Senhor Jesus, foi revelado que o Senhor Jesus alcançou o milagre, entrou com a cura na vida do meu filho. Ele completou 16 anos sem nenhuma sequela, perfeito. Eu sou grata a Deus pela vida e pelo milagre que ele tem concedido pro meu filho.
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5: Aqui é o irmão Nilson para contar uma bênção maravilhosa de muitas que o Senhor já me concedeu pela sua infinita misericórdia. Irmão, eu estava sentindo muita dor no peito, muita pontada no peito, e estava já meio, sabe, temeroso, porque a gente fica. Eu fui no culto agora semana passada com a irmã Maria Lorena, e o Senhor usou a sua serva para, em revelação, para me curar do coração. O Senhor estava dando um livramento e concedendo a cura para um problema de coração. E era eu, e para honra e glória do Senhor Jesus, as pontadas pararam. Eu já estou trabalhando, fazendo meu trabalho, e para honra e glória do Senhor Jesus, não estou sentindo mais nada. E o Senhor também me curou de problema de coluna. Meu irmão, são tantas bênçãos que, né? É melhor eu deixar para contar outra hora. Glória a Deus. Deus abençoe.
6: Me chamo irmã Marli. Eu tive bronquite asmático desde criança. E agora eu estou com 59 anos. E eu fiz um voto com Deus, que é um Deus do impossível. Que o Senhor me libertasse, me desse o escape de uma injeção que eu tomava. E dos comprimidos. Os comprimidos é o Marax. Há muitos anos. Eu tomava uma injeção de Splopan todo mês. E se eu passasse nervoso, eu tomava duas por mês. Deus honrou o meu voto que eu fiz. Graças a Deus, não tomo mais nem injeção, nem Marax, para a glória de Deus. Fiz o voto com Deus. O tempo que eu viver, todo mês, X, eu contribuo para a glória de Deus. Tem bem uns 3 anos que eu não tomo a injeção mais. É incrível. Sumiu, não tem? Graças a Deus, para a glória de Deus. Eu moro no Jardim Danfe, Rua Eudelo Ramos, 73.

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1: 9:45.
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4: Olá, queridos. Como está a sua família? Hoje a nossa reflexão é para pais e filhos. E eu tenho uma pergunta direcionada aos pais, aos genitores ou aos cuidadores. Você tem sido flexível com relação ao desenvolvimento, o crescimento e a educação dos seus filhos? O meu nome é Jessé Ávila, eu sou psicólogo e cristão, técnico em gestão de pessoas e especialista em terapia cognitivo-comportamental com aplicabilidade nas psicopatologias. Faço essa reflexão com você que é membro dessa família, justamente porque muitos pais ou responsáveis acabam tendo dificuldade de perceber que as crianças crescem ou que os adolescentes passam para a fase da juventude. E muitos que estão de fora dizem para você assim: como ela está grande, como ele cresceu, como o tempo passa. E em muitas situações, muitos pais se pegam observando os filhos já casados e com filhos, lhe dando netos. E você mesmo reproduz essa fala: como o tempo passou, como ele cresceu. Mas a reflexão é: você tem sido flexível com relação a essa fase de desenvolvimento e de crescimento dos seus pequenos? Você tem acompanhado todo esse processo? Afinal de contas, não é só você que tem uma vida agitada hoje em dia, uma vida corrida. Afinal, jovens e adolescentes, crianças, também costumam ter uma agenda cheia de aulas, prática de atividades, esportes, estudos diversos como idiomas, aulas de reforço, encontro com amigos, a questão de amigos online, presencial. É importante os responsáveis e os pais entenderem que é necessário respeitar também cada fase.
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5: Quem fala é a irmã Giovana Cristina. Eu moro no bairro Trindade. A minha filha ficou grávida e ela teve uma primeira gestação, foi ectópica, que o nenê nasceu fora do útero e morreu. E aí ela engravidou novamente agora um ano e pouco depois. A gravidez dela era de risco porque ela tinha brida, problema que dá na placenta, né? Para honra e glória do Senhor Jesus, eu fiz a campanha. Daí quando ela voltou, ela foi no médico nessa semana, fez a ultrassonografia. A nenê já tá com 2,5 kg e pouco. O médico disse: não, você não tem nada na placenta. A tua placenta tá perfeita, não tem nada. A oração de um justo, ela pode muito em seus efeitos.
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6: Eu sou a Vanderleia, da cidade de Lorena, estado de São Paulo, Vale do Paraíba. Eu quero contar um milagre que Deus fez na minha vida, porque eu fui usuário de droga, de crack, cocaína, né? Bebia muito, fumava muito e tive uma vida miserável, né? Longe do Senhor, longe da igreja, né? Perdi tudo o que eu tinha, né? Porque eu vendia para usar droga, né? Meus filhos também me abandonaram porque não suportaram, não aguentaram viver, né, do meu lado, vendo eu naquela situação. Meu esposo também caiu nas drogas. Aí também ele começou a beber, aí também veio falecer, mas graças a Deus o Senhor, ele, né, ele não esqueceu de mim, né? Aí teve um dia que eu tive um encontro com o Senhor e para a glória do Senhor Jesus, né, já vai fazer 6 anos que o Senhor me libertou, né? E hoje eu sou membra da Igreja Pentecostal Deus é Amor. Amo esse ministério, né? Aonde há oração, aonde, né, há palavras que edifica, né, o nosso coração. E tudo é bênção de Deus, tudo foi o que Deus fez na minha vida. Hoje eu sou muito feliz, né, por o Senhor ter me dado uma nova vida. Amém? Deus abençoa.

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0: Amigos, queridos irmãos, recebam todos a paz do nosso Senhor e Salvador Jesus. Eu sou o seu irmão em Cristo, amigo e servidor, pastor Júnior Rubio. Estamos aqui ao vivo, agora são 10 da noite, 22 horas e 4 minutos, estamos ao vivo, começando o boletim informativo do Projeto Cura, Curitiba Unida Resgatando Almas. E quando falamos Curitiba, não estamos falando da cidade de Curitiba, estamos falando da sede estadual de Curitiba, que envolve cidades adjacentes aqui, a capital do estado do Paraná, cidades que chegam até perto ali da fronteira com o estado de São Paulo, cidades que fazem divisa com vizinho estado de Santa Catarina também, por isso é bom esclarecer bem esse assunto. Mas antes de nós darmos início, antes de nós prosseguirmos, nós queremos já saudar os nossos irmãos. Eu vou saudando um por um. Pastor Rafael, a paz do Senhor Jesus, como o senhor está esta noite? Bem-vindo ao boletim informativo do Projeto Cura.
1: Pai do senhor pastor Júnior Rubio, pai do senhor todos os nossos irmãos ouvintes do programa Voz da Libertação. É sempre uma alegria muito grande poder estar aqui com vocês, participar desse boletim informativo. Eu tenho certeza que todas as pessoas que forem alcançadas através desta programação serão pelo nosso Deus abençoadas, no nome do Senhor Jesus.
0: Glória a Deus, glória a Deus. Obrigado, pastor Rafael, por sempre nos atender, sempre nos apoiar neste boletim informativo. Nós temos também pastor Cezinando, ele que é o responsável da sede central de Campo Largo. Pastor Cezinando, a paz do Senhor Jesus, bem-vindo ao boletim informativo do Projeto Cura.
2: Paz do Senhor, pastor Júnior, muito bem-vindo. Paz do Senhor a todos os ouvintes de casa, os irmãos em Cristo, que Deus abençoe a todos. Estamos todos empenhados nesse trabalho e sabemos que Deus vai nos dar a nossa vitória. Deus abençoe, pastor.
0: Glória a Deus, assim é, estamos todos empenhados, unidos, afinal de contas, o Projeto Cura é isso, Curitiba unida, resgatando almas para Jesus. Temos também o diácono Luiz Costa, que também ali do campo, da sede central de Campo Largo. A paz do senhor diácono Luiz Costa, bem-vindo ao boletim informativo do Projeto Cura.
3: A paz do senhor, pastor Júnior Rubio. É uma satisfação, um prazer imenso estar aí pela primeira vez participando dessa programação. E desde já quero deixar aqui bem claro, né, que estamos empenhados nesse projeto que com certeza será uma bênção para as pessoas que estão escutando e todos aqueles que serão alcançados através da programação. Enfim, é uma bênção e muito grato por estar participando desse projeto maravilhoso aqui também em Campo Largo.
0: Glória a Deus. Temos também o nosso querido irmão Marco Silva. Ele também é do campo, da sede central ali de Campo Largo. Querido irmão Marcos, a paz do Senhor Jesus. Seja bem-vindo ao boletim informativo do Projeto Cura.
4: Amém, pastor Júnior Rubio, a paz do Senhor Jesus, ao senhor e a todos que estão aqui nessa participação e a todos os ouvintes aqui que nos ouvem a tantos quilômetros de distância, e desejamos a paz, que a paz do Senhor Jesus entre no lar, na casa desta pessoa. Nós estamos nessa grande expectativa para esse dia e acontecerá o Projeto Cura pela primeira vez na cidade de Curitiba e vai ser bênção, com certeza, meu pastor, em nome de Jesus.
0: Aleluia, glória a Deus, é isso mesmo, vai ser bênção em nome de Jesus. Para os que não sabem, né, porque quem sabe alguém está dizendo, mas que é isso, Projeto Cura, quem está doente? As pessoas às vezes não sabem. Bom, Projeto Cura é o acrônimo, não é, das palavras C-U-R-A, Cura, Curitiba Unida Resgatando Almas. O objetivo deste projeto é unir forças, unir o corpo de Cristo, unir a igreja de Cristo, unir todas as igrejas da sede estadual de Curitiba para o resgate de almas. Ou seja, o projeto é legítimo quando a igreja se une, o céu se alegra e o inferno perde terreno. Então, baseado nesse princípio, baseado nesta união da igreja, baseado neste foco, neste objetivo, nesta meta, nós estamos trabalhando e em cada mês nós teremos um grande evento público, um evento que será um evento em praça pública, em lugares abertos ao público em geral, não dentro das igrejas, pois nós estamos trabalhando para que multidões acudam ao projeto. Dentro das igrejas seria inviável, então estamos buscando espaços públicos grandes para que as pessoas possam vir, possam buscar a face do nosso Deus. E o primeiro evento vai ser no dia 28 de junho, às 3 da tarde. 3 da tarde na cidade de Araucária. A cidade de Araucária vai sediar o primeiro evento. O primeiro evento do Projeto Cura, que é o encontro com a esperança. É bom que se explique bem isso também, pois as pessoas pensam que o Projeto Cura é o nome do evento. Não. O evento, ele envolve várias ações, várias frentes. Entre estas muitas ações e frentes está o evento, o encontro com a esperança. E cada mês estaremos em um local diferente, dentro da região metropolitana de Curitiba, com a união de todos os grupos de louvores, com a união de todos os grupos evangelísticos, o PEMU, Projeto Evangelístico Missão Urgente, com a união dos irmãos do Jesus Está na Frente, a união do Expansão Jovem, enfim, a união de toda a Igreja de Cristo. Estaremos unidos e faremos grandes evangelismos nas regiões, e cada evento ele tem as sedes anfitriãs, não é? Este primeiro evento, as sedes anfitriãs são Araucária, Tatuquara e Lapa. A sede anfitriã geográfica é a sede de Araucária, pois a Praça da Bíblia, o local onde será realizado o primeiro evento, fica a poucos metros da nossa sede central ali de Araucária. Porém, tanto o pastor Mateus, que é o responsável de Araucária, pastor Cezinando, que é o responsável de Tatuquara, pastor José Carlos, que é o responsável da Lapa, estão empenhados também nos detalhes todos que envolvem o evento. Inclusive, ontem nós já difundimos a identidade visual do evento, já está nas redes sociais. Você que está nos ouvindo, acesse a nossa página no Instagram, na internet. Inclusive, hoje estamos estreando a página na internet da nossa igreja, ipdaparaná.com. Você que entrar lá na ipdaparaná.com, você já vai ter acesso a informações, vai ter acesso a cultos, enfim, uma página que o nosso irmão Murilo está desenvolvendo junto com o irmão Alan Baral, o presbítero Felipe, que é o responsável do DEMICOM, Departamento Estadual de Mídias e Comunicações. Tivemos reuniões e já está em andamento todo o projeto, toda a identidade visual. Inclusive, já estamos gravando os áudios que serão replicados em carros de som nas ruas próximas ao local. Enfim, tudo está sendo trabalhado, tudo está sendo gestionado. Já temos, inclusive, um WhatsApp exclusivo do Projeto Cura. Vai estar difundido ali no banner. Então, você que tem alguma dúvida, você pode ligar para esse número. E esse telefone ficará disponível com a sede anfitriã. No caso, nós vamos entregar o telefone nas mãos do pastor Mateus. Mês que vem, como vamos estar no Rio Verde, o telefone vai estar nas mãos do Diácono Aclis, enfim, para que tirem as informações concernentes ao evento. Ou seja, é um resumo do que está acontecendo. Porém, muitas outras coisas. Por exemplo, dia 7, nós vamos começar a oração, vamos começar o clamor, 21 dias de oração. Do dia 7 ao 27, todas as nossas igrejas, de 19 horas às 19h30, vão orar em favor do Projeto Cura, e vamos jejuar 21 dias, pois sem oração, sem jejum, não há avanço. Pastor Cezinando, o senhor é um homem experiente, o senhor é um homem que está no Evangelho há muitos anos, o senhor sabe que sem oração e sem jejum não há como vencermos o inferno.
2: Sim, pastor Júnior. Sem jejum e sem oração, nós não vamos vencer. Já começamos a orar aqui em Campo Largo, já em favor desse trabalho aí.
0: Glória a Deus, glória a Deus. Eu gostaria de perguntar ao nosso querido irmão, Diácono Luiz Costa. Diácono Luiz Costa, como está a expectativa do povo aí, da região que o senhor está tomando conta? Como está a expectativa do povo que o senhor tem conversado? Como está a expectativa dos membros aí de Campo Largo para este grande evento? Diácono Luiz Costa.
3: Realmente a expectativa é grande, né, tendo em vista que será o primeiro culto, né? O povo já está muito na expectativa para formar a caravana, né? Para ir até o local. Então, realmente, o povo, eles aderiram ao projeto e com certeza eles querem fazer parte, ir a esse primeiro encontro, que será em Araucária. Então, a expectativa é muito grande aqui na Regional Rivabem.
0: Glória a Deus, que bom saber, os irmãos da Regional. Passa o endereço para o irmão Luiz, o endereço da Regional, para que as pessoas que estão nos acompanhando pela Super Rádio Curitiba, eles possam ir ali, os cultos, horários de cultos, todos os dias, creio eu. Passa o endereço para toda a nossa vida.
3: O endereço da sede regional Rivabem está na rua Luiz Rivabem, número 1250.
0: Os cultos são todos os dias às 19 horas, correto?
3: Não, os cultos são domingo às 19 horas, segunda-feira às 19 horas, quarta-feira às 19 horas. Temos culto de oração na quinta-feira, das 20 às 22 horas, e culto de libertação na sexta-feira, às 19 horas. Todos estão convidados.

0: você que está nas regiões, vá até a nossa igreja, consulte aí o diácono Luiz Costa sobre o que você deve fazer para estar conosco no encontro com a esperança dentro do Projeto Cura, dia 28 do mês de junho, último domingo do mês de junho, às 15h, de 15h às 16h30. É um culto, não vamos dizer que é rápido, porque 1h30 é mais do que suficiente tempo para que possamos cantar, adorar a Deus, escutar a palavra, orar por milagres. Tudo será feito com muita responsabilidade, tudo será feito debaixo da unção do Senhor, mas sem desperdiçar tempo, já que o tempo é um bem precioso que o Senhor nos dá. Com Marcos Silva, esse evento também se caracterizará pela união dos louvores. Os grupos de louvores vão se unir para cantar. Então, nós vamos viver, irmão Marcos, o que viveremos na glória. Lá na glória, todos pertenceremos ao grande coral, onde estaremos adorando ao Senhor por toda a eternidade. Nós já vamos começar a viver esta realidade, esta experiência aqui na Terra, pois os grupos de louvor, eles vão se unir para cantar, para evitar que tenhamos muitas oportunidades durante o evento. E aí nós vamos passar o evento inteiro cantando, não é? E sobra pouco tempo para a palavra, pouco tempo para a oração, para o milagre. Então, para evitar isso, nós vamos unir os grupos de louvor. Isso é importante, irmão Marcos. A união dos grupos de louvor também agrada a Deus. O que o senhor acha?
1: Sim, senhor, meu pastor, com certeza. A palavra de Deus, ela é bem clara, né? E ó, quão bom e quão suave é que os irmãos vivem em união. A Bíblia diz que aquilo que duas pessoas ligar na terra vai ser ligado no céu. Agora imagine aí toda a equipe de louvor do campo de Araucária, das regiões ali, unidas no nosso pé, no só propósito, para adorar ao Rei dos Reis, Senhor dos Senhores. Eu tenho certeza que grandes serão os milagres que acontecerão na vida das pessoas que ali estarão. Porque quando o Senhor Jesus estava pessoalmente aqui nessa terra, a todas as pessoas que adoraram a ele, aquela mulher cananeia, as outras, a mulher dos fluxos de sangue, receberam o milagre que estavam esperando. E nesse dia não será diferente. Então, atenção, todos que nos ouvem agora, você que está desesperado, já bateu em tantas portas e nada se resolveu, esse dia, 8 de junho, é o dia que Deus determinou para mudar a vida esse amado ouvinte
0: nos ouve. Glória a Deus, aleluia, é isso mesmo. O Senhor Deus habita no meio dos louvores. Nós temos que unir, irmãos, unir as forças, entender o contexto. Não podemos dar oportunidade para todos os grupos, não é? Porque senão, como eu disse, gastaríamos muito tempo com isso e certamente entristeceríamos alguém, porque não teria tempo hábil para dar oportunidade para todos. Então, Deus nos deu esta direção para que nós unamos todos os grupos de louvor. As regiões anfitriãs, elas cantarão 2 hinos. Todos os grupos das regiões anfitriãs. Isso envolve Araucária, Tatuquara e Dá. Depois, todas as outras centrais de Curitiba cantarão 1 hino. E todos os grupos da sede estadual de Curitiba, todos os grupos unidos, eles vão cantar outro hino. Então serão 4 louvores, 2 da sede anfitriã, no caso Araucária, Tatuquara e Lapa. E depois, lógico, mês que vem será outras sedes anfitriãs, até chegar a vez de você, meu querido irmão, para cantar 2 canções. Mas esta primeira, apenas as sedes anfitriãs cantam 2 canções. Todas as outras sedes cantam outra canção e a sede, todos os grupos de louvor da sede estadual, que são muitos os grupos, eles vão se unir numa só voz para cantar 1 louvor, então totalizando 4 louvores para que tenhamos bastante tempo para a palavra, para orações dirigidas, orações com propósito, para que tenhamos tempo para orar pelos enfermos. Eu tenho certeza que o poder de Deus vai se manifestar. E a presença do pastor Rafael aqui é proposital, porque o pastor Rafael, ele já nos informou que também do litoral paranaense, os irmãos já estão se organizando para virem também para o encontro com a esperança. Isso vai ser muito bom. Pastor Rafael, sabe por quê? Porque quando o senhor, que está bem longe da gente, ou seja, os irmãos de todo o litoral estão longe,

0: região distante aqui da sede estadual de Curitiba, de Araucária, onde será o primeiro encontro com a Esperança. Quando você se propõe a vir, então cai por terra todas as desculpas daqueles que estão próximos aqui e estão dizendo: ah, mas eu estou a 20 quilômetros, ah, mas eu estou a 30 quilômetros. Ou seja, é muito propício nós incluirmos o senhor nessa conversa, porque quando o senhor diz, nós estaremos, aí todas as desculpas caem por terra. Sim ou não, pastor Rafael?
1: É verdade, pastor Júnior. Sem sombra de dúvidas, né? É como a gente sempre tem falado aqui no boletim, para Deus a gente sempre temos que nos esforçar, né? Porque se tá chovendo, se tá frio, se estamos às vezes até mesmo doentes e temos que ir para o trabalho, a gente vai, cumpre as nossas obrigações, mas quando é para Deus, a gente sempre coloca algumas dificuldades, né? Sempre levantamos barreiras, e aí vem a questão da distância, do tempo, tem que pegar um ônibus, dois ônibus. Então, eu quero convidar todos os nossos irmãos que estão nos acompanhando e dizer a vocês que nós aqui no litoral também estaremos somando força com todos os irmãos. Se assim Deus permitir, estaremos aí prestigiando esse evento. E o nome do nosso Deus será glorificado, porque eu creio que Deus também se agrada do nosso esforço, Deus se agrada do nosso empenho, da nossa dedicação. E como o pastor sempre tem ressaltado, a questão da unidade, da união, né? Curitiba unida, né? Então, esse propósito de união, eu creio que move a mão do nosso Deus, e nós seremos, por Deus, grandemente recompensados pelo esforço que cada um de nós fizermos. Então, faço um apelo para os irmãos que estão mais próximos, né? Coisa de 10 quilômetros, 20 quilômetros aí. Se esforce, forma sua caravana, os dirigentes, líderes de departamento, né, pastor? Que é muito importante falar com os líderes de departamentos também, porque às vezes eles deixam essa responsabilidade, às vezes ela recai muito sobre a vida do dirigente, né? O pastor, ele fica como responsável, e os departamentos, expansão, Galileu, homens de fé, mulheres de fé, sub de oração, meio que se exime da responsabilidade. Mas a gente precisa entender que nós só somos uma igreja poderosa e vencedora se estivermos trabalhando em unidade. Então, que os irmãos se unam com os pastores, se unam com os líderes de departamento, líderes de caravana, mobilize os grupos, mobilize todo mundo para que possa estar presente fazendo a obra de Deus. Eu tenho certeza que o nome do nosso Deus será glorificado, o nome do nosso Deus será exaltado. E o objetivo central desse propósito, que é almas, resgatar almas, ele vai se cumprir nesse dia ali na cidade de Araucária, na Praça da Bíblia. E, sem sombra de dúvidas, a recompensa virá da parte do nosso Deus, pastor Júnior, ouvindo.
0: É verdade, é verdade. O senhor tocou num assunto importante que nós temos frisado muito. É o seguinte: uma igreja dividida, ela discute preferências, né? Quem não vamos cantar? O que vamos fazer? Vamos ou não vamos? Gosto ou não gosto? Uma igreja dividida discute preferências. Uma igreja unida resgata almas, resgata vidas. Então, nós temos que decidir se nós ficaremos divididos entre nossas preferências, se ficaremos divididos entre o que gostamos, o que não gostamos, né? Aquele hino que a cantora Débora canta, né? Antes morriam abraçados na Arena dos Leões, hoje discutem, levantemos ou não as mãos, não é? Ou seja, as pessoas que estão na carne, as pessoas que estão vivendo uma vida superficial, uma vida sem profundidade espiritual, elas ficam discutindo diferenças, né? Elas ficam discutindo gostos. Mas uma igreja madura, uma igreja unida, ela se une no resgate das almas, né? A missão é maior que as nossas diferenças. A missão é maior do que as nossas diferenças. O que seria do azul se todos gostassem do amarelo? O que seria do verde se todos gostassem do branco? Ou seja, nós temos que respeitar as opiniões, sim. Nós temos que respeitar as opiniões dos nossos irmãos, as opiniões dos nossos amigos, temos sim que respeitar, não tenha dúvida disso, mas nós temos que entender que a missão é maior do que os nossos gostos, né? Quando o povo de Deus anda unido, o evangelho avança com poder, né? A unidade da igreja é uma arma poderosa no resgate de almas para o reino dos céus. Nós temos que entender que a unidade da igreja não é uma opção, é uma necessidade vital para cumprir a grande comissão. Então, nós temos que entender isso e unir as nossas forças. Pastor Cezinando, pelos olhos da fé, nós já podemos ver o Senhor Deus operando, vidas sendo resgatadas. Inclusive, pastor Cezinando, o pessoal do PEMU, eles vão fazer evangelismos nas regiões pobres ali de Araucária, as regiões carentes, e vão fazer visitas e vão entregar para essas pessoas um vale-bênção, para que as pessoas vão, para que eles possam ir até o evento, o encontro com a esperança, escutar a palavra de Deus e depois vão receber ali um kit bênção da nossa igreja. Não vamos revelar o que é, logicamente, mas é um kit bênção que vai abençoar muito a vida dessas pessoas. Inclusive, nós já enviamos para o grupo dos pastores centrais todo o material que eles devem enviar para nós até o dia 20, para que nós armemos estes kits bênção, não é? Que são iscas, pastor Cezinando, iscas que nós temos que lançar. Afinal de contas, o senhor deve conhecer um pouco de pescaria, inclusive acho que mais do que eu, mas para cada tipo de peixe você tem que lançar uma isca, não é? E Jesus compara os ganhadores de almas com pescadores. Foi Jesus quem criou esta metáfora, foi Jesus quem criou esta analogia. Não somos nós que estamos inventando moda, é Jesus que inventou isso. Ele disse, venha, eu vos farei pescadores de homens. Então, nós temos que entender para cada tipo. Não adianta você querer trazer o pessoal do batel oferecendo o kit bênção para eles, que a isca não vai funcionar, né? Ali a isca tem que ser você falar que Jesus tem a cura para a ansiedade, para a depressão, porque essa gente tem dinheiro, mas não tem paz. Essa gente tem casa, mas não tem alegria. Mansões, mas não tem lar. Essa gente, eles compram remédio, mas não compram saúde. Essa gente compra colchão, mas não compra sono. Estão vivendo uma vida de ansiedade. Então a isca tem que ser outra. Mas existem pessoas que estão passando por situações difíceis financeiramente, que quando você promete a eles uma ajuda, eles vão até lá pela ajuda. Mas aí o Espírito Santo de Deus fala ao coração, almas são salvas. Ou seja, pastor Cezinando, nós temos que ter sabedoria para ganhar almas, desde que o método seja legítimo, é válido, pastor Cezinando, sim ou não? Tivemos um problema, acho que caiu a conexão do pastor Cezinando.
1: Pastor Júnior.
0: Mas a pergunta serve para o senhor também, pastor Rafael. Eu acho que, ou seja, temos que usar os métodos disponíveis, desde que sejam legítimos, sim ou não?
1: É óbvio, né? Com certeza, quando o senhor fala disso, eu me lembro quando Jesus mandou multiplicar os pães e os peixes, né? Para aquela multidão. Significa que aquelas pessoas, elas tinham fome, né? Como o senhor disse muito bem, para algumas pessoas, se você oferecer um kit bênção, não vai resolver o problema dela. Porque o kit bênção, na verdade, ela tem mais para dar do que para receber. Mas Jesus tem a cura para tudo, né? Para tudo. Isso é uma forma da igreja trabalhar também, alcançar as pessoas. Como o senhor usou aí a questão da isca, né? Para pescar. Para cada tipo de peixe, você tem que usar uma isca diferente, né? E essa é a inteligência, a sabedoria que Deus tem dado, o direcionamento que Deus tem dado para o pastor e para toda a equipe aí. É para trabalhar nesse propósito, eu tenho certeza que não somente por isso, mas que através disso as pessoas virão, né? E serão alcançadas por Deus, em nome de Jesus.
0: Olha, bom, Marcos, a região de Campo Largo é uma região muito grande, eu estava vendo aqui no mapa, é bem grande. Ou seja, nós também teremos o evento aí em Campo Largo. E por que eu estou dizendo isso? Porque é importante que nós apoiemos Araucária. Depois, quando chegar a vinda de Campo Largo, Araucária vai vir apoiar também. Ou seja, não que a gente vai trocar favores, não. Porque nós lutamos pelo mesmo reino. Nós lutamos pela mesma... Nós lutamos pelos mesmos propósitos. Servimos o mesmo Deus, o mesmo Espírito. Mas os irmãos têm que entender isso. Ou seja, o nome do projeto é esse, cura. Quando nós chegamos aqui em Curitiba, o Senhor Deus revelou à minha esposa algo muito claro, que existem principados, não é hostes, não são demônios, não, desses demônios que se manifestam em corpos, não. São hostes, não são hostes, são principados, potestades, demônios de alta hierarquia que estão lutando para desunir a igreja. E desde então nós começamos com as mini-vigílias, com as orações, começamos a buscar ao Senhor para que esses demônios, esses principados sejam derrubados pelo poder de Deus. Ou seja, a união, ela é uma tremenda dor de cabeça para Satanás. Quando a igreja está unida, ela se torna poderosa, ela se torna eficaz. Irmão Marcos, o povo de Campo Largo tem essa consciência. O povo de Campo Largo vai se unir conosco, porque depois, quando chegar a vez de Campo Largo, Curitiba toda estará com Campo Largo e assim por diante. E juntos nós vamos avançando, vamos invadindo terrenos inimigos e resgatando vidas para Jesus, sim ou não?
2: Sim, senhor, pastor Júlio Rubio, com certeza, inclusive, essas duas cidades, elas fazem divisa uma com a outra, e é muito importante que haja essa união de todo o campo aqui da região metropolitana de Curitiba, todo o Paraná também, isso vai se repetir, e com certeza vai ser muita bênção, muita vitória, a união da igreja, a união dos povos. Deus vai abrir as janelas dos céus e vai derramar bênção sem medida sobre a vida de todos e de todas que participarem conosco desses eventos, esperança, o evento cura, e o nome do Senhor vai ser glorificado, pastor Júlio.
0: Glória a Deus, glória a Deus, glória a Deus. Nos alegramos bastante. Diácono Luiz Costa, nós já vamos já começar a nos despedindo dos irmãos, né? Porque já estamos já caminhando, já passamos da metade do boletim. Daqui a pouco faremos uma oração. Mas faça um convite aí, Diácono Luiz Costa, para todo o povo aí de Deus, da sua regional, de todo Campo Largo, de todo Curitiba, para que se unam conosco, ou seja, vençamos as diferenças, né? Vençamos as diferenças. Enquanto a igreja, se a igreja fica dividida, a alma se perde. Mas quando a igreja se une, vidas são resgatadas. Que os nossos irmãos entendam esta verdade, esta realidade, e possam se unir conosco neste propósito legítimo, este propósito bibliocêntrico, ou seja, não estamos inventando nada, simplesmente estamos replicando o ide do Senhor Jesus, irmão Diácono Luiz Costa.
3: Realmente, o convite que eu deixo, um apelo, né, na verdade, muitas vezes irmãos ficam com medo do que é novo, né? É um projeto novo, mas com um propósito genuíno, um propósito bíblico, cristocêntrico. E o meu convite que eu deixo é que todos, irmãos, sejam dirigentes, sejam líderes de departamentos, que se unam conosco nesse dia 28 de junho, às 15h, para que juntos nós possamos ser uma unidade em Cristo para resgatar almas para Jesus, que nós possamos realmente saquear o inferno e povoar o céu através dessa grande concentração de fé que será realizada em Araucária, cidade vizinha aqui de Campo Largo, né? Dia 28 de junho, às 15h. Então, esse é o convite que eu deixo para que todos os irmãos e irmãs dirigentes aqui do campo de Campo Largo e que possam se unir juntamente com todos para que nós possamos realmente ganhar almas para Jesus.
0: Glória a Deus. Obrigado, pastor Luiz Costa, pelas suas palavras. Deus abençoe o senhor. Obrigado pela sua participação. Vamos pedir também ao nosso irmão Marcos que deixe as suas palavras também de convite, as suas palavras finais a todos os nossos ouvintes, internautas, pois estamos também alcançando muitas vidas através do aplicativo da Super Rádio Curitiba, chegando em outros países. Nós temos audiência na Irlanda, na Europa, recebemos comunicações de diferentes partes do mundo através desse aplicativo. Deixe as suas palavras, o seu convite, irmão Marcos.
2: Sim, senhor, meu pastor, com certeza. Eu convidar todos os ouvintes que nos ouvem a não perder essa grande oportunidade que Deus está dando para mudar a história, não só do povo de Araucária, região ali, mas todas as pessoas que vierem de longe, de perto. Deus vai fazer maravilhas na vida de todos que ali estiverem conosco. Vai ser bênção. Então, meu desejo aqui, minha despedida aqui, é que esse amado ouvinte agende esse dia na sua agenda, dia 28 de junho, Praça da Bíblia, ali na cidade de Araucária, porque será tremendo. O céu estará aberto e o nome do Senhor vai ser glorificado na vida dessa, de cada pessoa.
0: Glória a Deus. Muito obrigado, irmão Marcos, pelas suas palavras, pela sua participação. Que o Senhor nosso Deus siga abençoando a vida do senhor, a vida da sua família, a vida do irmão Luiz Costa, que também participou conosco. Pastor Rafael, eu também quero pedir ao senhor que deixe as suas palavras finais aí de convite para todo o litoral do Paraná. Ontem eu estive em Adrianópolis, que fica divisa do estado de São Paulo. Meu Deus do céu! Eu nunca vi tanta curva na minha vida. A BR-476 realmente é uma das estradas mais sinuosas que eu já vi na minha vida, viu? Eu já estive no Peru, viajando pelo Peru afora, e lá também tem muitas curvas, mas olha, igual a 476, eu estou para ver. Estivemos lá, e os irmãos lá de Adrianópolis, em mais de 3 horas de viagem, eles também estão dispostos a virem para o Encontro com a Esperança, estão unidos conosco nesse propósito do Projeto Cura, uma bênção de Deus. As suas palavras aí para todo o povo do litoral paranaense, Pastor Rafael.
1: Pastor Júnior, as minhas palavras aqui para todo o litoral que nos acompanha agora nesse momento é que vamos nos unir, né? Uma igreja unida é uma igreja forte, uma igreja vencedora. Com uma igreja unida, pastor, não tem ganhadores e nem perdedores, só tem ganhadores, né? Então o propósito é esse, é ganharmos e ganharmos mesmo. Em Cristo somos mais que vencedores. Então convoco toda Paranaguá, toda a região de Antonina, Guaratuba, região de Pontal do Paraná, para que se una com todos os nossos irmãos ali em Araucária, na Praça da Bíblia, nesse dia, para que a gente possa cultuar a Deus, adorar o Senhor. Vamos deixar para trás as dificuldades, e há pessoas que têm aquele problema, olha, eu não sei se no dia vai dar certo, eu preciso ver ainda. Nós já vamos iniciar a campanha de oração exatamente com esse objetivo, né? Que é pedir para Deus que já vá preparando todas as coisas, que o Senhor Deus vá abrindo os caminhos, porque tem muitas pessoas que ela já pensa lá na frente, ah, não sei se nesse dia eu não vou estar doente, ou se eu não vou ter uma visita aqui na minha casa, ou se eu não vou precisar fazer uma viagem de emergência. Coloque Deus na frente, peça para Deus, ouvinte, que possa abrir as portas e os caminhos para você estar conosco ali nesse dia, e tenho certeza que você não vai se arrepender, não. Não é apenas um convite aqui para o litoral, mas para toda Curitiba, Grande Curitiba, região metropolitana, para que a gente possa se esforçar juntos, igreja, juntos, porque nós clamamos tanto pelo grande avivamento, desejamos no nosso coração grande avivamento, pedimos para Deus trazer o avivamento, mas se nós permanecermos dentro da nossa casa, o avivamento não virá, não. A gente precisa sair para fora, a gente precisa colocar a cara na rua, falar que Jesus é bom. Hoje, pastor Júnior, nós tivemos ali no evangelismo, eu mais uma praça aqui da nossa cidade. Que coisa maravilhosa você pregar ali para aquelas pessoas que estão ali tentadas, quem sabe no momento de lazer, né? Ela pensa tão somente, mas a gente chega ali levando a palavra de Deus, pregando, louvando ao Senhor. Pessoas que vieram até nós pedir oração. Então imagina, um pequeno evangelismo que nós fizemos ali com um grupo de irmãos, nós já vimos o impacto do que isso causou. Inclusive hoje eu perguntei na igreja, os irmãos que vieram, através do evangelismo, já tinha pessoas ali que vieram através do evangelismo. Eu acredito que nesse dia, com a união de todo o povo de Deus, o impacto será muito maior. Nós vamos provocar aí um grande dano para o inferno no nome de Jesus.
0: Glória a Deus. Muito obrigado também, pastor Rafael, pela sua sempre disponibilidade em apoiar-nos aqui no boletim informativo do Projeto Cura. Que bom saber que o litoral paranaense também recebeu a atmosfera do Espírito Santo. Estão também respirando essa atmosfera espiritual de unidade, de união. Afinal de contas, né, a igreja unida, ela se torna uma espécie de ponte de salvação para os que estão longe de Deus. Cada crente unido à missão se torna instrumento de Deus no resgate de uma alma. né? Além de tudo, a união, ela revela o mundo que Cristo vive em nós. Como que o mundo vai dizer que Cristo vive em nós se estamos desunidos, né? Aleluia. Quando a igreja ora unida, prega unida, evangeliza unida, trabalha unida, o reino cresce. Bendito seja o nome do Senhor. Então nós temos que entender que agora temos que nos unir. Dia 7, a partir das 19 às 19h30, vamos começar os 21 dias de oração, 21 dias de jejum. Lógico que o jejum vai ser às 7 da noite, o jejum, vamos jejuar durante a manhã, até a hora que podemos, não é? Tem pessoas que trabalham na construção civil, tem pessoas que estão em tratamento médico, nem podem jejuar, não é? É melhor obedecer do que sacrificar, e a palavra manda nós cuidarmos do tempo do Espírito. Então, não podemos ser negligentes com isso, mas você que pode jejuar, faça conosco a campanha de 21 dias de jejum, 21 dias de oração. Vamos orar, porque o clamor pelas almas, o clamor pelas almas perdidas, ele deve ser maior do que qualquer diferença que haja, não é? Ah, pastor, mas é que o irmão lá da igreja tal, do bairro tal, da cidade tal, um dia ele fez determinada coisa, eu nunca mais esqueci aquilo, e eu já não quero mais estar perto. Ô, meu querido, se nós não perdoarmos, nós não seremos perdoados. Tem crente que não pode fazer a oração do Pai Nosso, porque lá na oração o modelo do Senhor Jesus está dizendo: perdoa as nossas dívidas assim como nós perdoamos os nossos devedores. Temos que perdoar. É, temos que vencer as diferenças, não é? Aleluia. O clamor pelas almas perdidas deve ser maior do que qualquer diferença. A preocupação, a união pelas almas perdidas deve ser maior do que qualquer coisa. Então, nós temos que entender isso, e o Senhor Deus está nos despertando para isso. É tempo de unir forças. Não é tempo de perder tempo. Nós não podemos brincar de ser igreja, porque o diabo não brinca de ser diabo. O nosso Deus também não brinca de ser Deus. É, tem gente que se esquece desse detalhe, não é? O nosso Deus não brinca de ser Deus. Ele é Deus de amor, sim, Deus misericordioso, mas também é Deus de justiça. Então, se nós, de forma deliberada, continuamos insistindo na desunião, insistindo em cada um ficar preocupado com os seus problemas, né? Então, nós seremos uma igreja negligente, uma igreja que está contrária aos princípios estabelecidos pelo Senhor, e isso acarretará juízo sobre nós. Não podemos persistir na desunião, temos que nos unir. Temos que unir forças, vencer as diferenças, porque temos que atar almas para o reino da glória. Pastor Cezinando, deixe para nós o endereço da nossa sede aí central de Campo Largo, o endereço da nossa sede, os horários dos cultos, para que todos os nossos ouvintes possam comparecerem nas concentrações realizadas aí em Campo Largo.
4: Rua Santos Dumont, 989. É culto todos os dias a partir das 19 horas. E também estamos em oração também em favor de todo esse trabalho. Sabemos que se nós se unir, o inimigo já caiu por terra. Deixo também um exemplo para os irmãos. Se o senhor for fazer uma fogueira, se o senhor encostar um tição de fogo um do lado do outro, ele vai acender uma fogueira muito grande. Se nós se unir, o fogo vai cair do céu. Deus abençoe, pastor Júnior.
0: Amém. Deus abençoe, pastor Cezinando. É verdade. Né? Se você encosta a brasa uma na outra, vai ter incêndio. Agora, se as brasas ficam separadas uma da outra, aí não vai pegar fogo, não. Né? Então, temos que entender essa metáfora, essa ilustração, e nos unir, porque unidos realmente, realmente somos mais fortes. E queremos também chamar a atenção dos pastores aí do campo, de Campo Largo, não é? E vamos ter um café com os pastores de Campo Largo no dia 7. No dia 7, nós vamos ter, justo no dia que nós vamos começar a campanha de oração. Então, vamos lá à tarde com os pastores, vamos ter ali uma conversa com os pastores de Campo Largo. Será um tempo agradável, um tempo de nós compartilharmos experiências com Deus, um tempo de nós nos conhecermos, e lógico, depois da noite estaremos na igreja para buscar ao Senhor, para começar a campanha de 21 dias de oração, e pela manhã vamos jejuar, né? Ainda que vai ter um café ali à tarde, vamos ver até que horas aguentamos aí para ficarmos em jejum ao Senhor, pois o jejum é imprescindível, é mais do que necessário para que nós ganhemos almas para o Senhor Jesus. Deus abençoe pastor Cezinando, Deus abençoe pastor Rafael, Deus abençoe Diácono Luiz Costa, irmão Marcos Silva. Muito obrigado a vocês que participaram conosco do boletim informativo do Projeto Cura. Atenção Curitiba, se aproxima o grande dia. É, hoje faltam, quantos dias faltam? Bom, acho que faltam 28 dias, né? 28 dias faltam para o dia 28 de junho. Para o dia 28 de junho, que será o dia da festividade, não é? 28 dias para o 28 de junho, o dia onde nós teremos um encontro com a esperança. Este encontro será em Araucária, na Praça da Bíblia, às 3 horas da tarde. De 3 às 4h30 da tarde. Olha, não tenha dúvida, vai ser assim. Nós não vamos terminar 5, 6, não, mesmo porque nós queremos que vocês voltem para as suas igrejas e tenham o culto normalmente à noite. Nós sabemos que os cultos de domingo nas nossas sedes centrais, nas nossas igrejas locais, são cultos abençoados. E nós não queremos que vocês deixem de ir à igreja, deixem de ter o culto no domingo à noite em suas igrejas. Então, Deus, ele nos deu essa direção às 3 da tarde, porque as pessoas convidadas já almoçaram, as pessoas católicas, espíritas, livres pensadores, né? Eles não vão querer ir em jejum lá para o evento, mesmo porque eles nem sabem o conceito do jejum, não é? Nós vamos lutar para estarmos em jejum, os que podem, não é? Mas, tapando o evento às 4h30 da tarde, vocês vão ter tempo hábil para voltar para suas cidades, inclusive até o pessoal de Paranaguá, né? Porque domingo não tem trânsito, geralmente, não é? Então, no pior das hipóteses, de Curitiba a Paranaguá seria 2 horas. 2 horas. Então, saindo 4h30, 5h30, 6h30 já estão lá, dá tempo de ir em casa, tomar um banho, comer alguma coisa, voltar para o culto da noite. Ou seja, Deus preparou tudo para que nós nos unamos, para que nós não tenhamos desculpas, para que unamos as nossas forças, vençamos as nossas diferenças, para que nós entendamos que nós precisamos invadir territórios inimigos. Chega de ficar escondido dentro da igreja. Nós estamos sempre alertando os irmãos para um detalhe importante. O diabo está procurando corpos. O diabo está procurando corações com brechas. Assim como encontrou em Pedro, antes de receber o Espírito Santo. O diabo, ele encontrou uma brecha em Pedro, entrou, mas o Senhor Jesus, que tinha, aleluia, o discernimento dos espíritos, ele identificou e repreendeu o diabo da vida de Pedro. Por que eu estou dizendo isso? Estou dizendo isso porque o diabo vai entrar em muitas pessoas. Às vezes até pessoas que você admira, pessoas que você tem aí perto de você, para dizer assim, ó, vai não, que isso, vai fazer o que lá? Você é bobo, tudo é sede estadual, né? Até isso o diabo vai ter dificuldade para arrumar desculpas, né? Porque o evento não será na sede estadual. Cada mês será em uma região de Curitiba, para esse argumento satânico também cair por terra. Porque é um argumento satânico, é um argumento criado por Satanás, que tem trazido divisão para a igreja de Cristo, divisão interna, né? Estou falando de divisão aqueles que abrem igreja, não. Estou falando de divisão interna, né? Ah, não, o pessoal da sede, porque a sede, isso é Satanás quem criou esse tipo de argumento. Então, o Espírito Santo nos deu essa direção para que até mesmo este argumento caia por terra e todos possam estar conosco em Araucária, nesse primeiro evento do Projeto Cura, Curitiba Unida Resgatando Almas, é o evento Encontro com a Esperança, de 3 às 4h30 da tarde, em santo jejum a Deus. Levam os paralíticos, levem as pessoas que estão em cadeiras de rodas, pessoas cegas, pessoas surdas, mudas, pessoas cancerosas, pessoas desenganadas pela medicina, pois o nosso Deus, ele continua curando.

0: O nosso Deus continua levantando paralíticos. O nosso Deus continua abrindo os olhos de cegos. Louvado seja o nome do Senhor. Nós convidamos vocês para trabalhar, para unir forças, em nome do Senhor Jesus, para que esse dia 28 de junho seja um dia memorável, um dia de resgate de almas, um dia onde o nome do Senhor nosso Deus será grandemente glorificado. E lembrando a todos, atenção, irmãos dirigentes, irmãos pastores regionais, centrais, setoriais, os pastores locais, dirigentes de casa de oração, olha, dia 7 de junho, às 19 horas, começamos 21 dias de oração e jejum. Das 7 às 7h30 da noite, oração em favor do Projeto Cura, e vamos jejuar a partir do dia 7 até o dia 27, 21 dias de jejum, para que o Senhor nosso Deus abençoe este evento, e este evento seja um evento frutífero, um evento de sucesso espiritual. Aleluia! Um evento bem sucedido espiritualmente, um evento onde os céus, aleluia, se alegrem através das almas que certamente se renderão aos pés de Cristo. Bom, vamos orar a Deus, vamos clamar ao Senhor, vamos pedir a bênção do Senhor sobre a vida dos irmãos que estão trabalhando, os irmãos do PEMU, do Jesus Está na Frente, os irmãos do Expansão Jovem, os irmãos de grupos evangelísticos das igrejas locais, enfim, vamos orar, pedir a direção, a bênção do Senhor sobre a vida de todos, para que o nome do Senhor seja ricamente glorificado. Oremos ao nosso Deus. Soberano Deus, maravilhoso e eterno Pai, é no nome de nosso Senhor e Salvador Jesus, ó Pai, que nós te adoramos, nós te glorificamos, nós pedimos, ó Deus, em favor de todos os nossos irmãos, todas as nossas irmãs, os nossos ouvintes, os nossos internautas, ó Deus, que estão, ó Deus, nesse instante conectados conosco em oração, Senhor. Estão unidos conosco nesse clamor, Senhor. Nós pedimos o teu perdão, nós pedimos a tua graça, nós pedimos a tua misericórdia, nós pedimos, ó Deus, que o Senhor venha perdoar os nossos pecados, pois a tua palavra diz que os nossos pecados impedem as nossas orações de serem ouvidas pelo Senhor. Pai amado, Pai bendito, nós entregamos este evento nas tuas mãos. Foi o Senhor quem criou este evento. Foi o Senhor quem, ó Pai, despertou as nossas vidas para que esta união, ó Deus, aconteça, Pai amado. Foi o Senhor, foi o teu Espírito Santo. E quando o teu Espírito Santo revela, quando o teu Espírito Santo dirige, aí então temos a certeza de que o Senhor se encarrega de prover, ó Deus, todos os meios necessários. O Senhor se encarrega, ó Deus, de derrubar os gigantes, atropelar, ó Deus, os exércitos inimigos. O Senhor se encarrega, ó Pai, de derrubar as muralhas. Ó Deus soberano, vai derrubando as muralhas do impedimento. Vai derrubando, Senhor, as muralhas da desunião. Os exércitos, ó Deus, de oposição do inferno, ó Deus, que se levantam contra, Senhor, a realização deste evento. Pai amado, Pai bendito, é o teu nome que será glorificado, Senhor. Por isso Satanás irá lutar, por isso Satanás, ó Deus, irá, Senhor, fazer de para que este evento não aconteça. Mas nós cremos que o Senhor está já dando o livramento. Nós temos a certeza de que as mãos poderosas do Senhor já estão se movendo para dar vitória, para abrir caminhos, ó Deus, para que o teu povo possa vir, possa se unir, possa evangelizar, possa, Senhor, preparar caravanas voluntárias, sim, Senhor, convidar vizinhos, convidar familiares, trazer, ó Deus, pessoas enfermas, para que o teu nome seja glorificado através da cura destas pessoas. Pai amado, Pai bendito, não permita, Senhor, que o diabo encontre brechas, ó Deus, em nossos corações, pois Satanás, ó Deus, quando encontra brecha, ele entra, Pai, e quando ele entra, ele, Senhor, promove discórdia, dissensão, desunião. Não permita, Senhor, que o diabo encontre espaço no coração dos meus irmãos ouvintes, das minhas irmãs ouvintes, ó Pai. Não permita que o diabo use, Senhor, corpos, ó Deus, ó Senhor, para promover discórdia, Senhor. Tudo que o diabo precisa são corpos vulneráveis, corpos disponíveis, pessoas com brechas no coração, Senhor. Oh, meu Deus, não permita, Senhor, Não permita que o diabo, Senhor, encontre lugar, Senhor, nesse coração, nesta vida, para, Senhor, promover desunião, ó Pai. Que todos, ó Deus, sejamos unidos, sejamos como um só homem, Senhor. Que a oração sacerdotal do Senhor Jesus, lá em João 17, 21, se cumpra. Que sejamos um, Senhor. Que sejamos um, Senhor. Que possamos, ó Deus, estar unidos nesse propósito. Ô, Senhor, eu tenho certeza de que o nome do Senhor será glorificado, o inferno será envergonhado, eu tenho certeza que a igreja será edificada, o reino será expandido neste dia, Senhor. Glorifica o teu nome, abençoe os ouvintes, os internautas, abençoe, ó Deus, nesta segunda-feira, no prosseguimento da série de mensagens sobre o fruto do Espírito. Está, Senhor, usa-me nas tuas mãos às 9 da manhã e às 19 horas. Fala conosco através da tua palavra, Senhor, pois quando o Senhor fala primeiro com o pregador. Ah, Senhor, oh meu Deus, dá-nos, ó Deus, o fruto do Espírito, ajuda-nos a ter as virtudes do fruto do Espírito. Senhor, semana passada falamos sobre o amor, amanhã, Senhor, falaremos sobre a alegria, o gozo, Senhor, que é, Senhor, uma das características de quem tem, de quem tem o fruto do Espírito em sua vida. Pai amado, Pai bendito, usa-me nas tuas mãos, abençoe, Senhor, os irmãos que participaram conosco. Sim, Senhor, o diácono Luiz Costa, nosso querido irmão Marcos Silva, o presbítero Cezinando Veloso, o presbítero Rafael, Senhor, lá de Paranaguá. Usa, Senhor, os teus filhos, abençoe eles, ó Deus. Siga, ó Deus, usando, ó Pai, estes valentes servos do teu reino para seguirem, ó Deus, fazendo a tua obra, para seguirem fazendo a diferença, Senhor. Entregamos tudo nas tuas mãos, nós cremos em ti, nós confiamos em ti, ó Pai. É tudo para a tua glória, para a tua honra, em nome do Senhor Jesus. Amém e amém, Senhor Jesus. Deus seja louvado. Queridos irmãos, que Deus abençoe a todos vocês. Lembrando, então, 28 de junho, todos temos um encontro com Deus, no Encontro com a Esperança. 28 de junho, às 3 da tarde, em Araucária, na Praça da Bíblia. Venham, participem. O Senhor Deus tem algo grande para fazer em vossas vidas. Dia 7 de junho, começamos 21 dias de oração e jejum em todas as nossas igrejas. Serão 21 dias de preparação, 21 dias de humilhação diante do Senhor, para que o nome do Senhor seja glorificado neste evento. Atenção Curitiba, amanhã, doutrina na nossa sede estadual, às 9 da manhã e às 19 horas, estamos no prosseguimento da série de mensagens sobre o fruto do Espírito. Rua Pedro Ivo, 744, no centro de Curitiba. Eu sou seu irmão em Cristo, amigo e servidor, pastor Júnior Rubio. Fiquem todos com Deus e jamais se esqueçam, e conhecereis a verdade, e a verdade vos libertará.
1: Onze horas.
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8: Abram as suas Bíblias, meus irmãos. 1 Coríntios, capítulo
1: 10, versículo 16, 17, depois nós vamos no 23, a seguir do capítulo 11. Primeiramente, capítulo 10, versículo 16 e 17. Porventura o cálice de bênção que abençoamos não é a comunhão do sangue de Cristo? O pão que partimos não é, porventura, a comunhão do corpo de Cristo? Porque nós, sendo muitos, somos um só pão e um só corpo, porque todos participamos do mesmo pão. Versículo 23, capítulo 11. Porque eu recebi do Senhor e que também vos ensinei que o Senhor Jesus, na noite em que foi traído, tomou o pão. Partiu, deu graças, disse: tomai e comei o meu corpo que é partido por vós, fazei isso em memória de mim. Semelhantemente também, depois de cear, tomou o cálice, dizendo: este cálice é o novo testamento do meu sangue, fazeis todas as vezes que beberdes em memória de mim. Porque todas as vezes que comerdes este pão e beberdes este cálice, anunciais a morte do Senhor até que venha. Sentem-se. Porventura o cálice da bênção que abençoamos não é a comunhão do sangue de Cristo? O pão que partimos não é porventura a comunhão do corpo de Cristo? Porque nós, sendo muitos, somos um só pão e um só corpo, porque todos participamos do mesmo pão. Nós sabemos, meus irmãos, que a Santa Ceia do Senhor é um memorial. Acima de tudo, é um dia de lembranças, um dia que nos recordamos do Senhor Jesus. E a gente conhece a mensagem da Santa Ceia, que a gente já vem pregando há tanto tempo, já sabe de qual é salteado. Então a gente vai sempre procurando fixar cada vez mais na mente das pessoas os pontos que nós encaramos como pontos importantes em relação à ceia do Senhor. E o primeiro ponto está aqui nesses dois versículos que eu acabei de ler para vocês: a comunhão, ou seja, coinonia. Não é aquela comunhão que muitas pessoas pensam que ela provém apenas e tão somente de nós pegarmos a mão do irmão: Pai do Senhor, meu irmão, como vai? Pai do Senhor, amém. Ou às vezes daquele sinalzinho, paz. Não. Comunhão verdadeira com Deus, uma união pura de amor com excelentes intenções. Comunhão não é só bom dia e boa tarde, não. Quando nós temos comunhão com Deus e com os irmãos, nós estamos cheios de atrevimento, estamos cheios de ousadia, nós estamos cheios de ação. Costumávamos dizer já desde sempre, que quando falamos em comunhão, falamos de algo assim em direção ao céu e algo assim em direção aos homens. Que muitas pessoas talvez até hoje nunca tenham entendido o que são os pontos horizontais e verticais. Na verdade, o ponto horizontal e vertical. Comunhão com Deus, comunhão com os irmãos. Se temos comunhão com os irmãos, temos comunhão com Deus. Se temos comunhão com Deus, nos facilita a comunhão com os irmãos e assim por diante. Impossível nós não termos comunhão com os irmãos e termos comunhão com Deus. E temos comunhão com Deus e não termos comunhão com os irmãos, porque se torna até contraditório. Por isso que eu disse a vocês, meus irmãos, que essa comunhão é uma comunhão em amor puro, é uma comunhão com excelentes projetos, com um movimentar na direção correta sempre. Nós não temos comunhão com os irmãos só porque nós falamos Pai do Senhor. Porque quando a gente fala Pai do Senhor, a palavra Pai do Senhor é forte, não é verdade? Porque eu estou desejando que outras pessoas tenham a paz que o Senhor dá, a paz que o Senhor Jesus representa. E a gente fala, a gente deseja, não sei, algumas pessoas nem desejam, virou simplesmente um costume. Pai do Senhor, irmão, Pai do Senhor, irmão, paz, paz, graça e paz, amém, paz, paz. Mas não se raciocina com profundidade o que realmente nós queremos dizer quando nós falamos a outras pessoas a Pai do Senhor, irmão. Porque isso envolve comunhão, isso envolve união, isso envolve conhecimento de Deus, isso envolve presença de Deus, mover de Deus, ação de Deus na nossa vida. Mas nós banalizamos às vezes a saudação. Quando nós estamos unidos, quando nós temos a verdadeira comunhão, nós enfrentamos juntos as mesmas batalhas, ou não. Ou às vezes enfrentamos juntos e nos colocamos na posição de lutar com os outros irmãos as batalhas deles e eles lutarem as nossas batalhas, porque isso faz parte da comunhão. Comunhão nos faz enxergar a dor de todo o corpo. A Bíblia Sagrada nos está dizendo que não é a comunhão do sangue de Cristo o partir do pão não é porventura a comunhão do corpo de Cristo, ou porventura a bênção que abençoamos não é a comunhão do sangue de Cristo, porque somos muitos, mas somos um só corpo. Não está dizendo a palavra de Deus que, sendo um só corpo em comunhão, nós temos por, não é nem questão de obrigação, eu diria que por sensibilidade espiritual, sentir o que o corpo inteiro sente. Isso define a comunhão. Porque o nosso corpo é um corpo como um todo. Se você puxar o meu cabelo, eu sinto dor. Se eu levar um, a gente fala trupicão lá no interior. Se eu levar um trupicão, me dói tudo. O meu corpo reage como um todo. Está entendendo o que Deus está falando contigo? Se nós estamos em comunhão com Deus, estamos ultrapassando os limites de apenas a paz do Senhor irmão. Nós estamos unidos para lutar juntos, para resistir juntos, para reinar juntos, para desfrutar juntos, para sofrermos juntos, para entendermos os irmãos uns aos outros. E a nossa comunhão se torna um verdadeiro escudo para nós combatermos um adversário que nós temos em comum. Que vocês sabem muito bem quem é. Resisti-lo e vencê-lo no poder do nome de Jesus, unidos. Vocês sabem quantas piores armas que inimigo usa? É sem dúvida nenhuma o semear entre os irmãos a desunião, é semear entre os irmãos a contenda. O inimigo sabe que quando ele fragmenta o corpo, ou seja, quando ele divide o corpo, quando a igreja é dividida e eu sou desse grupo, daquele outro grupo, o Satanás sabe que essa igreja está fragilizada, ela está fraca, e ele sabe onde poderá atacar e vencer a igreja em algum ponto. Porventura o cálice da bênção não é a comunhão do sangue de Jesus Cristo, e o pão não é porventura a comunhão do corpo. Satanás sabe que quando nós somos unidos, nós já vencemos e venceremos tudo quanto ele quer estabelecer como o seu reino. Glória a Deus. Satanás sabe disso. E nós, meus irmãos, todas as santas ceias, nós participamos e falamos um pouquinho de cada coisa. Hoje eu quero que você medite com profundidade até na saudação que você faz para com a pessoa que você conhece ou não conhece. É só da boca para fora? Ou existe realmente uma comunhão que você possa exaltá-la como a comunhão que realmente nos une? A comunhão que o inimigo olha e sabe que terá que lutar muito para nos fragmentar e assim achar em nós um ponto fraco para que possa nos derrotar. Na ceia do Senhor nós falamos de comunhão. Sim, falamos de comunhão. Dessa forma nós pisamos na cabeça de Satanás, dessa forma nós destruímos os avanços do reino do inferno e fazemos com que venha a expandir-se o reino dos céus. João 17,15, Jesus está exortando o seu povo e ele fala: eu vos mando que vos ameis uns aos outros. Eu vos mando que sejais um só. Eu vos mando que tenhais comunhão uns com os outros. É isso que o Senhor Jesus está falando. Então nós estamos aqui hoje, meus irmãos, para participar do corpo e do sangue do Senhor Jesus nesse pão e nesse cálice. E não sou eu, não é a igreja, é Deus, na pessoa do Pai, do Filho e do Espírito Santo. Deus sabe que a sua igreja é unida. Deus não separa igrejas como nós separamos. A igreja de Deus é uma só. Não existem duas igrejas de Deus, só existe uma. A igreja do Senhor é o povo do Senhor. É o povo lavado que ama a Deus, redimido, que segue as ordenanças e mandamentos do Senhor, que ama o seu próximo e tem comunhão um com o outro e é purificado no sangue de Jesus Cristo. Esse é o povo e essa é a igreja do Senhor. É única. Deus não divide igreja por ministérios. Só existe um corpo e só existe uma cabeça. Comunhão. Depois eu li para vocês, meus irmãos. Pegou o pão, deu graças. Partiu. Distribuiu. Fazer isso em memória de mim. Versículo 25, agora capítulo 11, a mesma coisa. Este cálice, Novo Testamento, distribuiu. Fazer isso todas as vezes que bebedes em memória de mim. Então, meus irmãos, a ceia do Senhor tem que ser uma lembrança. tem que ser uma lembrança. Mas eu conheço o Senhor Jesus por senti-lo. Eu conheço o Senhor Jesus através da sua obra que está escrita aqui na palavra de Deus. E eu consigo, meus irmãos, então, mesmo não tendo visto o que aconteceu, tudo que aconteceu com ele, eu consigo imaginar e eu consigo ver. Eu não preciso de rosto, eu não preciso de cor da pele. Eu não preciso, eu só preciso saber que era Jesus quem estava lá. Eu só preciso saber que tudo que foi feito, foi ele quem fez. Eu só preciso saber que lá na cruz do Calvário, quem morreu levando sobre ele as nossas culpas, foi ele. Jesus Cristo. Consigo entender que ele foi aquele que ressuscitou ao terceiro dia. Ele que disse, voltarei para vós. Então eu consigo trazer a memória. Eu consigo me lembrar dele, fazer isso em memória de mim, disse ele, aqueles que estavam lá. Como eu disse a vocês, eu não estava lá. Mas ele está aqui nessa palavra, ele está em mim desde o dia em que eu aceitei como meu Salvador. Então eu consigo entendê-lo, eu consigo vê-lo, eu consigo senti-lo, eu consigo fazer memória dele. Porque ele já tem me falado o que ele fez por mim. Através da Bíblia Sagrada eu sei exatamente como ele viveu. Por que ele viveu? Porque ele se fez homem como nós e se tornou um de nós. Então eu consigo fazer memória. Eu consigo vê-lo no deserto, sendo tentado pelo inimigo. Eu consigo vê-lo entrando em Cafarnaum, repreendendo demônios e dizendo, olha, sai. Eu consigo vê-lo andando na estrada de Jericó, curando o cego Bartimeu. E também consigo muito bem enxergá-lo subindo a colina com uma cruz nos seus ombros. Pelos meus e pelos seus e pelos nossos pecados. Então eu faço memória, eu não me esqueço. Porque o sofrimento dele seria a nossa felicidade e seria a nossa esperança. Consigo vê-lo também ser tirado da cruz, ser levado a uma tumba. Consigo vê-lo ressuscitando dentre os mortos, aparecendo aos seus discípulos e a muitas outras pessoas. Consigo enxergá-lo acendendo-se ao céu, subindo ao céu e dizendo, voltarei. Em etapas. E posso sentir que o que nós chamamos de a primeira vez que ele voltará está bem próximo, ou seja, o arrebatamento da igreja. E eu vou estar lá. Quando a igreja for arrebatada, eu vou estar lá nas nuvens. Se eu estiver vivo, eu espero os mortos serem ressuscitados primeiro. Se eu estiver morto, eu ressuscitarei primeiro e vou me encontrar com ele lá na glória. Eu consigo fazer memória de tudo quanto ele viveu. Eu consigo fazer memória de tudo quanto ele passou, de tudo quanto ele prometeu. Você pode? Eu dizia aos irmãos, ceia do Senhor é uma coisa que a gente faz em forma de celebração, mas com profundidade de coração. Qualquer irmão que venha à igreja do Senhor participar da ceia por mera obrigação ou carimbo de carteirinha, peca. Porque esse é um momento de reflexão profunda. Esse é o dia, meus irmãos, porque nós temos dois mandamentos que eu diria que não podem de forma alguma deixar de ser mandamentos vivos em relação à igreja. É o batismo e a ceia. Esse é, eu acredito, ser o mais profundo para nós crentes. Nós não podemos chegar aqui, meus irmãos, pegar o pão e comer como se nós estivéssemos comendo o café da manhã. Ah, estava até bom. Não! Nós não podemos pegar o cálice, tomar do cálice do sangue de Jesus Cristo, participar e já... Tem alguém com a bandeja? Cadê? Quero ir embora que eu tenho que pegar o ônibus às 9. Para com isso! Onde é que está o seu sentimento de reflexão? Onde é que está o seu sentimento em relação à memória que você tem que fazer do Senhor? lembrança. É uma lembrança. Tem tantas coisas, meus irmãos, que fazem parte das nossas lembranças, não é verdade? Coisas boas. Algumas coisas não tão boas, mas a Bíblia fala, quero trazer à memória aquilo que pode me trazer esperança. Então prefiro dizer aos irmãos que nós podemos ter as boas memórias. E uma memória que se divide entre o bom e o... não diria bom, diria o amargo e o doce, mas era necessário, é justamente a história de Cristo. Pelo sofrimento dele, eu digo que é uma coisa amarga para nós ver um homem santo sofrer.

0: trazer à memória as coisas que nos fazem ter esperança. A lembrança é excelente, memória é preciso, comunhão e memória, ceia do Senhor. Mas também, meus irmãos, esse anúncio, anúncio.
1: Aleluia, Deus.
0: Porque todas as vezes que comerdes este pão e beberdes este cálice, esse anúncio aqui, olha, anunciais. Nós estamos dizendo, Jesus morreu. Mas nós não estamos dizendo só Jesus morreu. Nós estamos dizendo, Jesus morreu, Jesus ressuscitou e Jesus virá. Jesus arrebatará o seu povo. Jesus arrebatará a sua igreja. Embora essa sentença seja uma sentença blasfemada, seja uma sentença que muitas pessoas querem inculcar em nossas cabeças como se nós estivéssemos loucos. Loucura para os que perecem, sim. A palavra da cruz é loucura para os que não têm entendimento e nunca foram tocados ou movidos pelo Espírito de Deus, sim. Mas para nós que somos salvos, essa palavra é poder de Deus, por mais que tenham banalizado. Mas a gente fala as coisas que Deus manda falar, muita gente despreza. Se não for para falar pelo Espírito de Deus, eu prefiro ficar em casa. E falar a verdade, não ficar inventando picuinhas, revelações falsas, mentirosas, carnais, revelações que perfazem só as nossas próprias vontades, a nossa própria maldade. Não, não, não. Nós nunca tivemos na história um tempo de perseguição contra a igreja. Você vai me falar assim, não, mas homens morreram na boca de... Claro, eu sei disso. Mas perseguição grande como nós estamos sofrendo hoje, até mesmo pela densidade demográfica, a quantidade de cristãos e pela forma que estão matando cristãos, estão destruindo igrejas. Essa semana explodiram uma igreja na China. Na Nigéria colocam fogo em crentes. E muitos deles morrem dando glória a Deus. É evidente que entre a ressurreição de Cristo, o arrebatamento da igreja, nós temos nas palavras da Bíblia Sagrada, nós temos na palavra sagrada a questão da perseguição contra a igreja. E não é a grande tribulação, não é o apocalipse, é um princípio de dores, sim. Olha, meus irmãos, esse anúncio é forte. Jesus morreu, ressuscitou e vai voltar. Nós estamos aqui na ceia do Senhor para anunciar a morte do Senhor até que venha. Ou seja, anunciamos a morte, a ressurreição e a vinda. Você está preparado? Tem muita gente que parece preparada. Mas não está preparada. As coisas de Deus são coisas sérias, meus irmãos. As coisas de Deus são coisas que não podem ser levadas na brincadeira de jeito nenhum. Tem muita gente achando que não, eu estou na pornografia, mas Deus vai perdoar na última hora. Tem muita gente na pornografia. Tem muita gente fazendo coisas erradas. Muita gente dizendo, não, eu estou aqui olhando para a mulher do outro, saindo com a mulher do outro, mas Deus está me usando, tá bom. Deus não está usando você por causa de você, não. Deus não está te aprovando, não. Ele pode até respaldar você por causa da palavra dele, por causa das almas. Mas um dia você vai chegar perante ele, ele vai dizer, eu não te conheço. Você vai dizer, mas eu expulsei demônio em seu nome. Ele vai dizer, não te conheço. Abra a portinhola do fogo e manda esse camarada para o lago de fogo, porque esse aí não. Ah, preguei, imitei língua estranha, gritava mais que todo mundo. O mais gritão da congregação era eu. Eu era cheio de revelações. Jesus vai voltar para arrebatar a igreja. E eu quero que vocês tenham isso em memória, tenham isso em mente. Vamos desenvolver uma vida santa, meus irmãos, conforme o padrão bíblico. Ninguém tem direito de criar o seu próprio padrão e ficar julgando os outros pelo seu próprio padrão de vida. É por isso que nós temos aqui o fiel da balança, que a palavra de Deus está aqui, ó. É palavra de Deus e a gente aceita. Não é palavra de Deus, a gente pisa mesmo. É palavra de Deus, vamos viver. Santifiquem-se, meus irmãos. A vontade de Deus para nós é que nós nos santifiquemos. Sede santos porque o Senhor é santo. Seja santo porque o teu Deus é santo. Jesus virá em breve, somente os santos poderão herdar a sua glória. Não se deixe enganar. Ah, porque hoje nós

0: o século 21, é tempo moderno. Nós estamos participando da ceia hoje. Faça a memória do Senhor, faça o que Jesus ensinou. Tudo que está na Bíblia, desde Gênesis até Apocalipse, é Jesus ensinando. Mas isso aí não está no Evangelho, não foi Jesus, mas... foi Jesus, ou seja, foi o Espírito Santo quem inspirou todos os escritores. Tudo que está na Bíblia Sagrada é para a nossa vida espiritual abundante. Aquele que roubava não roube mais, o que mentia não minta mais. Aquele ruim de coração que se passa por bonzinho, você acha que Deus não lê a sua vida? Você acha que Deus não decifra o seu coração? Seja santo. Não siga pelo caminho dos homens. Seguir e servir Jesus Cristo é o que nos interessa e o que devemos fazer. Tem muito homem se colocando acima de Jesus Cristo, tentando mudar a palavra com interpretações que são às vezes totalmente estapafúrdias. Pessoais. A palavra de Deus não se decifra e não se discerne pessoalmente. Não é de pessoal interpretação. Ou temos a interpretação do Espírito Santo, ou calamos a nossa boca, ou falamos movidos pelo Espírito Santo, ou não falamos nada. A igreja vai ser arrebatada, você vai subir. Como pastor, o que eu digo a vocês, meus irmãos, pelo Espírito de Deus, eu não falo nada para deixar ninguém com aquele medo. Ah, você vê a gente... Não, não, não. Eu comecei falando sobre a comunhão, porque se falando de comunhão, a gente fala de amor, não é? A gente fala... Quando se fala de comunhão um com o outro, normalmente quando nós pecamos, pecamos contra Deus e pecamos contra os irmãos. Quando nós falamos em comunhão, nós estamos alinhados com Deus e alinhados com os irmãos. Eu não falo essas palavras para vocês tremerem e falar, ah, vou servir a Deus que eu estou com medo de ir para o inferno. Quem tem medo de ir para o inferno e serve a Deus por causa disso, vai para o inferno. Nós não podemos servir a Deus por medo de Deus. Deus é amor, Deus nos ama, Deus nos entende, Deus nos levanta, Deus nos protege. Nós servimos a Deus porque nós amamos a Deus, nós amamos a sua palavra. Sua palavra é a verdade, Jesus é o caminho, a verdade e a vida. Nós amamos a verdade, nós amamos a justiça, somos amantes de Deus. Amamos o nosso Senhor, não temos medo do nosso Deus, não. Todas as vezes que comerdes este pão e beberdes este cálice, anunciais a morte do Senhor até que venha. Essa é uma proclamação. Jesus breve virá. Esse é o anúncio mais poderoso que nós podemos dar à igreja. Jesus breve virá. E a igreja será arrebatada. Cada vez que nós tomamos a ceia do Senhor, que nós sempre possamos falar e estar em comunhão. Que nós sempre possamos trazer à memória o que realmente Cristo representa para nós. Que não nos esqueçamos de anunciar a morte do Senhor até que venha. O Senhor Jesus, na noite que foi traído, tomou o pão, agradeceu, tomai e comei o meu corpo que é partido por vós em memória de mim. Tomou o cálice, esse cálice é o novo testamento do meu sangue, fazei isso todas as vezes que bebedes em memória de mim. E dessa forma também anunciais a morte do Senhor até que venha. Deus abençoe vocês, meus irmãos, que Deus os guarde. O Espírito de Deus continue falando aos vossos corações e às vossas vidas. Que haja paz, que tenhamos paz em nosso coração. Que tenhamos comunhão. Que cesse-se a contenda, as briguinhas, as iras, calúnias. Como algumas pessoas gostam de falar, né? Os levantes, que cessem-se. E aí nós vamos nos unir e o inimigo não nos resistirá. Deus os abençoe.
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1: Olá, ouvintes do programa Voz da Libertação, receba a paz de Cristo Jesus, nosso Senhor. Eu sou o seu irmão em Cristo, pastor Kleber de Oliveira, e eu quero compartilhar com você que está aí do outro lado partes das nossas experiências com Deus na Igreja Pentecostal Deus e Amor. Nascido em uma pequena cidade do interior do Paraná, já muito cedo instruído no Evangelho, criado na casa de Deus, fui levado para Curitiba, capital, aonde abriu-se portas enormes de oportunidades. A nossa visão encheu-se de desejo, de ilusão, e pensávamos que o todo, que o maravilhoso, era estarmos vivendo naquele lugar. Logo veio as oportunidades, começamos a estudar, veio a adolescência, e nós começamos a crescer, mas já sem o conhecimento e o temor de Deus, porque a minha família e eu estávamos afastados dos caminhos do Senhor. E naquele desejo de prosperar, de crescer, começamos a fazer tudo aquilo que estava no nosso coração. Começamos a trabalhar e isso nos deu dinheiro. Começamos a estudar e aquilo nos deu entendimento. E o nosso mundo de ilusão então se tornou gigante. Até o momento, ouvintes, que todas aquelas ilusões vieram abaixo. As decepções, as enfermidades, as brigas, as intrigas dentro do nosso lar, os problemas familiares dentro de casa, a morte visitou a nossa família e foi algo horrível. Desabou os céus sobre a nossa cabeça. Desapareceu debaixo de nossos pés o nosso chão. Era grande a frustração, ouvintes. Eu comecei a me submergir, eu comecei a entrar num labirinto de tristeza pelas perdas, pelas separações familiares, por ter que enfrentar o mundo agora sozinho, sem família, sem irmãos, sem mais aquele entusiasmo de que tudo passaria, de que venceríamos tudo. Veio então a maior felicidade da minha vida, o encontro com Deus na Igreja Pentecostal Deus e Amor. Ouvintes, eu já tinha visitado todas as igrejas, e quando eu digo todos os ministérios, não é força de expressão, não. Não há necessidade de citar os nomes, mas eu fui em todas as igrejas buscando uma coisa. Eu não estava enfermo, não me faltava o dinheiro, companhia havia, mas eu estava sendo devorado por uma falta de paz, uma angústia, uma tribulação muito grande. E não sabia, o inimigo me cegava para que não visse que bem próximo à minha casa, em Curitiba, havia uma Igreja Pentecostal Deus e Amor. No dia em que Jesus abriu os meus olhos e eu vi as portas da Igreja Deus e Amor, eu entrei. E quando eu entrei, de imediato, já fui revelado pelo Senhor, alcançado pela palavra. Toda aquela palavra ministrada foi para mim. E naquele dia eu saí da casa de Deus com um firme propósito. Voltei para o Senhor. Eu vou viver para Ele. O Senhor havia naquela noite curado a ferida que estava sangrando na minha alma. Naquela noite eu pude dormir tranquilo. Naquela noite eu pude ter paz. E depois daquela noite a minha vida mudou. Eu prometi ao Senhor nunca mais sair dos seus caminhos. Pensava eu que a minha vida seria aquela vida de plena paz, de gozo, que eu havia encontrado naquela noite. Não sabia que o que Deus tinha para a minha vida era ainda maior, melhor do que as minhas ilusões, do que os desejos do meu coração havia projetado. Ouvintes, Deus começou a tratar comigo, começou a me revelar, começou a me fazer promessas, e eu comecei a viver aquelas promessas com toda a alegria do meu coração. Então o Espírito de Deus nos visitou, nos presenteando com um arrependimento genuíno. Depois deste arrependimento, o grande batismo nas águas, dia inesquecível, dia em que contemplamos o Senhor ali de olhos abertos junto às águas. Ouvintes, depois disso, fomos selados com fogo e com o Espírito Santo de Deus. E depois disso, recebemos poder, aquele poder maravilhoso, aquele poder glorioso de sair e anunciar para todas as pessoas que Jesus Cristo vive, que Ele opera, que Ele liberta, que Ele transforma. Era o desejo do meu coração e ainda o é, de dizer a todos que há solução para você que está nesta tribulação, nesta angústia, nesta vida. E assim, ouvintes, com aquele desejo de ganhar as almas, com aquele desejo de dar testemunho de Deus sempre crescente dentro do meu coração, Deus nos chamou para o ministério. Ah, ouvintes, pensava eu que seria apenas uma igreja que iríamos dirigir, mas não, ouvintes, foi uma congregação. Depois fomos chamados para a evangelização, depois disso várias viagens, vários países evangelizando, dando testemunho da obra de transformação, da obra libertadora que o Senhor fez na nossa vida. E cumpriu-se em nós, ouvintes, o que dizia o líder fundador deste ministério. Aquela obra começou pequena, nasceu, começou engatinhando, cresceu e começou a tomar todos os lugares da nossa vida. Tivemos o privilégio de ver esta obra em muitos países da África, linda, maravilhosa. Tivemos o privilégio de ver esta obra em muitos países da Europa, e lá está a Igreja Deus e Amor. Tivemos o privilégio de ver esta obra e de pregar em muitas igrejas Deus e Amor na América do Sul, ouvintes, e lá está esta obra. Nos países de Centro-América, e lá está esta obra. Então comecei a compreender que o que Deus queria fazer era mais, era muito melhor, era muito maior do que eu havia pensado ou projetado para a minha vida. E tudo isso só foi possível através da Igreja Deus e Amor. E eu estou aqui agora contando partes destas experiências com Deus nesta igreja, para desejar aos pastores, obreiros, aos diretores, a todas as autoridades espirituais da nossa igreja, a gigantesca família pentecostal Deus e Amor do Brasil e do mundo, feliz aniversário. Que você possa celebrar com lágrimas, com emoção, como nós estamos sentindo aqui agora, ouvintes, no nosso coração. E você que pensa que os teus projetos são grandes, você que pensa que já viu tudo, já fez tudo, você não viveu nada ainda que Deus tem para realizar. Você ainda não deu nem os primeiros passos que Deus tem para dar com você através desta igreja. Hoje, meditando, sentado diante destes microfones, me coloco a imaginar o que seria da nossa vida se não tivéssemos conhecido esta obra, esta igreja. Há muito tempo, ouvintes, já teríamos sido destruídos, mas Deus não somente nos deu um evangelho simples, genuíno e poderoso, libertou a nossa vida, limpou um pecador, fez dele um anunciador das suas maravilhas. E hoje estamos aqui emocionados, com lágrimas nos olhos, porque podemos constatar, Deus é nesta igreja, Deus é nesta obra, Deus, Ele tem cumprido os seus propósitos na vida de milhares e de milhões em todo o mundo, através da Igreja Deus e Amor. Feliz aniversário, Igreja Pentecostal Deus e Amor, de história, de vitória, de triunfo e de conquista. E que Deus abençoe a você. Que Deus abençoe a todos.
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0: estão conosco já através das nossas redes sociais. Você que aguardava este momento tão especial, a oração, aquela oração tão emblemática, aquela oração que é a oração da meia-noite, aquele clamor da gratidão. E é claro que nós estamos dentro de um propósito especial, porque estamos nos 21 dias de intercessão pelo aniversário de 64 anos da Igreja Deus e Amor. É um prazer tê-los conosco. Você que está chegando agora, já quero pedi-los que você possa nos ajudar a alcançar outras pessoas compartilhando esta transmissão. Aqui ao meu lado também a minha esposa, a irmã Rose Santana. Paz do Senhor Jesus, irmã Rose.
1: Paz do Senhor, pastor Kleber. Paz do Senhor, todos os ouvintes. É um prazer imenso estarmos aqui para clamarmos a Deus e também falarmos sobre este evento tão maravilhoso dos 64 anos da nossa querida Igreja Deus e Amor.
0: E vamos lá então, porque hoje é um dia mais do que especial. Primeiro, porque hoje nós estamos abrindo oficialmente, daqui a 10 minutinhos, nós estaremos abrindo oficialmente o segundo semestre do ano, mês de junho. E o mês de junho para nós é aquele mês tão especial, porque no ano de 1962, nós tivemos oficialmente, claro que já estava no Memorial de Deus, já estava acontecendo cultos, mas foi nesta data que foi oficializada a Igreja Deus e Amor. Então, nós entramos no mês de junho já nesta missão celebrativa. É uma missão de adoração. Irmã Rose, agradecer a Deus por tudo que o nosso Deus, ele fez. Quantas famílias que não existiam passaram a existir através desta igreja? Quantas pessoas que estavam distantes e que avivamento Deus trouxe a todo o solo pátrio desta nação e que depois alcançou muitos outros países da terra. E este ano nós estamos entrando daqui a minuto, como eu disse, já nesta celebração de junho, que é os 64 anos de Igreja Deus e Amor. E este ano, com atividades, com acontecimentos, com cultos, que está imperdível, irmã Rose.
1: Sim, nós estamos com o tema Firmados na Rocha. E já adiantando, no dia 13, nós estaremos aí com todas as mulheres de fé na consagração, adorando a Deus, glorificando a Ele pelos 64 anos de existência da nossa igreja. E eu tenho certeza que será de muita valia a todas as mulheres que puderem estar conosco. Eu e a minha família, nós somos muito gratos a Deus por tudo que Ele fez por nós. Então, estar aqui nesta manhã do dia 13 será muito edificante, gratificante, para agradecer tudo que o Senhor tem feito por nós.
0: Maravilha! Olha, e este é o primeiro acontecimento da celebração da grande festa, hein? Dia 13, 9 da manhã, irmã Débora com as mulheres de fé. No mesmo dia 13, sábado, nós teremos pela tarde acontecimentos únicos aqui em nosso lounge com a nossa juventude. E em seguida, à noite, nós teremos o culto, que é o culto jovem com a participação do Ministério Regenere e Expansão, convidados e toda a igreja. Então, você que está nos acompanhando, é o culto jovem, então eu não vou participar. Não, querido, é o culto da Igreja Deus e Amor, onde todos participarão neste sábado que nós viveremos no dia 13. Irmã Rose, eventualmente, pelas atividades e acontecimentos, nós não teremos a vigília, mas nós teremos sim o santuário aberto para as caravanas que estarão chegando, a equipe já recebendo as caravanas que chegarão para participar desta celebração. Aí nós teremos o domingo. E no domingo, irmã Rose, nós teremos já a oficialização do Ministério Global de Intercessão, aquele culto especial com a evangelista Maria Lorena. Já estamos falando do dia 14 de junho. Então, à tarde, Temos o culto celebrativo pela manhã com a evangelista Lorena e depois, no nosso auditório, nós temos o culto de consagração dos nossos pastores e obreiros que acontece aqui no nosso auditório. E é claro que quando já tivermos à tarde, seremos presentes as caravanas, aí os jovens, as crianças, aqueles que participaram das mulheres de fé, homens de fé, aqueles que vieram de longe, todos estaremos em um só lugar, irmã Rose, aqui no salão de número 1, com a nossa diretoria deliberativa, executiva, com todo o Ministério Geral, para celebrarmos já a partir das 15 horas estes 64 anos da Igreja Deus e Amor.
1: Eu tenho certeza que essa tarde de domingo será impactante para todos que aqui estiverem presentes. Então, você que está um pouquinho desanimado, eu quero incentivar que você se aproxime aí da igreja mais próxima. Não sei de onde você está nos ouvindo, mas em todos os estados do Brasil nós teremos caravanas vindo a São Paulo. E não fique desanimado, não. Se você não tem a direção, pode ligar aqui no escritório central da nossa igreja e nós vamos estar lhe posicionando uma caravana mais próxima, sim?
0: Sim.
1: E eu tenho certeza que será possível você estar conosco, porque todo ano, todos os anos que eu presenciei este evento, foi de muita bênção, foi de muita vitória, e eu tenho certeza que neste ano não será diferente. Então, não importa onde você estiver, venha. Eu acredito que dê tempo para que você possa se organizar aí. Faltam ainda alguns dias, né, pastor Kleber?
0: Sim.
1: E juntos estaremos aqui. Porque a palavra de Deus diz, né? Ó, quão bom e quão suave é que os irmãos vivam em união. Então, estar aqui em união, celebrando ao Senhor, agradecendo ao Senhor pela existência da nossa igreja e esses 64 anos, será de muita alegria, de muita vitória para todos.
0: E falando de caravanas, nós já temos contabilizado aqui em nosso setor 127 caravanas. Não muito, nós não temos muitas caravanas do norte, duas caravanas do norte do nosso país. Nós temos muitas caravanas do sul e também do centro-oeste. Nós temos muitas caravanas também que virão do nordeste. E depois, daqui a pouquinho, se houver tempo, já vou trazer para você quais as regiões e as localizações também. Tempo aqui é rápido, é escasso, porém nós queremos fazer uso deste tempo para dizer para aqueles que estão lá no norte, no nordeste, para aqueles que estão aqui mais próximo, Curitiba, Santa Catarina, Rio Grande do Sul, Vitória do Espírito Santo, Rio de Janeiro, Belo Horizonte, está aqui, faz fronteira conosco, a 1h28, nós já temos a primeira cidade do estado de Minas Gerais. Então, esta união é completa para adoração. Muitas pessoas nos ligam perguntando: pastor, quem estará ministrando? Outros dizem assim: pastor, qual será o principal evento? Queridos, tudo o que acontecer, o que Deus quer fazer aqui, é no sentido do todo. É o coletivo, é todos sendo abençoados. E nós temos orado a Deus para que o Senhor dê a todos um só coração, irmã Rose, de gratidão, de reconhecimento. Ô, meu irmão, você estaria vivo se não fosse Jesus Cristo, aquele que te foi anunciado através da Igreja Deus e Amor, aquele pastor, aquele pregador, aquela obreira, aquela visita que foi feita, aquela ministração que mudou a sua história. E agora é hora de agradecermos a Deus. Irmã Rose, quantas pessoas que congregavam aqui, foram abençoados aqui, direcionados por Deus aqui, hoje estão em outros ministérios, estão em outras igrejas, porém, isso não os isenta da necessidade de voltar ao lugar onde tudo começou e louvar ao Senhor e agradecê-lo.
1: Com certeza, com certeza. Olha, nós temos inclusive pela manhã, Kleber, nos sábados, eu tenho um número muito grande de irmãos e irmãs de outros ministérios e são fiéis. Todos os sábados pela manhã nos acompanha. E nós já fizemos o convite a toda a igreja e muitos já confirmaram que estarão conosco no dia 14. Então, eu creio que todos vocês, independente que não sejam membros da Igreja Deus é Amor, mas já passou por aqui e já foi abençoado por Deus, vem estar conosco, vem estar glorificando a Deus, porque aqui é um lugar de oração. Nós temos o santuário de oração também, que passa muitos irmãos de diversas igrejas. E é sempre uma alegria tê-los conosco e celebrar ao Senhor por estarmos com essas portas abertas há 64 anos, sendo abençoados e sendo guiados pela mão do Senhor. Será gratificante louvar a Deus por isso.
0: Gratidão é a palavra que irá nortear todas as nossas ações. E agora eu também quero falar com aqueles irmãos que já deixaram ali separadinho aquele voto especial. Este vai ser para agradecer a Deus. Não era para ter fechado este ano. O Senhor me livrou daquela morte que o inimigo colocou como laço, e eu estarei lá para agradecer aquela pessoa que passou pelo acidente, mas Deus te livrou. Aquele que ficou enfermo, foi operado, foi até colocado como desenganado, mas está vivo. Você vai usar a sua vida para glorificar ao nosso Deus. 23 horas e 58 minutos, poucos minutinhos agora e segundos nos separa do momento da oração, mas eu quero pedir a todos que estão pelas emissoras, você que está nos acompanhando pela 100.5 FM, 97.3 e a 1300 da M e todas as demais emissoras agora do Brasil e do mundo todo, vamos migrar. Vamos para as redes sociais agora, porque ó, logo aqui embaixo tem o compartilhar. Tem o local onde que está escrito comentários, e aqui é onde você deixa o seu pedido de oração. E aqui embaixo você já compartilha, vamos impulsionar esta oração, porque daqui a pouquinho já, segundinhos, você vai viver esta comunhão, esta presença. Nós não vamos simplesmente orar, irmã Rose, é se derramar na presença do Altíssimo.
1: Com certeza. O pastor, eu quero frisar novamente que todas as mulheres devem estar conosco no dia 13, a partir das 9h30 da manhã. E será uma manhã muito edificante. A irmã Débora estará ministrando a palavra de Deus e todo o ciclo de oração de São Paulo estará aqui conosco. E as caravanas, eu acredito que já vão estar aí presente, então será uma manhã de vitória. Não será exclusivo só para as mulheres. Os homens poderão estar presentes, inclusive essa mulher que tem um pouquinho de dificuldade de vir sozinha à igreja, convide seu esposo para estar junto, venha, este esposo aí que quer ter um lar edificado por Deus, rocha, né? Na rocha que é Cristo, não falte, esteja conosco nesse dia 13, logo às 9h30 da manhã. E será uma manhã de muito poder, de renovação na presença do Senhor.
0: Chegou o momento, 0 hora em ponto na capital do estado, irmã Rose, chegou o momento da oração.
1: Oremos ao nosso Deus. Maravilhoso e glorioso Deus, neste momento, Senhor, nos colocamos perante a Tua santa presença. Somos gratos, Pai, por tudo que o Senhor fez por nós neste dia, neste mês que acabou de se encerrar. E agora abrimos, nestes primeiros minutos, Senhor, este novo mês de junho. Senhor, gratos estamos por tudo que o Senhor está fazendo, por esta preparação, Senhor, para este evento dos 64 anos, meu Deus, de existência da nossa igreja. Nós queremos te agradecer, Senhor, porque tudo que o Senhor fez até aqui, Senhor, foi pelo teu poder, foi pela tua grande e infinita misericórdia.

foi salva aqui, nos trouxe muita alegria, Senhor. Cada vida que foi curada aqui, Senhor, elas também, Senhor, nos trouxe, Senhor, aumento em nossa fé, porque em tudo se revela a tua presença, Senhor meu Deus. Neste momento de oração, Senhor, juntamente com milhares de vidas que estão aí, Senhor, com seus joelhos dobrados diante da tua presença para glorificar

0: Revela nesta madrugada a cada um de nós que a presença gloriosa do Senhor possa invadir nossos corações. Renova, Senhor, a nossa fé. Pai, a fé é a prova, é a certeza, Senhor, de que coisas grandes neste momento de oração o Senhor está realizando. Ó Deus maravilhoso, eu quero te louvar, Senhor, porque até aqui a mão poderosa do Senhor tem sustentado esta igreja, e eu sei que coisas maiores o Senhor fará, porque, meu Deus, nós não estamos aqui para buscar, Senhor, a nossa própria vontade, mas a vontade do Senhor. Que neste momento, Pai, o Senhor venha visitar, Senhor, a tua serva, a presidente, a nossa querida irmã Ireni Miranda. Senhor, cerca-la de bênção, de vitória. Ó Deus Todo-Poderoso, restaure a sua saúde, restaure também a sua fé, para que ela possa ver coisas grandes ainda o Senhor realizar através dos teus filhos nesta obra. Aqui estamos, meu Deus, para apresentar ao Senhor esta festa deste dia, Senhor, 13 e 14, onde estaremos celebrando ao Senhor, agradecendo ao Senhor por todos os grandes benefícios que o Senhor nos tem feito. Que o Senhor venha abençoar, Senhor, as caravanas que aqui estarão. Prepara a nossa fé, Senhor, para estarmos aqui em gratidão ao Senhor. Oh, Pai, quanto o Senhor tem feito por nós. Nós, Senhor, só temos que te agradecer. Não estaremos aqui para pedir, porque muito o Senhor já fez por nós. Que esta alegria, que esta satisfação, Senhor, possa estar no coração de todos, para te louvar, para te engrandecer, porque digno é o Senhor em receber toda a honra, toda a glória e todo o nosso louvor. Meu Deus, venha, Senhor, fazer com que estes pastores de todas as nossas sedes, Senhor, possam estar com suas caravanas felizes, alegres, meu Deus, para jubilar ao Senhor. Quantos irmãos tão distantes daqui têm um desejo tão forte em seu coração de conhecer aqui a sede mundial, e eu tenho certeza que esta será a oportunidade, que eles possam vir, que eles possam celebrar ao Senhor conosco. Prepara, Senhor, para este irmão que está orando aí comigo, a condição, Senhor. Olha, meu Deus, quantas pessoas com uma pequena condição, o coração desejoso por estar aqui, mas, Senhor, ao contar a sua condição, vê que não é possível, mas que o Senhor possa fazer tornar-se possível, porque o Senhor é o Deus que supre qualquer necessidade, o Senhor é o Deus que multiplica, e nós cremos que haverá vitórias sobre estas vidas. Ó Pai poderoso, nós queremos orar, Senhor, para que o Senhor venha usar aos ministros, Senhor, que estarão no teu altar nestes dois dias. Senhor, aquele que tiver a sua oportunidade para anunciar a tua palavra, para falar do teu amor, que seja, Senhor, totalmente tomado pela tua mão. Traga, Senhor, neste dia festivo, vidas que estão, Senhor, há tanto tempo fora da tua presença, para que tenham um encontro real e verdadeiro contigo. Ó Espírito Santo, nós oramos, meu Deus, para que todos os presbíteros, pastores, os diáconos, os obreiros e as obreiras também sejam restaurados e renovados pelo teu poder. Aqueles que estarão aqui trabalhando, Senhor, voluntariamente, ou os que estão, Senhor, em serviços também, Senhor, todos sejam alcançados, para que o nome do Senhor seja glorificado. Glorifica-te, Senhor, em todas as nossas vidas, que nós, Senhor, possamos dar ao Senhor o nosso melhor. Como é bom estar na tua presença, como é maravilhoso, meu Deus, poder nos render aos teus pés. Nós realmente nada somos, dependemos do Senhor, da tua infinita graça, do teu grandioso amor, e por isso nos colocamos, Senhor, na tua presença. Alcança-nos nesta madrugada, nestes primeiros momentos deste novo dia, meu Deus. Eu sei que neste exato momento, muitos ouvintes estão aí somente ouvindo a oração, porque não tem palavras para orar, mas que o Senhor possa ir ao encontro, que o Senhor possa abraçar estas vidas, que o Senhor possa consolar aqueles que estão chorando, que o Senhor possa, meu Deus, dar um sono, Senhor, reparador, aquele que tem que tomar remédios, aquele que passa a noite em claro, meu Deus, muitas vezes sem saber o que fazer, tomando medicamentos, Senhor, que o Senhor possa alcançar esta vida abraçando-a, que ela possa sentir, meu Deus, que através da oração, o Senhor está ao lado dela, o Senhor está abraçando a ela, e ela sinta-se tocada pela tua mão. Quantos, meu Deus, passam a noite com dores, dores nas costas, dores na cabeça, Senhor, estende as tuas mãos para curar. Nós estamos aqui para interceder, para que vidas sejam alcançadas, libertas, curadas, meu Deus. Nós oramos porque cremos que através da oração vidas são tocadas, porque o Senhor é maravilhoso. A tua palavra nos diz que se nós clamarmos com fé, nós receberemos do Senhor a vitória. Aumenta, Senhor, a nossa fé para estarmos intercedendo por todas as vidas que estão, Senhor, neste momento tão necessitadas do Senhor. Meu Deus, eu sei, Senhor, que os ouvidos do Senhor estão atentos ao nosso clamor, à nossa oração. Não porque sabemos clamar, mas é o Teu Espírito Santo que intercede por cada um de nós. Vem, Espírito Santo, interceder, levar ao Pai o nosso clamor, a nossa oração. Meu Deus, entra nos lares, entra neste lar, Senhor, que precisa de receber a Tua visita. Ó, Senhor, aonde o Senhor chega, chega a verdadeira paz. Aonde o Senhor chega, chega a calmaria. Ó, Deus maravilhoso, este lar que está tão necessitado da tua presença, porque, meu Deus, só há contenda, só há discórdia, só há tristeza, mas que o Senhor possa entrar com a sua paz, que o Senhor possa entrar nesta madrugada com o amor verdadeiro nestes corações. Meu Deus, o Senhor é maravilhoso e nós estamos aqui para clamar, para que o Senhor faça maravilha segundo o teu querer e a tua vontade. Maravilhoso é o Senhor. Somos, Pai, testemunhas fiéis de tudo quanto o Senhor já tem operado em nossa vida. E nós nos alegramos quando podemos clamar pelos nossos irmãos, pelos nossos ouvintes, aqueles que estão, Senhor, com a mão sobre este celular, sobre esta fonte que está, Senhor, transmitindo esta oração, que o Senhor possa, meu Deus, alcançar esta vida, que pela fé, Senhor, coloque as mãos ali pedindo ao Senhor um milagre. Opera o teu milagre, Senhor. Tu és um Deus de milagres e de maravilhas, Senhor, meu Deus e meu Pai. Eu quero pedir ao Senhor ainda, Pai, que sobre este evento que teremos, Pai, neste dia 13 e 14, vidas sejam despertadas, mulheres, Senhor, que estão, Senhor, arrequadas, elas possam ser despertadas pelo teu poder e as suas raízes possam estar firmes na rocha. Ó, Pai poderoso, eu sei que o Senhor tem poder de visitar esta mulher que tem sido afrontada, muitas das vezes judiada pelo seu esposo, mas que o Senhor possa entrar com vitórias, que essa mulher possa erguer a sua cabeça e saber que há um Deus grandioso nos céus, que tem poder para mudar toda essa história. Muda, Senhor, a história desta mulher. Ó, Deus maravilhoso, e que neste dia 13 ela esteja aqui para testemunhar a bênção, a vitória que o Senhor a entregou. E quantas estão precisando de ânimo, força, e o Senhor tem para dar, que elas possam se esforçar para estar aqui conosco, porque eu sei que o Senhor já tem uma palavra revelada ao coração de todas as mulheres que ali estiverem. Traga também os seus esposos para que juntos, meu Deus, faça contigo uma aliança. É em nome de Jesus que nós oramos, para que estas vidas sejam alcançadas pelo teu poder. Ó, Deus maravilhoso, graças, graças nós te damos, Senhor, por este alto privilégio que temos de clamarmos ao Senhor, de intercedermos pelos nossos irmãos, aqueles, meu Deus, que estão presos, idosos, aqueles que estão, Senhor, hospitalizados, aqueles que estão andando pelas ruas sem, Senhor, um paradeiro, que o Senhor possa alcançar estas vidas, abraçar estas vidas, nesses dias aqui em São Paulo tão frio, essas pessoas pelas ruas, meu Deus, não tendo um abrigo, não tendo um local para estar refugiadas, mas que o Senhor possa direcioná-las, que o Senhor possa guardá-las pelo teu grande poder, porque tu és um Deus amoroso, um Deus grandioso, meu Deus, seja, Senhor, com todos os nossos ouvintes, seja, Senhor, com todos aqueles, Pai, que estão precisando da vitória do Senhor, que todos nós possamos celebrar ao teu nome, glorificar ao Senhor, porque grande e digno é o Senhor de ser glorificado. Renova as nossas vidas espirituais, confirma, Senhor, em nossas vidas grandes livramentos. Como não te agradecer por aqueles livramentos que nós nem vimos acontecer, mas o Senhor colocou ali o seu anjo para guardar, para livrar. Meu Deus, que maravilhoso é poder buscar a tua presença, sabendo que o Senhor está, Senhor, ouvindo a nossa oração, o nosso clamor. Pai de glória, nós te glorificamos nesta noite, nós te glorificamos, Senhor, porque estamos aqui para darmos ao Senhor a honra, a glória que a ti é devida. Confirma, Senhor, obras maravilhosas, Pai, tocando nestes corações, impulsionando-nos para estar clamando, impulsionando-nos para estar dando glórias ao teu nome, meu Deus e meu Pai. Assim nós aprendemos com o nosso saudoso missionário na oração da meia-noite, rendermos ao Senhor honras e glórias, graças por tudo que o Senhor fez até aqui por nós, por tudo que o Senhor ainda fará. Nós já vamos te agradecer, porque sabemos que as mãos poderosas do Senhor está sobre nós, sobre a nossa casa, sobre os nossos filhos. Sim, Senhor, continua a abençoar. Nós entregamos este mês de junho em tuas mãos, que o Senhor possa abrir os teus céus e confirmar sobre as nossas vidas grandes vitórias, grandes livramentos. O Senhor é um Deus amoroso. Pai, aqueles que ainda não entregaram, Senhor, este dia em tuas mãos, que todos nós possamos entregar, não somente este dia primeiro, mas este mês de junho, que seja um mês de grandes realizações, que o Senhor venha repreender os laços, as armadilhas do diabo contra as nossas vidas, e que nós sejamos poderosamente abençoados pelas tuas mãos, porque é o Senhor que tem este poder para abençoar, para repreender todos os impedimentos malignos. Ó Deus Todo-Poderoso, eu quero clamar a ti, Senhor, pelos braços assistenciais também da tua igreja, a Associação Reviver Help, Deus e Amor, e a Fundação Reviver, que o Senhor possa abençoar a toda a diretoria, que o Senhor possa usar a cada irmão e irmã que se coloca na linha de frente para atender ao mais necessitado. Abençoa, Senhor, sustenta esta obra poderosamente, os projetos, todas as atividades que estão, Senhor, em andamento, que o Senhor possa abençoar, para que aquele, Senhor, que está, Senhor, necessitado, seja abençoado em nome do Senhor Jesus.
1: Deus de toda glória, Pai de amor, nós te agradecemos, meu Redentor, ó Pai Santo, por todas as vitórias, Pai amado, que o Senhor já está derramando sobre a vida da tua igreja, sobre a vida dos teus eleitos. Pai, nós queremos te louvar, porque o Senhor nos deu a vida e o Senhor nos livrou para estar aqui, ó Deus. Senhor, apresentamos aqueles irmãos que estão, ó Deus, consagrando este novo dia para jejum, para propósito, para súplica, para busca, Pai Santo, daqueles que estarão envolvidos neste grande evento momento, ó Pai, desta celebração dos 63 anos, 64 anos da tua igreja. Obrigado, Pai, porque o Senhor foi conosco no celebrar dos 63 anos. Obrigado porque vimos as tuas mãos operando. Que não seja diferente, Pai, nestes 64 anos aqui, ó Deus, de adoração. Tira, Pai, toda tranca, toda trava, todo impedimento do entendimento, do coração, das vidas, Pai, que o teu Espírito possa fluir, teu Espírito possa, ó Deus, capacitar aqueles que estão indecisos, aqueles, ó Pai, que não conseguem, ó Deus, se posicionar, que através desta campanha dos 21 dias de oração, de consagração, de jejuns, de propósito, o Senhor venha mover as tuas mãos de poder, venha tocar aquele coração, venha tocar na consciência daquele irmão, ó Pai, que foi tão abençoado, aquela família que foi tão abençoada, Pai, através desta obra, desta igreja. Senhor, a tua noiva, Pai, perseguida, muitas vezes caluniada, ó Deus, e tantas vezes colocada, ó Pai, até mesmo, Senhor, debaixo de culpas e de acusação, mas prossegue firme, Senhor, em jejum, em oração, em propósito, lutando pela tua presença. Meu Pai, que o Senhor venha nos marcar com a glória da tua presença, que o Senhor venha resplandecer o teu poder, meu Deus, desde o primeiro culto celebrativo deste dia 13, Senhor, pela manhã com as mulheres de fé. Venha abençoar, ó Pai, à tarde, que o Senhor possa operar na vida dos jovens, no garagem cristã, naquele momento de interação, de comunhão com a juventude aqui no Lounge. Senhor, abençoa o culto de louvor, de gratidão, o culto jovem no sábado à noite, meu Pai, e prepara o ânimo do teu povo para te buscar no domingo 14, ó Deus. Venha trabalhar, Jesus querido, que as trancas, as travas do maligno caia.

este ministério que o Senhor escolheu, meu Deus, para fazer a diferença na vida de tantos, porque enquanto estamos trabalhando, Pai, outros viajando, outros descansando, outros em suas atividades, ali está o ministério Orai Sem Cessar, ali está o seu povo apresentando, orando por eles, meu Deus, faz maravilhas na consagração, na separação dos novos obreiros, novos diáconos, presbíteros, Senhor, Pai de amor, usa em tuas mãos a vida do teu filho, ó Pai, para a ministração da tua palavra, à tarde deste domingo, ó Deus, que possamos ver o teu mover, o teu poder, a tua palavra, oh, aleluia, ó Deus, encontrando liberdade na vida dos presentes para operar, meu Pai. Nós queremos entregar a cada membro integrante da nossa diretoria. Senhor, abençoa a vida, abençoa a saúde, abençoa a família, a casa e o lar, o ministério da tua filha, da nossa irmã Irene Miranda. Alcança a nossa irmã Débora, Pai. Senhor, venha tocar, que o teu espírito possa usá-la para te adorar, para ministrar também a tua palavra neste sábado. Ah, Senhor, dê saúde, graça, unção do teu amor ao pastor Lorival de Almeida. Toma em tuas mãos a vida do presbítero Davi Neto, Pai. Usa ele, Senhor, nas tuas mãos, que o Senhor possa conceder aquela virtude, aquela liberdade, aquela autoridade que todos os filhos teus necessitam, ó Pai, quando estão no altar para pregar a tua palavra. Meu Deus, abençoa agora o Ministério Jovem, a equipe que está em consagração, sem aqueles jovens, Senhor, que estão, ó Deus, jejuando, apresentando os pastores, evangelistas, obreiros, que estão trabalhando, organizando as caravanas, Pai, não somente aqui neste imenso Brasil, mas no interior do estado. Pai amado, traz o despertar, Senhor, que todos os intentos de Satanás, que toda murmuração, que todo questionamento, que toda contrariedade, que toda maldade que o inferno quer usar para separar esta ovelha da comunhão do corpo, do aprisco do Senhor, Pai eterno, nós pedimos, Rei de amor, que seja o Senhor jogando por terra todas as trevas do mal, repreendendo toda a legião infernal e dando união ao teu povo. Une, Senhor, os pastores às suas ovelhas, une as ovelhas, Pai, aos pastores, une, Senhor, a ambos a nossa diretoria. Abençoa, Pai, toda a diretoria executiva com os seus integrantes, abençoa o ministério geral, abençoa aqueles que precisam, ó Pai, do renovo espiritual, que aqueles, ó Deus, que participarão possam, ó Pai, e consigam ter a sua consciência tocada, renovada para a missão, para a realização da sua obra. Quantas vezes, Pai, deixávamos o nosso estado, Senhor, e vínhamos nas caravanas para te buscar, para te adorar, e ao chegar aqui, espírito de amor, o teu Espírito, Senhor, se apoderava de nós, renovando as nossas forças, nos agraciando para mais um ano, ó Deus, intenso de trabalho, de súplica e de realização da sua obra. Pai da glória, que seja muito mais, ó Pai, o derramamento, o avivamento, a graça necessária, aquelas lágrimas, ó Pai, que estavam estancadas naquele rosto, naquela vida, naquele ser, que possam, ó Pai, ó Deus, jorrar neste lugar de gratidão, as lágrimas de adoração, as lágrimas lamas, turimicandalamaia, de reconhecimento, Pai, pelo que estamos recebendo e vivendo a cada dia. Se não fosse o Senhor, ó Pai de amor, o inimigo já teria nos engolido.

0: vivos e não estaríamos aqui para te louvar. Obrigado, meu Pai, por ter cortado o laço do inferno, por ter desfeito, Senhor, a rede do caminho, a cova que estava aberta. Meu Deus, aqueles que um dia foram abençoados, aqueles que um dia, Senhor, foram tocados e ministrados pelo Teu Espírito Santo, e agora, Pai, ó Deus, estão indiferentes, agora, Senhor, estão separados desta graça, desta comunhão que dia a dia tem sido derramado. E eu peço ao Senhor, Pai de glória, que o Senhor esteja com as suas mãos colocadas a cada minuto, a cada momento, Senhor, a cada segundo do que o teu povo estará, Senhor, aqui para te apresentar. Toma o controle, toma a frente, Espírito Santo, vai operando, Pai, profundamente na vida daqueles que também virão para receber o milagre, para participar daquela explosão de poder, quando a tua igreja levantar as mãos para clamar. Oh, meu Pai, venha usar o batalhão da fé, o esquadrão da libertação, que aqui estará orando, jejuando pela vida dos teus servos, pelos que estarão participando. Meu Deus, eu entrego, Senhor, a celebração destes 64 anos da tua obra. Obrigado, Deus de vitória, pelas vidas salvas, pelas almas libertas, pelo povo, famílias e vidas transformadas, Senhor. Ó Pai de amor, obrigado por ter colocado as fronteiras e barreiras por terra e ter preparado esta obra para chegar até América do Norte, América do Sul, Senhor, a Centro-América. Senhor, oramos, apresentamos o povo que está também ajudando, participando em oração, jejuns e súplicas ali na África, na Europa, Senhor. Une todo o teu povo, Deus glorioso. Oh, Rei da Glória, te agradecemos, Pai, pelos que estão sendo ministrados agora, e o Senhor está arrancando este tumor, este câncer, este cisto, esta infecção, esta inflamação que agora se vai. E este enfermo, Pai, já recebe o milagre, e que ele esteja aqui no dia 13 e 14 somente para te agradecer, somente para reconhecer que o milagre já aconteceu. Oh, Espírito de Deus, aquele que está acamado, atrofiado na cadeira de rodas, Pai, esta pessoa que foi atingida na coluna, que sofreu este acidente e a medicina desenganou, Senhor, enche ele de fé, que agora, através deste clamar, meu Pai, ele receba fé suficiente, ó Deus, para estar conosco e receber neste dia 14 à tarde, ó Pai, o milagre, a cura, a libertação. Meu Deus, nós te louvamos porque o Senhor já está preparando tudo para abençoar a tua igreja. Abençoa, Senhor, os jovens do Expansão que estarão na recepção, meu Pai, do povo, das caravanas, da organização. Abençoa, Senhor, o Ministério Regenere e toda a equipe que com eles estarão, ó Pai, apoiando, aportando a sua contribuição para o acontecimento desta celebração e festa. Senhor, não deixa nada atrapalhar, seja o frio, seja a chuva, seja o mau clima. Espírito Santo, dê-nos um dia inesquecível, ó Pai, neste fim de semana 13 e 14. Para estarmos te louvando. Usa a orquestra, usa, Senhor, o coral, meu Deus, kids, usa, Senhor, também, meu Salvador, aqueles que estarão da gravadora MC Music em glorificação a ti, ó Pai. Meu Deus, venha usar a cantora Débora, a cantora Ângela Cristina, venha usar, ó Pai, todos os cantores da gravadora para te adorar, aqueles que virão de longe, meu Deus, para participar, agradecendo ao Senhor, porque tiveram a oportunidade, ó Pai, também de louvar o Teu nome, unidos com a Tua igreja. Senhor, eu apresento, Rei de amor, aqueles que neste momento estão sendo tocados, convidados pelo Teu Espírito a reconciliar com o Senhor. Pai de amor, aquele que estava já para tirar a sua própria vida, que agora, Senhor, neste clamor e nesta decisão, desta oração da grande entrega, ele possa receber restituição, ele possa receber emanakala masuri alamaia, ou Espírito Santo, vai tocando, revestindo, purificando a cada pessoa que agora está orando, Pai, e que cada um deles sejam provas vivas para testemunhar, meu Deus, aqueles que já estão recebendo milagre na família, no físico, na saúde, e já estão se programando para vir agradecer, para gravar o seu testemunho, Pai, abençoai a equipe, Senhor, da Fundação Reviver, que irá trabalhar, a Associação Help Deus e Amor, abençoa, Senhor, a equipe da cantina, abençoa aqueles que estarão, ó Pai, ó Deus, atuando aqui naquele intuito de colocar tudo ao seu tempo para o teu povo participar. Não deixa faltar o pão, não deixa faltar a saúde para desfrutar dele, não deixa faltar, ó Pai, a força e o vigor para estarmos em ti, para te glorificar. Pai Santo, nós te agradecemos, nós te louvamos, em nome de Jesus Cristo, o teu bendito filho, em nome de Jesus. Aleluia! Oh, glória! Irmã Rose, eu já estou sentindo aqui que a maioria daquele povo abençoado que vir, já virá para agradecer pela vitória.
1: Com certeza. Tenho certeza que nossos ouvintes foram tocados pelas mãos do Senhor Jesus.
0: Chegou o momento, você que orou conosco, levante as tuas mãos aonde você está. Em Romanos 10:10 está escrito que é com o coração se crê, que se crê, mas com a boca se faz confissão para a salvação. E é na tua confissão que vem a manifestação do Espírito Santo para te ajudar para vencer tudo. Levante as suas mãos, diga comigo: Senhor Jesus, não tenha medo, ouvinte, ore conosco. Diga: Senhor Jesus, aceita, recebe a minha alma, o meu ser, o meu viver em tuas mãos e me sela com o sangue bendito do teu perdão e escreve e renova o meu nome no livro eterno da tua salvação. Aleluia! Glória a Deus! Bem-vindo à vida, Senhor! Bem-vindo à vida, senhora, jovem, você, adolescente, criança, aonde você está? Através da sua confissão, o Espírito Santo está tendo liberdade para te dar comunhão com Deus, o nosso Pai. Que prazer estarmos com vocês até agora, irmã Rose. Pelo nosso santuário, nós continuamos na oração, não para, 24 horas de intercessão. Se você não sabia, estamos em 21 dias de jejum e oração para a realização desta grande festa. E nós vamos ficando por aqui, porque amanhã damos seguimento neste mesmo horário, irmã Rose.
1: Amém. Que Deus abençoe a todos os ouvintes e eu agradeço a Deus essa oportunidade, em nome de Jesus.
0: Que Deus abençoe a nossa equipe, os irmãos que estão nos estúdios, Cristias aqui na câmera, também o Camuri, Renato que está ali no backstage, aqueles que estão ali na mesa de áudio também, me falhou o nome agora, mas todos compartilharam, trabalharam, atuaram para que esta live fosse possível. Deus abençoe a sua vida. Deus abençoe a sua casa, o seu lar e a sua família. Deus abençoe São Paulo. Deus abençoe Brasil.

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1: Muito bem, agora são exatamente 12:39. Estamos aqui ao vivo, aqui na rádio Deus e Amor. Eu sou seu irmão em Cristo, Daniel Mariano, na mesa de som, Hamilton Júnior, e também no WhatsApp está o nosso querido irmão Guilherme. Vocês acompanharam, queridos irmãos ouvintes, pastor Cléber de Oliveira, sua querida esposa, a nossa irmã Rose, orando e clamando ao nosso Deus, ao nosso Pai. Por quê? Porque está se aproximando o grande dia, faltando 12 dias, contando para a grande festa de 64 anos da Igreja Pentecostal. Deus é Amor, dia 13 de junho começa a grande festa e você não pode ficar de fora. Venha estar conosco, vamos juntos louvar, glorificar, exaltar ao nome santo do Senhor Jesus, porque 64 anos da Igreja Pentecostal Deus de Amor significa muito. Por quê? Porque Deus opera, Deus derrama poder, unção, avivamento, quantos milagres, quantas curas, quantas libertações você já presenciou aqui na nossa Igreja Pentecostal Deus de Amor. E você também, queridos irmãos ouvintes, creio que já recebeu muitas bênçãos da parte do Senhor Jesus. Vocês já participaram de muitas concentrações de fé, campanhas, eventos. E eu tenho certeza que você já recebeu muitas, mas muitas coisas boas de Deus através desse grande ministério, Igreja Pentecostal Deus e Amor. Por isso, eu já quero chamar a sua atenção. Por isso, eu já quero lançar este convite mais do que especial. Venha estar conosco, venha participar desta grande festa do povo de Deus. Eu quero também já lançar um grande convite para você, você que não faz parte do nosso ministério, mas você é de uma outra denominação, não é? Venha estar conosco, venha estar recebendo também aquela bênção, aquela vitória da parte do Senhor Jesus, porque eu tenho certeza, queridos irmãos ouvintes, você também será abençoado pelo nosso Deus, o nosso Pai. Por isso, dia 13 de junho, já começa a grande festa, comemoração de 64 anos da Igreja Pentecostal Deus e Amor.

0: vocês vieram aqui hoje. Mas muitos vieram só com o propósito só da cura, ou só de um emprego. Não vieram com o propósito de servir a Deus, de agradar a Deus, de entregar a sua vida a Deus. Irmãos, é perigoso você voltar sem a bênção, meu irmão católico. É perigoso, minha irmã católica, voltar sem o milagre de Deus. Olha, toma a decisão agora. Decida voltar não só curado. Decida voltar agora não só com os problemas resolvidos, mas decida voltar perdoado e salvo com o sangue divino do teu Jesus. Decida aqui agora! Glória a Deus, glória a Jesus! Porque eu creio que se você decidir, Deus não vai só te perdoar, não só te salvar, não, Ele vai te curar também. Irmãos, eu digo a vocês, eu já tinha ido, antes de converter, eu fui em algumas concentrações dos crentes nas praças públicas, tempo que tinha o Largo São Paulo, tinha a concentração dos crentes ali em segunda-feira à noite, na Praça da Sé, outras vezes eu fui, uma meia dúzia, mas eu ia só para receber a cura. Eu queria cura, eu tinha pedra nos rins, eu tinha úlcera no estômago. É verdade, eu estava cheio de enfermidade, atribulado, angustiado. Eu ia com tanta fé que eu queria ver Jesus lá junto com os crentes, porque falavam que Jesus está no culto com os crentes. Se tiver dois ou três reunidos em meu nome, estou eu no meio deles. Então eu queria ver Jesus, ficava olhando lá do lado do pregador, no palanque. Eu queria ver Jesus, mas não via Jesus, porque eu ia com interesse material, da bênção física. Note bem, meus irmãos. Às vezes, meu, confesso, eu acho quando é católico do mundo, o diabo não deixa ir para a igreja. Note bem, às vezes eu tomo uma condução para vir na cidade, a consideração dos crentes, o diabo põe uma moça do meu lado, que tempo era solteiro, e ela começava a me conquistar, e eu conquistar ela, nós saía, descia do ônibus, em vez de ir para o culto, o diabo me levava para o cinema, tá vendo? É assim. Quantos não disseram que o diabo, que tempo eu não sabia que era o diabo. Hoje eu sei que era o diabo que me arrastava para outro lugar, porque eu sabia que Deus tinha obra a fazer na minha vida. Então, meu irmão católico, minha irmã católica, se diz, eu sou tão pecador, Davi Miranda. Mas todos pecados, irmãos católicos, irmãs católicas, que vocês já praticaram, eu pratiquei também. E Jesus teve misericórdia de mim e está tendo hoje misericórdia de você também. Glória a Deus, glória a Jesus.
1: Meu nome, meu querido irmão, é Edmar Grande Souza. Irmão Edmar, quanto tempo que eu estava paralítico?
2: Eu fiquei um mês paralítico, está fazendo hoje. Aí eu levei um tiro no pé, o médico falou que eu nunca mais ia andar. Falou que nem meus dedos iam mexer mais. Falou que os membros do pé tinham quebrado tudo, em três lugares do pé. Quando fui fazer a oração, eu senti a dor. Comecei a andar, sumiu aí, ó. Tá curado, em nome de Jesus.
1: Há quanto tempo a senhora estava paralítico usando essas duas muletas?
3: Um ano e cinco meses, agora dia 24 de dezembro.
1: E que hora, irmã?
3: 10h50 no ano.
1: E a senhora fez tratamento na medicina?
3: Sim, fiquei internada, fisioterapia, mas não adiantou.
1: Tinha que andar com as muletas a todo lugar que ia.
3: É.
1: Aí, mas quanto tempo me tratou com os médicos?
3: Tem 2 anos, dia 8 de novembro agora. Eu cantei todos os dentes, eu dei 44 pontos aqui, mas subi a costela. Essa minha pele era de conjuntada. Quando eu ia subir uma escada, sentar no vaso do banheiro, ela desencaixava que eu morria de dor. E com uma reservação eu fui curada.
0: Só tinha o que, irmão João? Paralisia? O que
4: eu estava paralítico já.
0: Há quanto tempo?
4: 2 meses.
0: Há 2 meses o senhor não andava mais?
4: Eu já não estava andando mais.
0: Tinha que ser carregado?
4: Mas carregado. Podia ir para canto nenhum mais sozinho.
0: Irmão João,
4: mas Jesus curou agora. Tem problema de úlcera.
0: Como é que sabe que foi curado agora?
4: Porque passou a dor.
0: Estava doendo?
4: Muito, muita dor.
0: Quanto tempo o senhor tinha essa úlcera?
4: Mais de um ano.
0: Sumiu as dores?
4: Sumiu.
0: Está curado?
4: Com o nome de Jesus.
0: Quem curou essa úlcera?
4: Foi Jesus.
0: Então dá glória a Jesus, glória a Jesus que você curou, irmão. Há quanto tempo a senhora estava paralítica?
5: Faz mais um ano e 2 meses, eu tô.
0: que foi que deu? Derrame, o que foi?
5: Não, é uma ferida na perna, uma tia úlcera.
0: Paralisou as pernas.
5: É.
0: Tinha que andar apoiando sem muleta.
5: É.
0: Como a senhora andou agora sem muleta?
5: Graças a Deus. Graças a Deus.
0: Quem curou a senhora aqui
5: Jesus
0: agora?
5: Jesus Cristo. Eu recebi a cura divina do nosso Senhor e Salvador Jesus Cristo.
0: Qual foi o milagre?
5: Há 3 anos e 7 meses que eu não podia caminhar.
0: Deu derrame, o que foi que aconteceu?
5: Deu desgaste no meu osso, sem efeito no meu quadril. O médico disse que não sabia, certeza que um dia eu poderia andar. Mas eu falei pra ele que o médico dos médicos, que era Jesus, um dia ia me curar.
0: A senhora fez muitos tratamentos?
5: Fiz muito tratamento.
0: Aqui em São Paulo mesmo ou aonde?
5: Não, lá onde eu moro, em Uberaba.
0: E o médico achou impossível a senhora andar?
5: Achou impossível eu andar.
0: Mas o nosso Deus é o Deus do impossível.
5: Mas o nosso Deus é o Deus do impossível e ele me curou.
0: Isso.
5: Para a honra e a glória do teu santo nome.
0: Isso, entrega total para o nosso futuro Deus.
6: Aí está, queridos irmãos ouvintes, o que o nosso Deus fez, faz e continua fazendo aqui na nossa igreja pentecostal. Deus é amor. Pessoas relatando o que Jesus fez, o que Jesus faz e o que o Jesus ainda fará aqui no templo da glória de Deus. Você que foi curada, você que foi liberta, você que recebeu um milagre da parte do Senhor Jesus, por que não? Por que não estar conosco nesse dia 13 de junho, a partir já das 9 horas da manhã, nós teremos já o primeiro evento comemorativo da Igreja Pentecostal Deus é Amor. Será um sábado especial, já no horário das 9 horas da manhã, teremos já o encontro das mulheres de fé aqui no Templo da Glória de Deus, Raízes na Rocha. É, venha estar conosco, será um evento tremendo, aonde as mulheres de fé estarão num propósito, em uma manhã de consagração, jejum, palavra de Deus e principalmente as mulheres de fé recebendo a unção do Espírito Santo da parte do Senhor Jesus. E na oportunidade estará ministrando a palavra de Deus a nossa querida irmã Débora Miranda. Venha estar conosco às 9 horas da manhã aqui na nossa sede mundial. Mas ô Daniel, é só para as mulheres? Não, você também, querido irmão, é o nosso convidado todo especial para estar também passando uma manhã de consagração ao nosso Deus, louvor, adoração, ministração da palavra de Deus e Deus se manifestando em nosso meio. Anote aí, dia 13 de junho, às 9 horas da manhã, será já o começo da grande festa de 64 anos da Igreja Pentecostal Deus e Amor, aqui no Templo da Glória de Deus.
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1: A paz do Senhor Jesus Cristo, amados irmãos e ouvintes do programa Voz da Libertação, nos cumprimenta presbítero Humberto Ramos. Graças a Deus, até aqui, nos ajudou o Senhor. Eu lembro quando cheguei na igreja pentecostal Deus e Amor, jovem e oprimido e precisando de Deus na minha alma. E ouvindo a palavra de Deus, inclusive conheci essa igreja através do rádio, desse querido programa A Voz da Libertação, e vim buscar a bênção de Deus, e aqui aceitei Jesus, e Deus me transformou, recebi o batismo com o Espírito Santo, e através do Espírito Santo venho fazendo a obra do Senhor em favor das almas nesta obra, e já estou orando pela família Deus e Amor, e todo o ministério que se prepara para a grande festa espiritual, levando a palavra de Deus ao mundo. A Igreja Pentecostal Deus e Amor realmente é uma luz que brilha em toda a terra, buscando as almas perdidas para Jesus Cristo. E eu quero desde já parabenizar a Igreja Pentecostal Deus e Amor, a família Deus e Amor, parabéns diretoria deliberativa executiva, parabéns povo de Deus, vamos celebrar. É uma alegria para mim, ouvintes, porque eu comecei nesta igreja como jovem, ainda jovem entreguei minha vida para Jesus e através da palavra de Deus fui liberto do mundo do pecado e recebi o Espírito Santo e agora sirvo a Deus evangelizando o Brasil e o mundo. É uma alegria transmitir para vocês o que Deus tem feito através desse ministério, Igreja Pentecostal Deus e Amor. Parabéns, família Deus e Amor.
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3: A paz do Senhor Jesus Cristo, aqui quem fala é o irmão Jair de Belém do Pará. Eu quero parabenizar o ministério da Igreja Pentecostal Deus e Amor.
4: Parabéns, Igreja Deus e Amor. Eu tenho muito a agradecer a Deus por esse ministério. Esse ministério é vida, é muita bênção para mim, para minha vida, para os meus filhos, para toda a minha família, viu, irmãos? É muita coisa boa que Deus tem feito na minha vida, na vida deles também. Tá bom? Deus tem dado vida para nós. Parabéns.
5: Meu irmão Joaquim, de Chapada do Norte, Minas Gerais. Quero parabenizar a Igreja Pentecostal Deus de Amor e o programa Voz da Libertação pelo seu aniversário de fundação da Igreja Pentecostal Deus de Amor. Deus abençoe, família IPDA.
6: Eu sou o Marcos Roberto Pinto, da cidade de Abaetetuba, Pará. Eu conheci a Igreja Pentecostal Deus e Amor através da minha mãe, quando ela foi para esse ministério no ano de 1985. Na cidade de Belém, a capital do nosso estado. Sou grato a Deus pela Igreja Pentecostal Deus e Amor, pelo programa Voz da Libertação. Hoje eu sou um diácono da igreja e louvo a Deus por tudo que o Senhor me deu. Parabéns, Igreja Deus e Amor.
7: Essa chama está acesa.
8: É isso aí, queridos irmãos ouvintes. Será realmente dois dias ao qual Deus estará se manifestando em nosso meio. Olha, eu já quero também já deixar, não é, agenda para o dia 14. Dia 14 será um dia mais do que especial. Por quê? Porque já na parte da manhã nós teremos a intercessão global. A nossa irmã Maria Lorena estará à frente do Ministério de Oração, dando início no dia 14 de junho, às 9 horas da manhã. Por isso, venha estar conosco, vamos orar juntos, juntamente com a mulher de Deus, a nossa irmã Maria Lorena, porque eu tenho certeza que nós seremos renovados pelo Espírito Santo de Deus. Será uma manhã a qual, queridos irmãos ouvintes, você vai ser cheio, cheio da presença de Deus. Olha, pastor, eu preciso muito, muito do renovo de Deus, ser revestidos, a minha vida ser restaurada. Venha estar conosco, então, nesta grande intercessão global. A nossa irmã Maria Lorena vai estar neste ministério de oração, dando início no dia 14 de junho, às 9 horas da manhã. Teremos também ordenação para os novos diáconos e também novos presbíteros. E aí sim, no horário das 14 horas, teremos o culto em comemoração de 64 anos da Igreja Pentecostal Deus é Amor, uma igreja firmada na rocha. Nós teremos participação dos pastores, da nossa diretoria, cantores da gravadora MC Music, teremos também a participação ou as participações de toda a nossa diretoria deliberativa. Vai ser uma bênção de Deus. Venha estar conosco, adorando, glorificando e exaltando ao nome santo do Senhor Jesus Cristo. Venha adorar ao Senhor. Teremos também as caravanas. Já está tudo preparado para as caravanas. Está aqui conosco, adorando e glorificando. Teremos caravanas do Sul, Sudeste, Centro-Oeste, caravanas do Norte, Nordeste e caravanas também de outros países da América do Sul, por que não? Paraguai, Argentina, Chile, Colômbia, venha estar conosco, queridos irmãos, você que é aqui de São Paulo, você que faz parte aqui dos bairros adjacentes, quantas pessoas que vão sair dos seus estados, das suas capitais, das suas cidades, e você que mora aqui na Zona Norte, Zona Sul, Zona Leste, Zona Oeste, A, B, C, D, M, R, vai ficar de fora? Não, venha estar conosco, será 2 dias de muita adoração, será 2 dias a qual nós vamos sentir a presença de Deus sobre as nossas vidas. Aqui mesmo, Avenida Prefeito Passos, número 10. Temos um amplo estacionamento. Você vai estar conosco. Você pode ficar tranquilo, guardar o seu automóvel, porque nós temos seguranças 24 horas. E teremos também, não é? Nós temos um espaço de alimentação, onde você também pode estar, não é? Se alimentando. Pastor, tem realmente o espaço para alimentação? Sim, amplo espaço, não é? De alimentação aqui no Templo da Glória de Deus. Muitas variedades, não é? De alimentos ao qual você pode estar consumindo e você e toda a sua família vai estar também sendo muito bem recepcionado e muito bem tratado aqui no Templo da Glória de Deus. Muito bem, nós vamos ao intervalo, aos prefixos das emissoras, e quando eu voltar, nós vamos já estar dando início ao programa Madrugada do Socorro de Deus. Por isso, fique na sintonia, daqui a pouco já voltamos com todos vocês aqui na Rádio Deus e Amor.
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0: Uma hora e um minuto.
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0: Acerte com a gente. Hora certa, uma hora.
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0: Uma hora e dois minutos.
5: O meu nome é Anderson Alves Santos Laboreto. Eu moro aqui no Embu das Artes, especificamente ali no Jardim Irene. Eu cresci dentro do Evangelho, mas aos 15 anos de idade eu me desviei da presença do Senhor. E eu queria ser famoso, queria ser jogador de futebol ou cantor de pagode. E eu fiz um pacto com Satanás com 18 anos de idade para ser famoso, para ganhar muito dinheiro e para ter muitas mulheres. E com isso Satanás não dá nada de graça para as pessoas. Eu comecei a entrar no mundo das drogas, no mundo do álcool. E quando eu fiquei desempregado, eu comecei a roubar dinheiro de dentro de casa, dinheiro da minha esposa, dinheiro da minha mãe. Nada parava em casa que eu roubava para vender, para comprar droga, né? Para comprar droga, para me usar, para tentar sustentar o meu vício. E manter a minha pose, né? De que eu era cantor. Meus irmãos, isso é tudo ilusão. A Bíblia diz que um abismo puxa um outro abismo. E eu fui parar no fundo do poço. Meus irmãos já não tinham mais nome, né? Ninguém mais me respeitava. Eu começava a andar sujo, ficava 5 dias sem dormir, pelambulando. Mas chegou um momento na minha vida em 2011, em agosto de 2011, eu começava a ouvir uma voz: seja um Gideão com a Bíblia na mão, levanta e vá. E isso me comia por dentro, porque eu cresci dentro do Evangelho. Eu vim aqui na sede mundial, aleluia, ver os milagres que acontecia, né? E ouvia esse grupo cantando, aleluia, louvado seja Deus. E sempre quando eu me drogava, sempre vinha esse hino: seja

0: do Senhor. E eu pensava, eu falei, eu preciso de alguma coisa. E quando eu cheguei no fim, meus irmãos, quando você chega no fim, que é o crack, que a gente olha para um lado, não vê mais saída, olha para o outro, mas não vê mais saída, mas Jesus estava vendo uma saída para a minha vida. E eu corri para a igreja, meus irmãos, porque uma noite antes eu dobrei o meu joelho, ouvindo a voz da libertação, e eu falei, Senhor, me ajuda, eu preciso da tua ajuda. Se o Senhor não me ajudar, eu vou descer a sepultura sem um Senhor. Aleluia, e eu senti algo diferente na minha vida. E com isso, meus irmãos, eu fui para a igreja com a minha mãe. 19 de dezembro de 2011, eu levantei as minhas mãos para a glória do Senhor. Né? O Senhor foi me transformando, o Senhor foi me limpando para a glória de Deus. Eu me batizei naquelas águas. E eu fui batizado com o Espírito Santo ali na fila do batismo. Um homem que andava a drogar, um homem que não tinha mais nome, que não era mais bem visto pela sociedade. E o Senhor começou a mudar a minha vida. O Senhor restaurou o meu casamento. Eu e a minha casa servimos ao Senhor. Meu nome é Anderson Alves Santos Laboredo. Moro ali no Embu das Artes, na rua Rude Ramos, 192, no Jardim Irene.
1: Para a sua vida mudar, é preciso que haja uma concordância total e completa entre você e a sua fé. Mas como saber se tenho fé suficiente para que haja essa concordância? Não basta apenas crer em Deus de uma forma sentimental e emotiva, mas é preciso acreditar nele de uma forma totalmente consciente. E isso só é possível através de sua palavra. As escrituras sagradas não nos deixam dúvida ao dizer: a fé vem pelo ouvir e ouvir a palavra de Deus. Para tocar o coração de Deus, é preciso que ele veja em cada um de nós como estamos o servindo, qual a nossa crença para com ele. Se você começar a crer em Deus hoje, de uma maneira consciente, ouvindo e crendo em sua palavra, tenha certeza de que sua vida nunca mais será a mesma. 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
2: 1 hora, 7 minutos.

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2: Muito bem, já voltamos. Agora o programa Madrugada do Socorro de Deus, que começa aqui na Rádio Deus e Amor. Eu sou seu irmão em Cristo, Daniel Mariano, na mesa de som, Hamilton Júnior, e o nosso querido irmão Guilherme no WhatsApp. Vamos juntos até às 5 horas da manhã. Deus abençoe pela sua companhia. Muito obrigado pela sua audiência nesta madrugada, dia primeiro de junho de 2026. Aqui na Rádio Deus e Amor, nós teremos testemunhos, louvor e também as ministrações da Palavra de Deus com os servos de Deus. Agora são exatamente 1 da manhã, 15 minutos, e você pode participar do programa Madrugada do Socorro de Deus aqui na Rádio Deus e Amor. Nós temos duas linhas disponíveis, DDD 11-3208-2743. E temos também mais uma linha disponível, que é o DDD 11-3208-2790. Agora, se você quer participar via WhatsApp aqui da Rádio Deus e Amor, é muito fácil. DDD 11-98292-3392. Repetindo, DDD 11-98292-3392. Participe da programação Madrugada do Socorro de Deus, porque eu tenho certeza que o Senhor Jesus vai te abençoar nesta madrugada de segunda-feira.
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2: Muito bem, agora são exatamente 1 da manhã, 15 minutos na capital paulista. Já vamos atender o primeiro ouvinte nesta madrugada. Alô, bom dia.
5: Alô, bom dia.
2: Com quem eu falo?
5: Com a Vera Lúcia.
2: Com a nossa irmã Vera Lúcia. A senhora fala de onde, irmã Vera Lúcia?
5: Itapetininga.
2: Itapetininga. Irmã Vera Lúcia?
5: Oi.
2: A senhora já participou outras vezes aqui da programação, não é isso?
5: E já tomei uns 3 dosis, tomei um monte de remédio, não adianta nada. Como eu disse para um pastor, que eu sou vítima de muita inveja, maldição, obras de fofocas, né?
2: Sim.
5: Foi isso que o inimigo lança contra a minha vida. E isso prejudica meu psicológico e a minha vida também em várias áreas.
2: Sim.
5: Eu queria que o pastor orasse por mim agora, se o senhor puder.
2: Claro, nós vamos estar aqui orando aqui ao vivo para a senhora, tá bom?
5: Sim, fica... para Deus defender esse mal da minha vida.
2: Ok, fica na linha que já vamos orar agora para a senhora. Senhor Jesus, eu quero apresentar a nossa irmã Vera, ali da cidade de Itapetininga, meu Deus. Ó Pai, que relatou que está passando por um processo difícil, inveja, enfermidades. Ô Senhor, vai repreendendo agora, meu Deus, todo mal. Que o Senhor venha visitar o lar da tua filha nesta madrugada. Ô Senhor, porque eu tenho certeza que ela está acreditando que nesta madrugada o Senhor vai repreender toda a opressão, todo o levante, toda a maldição, toda a inveja, toda a calúnia, toda a enfermidade, ó Pai. Confirma, meu Deus, nesta madrugada, a vitória em favor da sua serva. Venha abençoar o seu lar, a sua casa, os seus parentes, os seus familiares. É o que eu te peço, meu Pai, em nome de Jesus. Em nome de Jesus. Amém, irmã Vera Lúcia?
5: Pastor,
2: sim.
5: Eu queria que o senhor orasse em favor do meu filho aqui.
2: Uhum. Como é que é o nome dele?
5: Então, Lucas, ele está aqui, eu queria passar para ele, porque ele tem alguns sonhos estranhos, sabe?
2: Uhum.
5: Eu queria que o senhor orasse por ele também.
2: Ok, nós vamos estar...
5: Posso passar para ele?
2: Sim, sim, nós vamos estar orando então para ele neste momento também.
5: Papai, Senhor,
2: Deus
5: abençoe.
2: Amém, paz. Alô?
6: Papai, Senhor, pastor.
2: Amém. Vou estar orando pela sua vida agora, tá bom, meu irmão?
6: Amém, pastor.
2: Amém, vamos orar. Senhor, eu quero também apresentar a vida, meu Senhor, do

0: Protege, meu Pai, a vida do teu servo, Senhor, nesta madrugada. Que ele venha, Senhor, ter uma semana abençoada, uma semana com muitas bênçãos, muitas vitórias da parte do Senhor Jesus. É que eu te peço e já creio em nome de Jesus. Amém, meu irmão?
1: Amém, pastor. Deus abençoe, pastor. Glória a Deus.
0: Amém, Deus abençoe. Um forte abraço, manda paz também para nossa irmã Vera. Continue na sintonia, porque 2 horas da manhã nós vamos estar unidos em oração, em clamor, em favor do seu lar, em favor da sua casa, em favor da sua família, tá bom?
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0: Muito bem, agora são exatamente 1h20. Muito obrigado, irmã Vera, que ligou aqui para nós, da cidade Itapetininga. Agora, pastor Lorival de Almeida vem com o tema Óculos Espiritual. É o quadro Pão Diário. Continue na sintonia. Daqui a pouco voltaremos com todos vocês aqui na Rádio Deus e Amor.
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3: Eu estou usando óculos agora, ouvintes, e eu sempre fui uma pessoa que sempre gostei muito de ler, da leitura. Mas eu confesso que a partir do momento que eu comecei a usar óculos, né? Primeiramente aquele óculos mais que, é vista cansada, mas depois aí você vê que a vista não vai descansar mesmo, vai ficar cada vez pior, não é? Aí você vai no oculista e ele dá um óculos mais forte para você, de repente aquilo que parecia ser só de perto, você vê que já é de longe também. E às vezes a gente para refletir em coisas que parecem tão simples na vida, mas a gente tira lições na simplicidade, né? Você já pensou, ouvintes amados, se nós que digitamos, e eu tenho também o smartphone, e às vezes quero passar uma mensagem de WhatsApp, às vezes quero escrever alguma coisa, então a letrinha é um pouco menor, você acaba errando aqui, errando ali, mas com óculos a gente acaba errando menos, não é? Já pensou se nós tivéssemos óculos morais e espirituais para a gente errar menos também na vida? Errar menos também nas coisas espirituais. Mas se nós formos olhar assim, tipo, não é? Com mais profundidade, a gente vai perceber que a gente tem sim óculos espirituais e óculos morais, sim. A gente tem. A gente tem algo que nos faz enxergar muito melhor, ter uma visão totalmente sem nenhum tipo de embaçamento, que é a Bíblia Sagrada. Tem um hino que a gente gravou na nossa gravadora, né? Bíblia Sagrada. Palavra revelada, luz do meu caminho, carta do meu Deus, estrela radiante para guiar o ser errante. Poesia pura, hein? É, a Bíblia é tudo isso, mas é também a autorrevelação de Deus, que tem o poder de nos orientar na vida e em todas as questões da vida. Já leu a Bíblia Sagrada hoje, pelo menos um pouquinho? Bíblia Sagrada, fiel padrão pela qual devem ser aferidas tanto a doutrina como também a conduta dos homens. Bíblia Sagrada, lâmpada para os nossos pés, luz para os nossos caminhos, ou para o nosso caminho também, pode ser na questão singular da coisa. A questão é que ela tem deixado de ser os óculos pelas quais ou pelos quais examinamos o mundo. A Bíblia Sagrada, infelizmente, passou a ser o objeto a ser examinado. Eu gosto muito de livrarias, uma pena que com o advento da internet muitas livrarias fecharam, né? Mas no exterior ainda tem muitas livrarias, eu visito muito, principalmente essas livrarias antigas. Eu fui numa livraria que tem mais de 1000 e tantos anos, eu fiquei assim, como diz, bestificado de ver tanta coisa boa, né? Pois é, mas a gente acaba vendo coisas que chamam a atenção. A Bíblia Sagrada hoje, ela é examinada, entre aspas, examinada, né? Por qualquer um.

0: Qualquer pessoa hoje tem a sua interpretação particular e tira suas conclusões, como algumas pessoas que concluíram ao lerem coisas que não eram interessantes para suas próprias vidas. Vamos queimar a Bíblia. É a conclusão que chegaram. A Bíblia não serve para nada. Para essas pessoas, possivelmente não. Vi também Bíblias na versão A, B, C ou D. A Bíblia na versão feminina, a Bíblia na versão afro, a Bíblia do branco, a Bíblia do negro, a Bíblia na visão ariana. Então a Bíblia virou agora o objeto a ser examinado e interpretado, e por essa razão nós temos visto essas variantes interpretativas que, infelizmente, não é? Não tem feito bem e não tem sido o óculos para que as pessoas enxerguem melhor e errem menos. Poderia falar, né, de tantas pessoas que tiveram a sua interpretação particularizada. As pessoas têm os seus pressupostos e interpretam a Bíblia à luz delas mesmas. Alguns levam a interpretação bíblica, não é? Conforme os seus fundadores, que acabaram criando grandes seitas, que infelizmente se enraizaram no planeta. Não quero citar nomes. Mas a palavra de Deus, a Bíblia Sagrada, ela deve reger a doutrina da igreja e a vida dos crentes, não ao contrário. Não ao contrário. Existem pessoas também, por outro lado, que defendem o que pensam ser a doutrina bíblica com uma truculência tão grande, e isso não compete aos crentes em Cristo. Se tornam violentos. Se tornam violentos, e às vezes até violentos em palavras. A Bíblia não precisa de quem a defenda, mas a Bíblia Sagrada precisa de pessoas que a vivam, pessoas que vivam a palavra de Deus, a Bíblia Sagrada. Não adianta se tornar violento, porque violência em nome da Bíblia, em nome da ortodoxia, é um absurdo. Quantas pessoas, ao defenderem o que julgam ser a doutrina correta, mesmo lendo a palavra de Deus, se utilizam de palavras de ódio, de ameaças, palavras vulgares, passando então a viver um zelo, mas sem entendimento. Eu entendo o zelo das pessoas. E, infelizmente, foi dessa forma que surgiram as fogueiras da Inquisição. Graças a Deus que hoje é proibido queimar aqueles que discordam da doutrina, né? Porque senão... Já vi pessoas mandarem outras pessoas para o inferno dentro da Bíblia. A Bíblia Sagrada, ela deve ser tida por nós sim como óculos morais. E devemos usar esses óculos morais e cultivar essa conduta correta que a Bíblia Sagrada nos ensina. Devemos procurar viver como nós somos recomendados, tanto nos evangelhos como também nas epístolas. Paulo usa muitas expressões antes e depois, ou antes e agora. Como éramos antes e como somos agora. Nós temos testemunhos que a gente passa no nosso programa. E quantos testemunhos nós já ouvimos aqui de pessoas? Quantas pessoas testemunham como eram antes? E algumas chegam a dizer que só estão vivas porque um dia usaram ou começaram a usar os óculos morais da Bíblia. Ou seja, começaram a usar a Bíblia como os seus óculos espirituais e começaram a cultivar essa ortopraxia, ou seja, essa conduta correta de se viver. Quantos eram brigões, andavam armados, batiam em outras pessoas, atiraram já em outras pessoas, alguns chegaram até a tirar a vida de outras pessoas. Tudo isso antes da conversão, mas agora convertidos, agora vivendo sob a ótica da Bíblia, da palavra de Deus, são pessoas exemplares, pessoas boas e pessoas que choram até hoje as atitudes malfadadas do passado, mas sabem que foram transformadas, sabem que tudo mudou, não são mais o que eram, agora são pessoas salvas. Quantas pessoas foram totalmente transformadas, passaram por essa mudança radical, completa. Quantas pessoas que foram transformadas completamente e sobreviveram porque começaram a ver a vida e começaram a ver, enxergar, entender o que realmente é a vida, o que realmente vive, e passaram a viver então a vida e a conduta proposta pela palavra de Deus. Mas tê-la como óculos morais é mais difícil e mais necessário. Veja você que eu falei primeiramente que ter a Bíblia como óculos doutrinários não é muito difícil, mas tê-la como óculos morais é mais difícil, mas é preciso, porque trata-se de vivê-la, trata-se de obedecer o seu ensinamento mais do que defendê-la. Ouvinte, eu de todo o coração digo a você, vamos viver os ensinos bíblicos, principalmente os relacionais, que tratam da vivência cristã. Porque uma coisa que sobra ao mundo evangélico é o credo, é a crença. E o que falta é a conduta. E nós precisamos de que a nossa conduta seja pautada pela Bíblia Sagrada. E nós seremos então pessoas melhores. E nós seremos então pessoas com certeza de que nós temos a esperança de que vamos morar na glória de Deus e o nosso nome está no livro da vida. É muito difícil e chato, mas é preciso dizer que muitos cheios de credo, muitos que até leem muito a Bíblia, muitos que fazem as suas declarações doutrinárias, infelizmente, por falta de conduta, por falta de transformação, por falta de um novo vocabulário e atitude, o comportamento não foi mudado, não houve transformação, infelizmente essas pessoas sofrerão um juízo maior. Não entrarão no reino de Deus, sofrerão um juízo maior, porque são conhecedores, mas não são fazedores, eu poderia dizer, seguidores fiéis, participantes daquilo que são conhecedores. Não houve a transformação, embora acontecesse o conhecimento. Que Deus abençoe vocês, que Deus os guarde.
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0: porque o Senhor é o único. 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
3: Muito bem, agora são exatamente 1:37, já voltamos aqui ao vivo, programa Madrugada do Socorro de Deus, aqui na Rádio Deus e Amor, e muitas pessoas já participando via o WhatsApp da programação aqui na Rádio Deus e Amor. Então vamos também, não é, dar prioridade aos nossos irmãos que sempre participam via WhatsApp. Vamos lá. A paz do Senhor Jesus, eu peço que os irmãos venham estar orando e apresentando a minha vida nas mãos do Senhor Jesus, porque eu creio no meu milagre. É o Vinícius, ele é aqui de Itapecerica da Serra. Deus abençoe nosso irmão Vinícius e todos os nossos irmãos aí de Itapecerica da Serra. Temos também a participação da nossa irmã Luciene. Ela pede oração em favor do seu lar. Ela crê no milagre. Nossa irmã Luciene também é da cidade de Santo André, Grande ABCD MR. Temos também a participação do nosso irmão Flávio. Ele pede oração. Oração pela vida sentimental, está passando um processo muito difícil e complicado na área sentimental. Irmão Flávio, nós vamos estar apresentando você na oração às 2 horas da manhã. Deus abençoe nosso irmão Flávio, é lá de Campinas, interior de São Paulo. Deus abençoe a todo o povo campineiro aí de Campinas. Peço oração por Gilton de Oliveira Almeida. E também em favor da minha saúde e vida espiritual. Ok, nós vamos estar apresentando o Gilton e vamos colocar também a sua vida e sua saúde nas mãos do Senhor Jesus. Não colocou o nome, mas nós vamos estar apresentando mesmo assim. 1:40, já temos já ouvintes querendo participar nesta madrugada, por isso vamos atender. Alô, bom dia.
4: Bom dia.
3: Com quem eu falo?
4: João Alves de Mello.
3: Bom, João Alves?
4: É.
3: Ô, paz do Senhor, irmão João Alves.
4: Ah, paz.
3: O senhor fala de onde, irmão João?
4: Monteiro Paulista, interior de São Paulo.
3: Ah, o nosso irmão João também sempre participando da programação Madrugada do Socorro de Deus, né, irmão João Alves?
4: Eu tô ouvindo toda noite.
3: Que maravilha.
4: Lorival também, eu acabei de ouvir, agora tô ouvindo vocês aí.
3: Maravilha.
4: É doido de conseguir a linha até...
3: Ah, porque a audiência é grande, né, irmão João? Muitas pessoas querendo participar, deixar os nomes, deixar também os pedidos de oração. Mas que bom que você está participando nesta madrugada com a gente.
4: Graças a Deus eu consegui. Uma hora eu tentei, não consegui, não.
3: Mas agora você está aqui ao vivo e já conseguiu. O que podemos ajudar o senhor nesta madrugada, meu irmão?
4: Coloca na oração da minha mãe também.
3: Ok, como é que é o nome da mamãe?
4: Maria Salomé de Melo.
3: Ok.
4: Toda a família.
3: Maravilha.
4: Minha mãe talvez tenha sono, espera do sono, não consegue dormir à noite.
3: Sim. Mais alguém, irmão João?
4: É toda a família.
3: Ok. Ô, irmão João, deixa eu fazer uma pergunta pro senhor. O senhor vai estar aqui no aniversário no dia 13 e no dia 14?
4: Então, eu gostaria, mas eu moro daqui de Monte Azul e da São Paulo, 500 quilômetros, mais ou menos.
3: Ah, já é longe, né?
4: É longe.
3: Maravilha.
4: Você não conhece aqui?
3: Monte Azul fica perto de onde, o irmão João?
4: Fica perto de Catanduva.
3: Ah, Catanduva.
4: Bebedouro.
3: Ah, ok.
4: Ribeirão Preto.
3: Maravilha.
4: Rio Preto.
3: Maravilha. Deus abençoe, então, todos os nossos irmãos aí de Monte Azul e todas as cidades que fazem parte aí também, né? Perto de Monte Azul.
4: Mas a igreja daqui, aqui também tem uma igreja, ela vai aí também ou não?
3: Olha, Monjão, aí eu vou pedir para o senhor procurar o pastor responsável aí de Monte Azul, e ele vai passar todas as informações concernente às caravanas. Por isso, eu já peço para o senhor se apressar em procurar o pastor aí da igreja de Monte Azul, ele vai passar todas as informações para que você venha estar conosco no dia 13 e no dia 14 aqui no Templo da Glória de Deus.
4: Então, eu vou falar, você, eu esqueço, eu nasci, a igreja abriu, daí um ano eu nasci.
3: Olha aí, tá vendo?
4: É, eu nasci 15 de junho. Maravilha. A igreja abriu dia 14.
3: Maravilha. Então ficamos combinados assim, ô irmão João, muito obrigado pela sua participação e espero te aguardo você aqui no Templo da Glória de Deus no dia 13 e no dia 14, tá bom? Forte abraço, irmão João.
4: Tá, obrigado pela atenção.
3: Eu que agradeço, fique na paz do Senhor Jesus.
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3: Muito bem, muito obrigado, irmão João, ali de Monte Azul. Olha, ele citou algumas cidades que faz parte ali de Monte Azul, Cantanduva, não é? São José do Rio Preto e outras cidades também, não é? Ali perto da cidade de Monte Azul. Deus abençoe também a todos os nossos queridos irmãos ouvintes na região norte, nordeste, centro-oeste, sudeste, sul. Aqui na Zona Norte, Zona Leste, Zona Sul, ABCDMR, os bairros aqui adjacentes do centro da capital paulista, meu muito obrigado pela sua companhia, pela sua audiência. Vamos juntos, programa Madrugada do Socorro de Deus. Vamos também abrir espaço aos nossos irmãos que participam via o WhatsApp aqui na Rádio Deus e Amor, participando do programa Madrugada do Socorro de Deus. Olha só, temos a participação da nossa irmã Malu. Ela pede oração em favor de todos os nossos queridos irmãos ouvintes. A nossa irmã Malu é de Atibaia. Deus abençoe a todos os nossos irmãos de Atibaia. Temos também a participação da nossa irmã Mariluce. Ela pede oração. Oração. Ah, entendi. Nós vamos estar assim apresentando, tá bom? A sua vida nas mãos do Senhor Jesus. Ela não colocou a cidade, mas nós vamos estar apresentando a vida da nossa irmã Mariluce. Peço oração também em favor das vendas dos meus produtos em nome do Senhor Jesus e que Deus abençoe grandemente a vida da minha filha Fernanda, Pedro, Miguel, Henrique, Marcos, Ana Paula e família. Por favor também é do Jordão, cura e libertação, salvação, Ana Carolina. Ok, todas essas pessoas, quem colocou os nomes foi a nossa irmã Sandra. Sandra, nós vamos estar sim, viu? Apresentando todos os nomes que a senhora colocou aqui no WhatsApp, aqui da Rádio Deus e Amor. E eu tenho certeza que o Senhor Jesus vai abençoar todas essas pessoas em nome do Senhor Jesus. 1:46, vamos atender mais um ouvinte nesta madrugada. Alô!
5: Alô, pastor, tudo bem?
3: Maravilha, com quem eu falo?
5: Com a Cleusa de Porto Alegre.
3: Ô, Macleusa, paz do Senhor Jesus.
5: Paz, pastor. Eu gostaria de pedir oração para uma pessoa.
3: Sim.
5: É que ela está com espírito de suicídio, então ela já está preparando o funeral dela, ela tá muito mal, sabe?
3: Sim.
5: E a gente também tá, porque eu passo chorando, sabe?
3: Uhum.
5: Ela terminou o relacionamento dela e ela acha que é só ele que existe. Então, ela tá muito ruim a história. Nós estamos muito ruim, sabe?
3: Uhum.
5: Eu tenho pedido no WhatsApp também, mas hoje eu quis falar direto com o senhor, com o pastor.
3: Ok. Como é que é o nome dela?
5: Talane Borges.
3: É Tailane?
5: Talane.
3: Ah, Talane. Borges. Ok,
5: Talane. Isso,
3: Borges. Ok. Vamos orar, então, pela vida da Talane.
5: Muito obrigada, Deus abençoe, viu?
3: Eu que agradeço.
5: Sempre ligada no programa de vocês, é uma bênção.
3: Que maravilha. A senhora é do nosso ministério, é Mancleide?
5: Cleusa.
3: Ah, Mancleusa, perdão.
5: Eu sou daqui de Porto Alegre, sou da Assembleia.
3: Ah, da Assembleia de Deus. Deus abençoe os nossos irmãos que estão na sintonia da Assembleia de Deus.
5: Amém.
3: A senhora,
5: inclusive, hoje o pastor gravou um áudio para ela, né? Daí eu mandei pro WhatsApp dela, ela disse assim para mim, não adianta que a senhora vai fazer, eu já tô decidida. E aí a gente fica tão triste, né?
3: Uhum. Ô, Mancleusa. A senhora conhece a nossa igreja pentecostal Deus e Amor aí de Porto Alegre?
5: Aquela do templo?
3: Isso.
5: Não.
3: A igreja estadual, temos a igreja pentecostal Deus e Amor aí de Porto Alegre?
5: Ah, sim.
3: Então, por que que a senhora não faz uma campanha? Nós temos cultos diariamente ali na nossa igreja pentecostal Deus e Amor ali de Porto Alegre, inclusive está na responsabilidade do pastor Jorge Cardoso, não é? Um homem preparado, um homem usado por Deus, e ele vai estar orando, clamando a Deus em seu favor e também em favor da Talane, para que Deus venha estar colocando as mãos, repreendendo, não é? Todo o mal, toda a fúria do adversário. Olha, eu tenho certeza que a partir do momento que você for fazer uma campanha lá na nossa igreja, Deus estará dando a vitória.
5: Vou sim, pastor.
3: Tá bom?
5: Então, muito obrigada, então, pela direção, tá? Deus abençoe vocês, tá?
3: Eu que agradeço, um forte abraço para a senhora, para sua família e uma ótima semana.
5: Muito obrigada.
3: Deus te abençoe, fique na paz.
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3: Muito bem, agora 1:49, participação da nossa irmã Cleusa de Porto Alegre, Rio Grande do Sul. Muito obrigado pela sua audiência, você que é do Rio Grande do Sul, Paraná, Santa Catarina, Deus abençoe a todos os nossos irmãos aí da região sul, e não somente da região sul, sudeste, centro-oeste, norte, nordeste, não é? Deus abençoe, continue conosco. Programa Madrugada do Socorro de Deus, ao vivo, aqui na rádio Deus é Amor. Muito bem, agora vamos ao quadro, não é? Clínica da Alma. E o psicólogo Jessé Ávila, ele vem com um tema muito interessante nesta madrugada de segunda-feira. Solidão e conexão digital. Vamos acompanhar juntos. Daqui a pouco voltaremos com todos vocês aqui na Rádio Deus e Amor.
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7: Olá, seja muito bem-vindo a mais um episódio do Clínica da Alma. Um espaço para falarmos sobre saúde mental, qualidade de vida, inteligência emocional e desenvolvimento interior. Sempre de forma leve, prática e com base científica. Você sabia que, mesmo com o avanço das redes sociais e da tecnologia, os índices de solidão têm aumentado significativamente no mundo? Por essas razões, vamos falar hoje sobre solidão e conexão digital. Quando estar conectado não significa estar acompanhado. O ser humano possui uma necessidade biológica de conexão emocional real. Estudos mostram que interações digitais, apesar de frequentes, não substituem vínculos profundos, pois carecem de elementos essenciais como o contato visual, linguagem corporal e a própria presença em si. Além disso, o uso excessivo das redes pode gerar comparação social, sensação de inadequação e isolamento emocional. Por exemplo, a pessoa que conversa com várias pessoas ao longo do dia pelo celular, acompanha redes sociais constantemente, mas sente que não tem com quem realmente contar quando precisa. Isto é, estar cercado de conexões não impede o vazio de uma alma desconectada. Por isso, eu trago aqui dicas práticas como lidar com a solidão na era digital. Número 1. Priorize conexões reais. Invista tempo em conversas presenciais e relações significativas. Número 2. Estabeleça limites no uso das redes sociais. Evite o uso excessivo, principalmente em momentos de descanso. Número 3. Pratique conversas profundas. Vá além do superficial. Conexão exige verdade emocional. Penúltimo, participe de ambientes sociais saudáveis, igreja, família e grupos que fortalecem o senso de pertencimento. E por último, observe o uso emocional da tecnologia. Pergunte-se: eu estou me conectando ou estou apenas me distraindo? Tanto que Zygmunt Bauman afirmou: a facilidade de conexão pode ser a maior dificuldade de relacionamento. E se você gostou desse conteúdo, compartilhe aí a nossa programação com amigos e familiares. Continue conosco e fique atento, porque a qualquer momento estaremos de volta com mais reflexões que podem transformar a sua vida. Um forte abraço e até breve.
8: É para o teu nome, Senhor, este louvor. Para a tua honra, Senhor.

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1: Muito bem, agora são exatamente 1:59. Já estamos de volta. Programa Madrugada do Socorro de Deus. Eu já quero preparar a sua vida também, não é? Juntos vamos preparar a nossa vida. Por quê? Porque logo após o intervalo, nós vamos pedir a identificação das emissoras. E quando voltarmos, a gente vai estar orando, clamando e buscando a presença de Deus juntos. Porque eu tenho certeza que o Senhor, nesta madrugada, vai nos dar aquela grande vitória, aquela grande bênção que eu e todos vocês precisam e necessitam. Por isso, não saia da sintonia, não saia desta programação. Daqui a pouco, já vamos voltar, nós já vamos voltar em oração, buscando a presença do Senhor Jesus. Muito bem, vamos à identificação das emissoras. Voltaremos daqui a pouquinho com todos vocês.
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2: 2 horas e 1 minuto.
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0: Eu amo os que me amam, e os que de madrugada me buscam, me acharão. 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
1: Muito bem, agora são 2:06, já voltamos aqui ao vivo na Rádio Deus e Amor. E agora, neste momento, você que pode, pare tudo que você está fazendo neste momento, porque chegou o grande momento, o momento da oração das 2:00 da manhã. E você que está no trabalho, você que está viajando nas estradas, nas rodovias, no seu automóvel, no seu caminhão, enfim, escute, acompanhe a oração e eu tenho certeza que o Senhor Jesus vai estar abençoando, vai estar dando aquela bênção, aquela vitória, aquele milagre que você precisa, aquele milagre que você necessita nesta madrugada. Por isso, convido todos vocês a estar neste momento buscando a presença juntamente comigo nesta madrugada, na oração das 2:00 da manhã. Glorioso Deus, maravilhoso e eterno Pai, Deus de poder, Deus de graça, Deus de misericórdia. Ó Deus, antes de eu começar esta oração, ó Deus, pedindo aquilo, ó Deus, que preciso e necessito, eu preciso pedir perdão. Pedir perdão, Senhor, dos meus erros, meus pecados, das minhas falhas. Porque todos nós, ó Deus, somos sujeitos a errar, a pecar. Mas o Senhor, com a tua infinita misericórdia e graça, sempre está pronto para nos perdoar. Ainda mais quando nós reconhecemos as nossas limitações, reconhecemos que precisamos e necessitamos do Senhor Jesus. Necessitamos e precisamos do Senhor todos os dias, desde o nosso levantar até mesmo ao nosso deitar. Por isso, ó Pai, eu estou pedindo encarecidamente que o Senhor venha também abençoar, ó Pai, a todos os nossos queridos irmãos ouvintes que estão neste momento na audiência, que estão, ó Deus, fazendo companhia comigo nesta madrugada, no programa Madrugada do Socorro de Deus, aqui ao vivo, aqui na Rádio Deus e Amor. Quantas pessoas que queriam participar e queriam deixar os seus nomes, deixar os nomes dos seus parentes, dos seus familiares, mas não conseguiram. Muitas pessoas, ó Deus, que mandaram suas mensagens via WhatsApp, e queriam que nós viéssemos ler as mensagens deles ao vivo aqui na Rádio Deus e Amor. Mas o Senhor sabe, ó Deus, que chegam para nós centenas e milhares de mensagens simultaneamente, ó Pai. Mas eu tenho certeza que todas as pessoas que queriam participar, todas as pessoas que queriam, meu Deus, de uma maneira poder expressar aquilo que eles precisam, aquilo que eles necessitam, eu tenho certeza que o Senhor sabe. Eu tenho certeza que o Senhor, ó Deus, conhece cada coração. Por isso, eu tenho certeza mais do que absoluta, ó Pai, que os teus filhos e filhas, servos e servas, já estão sendo alcançados pelo Senhor. Estão sendo abençoados pelo Senhor Jesus. Meu Deus, alegra todos os corações que estão tristes nesta madrugada. Quantas pessoas que passaram um final de semana angustiadas, aborrecidas, aflitas. Quantas pessoas, ó Deus, que choraram neste final de semana. choraram a perda de um parente, choraram, meu Deus, de um, por causa de um sumiço de um familiar que até agora não deu notícia. E quantas pessoas que ainda estão chorando, quantas pessoas, ó Pai, que viu os seus parentes, os seus familiares irem dormir, irem descansar, mas essas pessoas estão acordadas ainda, estão preocupadas, estão angustiadas. Quantas pessoas que estavam aguardando esta oração, ó Deus, quantas pessoas que estavam, meu Deus, se preparando para poder estar diante do Senhor e falar e contar, ó Deus, o que ela está sentindo, o que ela está passando. Mas não precisa, ó Deus, porque o Senhor já sabe, antes mesmo dessas pessoas pedirem, antes mesmo dessas pessoas, ó Deus, confessarem o que estão passando, o que estão atravessando, o Senhor já sabe, ó Deus. O Senhor já conhece, porque o Senhor tem todo o poder no céu e na terra. Por isso eu peço encarecidamente, ó Pai, ó meu Jesus, alcança, meu Deus, alcança essas pessoas, aonde essas pessoas estiverem, aonde essas pessoas estão neste momento, seja, meu Pai, nesta capital, seja nesta cidade, seja neste interior, ó Pai, enfim, que o Senhor venha ir ao encontro de todas essas pessoas. Seja pessoas que moram na cidade grande, cidade pequena, o Senhor venha socorrer essas pessoas, ó Deus. Que o Senhor venha ajudar essas pessoas que precisam tanto de Ti. Nós precisamos do Senhor, ó Pai. Tira toda a preocupação, ó Senhor, dos nossos corações. Tira, Senhor, ó Pai, tudo aquilo que nos preocupa, que nos deixa, Senhor, aflitos, necessitados, que nós possamos confiar, confiar no Senhor. Oh, meu Deus, ajuda, meu Deus e meu Pai, essas pessoas que estão passando por um processo de depressão, processo de ansiedade. Quantas pessoas, ó Deus, que infelizmente estão dopadas de tantos remédios para tentar dormir, para poder ter paz, tranquilidade. Oh, Jesus, quantas pessoas que estão passando mal. Quem sabe essas pessoas estão neste quarto sozinha. Quem sabe este moço está sozinho, meu Deus, nesta casa. Quem sabe está até mesmo convulsionando, ó Pai. Tenha de misericórdia dessas pessoas. Ajuda, meu Deus, essas vidas. Tenha de misericórdia. Quantas pessoas que estão, ó Pai, decididas em tirar a própria vida nesta madrugada. Senhor, tira este pensamento dessas pessoas, ó Pai. Vai repreendendo o espírito da morte. Essa pessoa que está, meu Deus, com esta arma em punho contra a própria cabeça, meu Deus, para disparar, Senhor, contra a própria cabeça e dar um fim em sua vida, tenha de misericórdia. Essa pessoa, meu Deus, que está agora com esse instrumento cortante, já pronta, meu Deus, para cortar os seus pulsos, vai repreendendo agora, Senhor, esse demônio que foi, meu Deus, enviado para este lar, para esta casa, para trazer destruição, para trazer, Senhor, tragédia, meu Pai, para este lar, para esta família. Ó, Senhor, meu Pai, invocamos ao Senhor, porque só o Senhor que pode ajudar essas pessoas, essas vidas, ó Pai. Ai, Espírito Santo, socorre também, ó Deus, este pai, esta mãe, que tem orado, que tem apresentado os filhos, as filhas, os netos. Essas pessoas, ó Pai, que estão orando em favor deste adolescente que saiu de casa este final de semana e até agora não voltou. Até agora não retornou. É no teu nome que pedimos, ó Deus. Aonde estiver, meu Deus, este moço, aonde estiver agora esta moça, toca, meu Pai. Toca no coração deste homem, toca no coração desta moça, para que eles venham voltar. Voltar, ó Deus, aos seus lares, porque os familiares, os parentes, ó Deus, estão desesperados, querendo receber notícia deles. Dá o livramento, Senhor, o livramento do homem sanguinário. Dá o livramento, ó Deus, daquelas pessoas que quer fazer o mal ainda nesta madrugada contra este moço, esta moça. Mas o pai, mas a mãe está em oração, ó Deus. Esta avó, este avô, este tio, tia, este parente, este familiar está em oração nesta madrugada comigo. E eu creio, Senhor, que o livramento chegou. Nenhum mal sucederá e praga alguma chegará à tua casa, porque o Senhor dará ordem aos teus anjos. Ah, meu Deus, o Senhor está dando ordem aos seus anjos para guardar, Senhor, de todos os maus caminhos. Senhor, livra, guarda, protege, meu Deus, essas vidas. Senhor, quantas pessoas que estão agora orando, este homem que tem orado em favor da sua esposa, porque o amor se esfriou, ó Deus. Essa mulher que era companheira, essa mulher, meu Deus, que andava lado a lado com este homem, agora, meu Deus, está desprezando, levantando, meu Deus, palavras, ofensas contra este homem, meu Deus. E este homem tem sofrido muito, ó Pai, porque tem visto a mudança, a transformação, ó Deus, da sua esposa, no jeito de lidar, no jeito de se comportar, no jeito de falar, ó Pai. Essa senhora tem, ó Deus, notado que o seu esposo mudou com ela. A maneira de tratar, a maneira, meu Deus, dela, Senhor, reagir, ou ele reagir, ó Deus, mudou.

da vida conjugal, Senhor. Porque, ó Deus, o espírito da separação está batendo na porta, tentando de todas as maneiras fazer com que eles venham se separar. E quem sofre com isso, meu Deus, é esta criança, é este pré-adolescente, é este adolescente que vê, Senhor, diariamente, dia, noite, nas madrugadas, aquelas discussões, aquelas brigas, aqueles xingamentos. Oh, meu Deus! E essas crianças, este moço, essa moça, não quer isso, meu Deus. Não quer isso para os seus pais. O que essas pessoas querem é que os seus pais vivem bem. Vivem, meu Deus, em harmonia. Que venha ter um lar em harmonia, que todos venham sentar na mesa, juntos. Oh, Pai, restitui este casamento, restitui esta casa, restitui esta família, em nome do Teu Filho amado, nós Te pedimos. Senhor, quero colocar também neste momento, na oração, todas as pessoas que estão doentes, todas as pessoas que estão enfermas, ó Pai. Quantas pessoas que foram diagnosticadas, Senhor, neste final de semana, com uma enfermidade, com uma doença. Quantas pessoas que foram desenganadas pela medicina por causa desses exames que essas pessoas fizeram e deu positivo, ó Deus, para essas enfermidades. Pessoas que foram abaladas psicologicamente, ó Deus, por estas notícias. Pessoas, ó Deus, que estão agora sem rumo, sem direção, sem alguém para ajudar, sem alguém para apoiá-las, ó Pai. Socorre essas pessoas, ajuda essas pessoas, acalma, Senhor, todos os corações, ó Deus, que estão acelerados. Essas pessoas que estão em pânico por causa desta notícia que este médico, que esses exames, ó Deus, constou, ó Pai, esta enfermidade. Tenha de misericórdia, Senhor. Faça essas pessoas confiar em Ti. Faça essas pessoas acreditarem que o Senhor é Deus, que o Senhor cura, que o Senhor faz milagre, que o Senhor continua sendo o mesmo Deus de ontem, hoje e será para todos sempre. O Senhor não mudou, o Senhor continua fazendo milagres. Por isso, meu Deus, visita essas pessoas que estão agora, seja com este tumor, seja com este câncer, seja, meu Deus e meu Pai, essas pessoas que estão com essas dores na coluna, pessoas que estão agora com esta falta de ar, ó Deus, que o Senhor venha agir em nome do Teu Filho, ó Deus, pedimos encarecidamente. Arranca, Senhor, todas as dores, essa pessoa que está gemendo, essas pessoas que estão sofrendo, essas pessoas que estão padecendo nesta madrugada, meu Deus, com muitas dores. Traga cura, meu Deus, em nome de Jesus. Pessoas que estão agitadas, pessoas que estão, ó Deus, nesta cama, Senhor, de um lado para o outro, tentando dormir, mas essas dores não deixam. Olha, meu Deus, essas pessoas já tomaram todos os tipos de remédios, todos os tipos, ó Pai, de antibióticos, e até agora essas dores persistem. Põe as Tuas mãos, ó Deus, põe as Tuas mãos, ó Pai, em nome de Jesus. Cura, meu Pai, todas essas pessoas que estão sofrendo, Senhor, algum problema nos seus organismos, ó Pai. Visita, meu Pai, também todas as pessoas que estão com uma bactéria, com algum vírus. Visita, meu Pai, essas pessoas, ó Deus, que estão sofrendo com algum problema no sangue. Visita, meu Pai, essas pessoas que estão passando por algum problema, Senhor, cardíaco. Visita, meu Pai,

todas essas pessoas que sofreram um AVC, pessoas, ó Deus, que sofreram algum acidente doméstico e agora estão numa cadeira de roda, pessoas, ó Deus, que estão sendo socorridas neste momento, porque sofreram algum tipo de acidente no trânsito, ó Pai. Senhor, socorre essas pessoas, ajuda essas pessoas, ó Deus, que daqui a pouquinho estarão, ó Deus, entrando numa sala de cirurgia para serem operadas. Senhor, estamos aqui, ó Pai, orando em favor de todos e para todos. Quantas pessoas, ó Deus, que estão dormindo, descansando, mas a cidade não para. Pessoas, ó Deus, levantando, pessoas acordando, Senhor. Mas o Senhor está com seus olhos atentos a tudo e a todos. Por isso que pedimos, ó Pai, livra, guarda, protege o teu povo, Senhor. Pessoas que estão descansando, pessoas que estão acordando, dá o livramento, Senhor, para todas essas pessoas em nome de Jesus. Meu Deus, não posso também se esquecer de todas as pessoas que estão desempregadas, pessoas que precisam, ó Deus, urgentemente começar uma nova semana, um novo mês, ó Deus. Primeiro dia do mês de junho, essa pessoa já quer, meu Deus, e precisa desta porta de emprego, Senhor. Ela deseja, ela aguarda, ela almeja, Senhor, conquistar esta vaga que está em aberto. Quem sabe ela fez tudo certo, ó Pai. Fez a entrevista, fez alguma prova, agora está aguardando, Senhor, e a ansiedade toma conta do coração, meu Deus, de cada pessoa. O Senhor está no controle de tudo, meu Deus. A porta que o Senhor abre, ninguém pode fechar. E se esse emprego, se esse serviço é para esta pessoa, ó Deus, o diabo não pode fechar esta porta. Porque esta vitória, esta bênção, é para todas as pessoas que confiam e acreditam em Ti, ó Pai. Senhor, aquelas pessoas que têm uma causa na justiça. Esta causa já foi, ó Deus, arquivada. Essas pessoas não aceitam, ó Deus. Essas pessoas, ó Deus, elas precisam receber, ó Deus, aquilo que é justo, aquilo que é correto, aquilo, meu Deus, que pertence a elas. Elas não querem nada mais, nada menos. Elas querem aquilo que é de direito, Senhor. Por isso que eu peço mais uma vez ao Senhor, toma a causa dessas pessoas. Julgue a causa dessas pessoas, ó Pai, e que elas venham ser bem-sucedidas. Que o Senhor venha colocar, meu Deus, nas mãos daquelas pessoas competentes, daquelas pessoas, ó Deus, que venham tomar, ó Deus, a causa dessas pessoas. Isso é favorável a elas, ó Pai. Senhor, quero pedir também em favor de todos os nossos irmãos e irmãs que estão na mesma fé, na mesma comunhão nesta madrugada, orando e apresentando uns aos outros. Abençoa, Senhor, os nossos queridos pastores. Abençoa os meus irmãos dirigentes, aos meus irmãos diáconos, aos nossos irmãos presbíteros, cooperadores, obreiros, membros da nossa Igreja Pentecostal Deus e Amor. Senhor, abençoa esta obra, meu Deus. Falta poucos dias, ó Pai. Poucos dias, Senhor, para nós estarmos todos reunidos para a grande festa dos 64 anos da nossa Igreja Pentecostal Deus e Amor. Ah, meu Deus, que o Senhor venha trazer em segurança a todos os nossos queridos irmãos que vão sair em caravanas, em todos os estados, capitais, regiões, cidades. Os irmãos que estarão saindo dos interiores, ó Deus, das cidades grandes, pequenas, enfim, ó Pai.
traga os nossos irmãos em segurança para todos nós estarmos juntos, se confraternizando, Senhor. Oh, meu Deus, será uma grande festa. Uma festa, meu Deus, do povo de Deus. Porque estaremos comemorando 64 anos de existência da nossa Igreja Pentecostal Deus e Amor. Igreja esta, fundada pelo nosso querido e saudoso missionário Davi Miranda. E agora, meu Deus, está na responsabilidade da nossa irmã Irene Miranda, meu Pai. Que o Senhor venha guardar, proteger, livrar, Senhor, a nossa irmã Irene Miranda, Senhor, ó Pai. Abençoando ainda mais a vida da nossa irmã Irene Miranda. Dando sabedoria, graça, unção do Teu Espírito Santo sobre a vida da Tua serva. Senhor, eu não posso esquecer também de apresentar a nossa irmã Débora Miranda. Abençoa, Senhor, abençoa grandemente a nossa irmã Débora Miranda, tanto nos louvores, como também na ministração da Tua santa e gloriosa palavra. Usa ainda mais e mais a Tua serva. Usa, meu Deus, a nossa irmã Débora Miranda no dia 13 de junho, às 9 horas da manhã, aonde, Senhor, teremos aqui, ó Deus, uma comunhão de todas as mulheres de fé que estarão aqui num só propósito, adorando, glorificando, exaltando o nome santo do Senhor, onde as nossas irmãs estarão aqui em santo jejum, em consagração ao Deus único, ao Deus verdadeiro. Venha abençoar também, ó Pai, o dia 13, durante todo o período, Senhor, seja no período da tarde, seja também no culto à noite, ó Pai, o culto com todos os jovens, do Regenere, do Expansão Jovem. Venha abençoar, Senhor, todos aqueles que vão estar participando deste grande culto, Senhor, ó Pai. Usa poderosamente o presbítero Davi Miranda Neto, Senhor, neste dia. Abençoa, Senhor. Abençoa também o dia 14, ó Pai, aonde, Senhor, nós teremos, ó Deus, o grande dia da intercessão global. Ó Deus, usa a nossa irmã Maria Lorena, Senhor, neste ministério de oração. Ó Deus, eu tenho certeza que todo o povo estará reunido em Teu nome, glorificando, louvando e bendizendo ao Senhor. Abençoa também, ó Deus, a ordenação que teremos também no domingo pela manhã, aonde, Senhor, será levantado novos soldados, ó Deus, para a Tua obra, os nossos queridos irmãos, ó Deus, que vão ser consagrados ao diaconato, ao presbitério. Senhor, usa poderosamente, ó Deus, os nossos irmãos com poder, unção e graça. Abençoa também a grande festa, meu Deus, e o culto de aniversário de comemoração de 64 anos, ó Pai. Usa, Senhor, cada pastor que terá também a sua participação. Usa, Senhor, a nossa diretoria deliberativa, a nossa diretoria executiva também, que estará presente. Venha abençoar também, ó Deus, os cantores da gravadora MC Music, que estarão louvando, glorificando e exaltando o Teu santo nome. Enfim, ó Pai, abençoa esta grande festa, que nada venha atrapalhar, ó Deus, esta grande festa, ó Deus, que o Senhor, ó Pai querido, vai se manifestar. Veremos milagres, curas, libertações, porque o Senhor se fará presente nesses dois dias, ó Pai. Senhor Jesus, vem abençoar a cada irmão, a cada irmã, que vai estar trazendo aquelas pessoas doentes, aquelas pessoas enfermas, aquelas pessoas que precisam receber um milagre.
que virão, ó Deus, nas caravanas, mas voltarão mudadas, transformadas, regeneradas, porque o Senhor vai se manifestar. E essas pessoas, ó Deus, vão contemplar aquilo que o Senhor vai fazer na vida de todos aqueles que virão, os corações aquebrantados, os corações, ó Deus, acreditando e confiando no Deus Todo-Poderoso. Meu Pai, quero colocar agora, meu Deus, esta programação. Abençoa todos aqueles que participaram nas ligações, pessoas que participaram via WhatsApp e ainda estão participando, ó Deus, deixando as suas mensagens. Abençoa cada pastor que está todas as madrugadas aqui, ó Deus, fazendo esta programação. Continue, meu Deus, abençoando cada pastor. Renova as forças dos teus servos, ó Deus, em cada madrugada. Abençoa a minha vida, abençoa a minha esposa, abençoa os meus filhos. Abençoa, meu Deus, o meu lar. Abençoa, meu Deus, a vida do Hamilton. Senhor, abençoa a sua casa, o seu lar, a sua família. Ó Deus, que o Senhor venha proteger, guardar, Senhor, a família do teu servo. Que o Senhor venha colocar as tuas mãos, ó Deus, e abençoar, curar e fazer um grande milagre no lar do teu servo, porque ele precisa, meu Deus, nesta madrugada. Abençoa a vida do Guilherme, abençoa todos que estão aqui, Senhor, nesta madrugada. Abençoa toda a equipe, meu Deus, do programa Madrugada do Socorro de Deus. O meu muito obrigado, Senhor, por esta grande oportunidade que o Senhor me concedeu. O meu muito obrigado pela oportunidade que o Senhor concedeu a todos os nossos queridos irmãos ouvintes que oraram, que clamaram a Deus juntamente comigo. Fica conosco, meu Deus, nesta madrugada. É que eu te peço e já te agradeço, certo, certo da nossa vitória em Cristo Jesus, o nosso Senhor.

0: Muito bem, agora são 2:41, estamos aqui ao vivo, programa Madrugada do Socorro de Deus. Desde já eu quero agradecer a todos vocês que oraram juntamente comigo nesta madrugada. Eu quero lançar agora um convite mais do que especial. Ouvintes, você que ainda não tomou uma decisão de aceitar ao Senhor Jesus, este é o momento. Jesus está te dando esta oportunidade para você aceitar a Ele como único e suficiente Salvador. Chega de sofrer, chega de viver uma vida triste, angustiada, nas drogas, na bebida, na prostituição, no adultério. Jesus quer te libertar totalmente de todos esses males. Você que já tomou essa decisão, pastor, chega, realmente você tem razão, eu preciso entregar minha vida para Jesus. Então vamos lá, basta você repetir essas palavras comigo dizendo assim: Senhor Jesus, perdoa todos os meus pecados e escreve o meu nome no livro da vida e sela com teu sangue. Porque neste momento, agora, ó meu Deus, eu te aceito como meu único e suficiente Salvador. Me ajuda, meu Deus, porque eu preciso e necessito do Senhor todos os dias na minha vida. Ouvintes, você que está afastado, ô minha irmã, você está afastada? Volte para Jesus agora. Chega de sofrimento. Não dá mais. Sem Jesus não dá. Jesus, ele quer fazer parte da sua vida, cuidar, proteger, livrar você. Você que está sofrendo, padecendo, sendo humilhada, desprezada, Jesus, ele quer neste momento cuidar de você. Você que quer voltar agora, neste momento, pastor, eu quero voltar. Não aguento mais sofrer, não aguento mais passar o que eu estou passando. Preciso tomar uma decisão. Quero voltar. Então você vai repetir essas palavras dizendo assim: Senhor Jesus, perdoa todos os meus pecados e escreve meu nome no livro da vida e sela com teu sangue. Porque neste momento, agora, ó Deus, eu volto para os teus caminhos para nunca mais sair da sua presença. Me ajuda, meu Senhor, me ajuda, meu Jesus, porque eu preciso e necessito do Senhor todos os dias na minha vida. Deus abençoe. Queridos irmãos, você que aceitou o Senhor Jesus, vocês que reconciliaram com o Senhor Jesus, parabéns. Vocês fizeram a melhor opção, que foram entregar as suas vidas para o nosso Deus, o nosso Pai. Lembrando a todos vocês que nós somos da Igreja Pentecostal Deus e Amor. 64 anos, mais que uma igreja, nós somos a sua família.
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0: Muito bem, agora 2:46, nós vamos para o Bíblia em Foco. Presbítero Levi Muniz, trazendo uma palavra poderosa de Deus com o tema, clame pela misericórdia de Deus. E logo após, a identificação das emissoras. E quando voltarmos, pastor Lorival de Almeida vai estar orando e clamando a Deus em seu favor. Não sai da sintonia, daqui a pouco voltaremos com todos vocês aqui na Rádio Deus e Amor.
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3: Olá, ouvintes da Rádio Deus e Amor, aceitem a paz do Senhor Jesus. Eu sou o seu irmão Levi Muniz. Eu quero ler nesta oportunidade o que está escrito na Palavra de Deus, no Salmo de número 57. Salmo de número 57 diz assim a palavra do Senhor: tem misericórdia de mim, ó Deus, tem misericórdia de mim, pois em ti a minha alma se refugia. À sombra das tuas asas me abrigo, até que passem as calamidades. Clamarei ao Deus Altíssimo, ao Deus que por mim tudo executa. Ele dos céus me envia o seu auxílio e me livra. Salmo 57 foi escrito por Davi. Davi estava fugindo do rei, o rei Saul, e Davi estava escondido em uma caverna. Você já imaginou a cena? Davi ali na caverna, escondido, e o Saul procurando uma forma de entrar para pegar Davi. E quando Davi viu que Saul estava próximo, quando Davi percebeu que Saul estava bem pertinho dele, Davi então, ele diz: Senhor, misericórdia, né? Quantas vezes você não pediu misericórdia? A senhora que está aí, quantas vezes na hora do perigo a senhora olha e fala: meu Deus, misericórdia. Foi exatamente o que Davi fez. Ele falou: misericórdia, em ti a minha alma se refugia. Davi percebeu que naquele momento não era aquela caverna que ia salvá-lo. Não era aquela caverna na qual ele estava escondido que ia refugiá-lo, mas era exatamente a mão poderosa do Senhor. Aleluia! Ele sabia que por si só fazer justiça não bastaria com as próprias mãos. Não seria o caminho. Por isso, o rei Davi, ele diz: eu me refugirei à sombra das tuas asas até que passem as calamidades. Ele estava dizendo, em outras palavras, enquanto Saul não sair daqui, enquanto o perigo não passar, eu quero me refugiar nas asas do Senhor. Ei, ouvinte, nesta oportunidade, você tem um Deus no qual você pode se refugiar. À sombra das tuas asas me abrigo. Saul entrou na caverna para fazer suas necessidades, e somente quando ele saiu, ele percebeu que sua vida foi poupada. Davi poderia ter pego, Davi poderia ter ferido Saul, mas Davi, ele sabia do Deus em quem ele confiava. Ei, muitas vezes Deus coloca o nosso inimigo na nossa mão, não é para você o ferir, mas é para você mostrar para ele que nós somos pessoas que pensamos da forma como Deus pensa e não da forma como que o mal pensa. Aleluia! A experiência de estar numa caverna com um inimigo rondando não é incomum, né? Nós, todos os dias, temos um inimigo à nossa volta. Nesse momento, você que está aí me ouvindo, será que você não está se sentindo acuado? Será que você não está numa cova? Será que você não está se sentindo só? Ei, o Espírito de Deus está falando com você. Toda pessoa, em algum momento da vida, acaba passando por uma situação assim. A Bíblia destaca a situação de Jesus Cristo. Quando Jesus morreu, ele foi sepultado em uma caverna. Porém, nem a morte, e muito menos a caverna, puderam detê-lo. Deus, o Pai, ressuscitou de seu túmulo, escavando na rocha, fazendo-o poderoso para nos resgatar das cavernas que eventualmente experimentaríamos ao longo da nossa vida. Eu quero te dizer, Deus está pronto a te ouvir. Davi, quando estava em perigo, clamou a Deus. Momento da dificuldade, momento da luta, momento da prova, clame ao Senhor, porque o Senhor está sempre pronto para ouvir e responder a tua oração. Que Deus te abençoe, que Deus fale ao seu coração, em nome do Senhor Jesus Cristo.
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4: Se você encontra-se triste, aflito ou desesperado, permita que Deus venha fazer morada em seu coração e verás o viver feliz de uma nova vida. O Senhor Jesus nos promete em sua palavra no livro de João, capítulo 14, versículos 13 e 14.
5: E eu farei o que vocês pedirem em meu nome, para que o Pai seja glorificado no Filho. O que vocês pedirem em meu nome, eu farei.
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Queridos amados, aqui estamos nós para fazermos a nossa oração. Prepara o seu coração, vamos falar com Deus de coração para coração. Nesse exato momento eu convido você a abrir a sua vida perante o Todo-Poderoso, porque certamente Ele está nos ouvindo e nos responde.

Soberano Deus, poderoso Pai, mais uma vez nos encontramos na presença do Senhor, orando nessa cadeia de emissoras, meu Deus, juntamente com muita gente, Senhor. Não sei dizer quantas pessoas e nem é preciso, mas sei que muita gente está orando comigo nesse momento. E nós sabemos, ó Deus, que não estamos orando a um Deus morto, a um deusinho que se resume a um pedaço de pedra. Sabemos que estamos orando a Ti, ó Deus Todo-Poderoso, Criador de todas as coisas. Deus poderoso que se encerra dentro dos padrões totalmente divinos, extraordinários, que nós apenas colocamos como os padrões misteriosos do Senhor. Te glorifico, Senhor meu Deus. Em nome de Jesus, receba a gratidão do meu coração, da minha vida, por todas as coisas que nós temos vivido, que eu tenho vivido. Coisas boas, coisas às vezes não tão boas, mas, Senhor, meu coração é agradecido por ter conquistado a vida até o presente momento, por ter, meu Deus, desfrutado do pão de cada dia, por ter desfrutado, Senhor, momentos de alegria e ultrapassado também momentos, às vezes, de tristeza, de dor, grandes decepções. Em tudo isso, Senhor, meu Deus, eu quero glorificar o nome do Senhor e dizer obrigado, ó Pai, porque tudo certamente foi para o meu próprio bem. Perdoai os meus pecados, ó Deus. Perdoai as minhas iniquidades, os meus maus pensamentos, as minhas palavras ociosas. Senhor, eu não preciso dizer ao Senhor, porque o Senhor sabe. Apenas um ser humano eu sou, imperfeito. Aliás, meu Deus, cheio de defeitos. Por isso, Senhor, meu Pai, eu quero orar e quero saber de estar limpo diante do Senhor, juntamente com os nossos ouvintes, nós todos limpos na presença do Senhor. Nós não queremos, ó Deus, dar a mínima chance ao adversário de nos acusar, de dizer que a nossa oração não será ouvida, que o Senhor não vai responder. Não, não, não. Nós queremos sentir, ó Deus, o poder do Senhor sobre nós, o perdão do Senhor sobre a nossa vida. Levanta, meu Deus, essas pessoas que espiritualmente estão caídas. Levanta, ó Deus, esse que sabe que caiu e vai morrer se não se levantar. Mas o Senhor já está levantando esse que de bom grado, de coração aberto, está pedindo socorro. Senhor meu Deus, Senhor meu Pai, exaltado e glorificado seja o nome do Senhor por todas as coisas que o Senhor tem feito, por todas as coisas que o Senhor está fazendo e por todas as coisas que o Senhor haverá de fazer. Senhor meu Pai, a igreja do Senhor está nas mãos do Senhor. Eu quero colocar, ó Deus, fortemente essa obra nas Tuas mãos. Essa obra, ó Deus, não é obra de homem, não é obra minha, não é obra, Senhor meu Deus, de um grupo de diretores. Essa obra pertence a Ti. Nós temos, ó Deus, no melhor do nosso entendimento, colocado, Senhor meu Pai, no mais profundo do nosso raciocinar, colocado, Senhor meu Deus, em Suas mãos, à disposição do Senhor, os nossos projetos, os nossos planos e as nossas decisões. Sabemos, ó Deus, que não acertamos em tudo, sabemos, ó Pai, que somos falhos, mas essa obra pertence a Ti. Somos apenas instrumentos nas Tuas mãos. Essa obra, meu Deus, ela é do Senhor. Ela é dedicada ao Senhor. Senhor, sendo essa obra do Senhor, pertencendo essa obra a Ti, nós pedimos ao Senhor que o Senhor venha protegê-la, Senhor. Livrá-la do homem fraudulento. Livrá-la, Senhor, meu Deus, do homem mau. Que o Senhor venha abençoar os que aqui estiverem conosco. Que o Senhor venha fazer cumprir a Sua palavra, Senhor, na vida de todos quantos comparecerem aos cultos que nós temos anunciado, aos convites que nós temos feito. Senhor, que essa igreja seja, Senhor, um lugar dedicado ao Senhor, como já foi consagrado a Ti. E que o Senhor possa dizer que os ouvidos do Senhor estão atentos às orações feitas nessa obra, nas nossas igrejas, nos nossos templos.
Senhor meu Deus, que o nosso povo seja um povo, Senhor, cada dia mais santificado, cada dia mais abençoado, cada dia mais vitorioso, e que Satanás seja cada dia mais derrotado. Eu quero, meu Deus, apresentar ao Senhor situações de vidas que estão em estado de degradação profundo, Senhor. Pessoas que já não sabem mais o que fazer para sair desse fundo de poço que estão vivendo, para sair dessa situação horrível que estão atravessando. Meu Deus, em nome de Jesus, quanta gente, Senhor, está pedindo socorro nesse momento, porque a vida foi indo para o buraco, foi indo para o fundo do poço, foi indo, Senhor meu Deus, para todo tipo de procedimento mundano, profano, diabólico. Satanás veio, colocou a sua ação, e essa família, essas pessoas estão vivendo um verdadeiro inferno em vida. Senhor, eu quero pedir ao Senhor, em nome de Jesus, que o Senhor coloque a sua mão para destruir esse causador de distúrbios, para repreender, ó Deus, esse espírito imundo que está trazendo tantas coisas ruins a essa casa, a essas pessoas, destruindo famílias, lançando pessoas na vida da prostituição, lançando pessoas na vida profana, na vida, Senhor meu Deus, completamente desregrada, completamente fora dos parâmetros do Senhor. Quantas pessoas depois de conhecerem o Senhor, têm voltado, Senhor meu Deus, para a vida profana, diabólica, satânica, vencidas, assim como a porca volta de novo para o chiqueiro. Eu quero repreender, ó Deus, toda a força do mal que aflige essas vidas, vidas drogadas, vidas, ó Deus, que começaram naquilo que parecia tão inocente, aquele cigarrinho, e foi passando depois para maconha, para cocaína, pro crack, foi passando para heroína e tantas outras drogas que eu nem conheço, Senhor meu Pai. Vidas completamente miseráveis, vidas, ó Deus, que sabem que a qualquer momento não serão mais vidas, mas serão perdas. Serão, Senhor meu Deus, vidas destruídas, completamente vencidas e mortas. O Senhor é Deus para visitar essas famílias agora. O Senhor é Deus para visitar essas pessoas agora. Quantas delas, ó Deus, não conseguem ficar algumas horas sem usar alguma coisa, sem usar uma droga, sem tomar um copo de bebida alcoólica? Senhor meu Deus, o Senhor é Deus vivo e poderoso. O Senhor pode trazer essas pessoas para a sua presença. O Senhor pode nos usar para ministrar a essas pessoas, a essa gente. Quantos lares abatidos, quantos homens estão sofrendo, quantas mulheres também, quantas famílias estão sendo destruídas. Tudo por conta, Senhor meu Deus, disso tudo que nós estamos colocando nessa oração. Vidas completamente desregradas, que foram enganadas por espíritos imundos, foram enganadas pelos preceitos do mundo, foram enganadas por armadilhas inteiramente diabólicas, satânicas. Senhor meu Deus, Senhor meu Pai, coloca sua mão agora, Senhor. Coloca sua mão agora, meu Deus, eu creio no milagre do Senhor. Eu creio na libertação do Senhor. Quantas pessoas, ó Deus, que a situação chegou a um ponto tão degradante, que essas pessoas já julgam que é melhor morrerem do que continuarem a vida da forma que está. Pessoas que perderam tudo, perderam o lar, perderam a família, perderam o emprego, algumas perderam a decência, algumas perderam, Senhor meu Deus, até mesmo a sua cidadania. Algumas já são consideradas, ó Deus, uma verdadeira escória da sociedade. O Senhor não fez essas pessoas para isso, mas para a glória do Senhor. Nós, ó Deus, somos a glória da sua criação e sabemos, ó Pai, que o único que está alegre e se deliciando com essa situação degradante, humilhante, essa situação de morte, é o nosso adversário, que está vencido agora, nessa vida, porque vencido genericamente já foi na cruz do Calvário, quando o Senhor Jesus se entregou e morreu por nós e derramou o seu sangue ali na cruz do Calvário. O inimigo já foi vencido, ó Deus, mas em algumas vidas é claro, Senhor, que ele tem sido vencedor, sim. E agora nós estamos repreendendo esse espírito imundo. Caia por terra agora, Satanás.
caia por terra agora. Você não vencerá de jamais. Você não sairá vencedor jamais. Aliás, você é um ser vencido. Vencido na cruz do Calvário. Pelo nosso Senhor Jesus Cristo. Saia dessa casa agora, espírito destruidor de famílias. Saia desse corpo agora, espírito destruidor de pessoas. Espírito maligno que tem vindo com força para acabar, denegrir essa vida, essa pessoa, que já não vive mais, já vegeta. O Senhor é Deus poderoso, em nome de Jesus, meu Deus, toma ação agora. Toma ação agora, meu Pai. Essa casa está desmoralizada. Essa casa está, meu Deus, vivendo aí, eu diria, um verdadeiro abismo. Porque todas essas obras malignas foram deflagradas contra ela. Porque todo o poder do diabo, do inferno, infelizmente abateu-se sobre essa casa. Houve o espaço, é verdade. Mas agora eu repreendo essa força macabra. Agora eu repreendo essa força do inferno. Saia, espírito imundo. Saia, você pode até zombar, você pode até rir, você pode até tentar descaracterizar a nossa oração, você pode até mesmo tentar lançar-nos no ridículo. Algumas pessoas falarão, rirão, algumas pessoas pensarão que somos quadrados, retrógrados, algumas pessoas pensarão que somos fanatizados e que nada do que estamos falando nessa oração perfaz a verdade. Mas eu te repreendo, espírito imundo, porque não adianta você tentar dizer que você não é você, não adianta você tentar convencer essa pessoa que essa obra diabólica de destruição, de morte, de prostituição, de adultério, de infidelidade, não adianta você tentar dizer que não é você, porque é você, e você está caindo por terra agora, porque o braço forte do meu Deus está agindo contra você, e você não vencerá essa família, você não vencerá essa pessoa, você não vencerá essa vida que está lutando para sair desse charco de lodo, para sair desse lamaçal completo. Você não tem poder para detê-la, porque a mão do meu Deus está levantando agora essa pessoa, esse lar, essa casa, essa vida degradante está sendo deixada para trás. Senhor meu Deus, age agora em nome de Jesus. Eu creio no milagre do Senhor. Eu creio na libertação das tuas mãos. Eu creio que agora, meu Deus, essa pessoa que está já acamada, a medicina, ou seja, os médicos fizeram o trabalho deles, um bom trabalho em muitos casos, e infelizmente os médicos chamaram a família e pediram para que retirasse esse membro, levassem para casa, porque não haveria mais solução. Senhor, eu creio no sobrenatural do Senhor. Claro, meu Deus, que eu sou uma pessoa racional, às vezes sou movido pela razão, mas, meu Deus, a minha racionalidade, a minha razão não podem deter a minha fé. E eu creio, Senhor, não podem deter a ação do Senhor no impossível. Eu creio no impossível, meu Pai. Essa família crê no impossível. Essas pessoas, Senhor, meu Deus, que estão sofrendo tanto por conta desse membro, dessa criança, Senhor, meu Deus, desse velhinho já, que estão essas pessoas numa situação tão horrorosa, numa situação tão desesperadora, que a esperança dessa família já se foi. Mas eu peço ao Senhor, derrama poder agora, levantando essa pessoa que está acamada, levantando essa pessoa, Deus, que recebeu a sua sentença. Mas a sentença do Senhor, meu Pai, é diferente da sentença daqueles que não têm o poder que o Senhor tem, daqueles, ó Deus, que não têm o poder do sobrenatural, daqueles, Senhor, meu Deus, que não têm o poder do impossível. Em nome de Jesus, eu repreendo toda a enfermidade, eu repreendo toda a dor e repreendo toda a miséria, em nome de Jesus Cristo, em nome de Jesus Cristo. Vai embora, poder da miséria, vai embora, poder da morte, vai embora, poder da destruição, em nome de Jesus, meu Deus, é em nome de Jesus, não é em nome de um ministério, não é em nome de uma denominação, não é no meu nome, é no nome do Senhor, em nome de Jesus Cristo, para a glória e honra do teu santo nome, Senhor Jesus. Senhor meu Deus, opera agora nessa vida, nessa casa, cura essa criança, meu Deus, cura, meu Deus, estes que estão atravessando um momento horrível de dores, dores, ó Pai, que se recusam a sair, dores, Senhor meu Pai, que a medicina já não consegue mais conter, são lágrimas, gritos escalofriantes. O Senhor é Deus poderoso para agir agora, o Senhor é Deus maravilhoso para estar
exterminar essa dor, essa cólica, para exterminar, Senhor meu Deus, essa dor de cabeça, essa enxaqueca, exterminar essa enfermidade pulmonar, essa enfermidade renal, hepática, essa enfermidade cerebral, essa enfermidade do coração. Senhor, eu repreendo todas as bactérias que proliferam, Senhor, nesse corpo, essas bactérias, ó Deus, que estão consumindo essa vida. Repreendo toda a verminose, repreendo, Senhor meu Deus, toda a parasitose, repreendo, Senhor meu Pai, toda a virose, em nome de Jesus Cristo. Senhor, o nosso país, infelizmente, está sendo, Senhor, atacado, está vivendo momentos de terríveis pestes, pragas. Nós estamos vendo, ó Deus, tantas enfermidades que estão alcançando o nosso país. Estamos tendo surtos de febre amarela, estamos tendo surtos, ó Deus, de dengue, chikungunya, zika vírus, é tanta coisa, meu Pai. Eu peço ao Senhor que o Senhor tenha misericórdia da nossa nação. Sei, ó Deus, que as precauções, sim, devemos tomá-las, mas nas proporções que estamos vivendo, ó Deus, invocamos o Senhor também, porque sabemos que o Senhor se interessa, ó Deus, por essa nação que está sendo evangelizada, por essa nação, Senhor meu Deus, que precisa tanto do socorro do Senhor. Em nome de Jesus, Senhor, que na nossa nação as pragas não venham, Senhor, tomar conta, as pestes não venham a ser, ó Pai, eu diria, distribuídas de forma a causar a morte de tanta gente. Repreendo todo o mal, repreendo o

indivíduo, de explorar a pobreza, de explorar, ó Deus, eu diria um país já que tanto sofrimento tem passado, quantos, ó Pai, estão aí acumulando fortunas e mais fortunas de uma forma, ó Deus, tão errada, pessoas que estão lesando, saqueando a nação, que estão fazendo o pobre se tornar mais pobre. Senhor, apresentamos ao Senhor a nossa nação e nós queremos que a nossa nação seja uma nação que sirva ao Senhor, seja uma nação abençoada por ser uma nação serva do Senhor e ser, portanto, também bem-aventurada. Senhor, coloca nos eixos, ó Deus, o segmento da nossa nação, do nosso Brasil, para que nós possamos continuar trabalhando, ganhando almas para o teu reino e que essa nação seja uma nação pertencente a ti. Abençoe as autoridades, guardai nas tuas mãos, dai sobriedade, Senhor, e que as ações tomadas, que as decisões tomadas sejam decisões acertadas, que nós tenhamos, Senhor, meu Pai, a liberdade de pregar a sua palavra nesse país, falar do seu amor e ganhar tantas almas que ainda precisam do Senhor, precisam da salvação que há em ti. Eu quero repreender, ó Deus, todo o câncer que está no corpo dessa pessoa que ora comigo. Essa pessoa, ó Deus, que sabe que a qualquer momento o seu corpo pode colapsar. O seu corpo pode não suportar o que está passando e ela pode vir a óbito. E essa pessoa ora comigo agora, meu Deus, pedindo misericórdia. Eu também peço misericórdia por essa pessoa. Também peço, Senhor, meu Deus, tenha misericórdia dela. Tenha misericórdia de nós todos. Tenha misericórdia dessa família, Senhor, que infelizmente se sente, Senhor, abatida, se sente atacada, Senhor, pelo infortúnio. São tantas enfermidades que eu não poderia enumerar todas. Essa pessoa que está tendo problemas na boca, do nariz, na garganta, nos olhos, nos ouvidos. Essa pessoa, Senhor, meu Deus, que está tendo dores nos ossos, artrite reumatoide, reumatismo, lúpus. Essa pessoa, Senhor, meu Pai, que está tendo vários tipos de febres. Senhor, Senhor, eu peço ao Senhor, haja agora, Senhor. Quanta gente pensando pela situação que vive, que a morte já é uma situação plausível. Quantas pessoas, a Deus, que o estado de sofrimento está num estágio tão grande, Senhor, que elas acham que morrer já é uma solução, que morrer já é a solução melhor, mas o Senhor é Deus vivo para dar a essas pessoas a vida e mostrar a elas que o Senhor tem a solução para que elas possam testificar o seu nome a respeito do milagre, glorificar o teu santo nome, porque o Senhor vai estar fazendo o milagre nessas vidas, está abençoando essas vidas, está repreendendo esse infortúnio, está repreendendo esse cheiro de morte. Senhor, meu Deus, dá vida ao seu povo, dá vida à sua igreja, dá vida a essa gente que clama comigo agora em nome de Jesus. Eu não saberia, Senhor, meu Pai, citar nomes aqui porque são tantos, mas eu sei, meu Deus, que o Senhor está ouvindo a minha oração, está atendendo o meu clamor, está repreendendo, Senhor, meu Deus, tudo que de ruim está acontecendo nessa vida. Quantas coisas ruins estão acontecendo nessa casa, mas eu estou vendo a mão do Senhor agindo, eu estou vendo o Senhor trazendo alegria para essas pessoas. Senhor, meu Pai, eu posso sentir que o Senhor está abrindo portas, mesmo em meio, Senhor, meu Deus, à situação delicada que o nosso país está vivendo. Eu quero repreender, ó Deus, todo o espírito de miséria. Senhor, meu Pai, abra uma porta para essa vida que está servindo o Senhor, essa vida, ó Deus, que tem buscado a sua presença. Abra uma porta de prosperidade, abra uma porta de um bom trabalho. Senhor, meu Deus, essas pessoas glorificarão o nome do Senhor com dízimos, ofertas, com a própria vida, com louvor. Sim, meu Deus, serão verdadeiros adoradores. Abra a porta, Senhor, meu Pai. A sua palavra é clara quando diz que o justo não mendiga o pão, nem a sua descendência passa fome, ou o justo passa fome, a sua descendência mendiga o pão. Não, porque o Senhor é Deus provedor, o Senhor é Deus que não deixa faltar nada para o seu povo, o Senhor é Deus que abre as grandes portas, até mesmo onde não há portas. Senhor, meu Deus, prospera a sua igreja, prospera o seu povo, purifica-nos, ó Deus, e derrama sobre nós poder do Espírito Santo. Nós queremos cada dia mais, ó Deus, estar orientados pelo Espírito Santo, queremos estar cada dia mais cheios do poder de Deus, para que possamos ter a nossa vida em santificação, para que possamos, Senhor, meu Deus, ter entendimento e discernimento da nossa vida, da nossa igreja, das nossas atitudes e procedimentos, para que nós possamos nos manter dentro da santidade, nos livrando, deixando para trás tudo que profana, Senhor, os seus retos e santos caminhos. Abençoa a sua igreja, abençoa o seu povo, abençoa os cultos já anunciados, cura, meu Deus, toda dor, Senhor.

que está tirando dessa vida o prazer da vida. Abençoa, meu Deus, todos os obreiros, os diretores da nossa igreja e de todas as igrejas que são sérias e que também pregam a sua palavra com autoridade, com respeito, com carinho e com verdade. Senhor meu Deus, Senhor meu Pai, tantas pessoas fraudulentas estão em nosso meio. Eu quero repreender, ó Deus, o obreiro mercenário. Eu quero repreender, Senhor meu Deus, aquele que só prega por dinheiro. Eu quero repreender aqueles que cobram, ó Deus, para pregar. Aqueles que cobram, Senhor meu Deus, quero repreender esse demônio de mentira, esse demônio, Senhor meu Pai, que coloca nesses corações um sentimento, Senhor, horrível de ganância. Senhor, às vezes temos a sensação que um espírito ladrão se apodera dessas vidas e essas vidas não têm esse entendimento. Quantos, ó Deus, mesmo contra as ordens ministeriais, têm saído, têm cobrado, Senhor, para fazer aquilo que de graça recebemos. Quero repreender esse espírito imundo e quero pedir ao Senhor discernimento, ó Pai, para aqueles que estão fazendo os movimentos em suas igrejas, para que entendam que a sua palavra tem que ser propagada de forma voluntária, de forma, meu Deus, cristã e ordenada. Senhor, meu Deus, abençoe todos aqueles, ó Pai, que tem no coração a honestidade de fazer a sua obra. Abençoai, prosperai, ajudai, levantai, Senhor meu Deus, e usai nas tuas mãos poderosamente. Eu creio, meu Deus, no socorro do Senhor. Eu creio nas maravilhas das tuas mãos. Eu creio que o Senhor é Deus, que o Senhor está ouvindo a nossa oração e está fazendo, meu Pai, uma grande obra em todas as vidas, em todas as pessoas que oram conosco nesse momento. Fazemos esta oração certos da sua resposta, Senhor meu Pai, certos de que o Senhor está ouvindo nosso clamor nesse dia, em nome de Jesus Cristo, nosso Salvador. Visita os hospitalizados, meu Pai, visita os encarcerados também, visita os presidiários também, visita, Senhor meu Deus, todas as autoridades que regem essa nação, em nome de Jesus Cristo. Guarda as nossas vidas, guarda as autoridades policiais também, Senhor, proteja as nossas vidas do mal, Senhor, em nome de Jesus, clamamos a ti agora, amém, amém, Senhor Jesus, amém.

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1: Portanto, qualquer que me confessar diante dos homens, eu confessarei diante de meu Pai que está nos céus. Mas qualquer que me negar diante dos homens, eu negarei também diante de meu Pai que está nos céus. Mateus capítulo 10, versículos 32 e 33.

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3: No ano de 1962, através do saudoso missionário Davi Martins Miranda, o Senhor Deus levantou a Igreja Pentecostal Deus é Amor.

0: desta história.
1: Luciana Ferreira dos Santos, sou de Vila Conceição de Adema, São Paulo, e conheci a IPDA daqui perto de casa mesmo, que tem uma IPDA Jardim de Adema, e aos poucos eu ia, em vez em quando eu ia, e hoje, para honra e glória do Senhor, estou na presença dele, estou na IPDA aqui do Jardim de Adema, e o Senhor me libertou dos vícios, drogas, da prostituição, me livrou de tudo. E para honra e glória do Senhor, estou na presença dele. Paz do Senhor.
2: Meu nome é Sueli Rodrigues, eu sou aqui da região de Campinas. Eu conheci o Senhor Jesus através do programa Voz da Libertação. O Senhor transformou a minha vida, a qual eu era uma pessoa infeliz, depressiva, cheia de vícios, muito enferma. E através de ouvir o programa Voz da Libertação, eu conheci o Senhor Jesus e recebi a minha cura. E eu agradeço muito esta igreja pentecostal Deus e Amor. Eu agradeço as orações dos irmãos pelo programa Voz da Libertação. Hoje faz 24 anos que estou na presença do Senhor Jesus, nesse ministério que eu amo tanto. Amém?
3: Eu me chamo Marta, sou da Zona Leste. Eu conheci a sede Deus e Amor do Parque Dom Pedro através da minha cunhada. Foi quando eu estava passando uma luta muito grande no meu relacionamento e ela falou para mim: vai na sede. E eu fui e comecei a participar da campanha das quarta-feiras. E foi uma bênção na minha vida. Eu escuto a Voz da Libertação. Conheci a rádio também, a Voz da Libertação, através dela. Eu não deixo de ouvir, eu não deixo de acompanhar. Eu sempre acompanho as orações, eu peço oração e eu agradeço muito a Deus por ter colocado vocês na minha vida. E que Deus abençoe a todos. Eu agradeço a oportunidade.
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4: Lembre-se do seu Criador enquanto você ainda é jovem, antes que venham os dias maus e cheguem os anos em que você dirá: não tenho mais prazer na vida. Lembre-se dele antes que chegue o tempo em que você achará que a luz do sol, da lua e das estrelas perdeu o seu brilho e que as nuvens de chuva nunca vão embora. Então os seus braços, que sempre o defenderam, começarão a tremer, e as suas pernas, que agora são fortes, ficarão fracas, e os seus dentes cairão, e sobrarão tão poucos que você não conseguirá mastigar a sua comida. A sua vista ficará tão fraca que você não poderá mais ver as coisas claramente. Você ficará surdo e não poderá ouvir o barulho da rua. Você quase não conseguirá ouvir o moinho moendo ou a música tocando. E levantará cedo quando os passarinhos começam a cantar. Então você terá medo de lugares altos e até caminhar será perigoso. Os seus cabelos ficarão brancos e você perderá o gosto pelas coisas. Nós estaremos caminhando para o nosso último descanso, e quando isso acontecer, haverá gente chorando por nossa causa nas ruas. A vida vai acabar como a lamparina de ouro cai e quebra quando a sua corrente de prata se arrebenta, ou como um pote de barro se despedaça quando a corda do poço se parte. Então o nosso corpo voltará para o pó da terra de onde veio, e o nosso espírito voltará para Deus que o deu. O fim de todas as coisas é: teme a Deus e obedeça a sua palavra, porque este é o dever de todo ser humano. Enquanto você tem oportunidade, compareça na Igreja Pentecostal Deus de Amor e entregue a sua vida ao Senhor Jesus e passe a andar na presença de Deus.

Quero contar uma experiência que eu tive com Deus quando eu estava procurando uma igreja que eu já sentia no meu coração de servir a Deus. Eu andei em algumas igrejas, em vários ministérios, porque eu queria uma igreja que eu pudesse me encontrar com o Senhor. E visitei alguns ministérios, mas nenhum deles me tocou. Certo dia, eu entrei na sede mundial e lá eu sentei e fiquei observando o culto. E veio as irmãs cooperadoras, obreiras, e me chamou, né, para ir na frente aceitar Jesus na hora que o missionário estava pregando. Lembro eu que era um dia de quarta-feira, mas eu não quis ir, estava sozinha. Aí no outro, quando foi no domingo, eu voltei para a igreja novamente. Eu senti o Espírito Santo de Deus falando comigo no meu coração: vai ser aqui que eu tenho grande obra para fazer em sua vida através do Espírito Santo. E ali, irmão, eu sentei. Aí as irmãs, na hora do apelo, elas vieram me chamar. Eu estava toda cheia de pintura, eu estava com cheias de bijuterias, pulseiras, de calça comprida. E ela falou: vamos lá na frente, vamos aceitar Jesus. E eu fui. O missionário estava pregando, era na época da sede mundial, né? Na igreja antiga. E eu fui, irmão. Aceitei Jesus. E aí, quando eu cheguei em casa, eu já fui tirando as coisas que não era do agrado de Deus na minha vida. O Espírito Santo de Deus já foi fazendo uma obra na minha vida.

0: E um dia o missionário falou assim, que as pessoas que tivessem já se preparando para o batismo, se quisesse entrar na fila para ser batizada com o Espírito Santo, ele ia descer do púlpito e ia colocar as mãos sobre as nossas cabeças. Irmãos, eu senti uma vontade muito grande de entrar na fila, mas nesse dia eu estava com meu filho de 8 anos e a minha filha de 6 meses no colo. Mas mesmo na oração eu senti uma graça de Deus sobre a minha vida. Eu falei, mas eu não vou na fila, vou esperar para o próximo domingo. E quando terminou o culto, eu vim embora, cheguei em casa, falei para meu esposo, falei, olha bem, eu queria que você fosse comigo na igreja, porque ele não ia. Eu queria que você fosse comigo no culto, porque o missionário está fazendo, mandando ficar na fila, que é o batismo com o Espírito Santo. E ele desce do púlpito e põe a mão na cabeça das pessoas. E eu queria ir para a fila, mas com as crianças não dá. E ele foi, irmãos. Quando foi no próximo domingo, ele foi comigo. E assim começou a oração, né? Eu falei para ele ficar com as crianças e entrei na fila. Quando eu entrei na fila, eu fui sentindo um poder muito grande do Espírito Santo sobre minha vida. Mas eu não estava batizada ainda, mas eu sentia que eu ia ser batizada naquele dia. E assim foi, irmãos. E eu vi o missionário descendo do púlpito e colocando as mãos sobre as cabeças das irmãs, e as irmãs cheias do Espírito Santo. E eu estava orando, orando, e eu comecei a sentir algo diferente sobre o meu corpo, sobre a minha vida naquele momento. Mas ali eu estava assim, quando o missionário foi chegando perto de mim, eu parecia que algo estava impedindo, porque parecia que eu estava me sentindo acanhada naquele momento. E eu não me soltava para ser batizada. Aí o servo de Deus, missionário Davi Miranda, ele se aproximou de mim, colocou a mão na minha cabeça e falou assim, minha serva, você já está batizada com o Espírito Santo. Naquele momento, eu comecei a sentir o poder tão grande de Deus sobre a minha vida, que eu sei que dali me tiraram, levaram lá para o púlpito. Eu fiquei lá, irmão, cheio do Espírito Santo, falando em línguas estranhas. E quando foi naquele momento, o culto foi, chamaram todo mundo para ir para frente receber oração. E eu ali já estava ajoelhado no púlpito. Eu sei que terminou o culto, irmãos. Chegou meu filho e falou, mãe, o culto já terminou. Já acabou, já está na hora de ir embora. Já deu paz, Senhor. Irmãos, eu não vi. Eu estava tão cheio do Espírito Santo e Deus que eu nem vi o culto terminar. Eu ali de joelho, dobrado ali na beira do púlpito, só recebendo o poder do Espírito Santo de Deus. E essa é uma experiência que eu tive. Então eu agradeço a Deus por esse ministério e que Deus abençoe e todos aqueles que estão na frente desse trabalho. Deus abençoe a todo mundo e que aquele irmão que tem um chamado do Senhor e que abra seu coração e faça a obra do Senhor. Deus abençoe por essa oportunidade em nome de Jesus Cristo.
1: Quanto sofrimento, desilusão, tristeza e angústia na sua vida, caro amigo ouvinte. Você vive chorando, pensando, Deus se esqueceu de mim, Deus me abandonou, Deus não quer mais nada comigo. Você está enganado. Deus te ama, Deus te quer bem, Deus quer abençoar a sua vida. Você está pensando em tirar a sua própria vida? Você pensa em fugir de tudo e de todos, esconder-se e dizer, ninguém gosta de mim? Você está debaixo de uma depressão. Preste muita atenção. Deus te ama, porque de tal maneira ele enviou seu único filho para que todo aquele que nele crê não pereça, mas tenha vida eterna. Jesus, ele morreu. Morreu pelos teus pecados em uma cruz de dor, sofrimento e angústia, para te dar a paz e a tranquilidade. Ele mesmo disse bem claro, eu sou o bom pastor e o bom pastor dá vida pelas suas ovelhas. Ele chegou a dizer mais ainda, vinde a mim todos que estão cansados e oprimidos e eu vos aliviarei. Caro amigo, ouvinte, lembre-se de uma coisa: Deus nunca vai te desamparar. Esforça-te, tem bom ânimo e venha participar de uma concentração na Igreja Pentecostal. Deus é amor e a sua vida não será mais a mesma. 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
1: Nós estamos aí já há alguns dias, pertinho de duas festas maravilhosas, dois dias, melhor dizendo, de uma festa maravilhosa dos 64 anos da Igreja Deus e Amor. Nós teremos aí no dia 13 e 14. E eu vou passar para vocês a agenda das atividades nesses dois dias. Vocês que virão nas caravanas, vocês que estão aqui em São Paulo, no sábado começa a festividade às 10 horas da manhã com o culto de consagração, onde eu estarei juntamente com as mulheres de fé aqui na sede mundial no sábado, dia 13, às 10 da manhã até às 11h30. Depois das 14 às 18 teremos o Garagem Cristã, os cantores da Garagem Cristã estarão se apresentando aqui, será uma tarde de louvor e adoração ao Senhor. 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No domingo de manhã nós teremos logo às 9 horas da manhã o culto de oração com o lançamento do Ministério da Intercessão Global. Nós estamos com o Ministério de Oração agora na liderança da irmã Maria Lorena e nós estaremos apresentando como será este novo projeto sobre a oração, uma cerimônia de oração e lançamento do Ministério de Intercessão Global. Das 10 às 11h30, teremos a cerimônia de ordenação de diáconos, presbíteros e pastores aqui na sede mundial no domingo, das 10 às 11h30. E às 15 horas até às 17, culto celebrativo dos 64 anos da Igreja Deus de Amor. Ou seja, nós teremos atividades nos dois dias. E vocês estão vindo nas caravanas, preste atenção nos seus pertences, não fiquem andando com celular aqui nas ruas de São Paulo. Vamos fazer a prevenção, né? A precaução aí com muito cuidado, muita atenção, né? Nós temos agora a necessidade também do registro das caravanas. Vocês que estão liderando as caravanas aqui para São Paulo nos dias 13 e 14, vocês precisam registrar as caravanas para ter um lugar para estacionar os ônibus, o ônibus que vai vir com as caravanas da sua cidade. Então avise o líder da caravana que entre em contato aqui no telefone central da sede mundial, que é 11-3347-4700, 3347-4700 é o telefone aqui da sede mundial, e você pede para entrar em contato com o setor de caravanas e registre a sua caravana para garantir a reserva aí do estacionamento do ônibus que você estará vindo, tá certo? Teremos cantina 24 horas aqui para que todos possam se alimentar. Vocês não vão precisar sair aqui do Templo da Glória de Deus. Todas as livrarias abertas, com todos os materiais, vocês estarão aqui cobertos com a segurança. Dias 13 e 14, 64 anos da Igreja Deus de Amor. Você que já passou por aqui, fez parte e faz parte dessa história. Você não pode deixar de vir. E você não vai vir sozinho. Todos estão aí incumbidos de trazer alguém consigo. Traga um parente, traga uma pessoa que nunca participou de um culto. Traga e mostre quantas atividades nós teremos. Eu creio que isso chama atenção e também tira aquele negócio de, ah, eu não gosto de igreja, eu não gosto de culto, eu não gosto de crente, né? Nós temos muitas situações desta maneira. Então nós estamos aguardando que você faça o trabalho de um bom evangelista e não venha sozinho. Faça o ID de Jesus. 13 e 14, grande festa aqui em São Paulo, na sede mundial dos 64 anos da Igreja Deus e Amor e do programa Voz da Libertação.
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3: 4:01.
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3: 4:01.
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7: Eu mandei uma mensagem aí pra rádio pedindo para que os irmãos viessem assim orar em favor do Davi, para que o Senhor viesse restaurar a pele do rosto dele. E quando ele nasceu com um tipo de uma espinha no rosto dele, e aquilo foi aumentando na pele, aumentando, aumentando, já tinha tomado os dois lados do rosto. Aí eu liguei para ir para pedir que orassem a favor dele. E quando a pele dele fosse restaurada, eu voltaria para poder mandar uma mensagem. E aqui eu estou mandando a mensagem para a honra e glória do Senhor. Já faz 2 meses que a pele dele foi restaurada. Não tem mais nada. Está lisinha, lisinha. Como se nunca tivesse tido nada no rosto dele.
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8: Bom dia a todos, já estamos de volta ao programa Madrugada do Socorro de Deus. Eu sou seu irmão em Cristo, Daniel Mariano, na mesa de som, Hamilton Júnior, e no WhatsApp o nosso irmão querido Guilherme. 4:03, nós vamos para o quadro Saúde Mental. Daqui a pouco eu volto com todos vocês.
1: E vamos ao momento de informação aqui na Rádio Deus é Amor. Névoa mental. O cansaço extremo pode deixar o cérebro bastante lento e confuso. Muitas pessoas já relataram essa dificuldade súbita para lembrar palavras simples, isso no meio de uma conversa do dia a dia. Esse apagão rápido é popularmente conhecido pelos grandes médicos como névoa mental. O problema, ele surge após períodos de enorme pressão no trabalho ou de preocupações muito intensas. O cérebro exausto não consegue processar todas as informações e reduz a velocidade de raciocínio. A sensação incômoda é de que a cabeça está pesada e a concentração se perde em poucos minutos. As tarefas rotineiras do dia a dia passam a exigir um esforço mental gigantesco e até doloroso. Para dissipar essa nuvem, o descanso verdadeiro e ininterrupto precisa ser a prioridade. Claro, aliado a uma boa alimentação rica em minerais que devolve a energia gasta pelas nossas esgotadas células nervosas. A hidratação constante com muita água também facilita aí as transmissões elétricas dentro da cabeça. Anotar os compromissos em uma agenda de papel alivia a necessidade de memorizar tudo o tempo todo. Fazer pausas bem curtas durante o expediente de trabalho dá um fôlego novo para a mente desgastada. O corpo humano é uma máquina perfeita que sempre avisa quando precisa desligar um pouco e simplesmente descansar e dormir. Cérebro ativo estimular a mente na terceira idade previne o declínio da memória. Cada vez tem se falado mais sobre isso, a importância de treinar a mente, principalmente na terceira idade, porque o envelhecimento natural do corpo traz pequenas mudanças para o funcionamento, principalmente do cérebro. Esquecimentos pontuais podem até acontecer, mas a mente do idoso precisa de estímulos constantes para não atrofiar. E quanto mais cedo a pessoa começar a desenvolver essas habilidades e a treinar a mente, melhor. Assim como os músculos do corpo perdem a força sem uso, a nossa mente perde a agilidade se ficar muito tempo parada. Aprender algo totalmente novo é a melhor ginástica disponível para a proteção dos neurônios. Tentar um novo caminho seguro para chegar em casa já cria conexões cerebrais ativas e muito fortes. A leitura diária de bons livros ou jornais força a imaginação e melhora muito a atenção do leitor. Jogos que exigem raciocínio lógico, como palavras cruzadas e damas, são excelentes aliados dos idosos. Conversar bastante com pessoas de diferentes idades exercita o pensamento rápido e a boa sociabilidade. A curiosidade infantil e alegre deve ser mantida viva para garantir uma velhice mentalmente saudável. O convívio familiar afetuoso protege fortemente o idoso da tristeza profunda e da temida solidão. Nunca é tarde para descobrir um talento oculto ou iniciar um lindo estudo abandonado no longo passado. Uma cabeça sempre ocupada, com bons e ricos pensamentos, não encontra espaço livre para a tristeza.
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8: Muito bem, agora são exatamente 4 da manhã, 7 minutos na capital paulista. 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
11: Bom dia, irmãos. A paz do Senhor Jesus Cristo. Eu me chamo Luciana, moro na Itália e gostaria de desejar a todos os irmãos uma semana abençoada na presença do Senhor Jesus Cristo. Um abraço a todos, principalmente a gente de Belo Horizonte, Minas Gerais, que é a minha cidade natal. Um beijo para minha mãe e para toda a minha família. Fiquem com Deus.

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5: Muito bem, hoje é segunda-feira, dia 1º. De junho de 2026. Chegamos, hein? Já metade do ano de 2026. Como passou rápido, não é? E muito bom você já agradecer ao nosso Deus, ao nosso Pai, por esta metade deste ano, não é? A qual o Senhor conservou a sua vida, dando saúde, dando bênçãos, vitórias, livramento da parte do Senhor Jesus. E bom é já agradecer na casa de Deus. Inclusive, daqui a pouquinho, aqui no Templo da Glória de Deus, você tem esta oportunidade de glorificar, de louvar, de bendizer ao nome santo do Senhor e receber o seu milagre, receber a sua vitória. Às 7 horas da manhã, já teremos início a primeira concentração desta segunda-feira. E aí não para por aí. Teremos às 9, às 11, às 15 e também no horário das 19 horas. E eu quero chamar a sua atenção para este horário, horários das 19 horas, ao qual teremos o prosseguimento da poderosa campanha Segunda do Pão. E por que é conhecida essa campanha como Segunda do Pão? Porque vamos começar já uma nova semana, já nos alimentando da palavra de Deus. Como é importante a nossa alma, o nosso espírito está fortalecido pela palavra de Deus. Nós sabemos que o nosso adversário, ele coloca desânimo, não é? Coloca aquele abatimento espiritual para que você venha parar de ir para os cultos, parar de ir para a igreja, parar de fazer campanhas. Então você tem esta oportunidade. Pastor, eu não consigo mais orar. É um desânimo para orar, é um desânimo para jejuar. Por isso eu te convido, às 7 horas da noite, nós teremos esta poderosa campanha Segunda do Pão. E na oportunidade vai estar ministrando a palavra de Deus, o homem de Deus, pastor Kleber de Oliveira, pregando a santa e gloriosa palavra do Senhor Jesus e orando por você e toda a sua família.
6: Irmãos presentes, estas mãos de Deus vieram com o objetivo. Ela tomou o espírito de Ezequiel de dentro do corpo e o levou para um lugar que ele não queria ver. A Bíblia diz que ele estava tranquilo, vivendo os seus conflitos, as suas lutas e esperando a vitória. Mas veio a mão do Senhor e levou o seu espírito. E a Bíblia diz que ele foi levado a um lugar chamado vale, e ele foi levado a um vale cheio de ossos, e a Bíblia diz que é um vale de ossos sequíssimos, e a Bíblia diz que Deus o fez andar ao derredor daquela situação, para que ele pudesse contemplar o que significava, o porquê Deus estava levando a ele para o vale. Querido, muitas vezes Deus está movendo, e ele está fazendo a sua vontade em mim, em você, em nós, e ele quer ministrar no nosso espírito. Eu vou te levar para um lugar que você não conhece, eu vou te mostrar o que até agora você não conseguiu com os seus olhos naturais enxergar. E às vezes nós temos medo, queremos viver os nossos conflitos, queremos continuar no nosso conforto, mas o Espírito Santo está nos dando uma diretriz: deixa ele te levar, deixa ele te conduzir. Alabá, se canta, alabaia, deixa o Espírito Santo te direcionar. Não diga não. E agora, Senhor, há mães clamando, agora pais que estão clamando, agora filhos que estão orando, agora uma igreja buscando a tua presença. Pai, toma lugar no nosso coração, toma lugar, meu Pai, na nossa visão, para que a nossa visão seja ampla, para que o nosso coração receba agora, para que os ouvintes que estão na transmissão receba o toque, receba a graça, receba o poder, receba a unção do teu Espírito Santo, convidando a eles para pedir, convidando a eles para clamar, porque na tua palavra, Senhor, escrito está: pedir e dar-se-vos-á, buscais e encontrareis, bateia e abrir-se-vos-á, porque todo aquele que pede, recebe. Igreja, todo que pede, recebe. Pede a Deus agora, pede ao Senhor agora, pede aquele que tem poder nos céus e na terra, para que ele te dê agora. Dai-nos agora, Senhor, a direção, dai-nos agora um coração preparado, que seja o nosso coração como a boa terra, para receber a tua palavra, para receber a tua revelação, que nenhuma distração venha impedir a tua palavra, que nenhum incômodo, que nenhum enfado, ó Deus, no corpo, na carne, venha impedir o teu falar, o teu operar nesta tarde. Abençoa, Senhor, porque cremos no poder da tua palavra, cremos no poder do teu evangelho, porque escrito está, Senhor, ó Deus, que o teu evangelho é poder para a salvação de todos aqueles que creem. Dai-nos fé agora, Pai, para crer na salvação da nossa casa, para crer na salvação da nossa família, para crer na salvação dos nossos filhos. Quantas famílias perdidas, quantas famílias destruídas, quantas famílias arruinadas, Pai, quantos estão agora, ó Deus, lutando contra o terror, contra o angustiador, contra o mal, meu Pai, que entrou na família.
0: O Espírito de Deus está me revelando 4 pessoas desenganadas da medicina por causa de um problema no teu coração, e Jesus está te revelando, dizendo que hoje você será tocado e curado do teu coração. Cadê estas 4 pessoas? Levante as tuas mãos, venha para cá. O Espírito Santo de Deus está me revelando 172 pessoas que estão agora em aflição dentro da sua casa, porque o mal é no coração. Você já não consegue mais trabalhar, já não consegue nem mais caminhar, porque o seu medo é que a qualquer hora vai parar o teu coração. Jesus está te visitando aí, está te dando.

0: mal, a infecção, as dores, prosseguiu, continuou, mas Jesus está dizendo que vai tocar na tua vida. Cadê esta pessoa? Levante as mãos e venha para cá. O Espírito Santo está me revelando 326 pessoas que você sente nas suas costas, como se algo tivesse te apertando, te impedindo de respirar, e você já não sabe mais o que fazer, porque você já medicou, já tratou, pediu exame e nada aconteceu. Mas Deus está dizendo que Ele vai tocar na tua saúde e vai curar teus pulmões agora. O Espírito Santo de Deus está me revelando uma pessoa que a medicina te desenganou, dizendo que você tem manchas no seu coração e não há um perfeito funcionamento, e você está pedindo a Deus que Ele te cure. Cadê esta pessoa? Jesus vai tocar. Levante as tuas mãos e venha receber a cura. Levante as tuas mãos e venha receber o milagre. Diga glória a Deus. O Espírito Santo está me revelando 41 pessoas que você está paralisado da tua coluna e você sente dores que te impede até de andar, e parece que tem dias que você não vai suportar estas dores na coluna. Você buscou o médico, venha para cá. O Espírito Santo de Deus está me mostrando uma pessoa que faz muitos anos que você está lutando pela tua libertação. Você desmaia e começa a colocar saliva pela sua boca. Tem pessoas que começam a dizer que não quer nem ficar perto de você. Jesus vai libertar esta pessoa. Levante as tuas mãos e venha receber.
1: Deus já está operando maravilhas, pastor Kleber, e amados ouvintes, a nossa irmã relatando o milagre que recebeu do Senhor Jesus. Minha irmã, o seu nome?
2: Maria.
1: O que a senhora recebeu de Jesus agora?
2: Eu recebi a cura, irmão. Eu estava com uma dor aqui no ombro, eu não conseguia virar o pescoço, que me faltava até o ar. E agora, em nome de Jesus, eu fui curado.
1: A dor desapareceu?
2: Desapareceu.
1: Então faz os movimentos que não podia fazer e faz normalmente. Está virando o pescoço, movimentando o ombro, já está curada para a glória de Deus, ouvinte.
2: Curada.
1: Cadê a dor?
2: Sumiu em nome de Jesus.
1: Sumiu para a glória de Deus.
3: Pastor Kleber, milagre extraordinário. Esta senhora chegou aqui, não podia caminhar, mas no momento da oração e da revelação do Espírito Santo de Deus, ela abandonou a cadeira de roda e está caminhando perfeitamente para a glória de Deus. Minha irmã, qual o seu nome?
4: Paula.
3: A senhora não podia caminhar?
4: Não. Quebrei o pé.
3: Muita dificuldade?
4: Sim.
3: O que aconteceu com a irmã no momento da oração?
4: Jesus me deu a vitória, deu a caminhar até aqui sem a cadeira de roda.
3: Está caminhando perfeitamente.
4: Amém.
0: Oh, glória.
3: Aí está, pastor Kleber, milagre extraordinário, caminhando para a glória de Deus.
0: O Espírito Santo está me mostrando agora 104 pessoas que você precisa medicar continuamente a sua saúde por causa de uma diabetes que você não consegue vencer. 104 pessoas, e Deus está dizendo, Ele vai tocar na tua saúde. Levante as tuas mãos e venha. Levante as tuas mãos e venha. Tem uma pessoa que está em nosso meio, você representa alguém da tua família, e este alguém da tua família começou a manifestar surtos psicóticos, sinais de loucura, e Deus está me dizendo que toda a tua casa está sofrendo numa terrível aflição, mas Deus vai libertar esta pessoa da tua família. Levante as mãos e dê glória a Deus, igreja. O Espírito Santo de Deus está me revelando uma pessoa que você sente caminhar dentro do teu estômago em todo lugar, e você já fez de tudo para você vencer o que está aí, você não consegue expelir, não consegue tirar, e os médicos não conseguem dizer para você o que que é, e você sente andando dentro do teu corpo. Cadê esta pessoa? Chamei esta pessoa uma vez, levantou as mãos, cadê a pessoa? Tá a revelação. Levante as mãos, eu quero orar por você. Venha cá, porque eu quero orar. Você sente caminhar dentro de você, tá entendendo a revelação ou não? E você sente nitidamente caminhando, não é fora, dentro do teu corpo. A última vez chamei esta pessoa. Venha cá, porque nós queremos orar. Aplauso para Jesus.
1: Pastor Kleber, Deus está fazendo milagres no primeiro dia dessa campanha. Deus vê muito além. A nossa irmã chegou aqui com dores, curada por Jesus agora. O seu nome?
5: Natalice.
1: O que a senhora chegou sentindo aqui nessa tarde?
5: Eu estava sentindo a dor daqui, na parte aqui das costas, né? Muita dor das pernas, né?
1: Foi revelada por Jesus. Aonde estão as dores?
5: É, faz conta, não estou sentindo nada, agora não.
1: Curado por Jesus.

0: Aplauso para Jesus, igreja. O Espírito Santo, ele está me revelando uma pessoa que está medicando. E esta pessoa está medicando, presta atenção, um problema na sua cabeça. Porque a medicina diz que você não consegue vencer esse transtorno. E Deus está dizendo que não é transtorno, é algo que está para oprimir a tua cabeça. Vamos repreender. 19 pessoas que você, quando vai se levantar, o teu corpo todo se trava. Porque não é só um problema na coluna, é algo que está generalizado nos teus ossos por causa da artrite e da artrose. E tem quando eu vejo que você se levanta, para onde você está e tem que segurar, senão você cai. Venha receber a vitória, levante as mãos. Aplauso para Jesus, igreja.
1: Pastor Kleber, milagre extraordinário. Nosso irmão relatou para nós que chegou aqui com a coluna travada. Não podia nem se agachar, nem se levantar. Mas no momento da oração, o que aconteceu, irmão?
2: Agora estou podendo me abaixar e não está doendo mais.
1: A senhora chegou aqui com...
2: Ah, a coluna doendo bastante, o pescoço todo dolorido, né? E agora não estou sentindo mais nada.
1: No momento da revelação, da oração, foi curado?
2: Foi curado.
1: Agache, irmão, levanta. Faz um teste para nós aí. Aí está Pastor Kleber, revelado pelo Espírito Santo de Deus. Não podia se agachar, muitas dores, mas foi curado nesse exato momento, para a glória do nome do Senhor Jesus.
3: Pastor Kleber e amados ouvintes, aquela revelação do surto psicótico. Estamos aqui com a mãe que está com a foto da sua filha e ela contando o que recebeu do Senhor, a revelação e o que está acontecendo com ela. Meu irmão, seu nome?
4: Luci.
3: A revelação é com a senhora, é sobre a sua filha?
4: Minha filha.
3: O que está acontecendo com ela?
4: Ela está arrancando o cabelo, arrancando os cílios e está querendo sair de casa agora. Cada hora ela tem... Começa com loucura, assim. Ela acusa eu, o meu marido, falando que a gente sufoca ela, mas a gente é pai e mãe, a gente só quer cuidar. E ela, não sei o que está acontecendo com ela.
3: A senhora veio receber a bênção por ela.
4: Em nome do Senhor Jesus.
3: E através da revelação ela está curada. A senhora crê?
4: Em nome do Senhor Jesus.
3: Vamos está apresentar. Curada para a glória de Deus.
0: Coisa tremenda.
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7: Muito bem, agora são 4 da manhã, 30 minutos, vamos juntos com fé, vamos juntos falando do amor de Jesus Cristo nesta manhã de segunda-feira. Agora projeto eu e mais um, a nossa irmã Débora Miranda, vem com o tema O Perdão. Vamos acompanhar juntos? Já já estaremos de volta com todos vocês aqui no programa Madrugada do Socorro de Deus, na Rádio Deus e Amor.
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9: Estamos aqui mais um dia, esse dia maravilhoso. Nos alegremos nele porque foi Deus quem o fez. Está chegando no seu lar o Espaço Eu e Mais Um, na apresentação de sua irmã em Cristo, Débora Miranda, que vos saúda na paz do Senhor. Estamos falando estes dias sobre o perdão e nós paramos nesse tema, né? Como perdoar? E o primeiro passo é admitir o erro cometido do ofensor e também aquele que recebeu a ofensa. Também temos outro ponto muito importante, que é lembrar-se de que nós fomos perdoados. Perdoados daquilo que praticamos por Deus. Terceiro, vamos abrir mão dos nossos direitos. O mundo, a sociedade sempre estão dizendo que nós temos de agir contra a pessoa que nos feriu, fazendo-o pagar pelo erro cometido. Não é assim? É o toma lá da cá, bateu, levou. Esta é a mensagem, esta é a doutrina que a sociedade ensina, porque ela não tem Deus, ela não conhece a Deus, mas agora você está conhecendo a Deus. Você sabe que você sempre foi um pecador, nasceu no pecado e hoje você está sendo perdoado por Deus. Não importa o quanto possa ser incompreensível a nós, homens, mas o perdão coloca o peso da reconciliação sobre a vítima do erro. Você está negando-se a si mesmo. Isso é a morte do eu. No passado, quando nós estávamos no mundo, nós não deixávamos barato, não. Não é assim? Ah, aquela pessoa, ela fez isso, ela vai pagar. Eu não vou deixar barato, não. Então, o eu agora está sendo mortificado. Está morrendo um pouco a cada dia, a fim de perdoar e sermos parecidos com Jesus. Vejam, ouvintes, que o orgulho, a justiça, os direitos e tudo mais desaparecem. E assim todo o seu ser, seu tom de voz, sua expressão, seus gestos e sua intenção buscam a restauração daquele o qual ofendemos. Tenha um diálogo sério, honesto e responsável com aquela pessoa que lhe ofendeu. É reparador ouvir reciprocamente os vários aspectos do erro. Vejam que a palavra de Deus, ele diz que nós temos que vigiar em todo tempo, vigiar a nossa língua, vigiar os nossos gestos, as nossas atitudes. Se você foi ofendido, mostre através da atitude que você vai ter que realmente você perdoou aquela pessoa. E nós temos consequências quando nós não perdoamos. Mas hoje eu quero falar das consequências boas quando nós perdoamos. Quando a gente perdoa, nós permitimos que Deus também vá anular as nossas ofensas. É lindo, está em Mateus 6,14 isso aqui, olha. Porque se nós perdoarmos aos homens as suas ofensas, também Deus nos perdoará. Estão vendo? Então, além do perdão de Deus, nós nos livramos das tensões, inabilidade para dormir e até de doenças. Quando você não perdoa, quem sofre mais é você, que foi o ofendido. Vejam, ouvintes, novos convertidos, que o seu crescimento espiritual não será prejudicado se você perdoar. E vai aumentar a sua capacidade de amar o Senhor. Evite dúvidas sobre a sua salvação. Você precisa dar um belo testemunho aos outros, à sua família que você precisa ganhar para Cristo. E esses benefícios espirituais do perdão alcançam tanto o perdoador como o perdoado. E o mais importante, o nome do Senhor Jesus será exaltado entre os homens. Que maravilha! Receber o perdão de Deus implica em nós perdoarmos primeiro aquele quem nos ofendeu. Lembre-se sempre disso. Se não perdoarmos, o Senhor Deus também não nos perdoará. Muito obrigada pela sua audiência. Aqui nós vamos encerrando os nossos 5 minutos do espaço Eu e Mais Um. Até a próxima oportunidade, mas deixa aqui o nosso contato. Nosso WhatsApp é 119-8292-3392. Fiquem na paz do Senhor Jesus.
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1: Já voltamos ao programa Madrugada do Socorro de Deus. Nesta manhã de segunda-feira, estamos aqui ao vivo aqui na Rádio Deus e Amor. Mas neste momento eu quero convidar a todos vocês, para nós fazermos uma oração, e esta oração é para todas as pessoas que estão desempregadas, não é? Quem sabe você está me ouvindo, ouvinte, minha irmã, meu irmão, você que já há muito tempo está procurando aquele emprego, aquele serviço, e até o momento a porta não se abriu. Mas estamos começando uma nova semana, começando mais um mês, eu tenho certeza que este mês de junho Deus já preparou a oportunidade para que você venha estar trabalhando, tendo um salário recompensador, não é? Para que você possa estar ajudando o seu lar, a sua casa e também a sua família. Por isso, quero convidar a todos vocês para nós fazermos uma oração especial, oração por clamor, por portas abertas. Glorioso Deus, maravilhoso e eterno Pai, aqui estamos mais uma vez, ó Deus. E estes minutos de oração, ó Pai, esta oração a qual eu faço juntamente com os nossos queridos irmãos ouvintes, é para que o Senhor venha, meu Deus, abençoar, prosperar, abrir, Senhor, escancarar as portas, ó Deus, para todos aqueles que precisam alcançar o grande milagre dessas portas abertas. Eu falo, meu Deus, portas abertas, porque muitas pessoas que, infelizmente, estão desempregadas, pessoas, ó Pai, que estão confiando e estão também acreditando, meu Deus, que a porta que o Senhor abre ninguém pode fechar. Deus, eu confio também e acredito, juntamente com todos os nossos queridos irmãos ouvintes, que este mês de junho, primeiro dia deste mês, muitas pessoas já estarão, ó Deus, comparecendo nessas empresas, nesses comércios, para fazer aquela entrevista, para fazer aquela prova, meu Deus, para obter e ter as condições, ó Deus, de poder, ó Pai eterno, conquistar esta vaga de emprego. Dê sabedoria, meu Deus, tira todo o nervosismo, acalma, meu Deus, todos os corações que estarão, ó Deus, se preparando, ó Pai, rumo, ó Deus, ao primeiro dia também, primeiro dia de emprego. Senhor, que o Senhor venha também abençoar todas as pessoas que vão começar hoje a trabalhar. Que o Senhor venha preparar pessoas que venham estar, ó Deus, ensinando, venham estar orientando, ó Deus, os teus servos, as tuas servas, ó Pai, nesta profissão, neste setor, ó Deus, aonde ela vai estar, ó Deus, começando pelo primeiro dia, ó Pai. Deus, venha abençoar todos aqueles que já estão, ó Deus, se preparando também para ir para o trabalho. Livra, protege, meu Pai, neste ônibus, neste trem, neste metrô, pessoas que já estão, ó Deus, esperando no ponto de ônibus, muitas pessoas que estão indo a pé nesta avenida, nesta alameda, nesta rua. Senhor, guarda, protege, livra os teus servos. Livra também aqueles que já estão, ó Deus, retornando para as suas famílias, para o seu lar, para a sua casa. Dá o livramento. Abençoa, Senhor, o teu povo de uma maneira poderosa, de uma maneira gloriosa. Abençoa aqueles que já estão se preparando também, ó Deus, para os cultos que teremos aqui na nossa sede mundial, em todas as nossas igrejas pentecostal, Deus e Amor. Honra a fé, honra o propósito, honra, meu Deus, as campanhas que essas pessoas irão fazer, ó Deus, em favor do seu lar, em favor da sua casa, em favor do casamento, em favor da vida espiritual, em favor da vida conjugal, enfim, ó Deus, que o Senhor venha abençoar o teu povo, é que eu te peço, em nome de Jesus, amém e amém, Senhor Jesus.

0: Muito bem, agora são 4:50. Nós vamos para o bloco de notícias Saúde em Foco. Daqui a pouco voltaremos com todos vocês aqui na Rádio Deus e Amor.
1: E vamos ao momento de informação aqui na Rádio Deus e Amor. Câncer de pâncreas. Fatos essenciais para entender essa doença silenciosa. O câncer de pâncreas é um dos tumores mais desafiadores da oncologia moderna. Isso em grande parte por conta de não trazer sintomas tão visíveis nas fases iniciais, frequentemente diagnosticado já em estágios mais avançados. Apesar disso, avanços em cirurgia e quimioterapia e cuidados de suporte têm ampliado as opções de tratamento e reforçado a importância do diagnóstico precoce. É um tumor maligno que se origina nas células do pâncreas, que é o órgão localizado na parte superior do abdômen, responsável pela produção de enzimas digestivas e de hormônios como a insulina. Na maioria das vezes, o tumor de pâncreas não causa sintomas específicos nas fases iniciais, aparecendo apenas quando já está maior ou quando já ocorreu disseminação para outros órgãos. Os principais sintomas são dor abdominal, perda de peso, fraqueza, cansaço intenso, náuseas, a pele e olhos amarelados e dor nas costas. Ele está relacionado a uma combinação de fatores modificáveis, que são ligados ao estilo de vida e não modificáveis, como idade e genética. O diagnóstico começa com consulta médica completa, incluindo exame físico e análise detalhada do histórico pessoal e familiar, levando em conta sintomas, fatores de risco e doenças associadas. O tratamento é individualizado e definido por uma equipe multidisciplinar. E o prognóstico ainda é considerado reservado, principalmente porque a maioria dos casos é diagnosticada em estágio avançado. Embora não exista uma forma garantida de prevenir o câncer de pâncreas, algumas medidas ajudam a reduzir o risco ao longo da vida. Entre elas estão parar de fumar, manter peso saudável e praticar atividade física. Você já ouviu falar sobre a apneia obstrutiva do sono? Vamos entender melhor agora e conhecer o que pode estar associado ao desenvolvimento dessa doença. Pessoas com apneia obstrutiva do sono têm aí repetidamente pausas respiratórias ao longo da noite que podem durar até segundos ou minutos e são seguidas por despertares que prejudicam a qualidade do descanso. E olha, se não tratado, esse distúrbio pode, com o passar dos anos, causar problemas de saúde, como aumento de risco cardiovascular, hipertensão, insuficiência cardíaca, diabetes, comprometimento da memória e da concentração. Uma pesquisa feita pela Universidade Federal de São Paulo revelou que a apneia também promove a diminuição dos telômeros, que são estruturas presentes nas extremidades dos cromossomos e que têm o papel de manter a integridade do material genético existente no núcleo celular. Os telômeros, naturalmente, vão encurtando à medida que as células se dividem para regenerar os tecidos e órgãos do corpo. E quando ficam demasiadamente pequenos, a célula envelhecida para de se multiplicar. Na medida em que acelera esse processo de encurtamento dos telômeros, portanto, a apneia promove o envelhecimento precoce das células. Os principais sintomas da apneia obstrutiva do sono são o ronco, a fadiga diurna e a diminuição da capacidade de concentração, fatores que comprometem, evidentemente, a qualidade de vida e podem ser incapacitantes. O diagnóstico requer um exame conhecido como polissonografia e o tratamento costuma envolver também mudanças no estilo de vida, incluindo perda de peso, não consumir bebida alcoólica e não tomar remédios para dormir.

Muito bem, agora são 4:55. Acabou o programa Madrugada do Socorro de Deus aqui na Rádio Deus é Amor. Mas olha, não fique triste, porque temos programação aqui na Rádio Deus é Amor. Inclusive, todas as madrugadas, a partir da 1h, logo após a oração da meia-noite, nós temos o programa Madrugada do Socorro de Deus, pastores preparados, ungidos por Deus, para trazer todo o aconselhamento, orar por você, trazendo uma palavra poderosa de Deus para a sua vida. Agora, 4:56, eu sou seu irmão em Cristo, Daniel Mariano, Deus abençoe o nosso querido irmão Hamilton Júnior, mais uma vez, na madrugada aqui, nos apoiando, nos ajudando. Deus abençoe nosso irmão Guilherme também pelo apoio, pelo carinho. E também a todos os nossos queridos irmãos que nos ajudaram a fazer a programação Madrugada do Socorro de Deus. Agora iremos à identificação das emissoras e logo após teremos o culto no lar. E na oportunidade, o pastor Lorival de Almeida vai pregar a palavra de Deus com o tema O que fazer e o que não fazer em tempo de crise. E logo após a oração ao vivo, oração do amanhecer, dentro do programa Sertão Evangélico. Deus abençoe a sua vida, uma ótima semana. Nos falamos numa próxima oportunidade, se assim o Senhor nos permitir. Um forte abraço, fiquem todos na paz do Senhor Jesus.

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3: 5 horas e 1 minuto.
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3: Horas e 1 minuto.

0: 5:02.
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3: Eu gostaria que vocês abrissem comigo as vossas Bíblias no segundo livro dos Reis. Segundo livro dos Reis. Louvado seja Deus. Eu vou ler, meus irmãos, alguns versículos, depois eu vou passando em tantos outros que nós temos para ler. Eu vou ler o 24 e vou indo até um pouquinho, depois a gente vai precisar de ler mais alguns. Mas coisas a evitar em tempos de crise, o que fazer nos tempos de crise? Claro que eu não pretendo aqui esgotar totalmente o assunto, e não pretendo também, porque não teria condições de falar de todas as coisas que representam para nós uma crise. Para muitas pessoas, qualquer coisinha muito pequenininha é uma crise. Para muitas pessoas, crise é crise, só passa de crise quando atinge um, sei lá, um nível que a própria pessoa enumera para si. Passou daqui para mim é crise, daqui para baixo é luta, daqui para baixo é refresco. Agora, a gente não pode também julgar ninguém, porque cada pessoa tem uma estrutura e cada pessoa sabe reagir diante das situações que a vida traz de uma forma diferenciada, mas algumas coisas para todos nós têm de ser igual. Segundo o livro dos Reis, capítulo 6, versículo 24, e a gente vai seguindo. Samaria é cercada. E sucedeu depois disto que Ben-Hadad tinha que ser Hadad, rei da Síria, juntou todo o seu exército e subiu e cercou a Samaria. E houve grande fome em Samaria, porque eis que a cercavam, até que se vendeu uma cabeça de um jumento por 80 peças de prata e a quarta parte de um rabo, ou perdão, de um cabo de esterco de pombas por 5 peças de prata. E sucedeu que, passando o rei pelo muro, uma mulher librador dizendo: acorde-me, ó rei, meu senhor. Era Jorão. Em algumas bíblias tem uma vogal a mais, mas Jorão é mais fácil para falar. E ele lhe disse: se o senhor não te acorde, de onde te acudirei eu, da eira ou do lagar? Versículo 27 está falando dos produtos que poderiam sair desses locais para saciar a fome. Entendeu o rei que a questão aqui era alimento. Disse-lhe mais o rei: que tens? E disse esta, perdão, disse ela: esta mulher me disse, dá cá o teu filho para que hoje o comamos e amanhã comeremos o meu filho. Cozemos, pois, o meu filho e o comemos. Mas dizendo-lhe eu ao outro dia, dá cá o teu filho para que o comamos, escondeu o seu filho. E sucedeu que, ouvindo o rei as palavras desta mulher, rasgou os seus vestidos e ia passando pelo muro, e o povo viu que trazia cilício por dentro sobre a carne. Isso era um instrumento de suplício, meu irmão, coisa que machucava bastante. E o rei já estava se autoflagelando. Essa questão aqui do cilício. E disse: assim me faça Deus, e outro tanto, se a cabeça de Eliseu, filho de Safate, hoje ficar sobre ele. Sentem-se, meus irmãos, sentem-se, sentem-se. Nós queremos exaltar aqui, meus irmãos, a importância, falar sobre o que nós devemos evitar em momentos de crise, de repente deixando de lado atitudes que são inteiramente negativas, inteiramente, eu diria, inconvenientes para o momento que nós estamos atravessando, algum tempo ruim, em qualquer tipo de área da vida. E nós vamos, meus irmãos, hoje ver a situação, na minha opinião, eu não vejo, pelo menos, ouço relatos, né? Mas na Bíblia eu não vejo uma situação tão crítica que possa nos relatar uma crise como a situação que nós acabamos de ler agora. É claro que no decorrer da história nós já tivemos, né, pessoas que realmente praticavam o canibalismo, algumas pessoas por falta de vergonha, outras pessoas porque eram canibais mesmo, e aqui, até mesmo aqui no Brasil, muitos de vocês sabem que muitos portugueses e até índios aqui no Brasil foram devorados por pessoas que praticavam essa antropofagia, ou seja, canibalismo. Mas esse caso é um caso totalmente diferente de qualquer caso que nós já tenhamos ouvido falar na extensão da Bíblia, não na extensão da história. Deixa eu citar um pouquinho a situação. Dizem que esse rei Ben-Hadad era o Ben-Hadad III, que ele já havia empreendido várias campanhas contra o povo de Deus, que a Bíblia fala que o profeta revelava os seus projetos. Na verdade, Deus revelava os seus projetos. E houve até uma ocasião no próprio capítulo 6, que a Bíblia Sagrada fala que o rei fez um plano, fez outro, e toda vez que ia executar o plano, o povo de Deus já sabia. E o rei falou: não é possível, tem algum alcaguete aqui, o famoso cagueta, né? Tem alguém aqui que não tem jeito, alguém está falando o que a gente está falando aqui, porque aí falaram: não, é porque tem um homem de Deus lá que o senhor fala aqui, Deus já revela para ele na sua câmara de dormir. O senhor está falando e arquitetando aqui, Deus já está revelando para ele lá. Mas a Bíblia Sagrada aqui diz que assim mesmo, um dia o rei, ele acabou enviando um grupo do seu exército para cercar a cidade e perguntar: onde é que está esse homem de Deus? Está em Dotã, que ficava aproximadamente 12 quilômetros de Samaria. Cercaram a cidade e aconteceu aquele episódio que o servo do profeta Eliseu não tinha espiritualidade suficiente para enxergar a ação de Deus. Eu sempre digo a vocês, meus irmãos, porque a Bíblia diz: o que nós vemos com os nossos olhos não é feito daquilo que aparentemente parece ser. E a Bíblia Sagrada diz que enquanto os exércitos da Síria cercavam a cidade, quando se levantou pela manhã, o secretário de Eliseu se apavorou e disse: mas que é isso? E Deus falou: abre os olhos dele. Os olhos do servo foram abertos e ele viu que o exército de Deus era muito maior. E a Bíblia Sagrada diz que o exército inimigo foi ferido por uma cegueira parcial. Foram levados para dentro da cidade. Quando todo mundo diz: vamos matar, vamos acabar com todo mundo, Deus falou através do profeta: não, coloca pão e água para eles comerem. Deus restituiu a visão deles, eles voltaram para sua casa alimentados com pão e água, que não era pouca coisa naquele tempo. E parecia então que tinha sido feito aí um gesto de boa vontade. Quem concorda que parecia um gesto de boa vontade? Levanta a mão. Parecia, não parecia? Quem acha que era um gesto hostil você pegar o adversário e alimentá-lo? Claro que não, é um gesto de boa vontade que aparentemente pode gerar algum tempo de paz, alguma coisa de paz, mas não foi bem isso que aconteceu. A Bíblia Sagrada nos fala que o rei Ben-Hadad da Síria juntou todo o seu exército, e quando a Bíblia fala isso, não fala só o exército da Síria, fala também os exércitos coligados, os exércitos que haviam sido anexados, tipo assim, países que haviam sido conquistados, que pagavam impostos e tal, juntou todo mundo e resolveram agora ir cercar a cidade de Samaria. E aí que começa a crise, meus irmãos, aí que começa a crise para todo lado. A questão de 2 anos mais ou menos atrás, eu até comentava com a minha esposa e comentava com os irmãos hoje, daqui desse lugar eu disse a vocês: olha, está tudo bem no nosso país, está tudo bom, mas vocês economizem porque virá um tempo difícil. Não sei se alguém se lembra disso, mas os irmãos que se lembram, eu tenho certeza que vocês prestaram atenção, porque não era eu falando, mas era Deus falando com vocês. E quando o tempo difícil vem, é bom que a gente esteja preparado, porque preparado já é difícil. Imagine você se nós não estivermos preparados. E eu não estou falando, meus irmãos, apenas e tão somente em questões de emprego, desemprego, violência. Eu estou falando em todas as questões que podem afetar um ser humano. Quando a crise vem, ela vem. E como um abismo chama outro abismo, eu posso dizer a vocês que uma crise chama outra crise. Se a crise é de desemprego, fatalmente a gente acaba vendo aumentar o índice de violência. Se a crise é moral, nós acabamos vendo as famílias sendo afetadas, e passamos a contemplar mais situações complicadas acontecendo nas ruas das nossas cidades, do nosso país. Se a crise é dentro de casa, nós passamos a ver subfamílias se formando, a ponto de quando se chegar a uma certa idade, ninguém saber mais o que realmente representa, e quase que termina com aquela história, daquela anedota que diz que o rapaz estava tão confuso em família, que ele foi tentar se localizar dentro da família, e no final das contas ele acabou se suicidando, deixando uma carta dizendo: olha, eu estou tão confuso que eu acabei sendo tio de mim mesmo, primo de mim mesmo, e é assim que a coisa vai acontecendo. Nos tempos de Noé, a Bíblia Sagrada fala que havia uma crise de violência no planeta, pelo menos naquele espaço que as pessoas viviam naquele local, naquele tempo. Hoje nós podemos dizer a vocês, meus irmãos, que a crise nossa é uma crise que realmente tem atingido todos os lados que uma pessoa possa pensar que existam. Se você olha para as questões familiares, como é que estão os valores da família? Você olha para as questões espirituais, como está a receptividade da sociedade em relação à vida espiritual? Você olha no nosso país, principalmente o nosso país nesse momento, que atravessa uma crise profunda financeira, e é muito mais profunda do que se fala, porque mentiras nós já ouvimos muitas, não é verdade? Nós vemos a preocupação das pessoas. Estamos alcançando 10% de desemprego nesse país, e muitas pessoas têm família para cuidar, têm prestação para pagar, têm casa para pagar, já entregaram o carro e já estão entrando, eu diria, no rumo da verdadeira miséria. E isso eu estou dizendo a cidade grande. Imagine você as cidades, meus irmãos, onde nós já tínhamos de ajudar pessoas que já não tinham recurso algum. Mas não é só isso. Nós vivemos uma crise de perseguição ao próprio Deus e à sua palavra. As pessoas não é só que não aceitam a palavra de Deus, as pessoas já passaram a combater a palavra de Deus, o que é diferente de não aceitar. A questão de 7, 8 anos atrás, a gente vem alertando as pessoas e falando: se alguém sofre preconceito e discriminação nesse país, somos nós, os crentes evangélicos pentecostais principalmente. Somos discriminados, não só discriminados, pessoas olham para nós com preconceito e coisas dessa natureza, e no final das contas acabam dizendo que nós é quem temos o preconceito. Nós estamos vivendo uma crise espiritual, crise social, crise financeira, crise ética, crise na educação. Estamos vivendo uma crise em todo tipo de segmento que você possa entender que exista crise ou que possa existir crise. E como você reage à questão das crises? É evidente, meus irmãos, que biblicamente falando, quando nós somos perseguidos, nós sabemos, ou quando somos, às vezes, passamos por provações, sabemos que Deus está fazendo de nós pessoas melhores, isso é verdade. Nós entendemos que quando nós passamos crises na nossa vida que nos fazem chorar lágrimas de sangue, eu posso dizer assim, nós sabemos que são oportunidades de Deus para nós crescermos, para nós nos tornarmos mais pacientes, nos tornarmos mais, eu diria, pessoas. Isso está na Bíblia. Mas eu não posso deixar de falar para vocês também, meus irmãos, que tudo isso é importante, é necessário, é bíblico, mas nós estamos, sem dúvida alguma, nos aproximando de um momento em que a história nos leva a entender o cumprimento da palavra de Deus até na questão do arrebatamento da igreja. Não estou dizendo que é a grande tribulação, mas posso dizer que nós estamos vivendo dores pré-tribulação. Já que o rei se chama Ben-Hadad, Haddad, por que não usar a palavra do compatriota dele que diz: nunca na história desse planeta nós vimos um planeta tão pecador como nós estamos vendo em nossos dias. E certamente isso não tem outro lugar a levar o povo, só tem mesmo, meus irmãos, um caminho: a crise. E normalmente as crises acontecem porque as pessoas viram as costas para Deus. Eu expliquei bem que existe aprovação, expliquei bem, existe a questão da aprovação, mas algumas crises, meus irmãos, vêm porque as pessoas viram as costas para Deus. As pessoas praticam, meus irmãos, todo tipo de coisa que é considerada abominação contra Deus. E eu gosto de falar no capítulo 1 do profeta Isaías, quando nós enxergamos ali várias qualificações para o pecado, dentre eles abominação, omissão, comissão, mas o principal de todos, meus irmãos, são quatro. O principal é rebelião. Agora, nós somos servos de Deus. E o mesmo sol que está batendo no fulano que está em rebelião, está batendo na gente. A mesma chuva que não vem, não está vindo para todos nós. Até gostaria, mas no meu pomar também não tem chovido. Nos últimos dias, sim. Seria uma benção eu ficar olhando para o meu vizinho, vendo o pomar dele queimar tudo e olhando para o meu. Meu, a chuvinha está aqui. Não é? Mas não. O sol seca, seca a minha plantação e a dele. A chuva cai, cai na minha horta e cai na sua. Então nós temos de abrir os olhos e saber como nos comportarmos diante de uma situação de crise. A Bíblia Sagrada nos fala que o rei ingrato, não entendendo uma atitude de boa vontade, do versículo 24 para frente, ele foi e cercou a cidade de Samaria. Essa é uma estratégia de guerra usada até os dias de hoje. Você cerca a cidade, isso se chama sitiar uma cidade. Você cerca a cidade, ninguém entra, ninguém sai. O alimento que está lá dentro se usa, acabou. Ou as pessoas saem para buscar mais e se rendem. Ou as pessoas morrem de fome. Uma estratégia de guerra. E a Bíblia Sagrada nos diz, meus irmãos, que estava tudo tão caro, era uma carestia, era uma inflação sem tamanho, sem precedentes. E de repente uma mulher chega para outra e fala assim: olha, o negócio está feio, eu estou com a barriga vazia, estomagão lá vazio. Essa está magrinha, né? Está em forma. Ah, o bebê, estou falando. A mulher olha para outra lá e fala: puxa, que bebê lindo o seu, eu também tenho um bebezinho. Eu estou com uma fome. Vamos fazer um acordo aqui? Hoje a gente vai fazer o seguinte: nós vamos cozinhar e comer o seu filho. E amanhã, eu acredito que esses meninos estavam bem magrinhos, né? Porque um menino dava só por um dia, aqui, pelo que eu estou vendo aqui. E amanhã nós vamos cozinhar o meu. E a Bíblia fala que a primeira mulher então falou: tudo bem, eu também estou morrendo de fome, vamos lá, tempera o menino aí, vamos comer. Isso soa estranho, isso dói nos ouvidos. Não é brincadeira não, meus irmãos. Até parece engraçado, mas a realidade é que é uma situação bastante complicada. É só você voltar e de repente se colocar no meio da situação. Pega o menino, coloca o menino na panela. Não sei se colocaram sal, pimenta, só sei que cozinharam o menino. E a Bíblia Sagrada fala no versículo 29 que comeram o menino. Inteiramente proibido por Deus. Atitude de, não só criminosa, espiritualmente falando, altamente pecaminosa. E a mulher encheu lá a barriga e disse: bom, amanhã a gente, ao invés de cozinhar o seu, eu vou amassá-lo, porque o meu foi cozido hoje para variar o cardápio. Na verdade era para cozinhar mesmo. Quando chegou para outra mulher, olhou para o seu filho e disse: não, eu não consigo fazer isso. Aquela mulher voltou a ser mãe. Eu não consigo matar o meu filho, eu vou esconder o meu filho. E a mulher que havia cedido o filho dela se sentiu no prejuízo. O rei ia passando: ó rei, me socorre aqui, me acorde. O rei falou: mas como? Eu não tenho trigo, eu não tenho vinho, eu não tenho nada. Ela explicou a situação. Quando acabou de explicar a situação, a Bíblia fala no versículo 30 que o rei rasgou os seus vestidos. O povo viu que ele já estava praticando com esse cilício, já estava praticando a autoflagelação, tentando assim: ah, eu vou por mim mesmo conseguir algum favor de Deus. Mas não era assim. Mas imediatamente, meus irmãos, a Bíblia Sagrada nos diz que esse rei praticou o primeiro erro e a primeira coisa que não se deve fazer em tempos de crise. No versículo 31 ele diz: assim me faça Deus, e a outro tanto se a cabeça de Eliseu, filho de Safate, hoje ficar sobre ele. A primeira coisa que a gente nunca deve fazer, meus irmãos, buscar um culpado para os nossos erros. Isso é muito comum.

É muito difícil isso. Jorão imediatamente culpou Eliseu por tudo que estava acontecendo ali. Culpou, ele achava que Eliseu deveria ter matado, por isso que eu contei isso, deveria ter matado o exército antes. Culpou Eliseu, não, o culpado é ele. O culpado da cidade estar cercada é ele, o culpado do canibalismo é ele. Mas na realidade o culpado não era Eliseu, o culpado era o rei e o culpado era o povo por estarem vivendo uma vida de desobediência perante o Senhor. Então a primeira coisa, nunca culpe terceiros por coisas que você sabe que você é o responsável. E normalmente, nunca culpe outras pessoas se você pode culpar você, porque normalmente nós somos culpados pelas coisas ruins que acontecem na nossa vida. Talvez você se esqueceu, mas bem lá no passado você semeou uma semente ruim. E talvez a sua crise seja simplesmente a consequência de algo ruim que você fez no passado e você se esqueceu. De repente, porque você se encontrou com alguma pessoa e alguma coisa não deu certo, você já culpa ela pela crise que você está vivendo. Mas é a primeira coisa que você não deve fazer. Você tem que quebrar esse orgulho. Foi indecisão sua, foi erro seu, foi coisa errada que você fez, foi uma falta sua. Reconheça o seu erro, que é a melhor maneira de sair da crise. Não culpe os outros. E a Bíblia Sagrada nos diz, meus irmãos, e eu entendo assim, que uma coisa que nós devemos fazer nos tempos de crise, mantenhamos a calma e a tranquilidade. No versículo 32, estava Eliseu assentado em sua casa, e também os anciãos estavam sentados com ele. Eu não vejo aqui, meus irmãos, Eliseu preocupado. Eu não vejo aqui Eliseu, o profeta, dizendo: se Deus não responder amanhã, eu não sei, acho que eu vou me desviar, eu acho que eu vou mudar de congregação, acho que eu vou mudar de denominação. Não, não, não. A Bíblia Sagrada nos fala que ele estava sentado, os anciãos estavam ali, de repente correndo um chazinho que era o que tinha. A crise veio, calma, porque a sua calma está dizendo para Deus que você está tranquilo e confiado de que as coisas haverão de passar. Calma, calma. E a segunda coisa que nós devemos evitar, meus irmãos, o rei mandou o mensageiro, Eliseu falou: põe para fora, que o assassino vem atrás dele. O rei já ia para matar mesmo ele. Põe para fora. Mensageiro de morte você tem que pôr para fora. Você está entendendo o que eu estou falando, não está? Tem, meus irmãos, na igreja pessoas que são mensageiros de morte. Parece que não tem nenhum tipo de, sei lá, sensibilidade. Quando olha para você, você pode ter certeza, boa notícia não virá nunca. Tem irmãos que olham para você e já vem com aquela historiazinha: olha, eu quero profetizar. Você até treme, não é? Ou Deus vai te matar, ou Deus está te olhando, ou cuidado com a mão de Deus, cuidado que vai cair uma flecha na sua cabeça, ou aquele piano vai cair do 15º andar na sua... É sempre essa coisa assim. Põe para fora. Você não tem que ficar ouvindo isso não, ainda mais em tempos que estamos vivendo, mas temos a palavra de Deus. Não tem que ficar ouvindo essa gente não. Ouça o que Deus está falando, está sendo extraído daqui da Bíblia, carta magna de Deus. Passou disso aqui, põe para fora. A segunda coisa, meus irmãos, que nós devemos evitar, se nós não podemos culpar terceiros, muito menos devemos culpar o Senhor. No versículo 33, e estando ele ainda falando, eis que o mensageiro descia a ele e disse: eis que este mal vem do Senhor. Que mais, pois, esperaria do Senhor? Talvez você não tenha uma fertilidade mental como eu tenho. Eu sou muito fértil, meus irmãos, na minha mente. Tem tanta coisa que está aqui que eu não posso nem falar, porque eu posso até ser processado. Mas parece que está meio que na moda culpar a Deus. No ano de 2001, eu estava com a minha família servindo a Deus lá na outra América. Eu levava meus filhos para a escola de manhã, era coisa como acho que 8 da manhã por aí, não me lembro mais o horário certo, e eu vim ouvindo o rádio, até que eu ouvi a informação de que os terroristas tinham derrubado a primeira torre.

0: Eu falei, mas que isso? Deve ser uma pegadinha. Meus meninos gostavam de ouvir uma rádio que tinha muita pegadinha. Deve ser pegadinha, sei lá. Mas não era. Veio o terrorista e derrubou a segunda torre. E de repente, meus irmãos começam a se levantar daqui, se levantar dali. E a pergunta era: onde estava Deus quando as torres caíram? Onde estava Deus? Mas que pergunta besta é essa? Deus estava onde Ele sempre esteve. A pergunta deveria ser: onde estávamos nós quando a desgraça sobreveio sobre nós? Qual era a nossa condição espiritual quando aconteceu a desgraça na nossa casa? E algumas pessoas queriam responder ainda, tipo assim: não vou falar em nome de Deus, porque Deus... Você vira as costas para Deus, depois pergunta onde estava Deus, depois você culpa Deus pelas coisas erradas que acontecem na sua vida ou pelas crises que lhe sobrevêm. Todas as pessoas que voltam as costas para Deus não é que vão passar provações. Mais uma vez, eu vou separar provação de crise. Não culpe Deus pelas crises que virão sobre você se você virar as suas costas para Deus. Se você virou as suas costas para Deus, não fica perguntando: onde estava Deus quando a minha filha de tantos anos faleceu? É uma pena, todos nós sentimos muito. Eu não tenho nenhum prazer, eu choro de ver crianças inocentes às vezes passando até mesmo pela morte. Dói na gente. Mas perguntar onde estava Deus, não seria melhor perguntar onde estava eu? Esse é um lado. Algumas pessoas querem levar as suas vidas de qualquer maneira. Algumas pessoas querem mudar a ordem natural da primeira instituição de Deus. Quem está entendendo o que eu estou falando aí, levanta a mão, tá entendendo? Tá entendendo? E começa a culpar Deus, porque Deus, se Deus não me quisesse assim, Deus não me faria assim, porque Deus me fez assim, porque Deus não deveria. Onde já se viu Deus, tudo é Deus o culpado. Aconteceu alguma coisa que contraria a vontade desse mundo pecaminoso e sujo, o culpado é Deus. Mas que até Deus lá no seu trono está falando com os anjos: tudo é eu agora, tudo sou eu agora, não é possível. Não culpe Deus pelas coisas ruins que acontecem na sua vida. Deus está e sempre esteve no mesmo lugar. Se nós viramos as costas para Deus, podemos ter crises. Se não viramos as costas para Deus, também podemos ter crises. A diferença é que com Deus sairemos muito mais fácil da crise. Com Deus a certeza da vitória, ela é grande. Louvado seja o nome do Senhor. Esse mensageiro do rei, meus irmãos, fala de uma forma abusada. Deus é culpado do que está acontecendo. Versículo 33, eu estou. Isso a gente nunca deve fazer. Segunda coisa que a gente não deve fazer: esse mal vem do Senhor. Que posso esperar desse Senhor? Bem diferente de Jó. A Bíblia fala que Jó estava vivendo, meus irmãos, uma vida, perdoe a expressão, miserável, uma vida que não dava mais. O homem estava, eu diria, fedendo em vida. Mas a reação de Jó foi muito diferente em comparação à reação desse rapaz aqui. Em Jó 13:15, Jó basicamente fala: mesmo que Deus vier a me matar, é o que Jó fala, nele esperarei. Muito diferente desse rapaz. Imagine se é Deus, se Deus fez isso, que posso esperar dele? Que bom que você não virou as costas para Deus, porque você pode esperar nele na sua crise, porque a sua crise será transformada em vitória se você tiver a calma e a confiança de que Deus continua sendo Deus e não culpar ninguém, e muito menos a Deus. Uma coisa que nós devemos fazer, capítulo 7. Falei de duas coisas que não, uma coisa que sim, uma coisa que devemos fazer no meio da crise. Nosso país está em crise, meus irmãos. Eu acredito que o nosso país é um grande país e que vai sair da crise. Eu acredito que o nosso povo é um povo trabalhador, um povo bom. O brasileiro é um povo bom. E nós vamos sair dessa crise. Nós vamos sair com suor, com trabalho. E esse país pode se recuperar. Se todas as pessoas que se comprometerem a trabalhar em prol da nação tiverem de passar por um detector de honestidade. Que a gente já não aguenta mais, meus irmãos, tanta corrupção nesse país. A crise desse país é a corrupção, é o roubo. É o roubo. Mas esse país vai sair, eu acredito que vai sair, porque nós vamos orar e Deus vai nos abençoar. A Bíblia Sagrada nos fala, meus irmãos, que quando Esther estava confortavelmente no palácio do rei, o seu tio disse para ela: olha, estão pensando em matar todo o nosso povo, toda a nossa raça vai ser exterminada. E você tem de fazer alguma coisa, porque foi para um tempo como esse que Deus te colocou lá no palácio do rei. E se você não fizer nada, você vai perecer e Deus vai levantar uma pessoa no seu lugar que o faça. Nós somos crentes, somos servos de Deus. E nós vamos assumir a responsabilidade de orar por essa nação, por causa do povo dessa nação. Nós vamos assumir a responsabilidade de pedir a Deus a bênção em favor dessa nação, porque nós somos dessa nação. Eu não estou dizendo a você acredite no político A, B ou C. Pelo contrário, eu digo a você, está difícil acreditar em político. Sempre foi, mas parece que está ficando cada vez pior. Mas acredite no poder de Deus, porque foi para um tempo como esse que Deus levantou e separou um povo para você orar, para Deus restaurar essa nação. E no meio dessa crise fica muito mais fácil falar do amor de Deus e da providência de Deus do que no meio da riqueza e do crescimento. No capítulo 7, a Bíblia Sagrada nos diz, meus irmãos, uma coisa que nós devemos fazer. Eliseu, vendo que tinha gente comendo gente, fome para todo lado, inflação lá em cima, o dólar subindo. Eu não resisto, meus irmãos, eu não sei. A Bíblia fala que Eliseu falou: ouvi a palavra do Senhor, assim diz o Senhor. Vou fazer num português bem simples de entender daqui para frente. A crise só dura até amanhã. Amanhã acaba a crise. Só para entender mais fácil, né? A Bíblia fala assim: amanhã, quase a esse tempo, uma medida de farinha haverá por um ciclo, e duas medidas de cevada por um ciclo à porta de Samaria. Vejam vocês, é o mesmo que dizer: gente, olha, eu estou sentado aqui tomando um chazinho com os anciãos aqui, o rei tentou me matar, Jorão, seu assassino, tentou me matar, vocês são muito negativos demais, esse aqui está culpando a Deus, aquele ali culpou a mim. Não, não, não, não, amanhã acaba a crise. O que é isso? Isso nós devemos saber, isso nós devemos fazer: confiar no Senhor e entender que Ele está no controle. Devo acreditar que Deus está no controle. Deus está no controle. Isso devo fazer. Isso, meus irmãos, não é questão de sermos positivistas demais. Isso não é questão de não, fulano. Não, isso é questão de acreditar, é questão de fé. Isso é questão de entender que Deus é poderoso para reverter a situação que parece irreversível a qualquer momento, porque Deus é Deus e reina soberano, está num trono onde ninguém pode se assentar, e quando Deus fala, Ele cumpre. Isso devemos fazer, entender que Deus está no controle. Eu não gosto de fazer isso porque eu acho até meio feio, mas diga aí: Deus está no controle, diga. Está fraquinho isso aqui, gente. Vamos lá. Deus está no controle. Deus está no controle, querida igreja. Tem muitas pessoas que pensam que esse mundo está acontecendo, tipo, chego a dizer Deus dará, né? Mas quando fala Deus dará, na verdade de Deus não tem nada esse Deus dará. Ah, o mundo está indo aí, seguindo o seu curso. Mas é que seguindo o seu curso, nada. Esse mundo está escrito pelo nosso Deus, e Deus está no controle. O que Deus escreveu é o que será e nada mais. Está Deus no controle da sua vida? Talvez você esteja numa crise familiar. Talvez o divórcio esteja batendo na porta da sua casa. Seus filhos talvez estejam nas drogas. Talvez a sua crise seja financeira. Talvez o seu corpo esteja à beira de um colapso, porque o seu corpo está numa crise de enfermidade tão profunda que você não sabe nem se vai estar vivo até o dia terminar hoje. Mas você acredita que Deus está no controle? Se você acredita que Deus está no controle, confia. Confia. Pode acreditar que se Deus está no controle, tá tudo bem, vai dar tudo certo. Vai dar tudo certo. E a Bíblia Sagrada continua no versículo 2, meus irmãos, uma coisa que a gente não pode fazer no tempo da crise. Versículo 2, um capitão, em cuja mão o rei se encostava, respondeu ao homem de Deus que diante o que havia dito: a crise termina amanhã. Ele respondeu dizendo: eis que ainda que o senhor fizesse janelas no céu, como é que ele ia fazer isso? Imagina, está totalmente doidão. E ele disse, o profeta falou: você vai ver com os teus olhos, mas você não vai comer absolutamente nada. Se você verificar o versículo 17, quando aconteceu a abundância, o capitão que havia dito, imagina, mesmo que Deus abrisse uma porta, todo mundo correndo para pegar coisa boa, para comer, para vestir, joia e tudo, e a Bíblia fala que ele morreu atropelado. Você quer morrer atropelado? Não? Quer não? Então lança fora essa vida negativa que você tem. Uma coisa que você não pode ser em tempo de crise é uma pessoa pessimista, negativa, porque isso é igual a incredulidade. Incredulidade. E olha, meus irmãos, é inacreditável como tem gente incrédula, pessimista, e essa gente não faz bem pra gente, não. Esse é o tipo de gente que Deus está fazendo a obra lá, a pessoa vai e vomita um câncer de 5 quilos, e está lá, tinha uma dor aqui, sumiu, ele já encosta e fala: não sei, vamos ver direito isso aí, porque não sei. É de matar qualquer pessoa. De repente a pessoa chega feliz: pastor, graças a Deus, Deus abriu uma porta do emprego, eu estava desempregado, imagine você que Deus abriu um emprego para mim, e eu estou indo amanhã lá para começar a trabalhar, e o salário vai ser de 25 mil para começar. Aí chega o pessimista e... vê direito isso aí, porque 25 mil para começar só pode ser vender droga. Todo mundo conhece pelo menos uma pessoa assim, é verdade ou não é? Todo mundo conhece pelo menos. Não seja assim, isso não se faz. Quem confia em Deus, meus irmãos, é que nem o profeta Abacuque, né? Ainda que esteja ruim, o Senhor fará assim. Ainda que eu pareça estar morto, eu vou reviver assim. Ainda que não tenha chuva, o Senhor fará brotar a minha sementeira. E aí vai! Agora a pessoa, meus irmãos, negativa, pessimista, está dizendo: eu não tenho fé, eu não acredito, sai de perto dela, porque isso pega! Isso pega! Crente cheio do Espírito Santo, cheio de esperança, cheio do poder de Deus, assusta muita gente. Mas crente negativo, mas como pega isso aí, meus irmãos? Pega. Esse capitão podia ter ficado com a boca calada, mas foi um homem pessimista. Ele era chamado, o que se chamava nos tempos antigos, de a mão direita do rei. Esse homem tinha tudo para ficar calado. Quem perguntou alguma coisa para ele? Eu não perguntei nada para ele. Você perguntou ou não? Ninguém. Alguém perguntou alguma coisa para ele? Não, ninguém perguntou nada. Por que tem que responder e de uma forma tão negativa, tentando diminuir o tamanho do nosso Deus e diminuir o poder e a soberania do Deus vivo e poderoso? Por quê? Mas não, vai lá, o metido, atrevido, infelizmente incrédulo, arrogante, pessimista, cínico, gozador. Nem que fizesse uma janelinha lá. O profeta falou para ele: você vai ver, mas você vai morrer atropelado, viu, rapaz? E todo mundo lá: olha lá, trigo, olha que nossos dias seria arroz, feijão, bife, jabá, charque. E ele está lá: o cavalo vem, passa, morre atropelado. Se fosse na Paulista, vamos lá, mas na porta de Samaria? Nunca seja pessimista, porque Deus é Deus. Como tem sido a sua reação diante das crises? Nós estamos vivendo um momento de crise, mas vai dar tudo certo. É o que eu sempre gosto de falar aqui, meus irmãos. Chovendo ou não chovendo, a nossa semente brotará. Mesmo que você não escave um poço, você vai poder tirar água desse poço e beber, porque a Bíblia assim o diz. Não importa se vem ou não vem a chuva, você vai colher bons frutos se você confia em Deus. Se você é de Deus. Se você sabe reações corretas, ou você sabe atitudes corretas a tomar quando a crise bater na porta da sua casa. Nesse exato momento, meus irmãos, o nosso país está em crise. Nós poderemos ver muita miséria daqui para frente, poderemos. Mas existem mais coisas, meus irmãos, que nós podemos fazer. O crente que é crente, meus irmãos, ele não fica empacado no espaço, ele não fica empacado no tempo. A Bíblia fala que havia alguns leprosos ali perto da cidade, do versículo 3 para frente, fora da cidade já. Um olhou para o outro e falou: rapaz, tu está com um aspecto tão terrível, olha só essa barriga, só parece o osso. Sabe de uma coisa? Na cidade há fome. Se entrarmos lá, morreremos. Se ficarmos aqui, morreremos. Sabe de uma coisa? Vamos ao acampamento dos invasores, dos sírios. Se nos matarem, só morreremos. Se nos deixarem viver, viveremos. E a Bíblia fala que quando chegaram lá, já não tinha mais ninguém. Deus os fez ouvir ruídos de guerra e fugiram, meus irmãos, apavorados. Os leprosos chegaram lá, um olhou para um lado, outro olhou para o outro, falou: gente, é muita comida aqui. E não é só comida não, tem muita coisa boa aqui, está no versículo 8 para frente. Tinha prata, tinha ouro, tinha vestido, tinha tudo. O crente que é crente, meus irmãos, ele não pensa no Egito, ele não pensa em voltar atrás. O crente que é crente não pensa em ficar onde está, porque ele não gosta do deserto. O crente que é crente sabe que ele só pode e deve andar para frente. É a direção que Deus quer que você ande. Anda para frente, isso sim você deve fazer. Quando estou dizendo anda para frente, é mesmo em meio à crise, caminhe, ganhe terreno, cresça. Deus se agrada disso, porque isso denota fé. Voltar atrás não dá, parar é morte, nós só temos uma direção a seguir. Isso devemos fazer. Mais uma coisa que a gente tem de fazer. Os leprosos entraram lá e a Bíblia fala que comeram, acharam uma coisinha boa lá, esconderam. Essa capa aqui é de ouro, esconderam ali. Mas de repente, no meio de toda essa festa, no versículo 9, um olhou para o outro e falou: gente, sabe de uma coisa? As boas novas não são só para nós não. Vamos anunciar na cidade, senão nós vamos ter que ir. Algum mal vai nos sobreviver. Isso a gente deve fazer. Saiu da crise. Deus te abençoou. Tem muita gente murrinha, mão fechada, não gosta de dividir. E Deus não gosta disso. Nós temos de aprender, meus irmãos, a compartilhar as bênçãos que Deus derrama na nossa vida. Chega de egoísmo, vamos dividir, vamos compartilhar, Deus se agrada disso. E a Bíblia Sagrada diz que eles vieram até as portas da cidade e gritaram: gente, lá no arraial dos sírios já não tem mais ninguém, não tem voz, não tem homem, não tem cavalos, nada, ou seja, não tem nada lá, só tem lá agora alimento, cavalo, riqueza, vamos lá. E chamaram e todos foram para lá, todos se levantaram e encheram. E cumpriu-se a palavra de Deus, cumpriu-se a palavra do Senhor. Aqueles que estavam esfomeados foram encher a pança, diz a Bíblia. Foram lá, tomaram as coisas que tinham no arraial dos sírios. Se encheram de toda a bênção, se encheram de toda a riqueza. E o capitão foi atropelado. Volta a dizer, o capitão foi atropelado. Algumas coisas, meus irmãos, não são todas, mas algumas coisas que nós devemos nos utilizar legitimamente em tempos de crise. Atitudes, reações positivas, convenientes, situações que exaltam o nome do Senhor, porque quando está tudo bem, não tem crise alguma, é muito fácil levantar a mão e fazer a voz mais alta: aleluia, Senhor, glória a Deus. Quando a crise vem, fica tudo tão difícil. Alguém dá glória a Deus do nosso lado só porque a gente está em crise, o irmão fala aleluia, a gente olha para o irmão e fala: acabou a graça. Calma, calma. Deus está no controle. Vai dar tudo certo. A crise vai passar. A crise vai terminar. Pode confiar. Compartilhe. seja a crise em qualquer direção da sua vida e que Deus abençoe você grandemente. Que você seja um mensageiro de Deus para fazer tantas pessoas vencerem as crises em suas vidas. Olha, meus irmãos, a crise é mundial. Só para encerrar, nós estamos vendo com certo apavoramento as questões que estão acontecendo no mundo. Nós estamos vivenciando tempos de crises que parecem ser crises às vezes só de alimento, às vezes só de questões de guerras localizadas, mas não. A crise mundial que nós estamos vendo acontecer hoje é, acima de tudo, uma crise espiritual. O cerco profético está se fechando. Eu nunca me senti tão perto da igreja arrebatada como estou me sentindo agora. Judeus ortodoxos estão ameaçando construir o templo, nem que tenham que matar todos os muçulmanos que estão lá na mesquita de Omar para lá. Irã e alguns outros países, incluindo até mesmo Estados Unidos, estão se preparando para enriquecimento de urânio e coisas dessa natureza. Todo mundo sabe que os propósitos de alguns governantes não são propósitos de paz ou propósitos de criação de energia, não. Todo mundo sabe disso. O único povo no planeta que poderia fazer, eu diria, uma grande reação de guerra no mundo inteiro, está aí. Só que no Brasil já tem um monte também. Não estou falando do povo, não estou perseguindo ninguém, nós não discriminamos ninguém, claro que não. Mas nós podemos ver, meus irmãos, a Bíblia Sagrada se cumprindo. Então abre os seus olhos, confia no Senhor, Deus está no controle de tudo. Deus está no controle de todas as coisas. Quem diria, meus irmãos, que na cidade de São Paulo nós vamos chegar a ponto de um dia chegar e falar: minha gente, quando for tomar um banhozinho, toma aquele banhozinho chamado banho de gato, né? Para economizar água. Não é verdade? Em outros locais, meus irmãos, onde havia tanta seca, agora é tanta água. Outros havia tanta água, agora é tanta seca. O sol fica cada dia mais quente, parece que nós estamos vendo Apocalipse 15, 16 acontecer, não é isso, irmãos? Desculpa virar as costas para os irmãos, parece que é isso, não é? É? Pois é. Leiam lá Apocalipse 15, 16, o sol está ficando mais quente do que tudo. E haverá um tempo, meus irmãos, que a Bíblia fala que o próprio Deus permitirá o sol queimar as pessoas com os seus raios. Mas Deus está no controle. As crises estão aí, mas Deus está no controle. Confia, não seja pessimista. Nossa cidade está nos céus, onde também esperamos nosso Senhor e Salvador Jesus Cristo. E não adianta nos escondermos, meus irmãos. Quem diria que em tempos nossos de vida veríamos pessoas fazendo campanhas contra a Bíblia? Eu nunca tinha visto isso na minha vida. Campanha contra a Bíblia. Essa palavra de Deus não, dizem alguns. Meus irmãos, isso tem um cheiro de grande tribulação que vocês não queiram nem imaginar, viu? Você que está fraco, você que está desviado, você que não quer nada com Deus, prepara o teu coração, porque olha, certamente o que há de vir, virá. Certamente o que há de vir, virá, e não tardará. Tem muito crente que não percebe que Deus está falando com ele até que a desgraça lhe sobrevenha. Abra os seus ouvidos, quem tem ouvidos, ouça o que o Espírito Santo está dizendo à igreja. As crises não pararão mais, meus irmãos, vai sair uma, vai vir outra, e assim será. Estamos vivendo num mundo que o bem se está dizendo que é o mal está dizendo que é o bem. É aborto, liberação de drogas, legalização de algumas coisas que vocês sabem que, não que a gente vá contra a lei, mas biblicamente falando, nós nos sentimos bastante sem uma reação, sem nada. Fala para você ver, fala. Quando eu comecei a vir para São Paulo, meus irmãos, Cada lugar que a gente passava nas praças tinha um grupinho de gente pregando o evangelho. Recentemente um irmão abriu a Bíblia ali na Praça da Sé para pregar, foi espancado por outro grupo. A palavra de Deus verdadeira está se tornando cada vez mais escassa. Nunca vimos tantas igrejas, mais igrejas que boteco. Mas pregar a verdade que é bom, está difícil. Ter um monte de igreja não significa nada. Igreja de Cristo é uma só. Não tem duas, não tem três. O corpo de Cristo, a igreja invisível, é uma só. Agora, pregar a verdade está difícil. A Bíblia Sagrada fala claramente: haverá um tempo que farão de vós negócio, comércio. Chegou o tempo, abra os olhos. A crise está aí. Faz conserto com Deus, chega mais perto do Senhor. Porque aqui a coisa está feia. Deus abençoe você, que Deus te guarde. As crises estão aí, crise moral, crise espiritual, crise nas questões bíblicas. Eu louvo a Deus, meus irmãos, pelas pessoas que realmente são sinceras naquilo que estão falando, nas pessoas que estão pregando a palavra da verdade. Louvemos a Deus por essas pessoas, são muitas ainda, graças a Deus, são muitas, mas infelizmente são muitos também que já não querem falar a verdade por questões meramente pessoais e por lucro próprio e coisas dessa natureza. Que Deus abençoe vocês, que o Espírito de Deus siga falando aos vossos corações. Fiquem de pé, meus irmãos, só um minutinho. Eu vou pedir para você que está aqui, está afastado dos caminhos do Senhor, levante a sua mão para você reconciliar-se com Deus. Levanta a sua mão, não demora não, não demora não. Levanta a sua mão para você reconciliar-se com o Senhor. Você que está aqui, que não se entregou para Deus ainda, entregue a sua vida para Deus agora. Levanta a sua mão, faz assim com a sua mão. Deus está te chamando. Deus está chamando você para reconciliação. Levanta a sua mão, o Senhor está te chamando. A crise está aí. O inimigo tem vindo sobre nós, e a Bíblia fala que ele tem vindo com grande fúria, porque sabe que o seu tempo é curto. O tempo do inimigo é curto. Deus dá a você tempo hábil agora, tempo oportuno. Reconcilia-te com Deus, aceita Jesus Cristo como seu Salvador e sirva ao Senhor de todo o seu coração. Lá atrás, irmão, sirva ao Senhor de todo o seu coração e de toda a sua vida. Você que não se batizou nas águas, nunca se entregou para o Senhor, se entrega ao Senhor e batiza. Você precisa se batizar, se integrar ao corpo de Cristo, fazer parte da igreja. É a oportunidade que Deus te dá. Senhor meu Deus, receba esses que o recebem, Senhor. O Senhor é poderoso para guardar, para proteger, para ajudar. Se o Senhor guardar, se o Senhor proteger, ó Deus, essas vidas permanecerão firmes. Mas é claro, ó Pai, passa pela vontade individual. O Senhor conhece esse coração, e se esse coração que se entrega ao Senhor está sendo sincero, escreva o nome dessa pessoa no livro da vida. Arranca as páginas do passado dessas pessoas, ó Deus, perdoando-as, lavando-as na sua palavra e purificando-as no sangue de Jesus Cristo. Meu Deus, toma conta desse, Senhor, que se entrega ao Senhor e passa a ser propriedade do Senhor. Em nome de Jesus Cristo, toma conta, meu Pai, ajuda, Senhor, ajuda em nome de Jesus Cristo. Amém, Senhor. Amém. Passamos a oração da fé. Maravilhoso Deus, poderoso Pai, muito obrigado, Senhor, pelas bênçãos derramadas. Muito obrigado, ó Deus, pelas bênçãos derramadas na vida desse povo, na vida dessa igreja, essas pessoas que entenderam o que fazer, o que não fazer em tempos de crise. Senhor meu Deus, nós entendemos que o Senhor está no controle, o Senhor vai continuar no controle, abençoando esse povo, abençoando essa igreja, falando a esse coração, falando a essa vida. Continua, Senhor meu Deus, guardando, protegendo. Eu repreendo todo o mal, e que a alegria venha a esse coração, que o poder do Senhor venha a essa vida. Deus de misericórdia, Deus de poder, em nome de Jesus Cristo, fala, Senhor, fala a esses irmãos, a essa igreja, fala a esse povo, fala grandiosamente, fala poderosamente. Eu creio, Senhor meu Deus, que o Senhor está abençoando essa casa, esse lar. O Senhor está dando vitória na crise, em nome de Jesus Cristo, nosso Salvador. Leva em paz o seu povo, em nome de Jesus. Amém, Senhor, amém. Viu receber a unção, meus irmãos? Receba o meu abraço apertado, em nome de Jesus Cristo. É um prazer recebê-los aqui, vocês da nossa igreja, vocês de outras igrejas. Deus abençoe vocês, venham sempre, vocês são sempre bem-vindos a esse lugar. Vão com Deus, meus irmãos, que o Senhor Jesus os abençoe grandemente. Fiquem na paz do Senhor Jesus.
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4: 5:59.
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1: São 6 horas, mais um minutinho da capital paulista. Bom dia, bom dia, bom dia, bom dia, bom dia. Bom dia pra você, meu irmão. Bom dia pra você, minha irmã. Como é que você tá amanhecendo? Se amanheceu, você tá amanhecendo bem, de boa, tranquilo. Mas barbaridade, onde? Vamos que vamos. Hoje é segunda-feira, dia 1 de junho de 2026. O clima está a 14 graus aqui na capital paulista. Está muito bom para ficar debaixo da coberta, né? Mas não, senhor. É segunda-feira, já passou domingo, sábado. É verdade. Então nós vamos pegar no cabo do Guatambu, vamos tirar a roça da guiçaça, vamos tirar o leite das vaquinhas, é isso mesmo. Mas sem mais delonga, eu quero me unir aos irmãos do canal Direto com Deus Oficial, para que a gente possa orar juntos em nome do Senhor Jesus. Vamos que vamos? Então vamos prosear com Deus em nome de Jesus Cristo, nosso Senhor. Papai querido, aqui estou na tua presença, Senhor, porque o Senhor é um Deus forte, um Deus onipotente, onipresente, onisciente. Senhor, aqui estou na tua presença, porque o Senhor é benigno, misericordioso, o Senhor é amoroso, e é o Senhor que tudo faz por nós. Criador dos céus e da terra, Pai, Criador do universo e de tudo que neles há, és tu meu mestre, meu amado Criador, meu Pai. Senhor Jesus, que estamos na tua presença, porque o Senhor se entregou a si mesmo em sacrifício vivo para nos livrar, nos salvar, nos guardar e operar nas nossas vidas. Pai querido, Deus da glória, neste momento também te agradeço. Muito obrigado pelo pão de cada dia. Muito obrigado pela vida, Senhor, pelo fôlego. Muito obrigado, meu Pai. Eu te agradeço por tudo que o Senhor tem feito, por tudo que o Senhor está fazendo e por tudo que o Senhor fará nas nossas vidas. Meu Deus poderoso, eu te agradeço, Pai, pelo lar, pela família. Eu te agradeço, Senhor. Sim, eu te agradeço, ó Pai, pelo livramento. Eu te agradeço por tudo que o Senhor está fazendo. Muito obrigado, meu Deus. Pai querido, eu te agradeço pela vida dos irmãos que estão pela Rádio Deus e Amor. Eu te agradeço pela vida dos irmãos que estão pelas redes sociais. Pai, quem está pelo YouTube, pelo Facebook, pelo Instagram, sejam abençoados, guardados e livrados, ó Pai. Sim, opera na vida de cada um, de cada ouvinte e de cada internauta, Senhor. Os irmãos do canal Direto com Deus Oficial, abençoa, meu Pai. Abençoa cada vida, cada irmão, cada irmã. Senhor Jesus, abençoa cada criança, cada adolescente, cada jovem. Abençoa, Senhor Jesus. Neste momento eu te peço para que o Senhor possa abrir as janelas dos céus e derramar uma bênção tal que por meio dela advenha a maior abastança na vida de cada um. Senhor meu Deus, neste momento eu te peço, abençoa este trabalhador, ó Pai, que saiu de casa, já está no itinerário, fazendo o percurso da casa para o trabalho, Senhor. Abençoa ele, abençoa ela, Senhor. Livra de todo mal, livra do acidente, livra, Senhor, do roubo, do latrocínio. Livra, Senhor, livra, Pai, de todas as barreiras malignas que o diabo tem posto, Senhor, e abençoa, Senhor, esta segunda-feira na vida de todos. Que esta segunda-feira, Senhor, seja algo extraordinário, maravilhoso na vida deste trabalhador, desta trabalhadora. Pai, esta pessoa que se prepara para levar a sua criança até a creche, porque tem que trabalhar. Esta pessoa que se prepara, Senhor, e prepara o seu filho, a sua filha, para levar para a escola. Abençoa, Senhor Jesus. Senhor, abençoa as crianças na creche. Abençoa, Senhor, as crianças na escola. Abençoa, Senhor Jesus, sim, os adolescentes, os jovens que neste dia estarão indo para a escola, Senhor. Abençoa também, Pai Celestial, aqueles que estarão indo para a faculdade, guardando cada um deles. Senhor Jesus, para que hoje seja de bênção, de vitória, de paz, de alegria, de felicidade, Senhor. Para que tudo seja perfeito nesta segunda-feira, Senhor. Abençoa, Pai Celestial, este irmão, esta irmã, que amanheceram tristes, angustiados, não sabem o que fazer, ó Pai. Mas o Senhor tem a solução para eles. O Senhor tem a solução para elas, meu Pai. Vem abençoar, Senhor Jesus, para que o dia desta pessoa, Senhor, não termine em tristeza, em choro, em pranto, em lágrimas, Senhor. Mas que a partir de agora, o Espírito Santo de Deus possa consolá-los. Possa consolá-las, ó Pai. Senhor Jesus, arrancando esta seta maligna, arrancando esta seta diabólica, Senhor. Vai queimando agora, repreendendo, destruindo, Senhor Jesus, todas as obras do mal. Meu Pai, abençoa também, Senhor Jesus, esta pessoa, Pai querido, que amanheceu depressiva, oprimida, Senhor. Sim, visita ela, Senhor, arrancando esta opressão, esta depressão. Visita ela, Senhor Jesus, abençoando, guardando e livrando, ó Pai. Meu Deus Todo-Poderoso, eu te peço agora, para que o Senhor possa operar. Guarda, Senhor Jesus. Senhor, esta pessoa que está hospitalizada, precisa de ajuda, precisa de auxílio, Senhor. Ajuda esta pessoa, Senhor Jesus, esta enfermidade que está se alastrando cada vez mais, ó Pai. Esta infecção, esta bactéria, Senhor, tenha misericórdia. Este vírus que está tomando conta do corpo físico desta pessoa, seja queimado, seja destruído, seja banido, seja, Senhor Jesus, sim, seja extirpado do corpo físico desta pessoa, Pai. Venha abençoá-lo, Senhor. Venha abençoá-la, meu Pai, guardando, livrando e abençoando, Senhor. O Senhor é bom, o Senhor é maravilhoso, o Senhor é que faz, o Senhor é que opera, o Senhor é que tem a última palavra. Repreenda este mal da vida e do corpo desta pessoa. Senhor Jesus, eu te peço agora, abençoa também esta pessoa que está encarcerada, Senhor. Está presa, privada da sua liberdade. Sim, mas porque cometeram crimes, cometeram coisas erradas. Cometeram, Senhor Jesus, atrocidades, crimes hediondos. Tenha misericórdia. Transforma o coração desta pessoa. Transforma a vida dela. Senhor, repreenda, Senhor Jesus, qualquer influência maligna, diabólica, Senhor. Eu te peço agora, repreenda, Pai. Repreenda, Senhor Jesus, toda influência maligna, toda influência diabólica, toda influência, Senhor Jesus amado, que venha prejudicá-la como está acontecendo agora, porque está na cadeia, está na prisão. Senhor Jesus, visita, Pai. Visita e dá a verdadeira liberdade para ela. Toca no coração dela, Senhor. Transforma a vida dela, meu Pai. Meu Deus Todo-Poderoso, Tu és santo, Tu és bendito, Tu és benigno, Senhor. Misericordioso é o Senhor. Aleluia. Papai querido, venha abençoar, Senhor Jesus, porque o Senhor é bom. Pai, abençoa também esta pessoa, Senhor Jesus, que está no leito de dor, Senhor Jesus amado, está no corredor deste hospital. Senhor, visita ela, visita ele, Senhor. Aleluia. Porque ele não tem mais recursos, não tem mais recursos financeiros para se medicar, meu Deus. E então foi deixado de lado, Pai. Porque hoje, o Senhor sabe que no setor da saúde, Senhor, se a gente não tem recursos financeiros, somos deixados de lado, ó Pai. Porque, Senhor, somente aquele que tem poder aquisitivo, que são os privilegiados para serem atendidos nos hospitais. Senhor Jesus, venha abençoar, venha guardar e venha livrar, venha entrar com providência divina, com a medicina divina, Pai. Venha abençoar, meu Deus Todo-Poderoso. Sim, Senhor, venha abençoar, Pai Celestial. Eu te peço agora para que o Senhor possa fazer milagres, cura divina, Senhor, neste momento na vida desta pessoa. Abençoa também a nossa diretoria mundial. Senhor Jesus, venha operar, venha guardar, venha livrar, Senhor, os diretores da nossa igreja pentecostal, Neuza e Abor, a irmã Irene Miranda, pastor Lorival de Almeida, irmã Débora Miranda, presbítero Davi Miranda Neto, Senhor. Presbítero Davi Miranda Neto, seja abençoado. Guarda ele, Senhor. Guarda, Senhor Jesus, todos os diretores. Abençoa também, Pai Celestial, pastor Milton de Almeida. Abençoa, pastor Antônio Osmar de Oliveira. Abençoa, Senhor Jesus, eu te peço agora. Presbítero Marco Magno, abençoa, Senhor. Presbítero Gerry Adriane, abençoa, Senhor Jesus amado. Presbítero Wilson Siqueira, abençoa, Senhor amado. Presbítero Fabrício Beata, abençoa, Senhor. Eu te peço agora, abençoa também a irmã Maria Josefina, Senhor. São, Senhor, membros da nossa diretoria executiva. Confirma a bênção, a vitória no lar, na família e nos familiares, Senhor. Tenha compaixão, ó Pai, e confirma a vitória. Abençoa também, Senhor Jesus, todos aqueles que estão empenhados na Tua obra. Pastores, evangelistas, missionários, Senhor Jesus, abençoa, Pai querido, os presbíteros, os diáconos, os cooperadores, os membros da Igreja Pentecostal, Deus e Amor. Abençoa, Senhor Jesus Cristo amado, eu te peço, porque o Senhor é bom, o Senhor é maravilhoso, o Senhor faz obras extraordinárias na nossa vida, Pai. Abençoa, eu te peço. venha confirmar a vitória, venha confirmar a bênção, Senhor, na vida dos irmãos dizimistas, nos irmãos ofertantes. Senhor, abençoa, multiplica, abençoa também aqueles que fazem votos e são fiéis ao Senhor. Pai querido, sim, abençoa, multiplica, responde, Pai, cura, dai a vitória, meu Deus, eu te peço, venha ter compaixão, Senhor Jesus, venha operar na vida de todos, venha operar na vida de cada um, Pai, porque o Senhor é bom, o Senhor é maravilhoso. Pai querido, neste momento, eu te peço também, para que o Senhor possa, meu Pai, visitar os países que estão em guerra, como a Ucrânia, Senhor Jesus, como a Rússia, Pai, abençoa. Abençoa, Senhor Jesus, este povo que sofre na mão, Senhor Jesus, destes governantes que pensam, Senhor Jesus, só no seu ego, pensam, Senhor Jesus, só nos seus próprios benefícios, Senhor Jesus, querem anexar, Senhor, áreas, países, Pai querido, mas sem saber, Senhor Jesus, levar, Pai querido, levar em conta que naquele país também tem pessoas inocentes que estão sofrendo por causa da guerra. Pai Celestial, tenha compaixão, Senhor, e venha operar nesses países. Senhor Jesus, eu te apresento a faixa de Gaza, eu te apresento o Irã, eu te apresento, Senhor Jesus, Pai querido, Hormuz, eu te apresento, Senhor, a Síria, ah, Senhor, eu te apresento, Senhor Jesus, Israel nas tuas mãos, abençoa o povo israelita, Senhor, abençoa os teus filhos, abençoa, Senhor, as tuas filhas. Eu te peço para que o Senhor possa fazer milagres, operar milagres na vida de todos, na vida de cada um, Senhor Jesus. Sim, livra, Senhor Jesus, o povo das garras destes governos que querem guerrear dia após dia, dia após dia. Senhor Jesus amado, tenha misericórdia. Repreenda, Senhor, essa legião de demônio que se levanta para fazer a guerra, Pai, para a destruição, para trazer o caos, Senhor Jesus. Tenha piedade, tenha misericórdia e opera maravilhosamente, eu te peço, neste momento, Senhor. Tenha compaixão, liberta e livra estas nações, Senhor Jesus, das garras do inimigo, ó Pai, sim. Eu te peço neste momento que o Senhor venha abençoá-los, ó Pai, visitá-los, sim, Senhor, visita, meu Deus, visita, meu Pai, essas nações, Senhor Jesus, Pai querido, Deus amado. Eu te peço neste momento para que o Senhor possa abençoar também, ó Pai, o braço assistencial da nossa Igreja Pentecostal Deus e Amor, a Fundação Reviver. Abençoa, Senhor Jesus. Abençoa, Senhor Jesus. Sim, a Associação Reviver, Help Deus e Amor. Senhor Jesus, abençoa também o projeto Casa Aberta. Abençoa, Senhor Jesus. Abençoa o Pequeno Galileu. Abençoa, Senhor Jesus Cristo amado. Eu te peço agora, o setor de evangelismo, Senhor, o setor de obras. Abençoa, Senhor, o setor de TI. Abençoa, Senhor, o setor dos recursos humanos, o RH. Abençoa, Senhor Jesus, eu te peço agora, venha operar, venha fazer as tuas obras, Senhor. Venha fazer, ó Pai, abençoando, Senhor Jesus amado. Pai querido, Senhor Jesus, venha operar, Senhor, aqui na vida daqueles que precisam de um milagre no dia de hoje, Senhor. Tenha piedade e tenha misericórdia. Senhor, abençoa nossa equipe, Senhor. A equipe do Sertão Evangélico. Abençoa, Senhor amado. Sim, que estão trabalhando hoje com afinco para levar a tua palavra, para levar este programa, Senhor Jesus, Pai Celestial, até os confins da terra, através da transmissão, pela rádio, Senhor, e pelas redes sociais, pela internet, Pai. Abençoa, Senhor Jesus amado. Eu te peço agora, venha operar, venha fazer a tua obra, Senhor, e venha curar. Pai querido, através da nossa programação, através do nosso programa, abençoa também, Senhor, o setor, Senhor Jesus amado, de comunicação da nossa igreja pentecostal, Deus e amor. Abençoa também o IPDA Play, abençoa André Miranda, Senhor, abençoa o Bruno Pedrosa, abençoa o Bayer, abençoa o Senhor Frois, abençoa o Senhor Poliana, abençoa, Senhor Jesus, toda a equipe, Senhor Jesus amado, dos editores, abençoa, Senhor Jesus amado, sim, toda a equipe, Senhor, que estão na edição, Senhor Jesus amado, Pai Celestial, da nossa programação, Senhor, abençoa, eu te peço, neste momento, venha operar maravilhosamente, ó Pai, e venha fazer a tua obra, Senhor. Sim, Senhor Jesus, eu te peço também para que o Senhor possa abençoar, Senhor Jesus, os projetos lá no Nordeste, Pai. Sim, Senhor Jesus, que a Fundação Reviver está fazendo juntamente com a Associação Reviver Help, Deus e Amor. Senhor Jesus amado, ali em Paulistana, Senhor, abençoa. Abençoa, Senhor Jesus, eu te peço agora, opera, Senhor, levando águas, Senhor, levando água para o sertão, ó Pai, sim, água para o Nordeste, meu Deus, Pai querido, abençoa este projeto, Senhor, eu te peço agora, Pai Celestial, que o Senhor venha fazer algo extraordinário na vida dos nossos irmãos ouvintes e internautas. Sim, Senhor, opera, Senhor Jesus. Abençoa também meu lar, minha família, meus filhos, minhas filhas, Senhor, que neste momento, Senhor Jesus, Pai querido, precisam também da tua ajuda, Senhor Jesus, de uma porta aberta, de emprego, Senhor. Abençoa minha companheira, a Lucilene, Senhor, minha esposa.

Eu te peço, salva, cura, liberta, em nome do Senhor Jesus. Meu Deus Todo-Poderoso, peço-te agora, meu Deus, abençoa também presbítero Kleber de Oliveira, atual dirigente da nossa sede mundial, a irmã Rose, a companheira do teu servo. Abençoa os filhos, Senhor, dando vitória, dando saúde, dando bênção, Senhor. Pai querido, venha operar neste momento, venha fazer a tua obra, Senhor. Sim, Senhor, venha fazer a tua obra, Pai Celestial, operando nas nossas vidas, Pai amado, Deus Todo-Poderoso. Senhor, venha ajudar, meu Deus Todo-Poderoso, Pai Celestial, quem está evangelizando lá fora, Senhor, levando a tua palavra, pregando a tua palavra em outros países. Senhor Jesus, tenha compaixão, venha operar, meu Pai, venha ajudar, venha fazer, Senhor Jesus, milagres através dos teus filhos, através dos teus, Pai querido, através dos teus servos, das tuas servas, que deixaram, Senhor Jesus, Pai, deixaram, Senhor Jesus, a vida, a família aqui no Brasil, Senhor, e estão em outros países pregando e levando a tua palavra. Guarda e livra, fortalece, em nome do Senhor Jesus. Abençoa o nosso programa Sertão Evangélico. Abençoa o programa Voz da Libertação pela Rádio Deus e Amor. Abençoa o programa Voz da Libertação pelas redes sociais. Em nome de Jesus, confirmando vitória. Amém e amém, Senhor Jesus. Amém e amém. Aleluia. Você ouviu? Você buscou o Senhor? E eu tenho certeza que Deus está te abençoando. As janelas dos céus estão abertas e por elas estão sendo derramadas uma bênção tal que dela está vindo a maior abastança para a tua vida. O Senhor Jesus quer te dar paz, alegria, felicidade. O Senhor Jesus quer te dar realizações na tua vida. Mas para isso, você deve dar um passo ao Senhor. Entregar a tua vida ao Senhor Jesus. Buscar a presença de Deus. Verdade. O Senhor Jesus quer fazer algo maravilhoso, extraordinário. O Senhor Jesus quer fazer tantas coisas boas para você. Mas você deve aceitar o Senhor Jesus. Entregar a sua vida nas mãos dele. Sim. E você que se afastou, cadê você? Por que você se afastou? Ah, pastor, mas a fulana ou fulano fizeram mal contra mim, contra a minha vida. Eu desanimei e acabei saindo da igreja. Eu te digo que o Senhor Jesus, ele não te fez o mal. Ele não fez coisas terríveis para você. Mas ele está à tua espera, te aguardando, porque a decisão foi sua de sair, de abandonar o Senhor, de afastar-se dos caminhos de Deus. A decisão foi sua. Neste momento, você pode tomar novamente a decisão de voltar para o Senhor. E assim, só você e Deus, só você e o Senhor Jesus, e o Espírito Santo de Deus, viver uma vida de comunhão, viver uma vida abençoada, viver uma vida salva em Cristo Jesus. Diga comigo, Senhor Jesus, neste momento eu te aceito como meu único e suficiente Salvador. Senhor Jesus, neste momento, perdoa-me todos os meus pecados. Senhor Jesus, lava-me e purifica-me de toda a iniquidade já praticada. Senhor Jesus, eu te peço, escreva meu nome no livro da vida, sela com teu sangue, para que nunca mais o inimigo da minha alma, que é Satanás, tenha poder ou influência sobre

e a minha vida. Senhor Jesus, me ajuda a estar firme e forte até o dia da tua vinda, para que eu possa estar preparado e achado digno para morar na glória eterna. Ô Senhor, me ajuda para que eu possa estar firme no dia em que o Senhor me chamar para a tua glória. Ajuda-me, fortaleça-me. Senhor Jesus, me guarda, me guia e me abençoa. Amém e amém, Senhor Jesus. Amém. Neste momento, meu irmão, neste momento, minha irmã, entra em contato com a gente, você que aceitou o Senhor Jesus, você que entregou a sua vida para o Senhor, você que reconciliou. O nosso e-mail para você entrar em contato com a gente é o queroaceitarjesus@ipda.com.br. queroaceitarjesus@ipda.com.br é o nosso e-mail. Envia a tua mensagem e nós estaremos te orientando para que você possa entrar em comunhão, se batizar e assim estar firme na presença de Deus. O nosso WhatsApp é o 11 9 50 94 46 45. Eu disse 11 9 50 94 46 45. Envie a sua mensagem de áudio ou de texto dizendo que você reconciliou, dizendo que você aceitou o Senhor Jesus hoje, e assim você será orientado a preparar-se para o batismo ou para a próxima Santa Ceia com nosso Senhor e Salvador Jesus Cristo. Amém? Deus te abençoe em Cristo Jesus, nosso Senhor. Amém! Aleluia! Eita glória! Olha, nós vamos esquentar o lobo no cabo do Guatambu agora. Verdade. Vamos tirar a roça da quiçaça. Vamos? Tá animado? Vem comigo então, nós te aguardamos com a sua participação através do nosso WhatsApp, o 11 98292 3392. Envie a sua mensagem de áudio, de texto, envie a sua foto, seu vídeo, e assim nós compartilharemos junto com toda a nossa audiência a tua felicidade e as tuas bênçãos juntos. Amém? Vamos que vamos então. Chegando o dito do Evangelho. Jesus, glória a Jesus. Cante com a gente para glorificar o Senhor.

0: São 6 horas. São 6 horas e 33 minutos na capital paulista. Olha, rapaz, hoje eu tô sozinho. É, o peão que me ajuda, cadê? Não sei o que aconteceu com ele, mas vamos orar por ele, não é verdade? É, vamos orar por ele, pra Deus abençoá-lo.
1: É.
0: Ah, acorda, Zaqueu. Acorda. Rapaz, vamos amolar essa enxada, né? Vamos amolar essa enxada. Eita! Isso que é maravilhoso. A essa hora da manhã tem que amolar a enxada. Ih, rapaz, não é brincadeira não, não é verdade? É, e vamos que vamos.
1: Bom dia.
0: Sai debaixo da coberta, Zaqueu. Oxi, que menino, tá pensando que... Ah, o irmão Valdemir de Uberlândia, Minas Gerais, está dizendo: a paz do Senhor, meus irmãos, estou voltando do plantão da noite, rapaz, está cansadinho, né? Mas feliz por estar ouvindo esse programa no caminho de casa. Deus abençoe a todos, amém, bom descanso, né? Que você seja recebido no aconchego do teu lar. Em nome de Jesus, amém. Agora, irmã Maria José de Araripina, Pernambuco. Bom dia. Peço um abraço para todos o povo de Pernambuco que está acompanhando o Sertão Evangélico nesta manhã. Amém, irmã Maria José. Deus abençoe vocês aí de Araripina, no Pernambuco também, tá bom? Deus abençoe. Irmã Eliane de Canoinhas, Santa Catarina. A paz, saindo para o trabalho e ouvindo essa programação que faz tão bem para a alma. Olha que coisa linda, né? E que carinho que a nossa irmã Eliane tem, né? De Ademir, quê? Ademir de Coxim, Mato Grosso do Sul. É verdade, terra boa, rapaz. Estou na estrada desde cedo e a companhia da rádio torna a viagem muito melhor. Amém. Muito obrigado pela carona, né? É, na boleia do teu caminhão, amém? Ou do teu carro e assim por diante. Vamos que vamos. Tem gente com a gente? Porteira aberta.
2: Tá liberado. Passando aqui para desejar a paz do Senhor Jesus para todos. Um bom dia. Ei. Manda a paz do Senhor Jesus pro meu pai. Tá meu certo. Pai, irmão Benedito, lá em Guariba.
0: Certo.
2: Meu irmão Adenilson, está de Guariba lá. Manda a paz do Senhor Jesus para eles. Bom
0: tá
2: dia.
0: Bom. Paz do Senhor Jesus para todos de Guariba.
3: Para o programa Sertão Sertanejo e a todos os irmãos que estão nas escutas.
0: Tá bom.
3: Irmão Cristiano, na cidade de Alagoa Nova, Paraíba. Muito obrigado.
0: Tá paraibano abençoado, irmão Cristiano. Deus abençoe
4: todos. Paz do Senhor Jesus, meus irmãos abençoados do Sertão Evangélico.
0: Amém.
4: Estou findando mais um turno de trabalho. Estou preparando para ir para casa e ouvindo essa programação
0: que
4: maravilhosa.
0: É, homem de Deus.
4: Aí, irmão Franklin de João Molevar, de Minas Gerais.
0: Deus abençoe, irmão Franklin. Bom descanso.
2: Bom dia, na paz do Senhor Jesus,
0: bom
2: irmão.
0: Dia.
2: Rádio, Deus.
0: Amém.
2: Eu sou carreteiro, mas estou de férias.
0: Está de férias?
2: Tô aqui no sul.
0: Rapaz.
2: Manda um alô aí para a turma aqui e já, já vão daqui um pouco para o Chiqueirão e os galinheiros.
0: Eita.
2: E uns vão para a agricultura.
0: Tá certo.
2: Um abraço aí para os irmãos da rádio.
0: Amém, muito obrigado. Carreteiro abençoado. Rapaz, você pegou umas férias na época boa, né? É pra ficar debaixo da coberta mesmo, ali no Rio Grande do Sul, não é verdade? É isso mesmo, Clédson e Evanilson chegando pra cantar Meus Talentos. Qual é o seu talento que você vai apresentar para o Senhor? Olha!

0: São 6:40. Que louvor maravilhoso, cantados pelos nossos irmãos Clédson e Evanilson, né? Cantado pelos nossos irmãos, uma dupla abençoadíssima na presença de Deus. Amém? Olha só, hoje é dia de bênção, é dia de vitória. Não tem segunda-feira brava para aquele que serve ao Senhor. Segunda-feira brava só tem para aquele que não serve ao Senhor, né? Que amanheceu e esse final de semana foi pra cachaçada, não é verdade? Foi pro forró, pro ralabucho, é verdade? Mas para aquele que serve ao Senhor, é segunda-feira abençoada, meu filho. É cantando, abençoando, dando aquele glória a Deus. É, não tem tristeza para aquele que tem Jesus no coração, verdade? Ah, pastor, mas não tem luta, não tem dificuldade? Sim, tem. Só que a gente sabe o nosso Deus quem é. Verdade. A gente sabe a quem nós estamos servindo, que é o nosso Senhor e Salvador Jesus Cristo. Oxente. É. E tá chegando a irmã Marina Alva de Jesus para contar o que Deus operou na vida dela. Conte a bênção, irmã Marina Alva.
1: Que eu fui ao médico, eu tava com artrose, começo de artrose, o joelho, né? Aí eu fui no culto com o irmão Kleber, domingo passado, né? Aí foram reveladas bastante pessoas que estavam com esse problema. E eu fui uma delas, eu andasse com o joelho doendo, eu subia assim, ladeira, né? Sentia aquela dor, parece que até a minha perna estava torta. E eu fui curada. E também, na minha conversão também, eu tinha sinusite, enxaqueca, aí Deus usou os vasos, pela honra e glória do Senhor eu fui curada. Muitas bênçãos, né, para minha família também, eu tenho recebido. Eu quero agradecer a Deus pela minha salvação, né, que era uma pessoa nervosa, né. Não sabe, a vaidade, que as coisas todas, graças a Deus, Deus me libertou. Essa é uma, eu tenho que agradecer mesmo a Deus, a maior salvação que eu recebi, a bênção, né? Tudo para a glória de Deus, né?
0: O nosso Deus, eu sempre digo, eu uso muito a palavra extraordinário, não sei se vocês já perceberam. Porque quando Deus opera, a bênção, ela é completa. A bênção, ela vem com um gostinho de quero mais. E além disso, a pessoa que ouve, ela cria uma fé em Deus de uma forma maravilhosa. Verdade. Aí a nossa irmã Marinalva. Artrose. Isso é terrível. Imagina, a nossa irmã explanou, falou do sofrimento, mas a partir do momento que ela colocou o coração e a fé em Deus, tudo modificou. Tudo mudou. Uma cura que parecia impossível aconteceu na vida dela. Assim você também, meu irmão. Está difícil aí, a enfermidade está assolando o seu corpo físico, cada dia mais está piorando. Sabe o que você deve fazer? Você deve ter fé no Senhor Jesus. Deve entregar a sua vida a Ele. Tá aí o testemunho da nossa irmã. Ela foi curada, não sente mais nada. É bênção de Deus. E Deus quer te abençoar assim como abençoou a nossa irmã. Você quer ser abençoado? Venha para nossa Igreja Pentecostal Deus e Amor. Hoje é a segunda do pão. Às 7:00 da manhã vai começar o primeiro culto aqui na sede mundial. É, aí nós temos às 9:00, temos também às 11:00 da manhã. Às 15:00 ou 15:00 da tarde. E às 19:00, hoje, presbítero Kleber Costes. atual dirigente da nossa Igreja Pentecostal Deus e Amor, da sede mundial, aqui em São Paulo. Mas você não pode vir para cá, para São Paulo, para a sede mundial. Vá para uma das nossas igrejas Pentecostal Deus e Amor, aquela que fica perto da sua casa. Vá lá receber a bênção. Você pode receber a cura. Você pode receber a solução de um problema. Você pode receber bênção para o lar, para a família. Você pode receber bênçãos materiais, financeiros. Você pode receber bênçãos espirituais, fortalecimento na presença de Deus. E muito mais bênçãos. Por isso você não pode perder a bênção e a vitória, sim, que Deus tem para você. Mas você deve comparecer na Igreja Pentecostal Deus e Amor. Aqui em São Paulo, capital, é na Avenida do Estado, 4568. Sim, senhor. E a entrada principal é pela Avenida Prefeito Passos, número 10. Para carros, automóveis, né? E também para pedestres. Vem receber a bênção de Deus. Sim, hoje um servo de Deus te aguarda para te ensinar, trazer para você a palavra de Deus e assim Deus operar na tua vida. Tá bom? Deus te abençoe. É o nosso convidado especial e você não pode perder a tua bênção nesta segunda-feira. Tá bom? Vamos para diante? Ó, tem um evento especial que nós estamos aguardando com muita ansiedade. Sabe qual é? É o aniversário da nossa Igreja Pentecostal Deus e Amor. Sim, neste mês de junho. Hoje é 1º de junho. E daqui a 12 dias, praticamente, né? No dia 13 e 14. 13 e 14 de junho, o aniversário. Ou seja, o aniversário é dia 3 de junho. Aniversário de fundação da Igreja Pentecostal Deus e Amor. Mas a comemoração deste aniversário será no dia 13 e 14 de junho, sábado e domingo. E você não pode perder. Inclusive, tem uma programação especial preparada para você que estará visitando a nossa sede mundial. Você que vem do interior, você que vem de outras cidades, de outros estados, você não vai se arrepender, sabia? Porque a bênção é multiplicada. Não pode perder. Aqui na nossa sede mundial, tá bom? 13 e 14 de junho, você está compromissado com Deus a comparecer para receber a tua bênção. E olha, você sabe o que vai ter também? O sertão evangélico vai ter o seu cantinho, cantinho do sertão. É verdade, é um estande ali, é onde o sertão evangélico vai estar preparando café que derruba macaco do galho, verdade? E você vai tomar aquele cafezinho com a gente, e aí você também vai aprender a curtir, compartilhar, se inscrever, é, enquanto isso, a bênção de Deus sendo derramada sobre a tua vida, em nome de Jesus. Vamos para diante, em nome de Jesus. Aleluia! Quem tá com a gente? Porteira tá aberta!
2: Bom dia, meus irmãos do Sertanejo Evangélico, programa lindo, maravilhoso. Estou ouvindo, eu ouço todos os dias, eu adoro esse programa. E peço para dar um alô para minha irmã Ivone.
0: Tá certo?
2: Toco berrante para ela acordar, que ela dorme até mais tarde. Tenha um bom dia.
0: Amém!
2: Sou Helena de Itapira. Deus abençoe todos.
0: Tá bom. Berrante pra senhor, ela, berrante de pra ela, do Maranhão.
3: Dê um alô pra nós aqui de Imperatriz do Maranhão. Alô, que Deus abençoe cada um de vocês aí. E nós aqui no Maranhão.
0: Tá certo. Deus abençoe vocês aí
4: bom
0: do Maranhão.
4: Dia, irmãos. Aqui é Joelma, da cidade de Valente, na Bahia.
0: Diga, irmã Joelma.
4: Gostaria de acordar meu esposo Orlando.
0: Não acordou ainda?
4: Está dormindo. Joga um balde de água fria nele lá, pastores.
0: Tá bom, água fria. É, o esposo levantou ainda, tá pensando o quê, rapaz? Sai debaixo da coberta, homem.
5: Senhor pastor, aqui é Luciane de Itaquera, São Paulo.
0: Diga.
5: Troca o berrante pra ver se abre o trânsito aqui dessa São Paulo agitada.
0: É verdade. Quando você pega uma manada de uma boiada, né, você toca o berrante e vai abrindo, né? Mas aqui em São Paulo, esse trânsito, meu filho do céu. É, vai pegar uns 1000 berrantes pra tocar e mesmo assim não vai ter jeito, né? É, vai ter que ir mesmo a 10 por hora, um atrás do outro. Vamos que vamos! Ó, quem tá chegando? Tem gente chegando pra cantar com a gente aí. O nosso WhatsApp é 11 982 923 3392. Manda sua mensagem, seu vídeo, seu áudio, que a gente vai compartilhar com a nossa audiência. E a irmã Terezinha de Guariba, olha, a paz do Senhor, aqui em casa todos os dias, começamos amanhã ouvindo esse programa querido. Amém, obrigado pelo carinho. Antônio Carlos, lá de Cornélio Procópio, no Paraná. Estou abrindo a mercearia agora e ouvindo vocês desde as 6 da manhã. Muito bom, muito obrigado pela audiência. Vamos que vamos. Jesus é bom, né? Eliane Oliveira, a paz do Senhor. Chama o papagaio estressado. Opa, papagaio estressado. Aqui não tem. Aqui tem um papagaio boiadeiro, é. Esse programa é demais. Isso. Vamos que vamos. Vamos ouvir um louvor abençoado agora, tá bom? Bora. Bora cantar pra Jesus, minha gente. Vai ter milagre. É o louvor cantando Clédson e Eva Nilson, é isso? Bora, em nome de Jesus.
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0: 6:58 na capital paulista. Bom dia. Já tá acontecendo milagres ali na sua casa, no seu lar, na sua vida, na sua família. Olha que louvor bonito, vai ter milagre se você entregar a sua vida para o Senhor. Não, eu já tô dizendo, já tá acontecendo milagre aí, tá bom? É verdade. Ó, nós temos que fazer o seguinte, você sabe que tá com saudade do capataz? Tá com saudade do capataz, pastor Roberto Marena? Olha, vejam só onde que esse homem tá, meu filho. Vamos lá, Pai do Senhor, pastor Marena, capataz...
1: Paz do Senhor, Sertão Evangélico, Paz do Senhor, Pastor César. Olha, Sertão do Piauí, como eles fazem os tijolos, né? Aqui em pia, todos os tijolos, toca fogo aqui embaixo, e aqui eles, vocês podem ver que aqui tudo tem sinal do carvão, ó. Tá vendo? Tudo tem o vácuo aqui, tem até carvão ali embaixo. Aqui toca fogo para cozinhar, né? Cozinhar o tijolo, e daqui a pouquinho nós já mostra para vocês as casas que estão sendo construídas. Aqui está, ó, casa já construída. Eles constroem todas as casas assim, ó. Essa daqui, tem as outras lá, vocês estão vendo, e aqui a Fundação Reviver, Associação Reviver Help, vocês podem ver lá no fundo, tem a caixa d'água que já está oferecendo água potável para essa comunidade, e ali naquele fundo nós já temos a horta comunitária onde está sendo produzido alimentos, irrigação, por gotejamento, aqui já a criação de animais. Está uma coisa linda aqui no sertão do Piauí, para a glória do Senhor. Deus abençoe a todos. Paz do Senhor, Sertão Evangélico.
0: Eita, maravilha! Pai do Senhor Jesus, pastor Roberto Marena, todo mundo tá com saudade do senhor, viu? Mas agora já sabe que o senhor tá aí trabalhando pra Jesus ali. É verdade, no Piauí, né, menina? Olha só! Vocês viram aí como é que estão sendo feitos os tijolos lá pra construção, né? Rapaz, é cozinhado no forno. Tijolo assado no forno, meu filho. É, falar em assado, nós vamos fazer o seguinte. Agora chegou o momento do café que derruba macaco do galho. Isso mesmo. Nós vamos fazer o seguinte. Nós vamos pro nosso break, como diz o menino da cidade. É. E um cadinho só nós volta com vocês com o café que derruba macaco do galho. Vamos que vamos. Em nome de Jesus, sou.
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4: São 7:05 da capital paulista. Bom dia. Lá no Mato Grosso do Sul, você sabe que hora que é? São 6:05. É verdade. Olha, e lá pra banda do Acre, qual que é a hora lá? É verdade, são 5:05, né? Verdade, naquela região do Acre, verdade, porque nós temos um fuso horário diferenciado no Brasil. 4 fuso horário, rapaz, é verdade. Ó, e o café que derruba macaco do gado tá saindo aqui. Rapaz, hoje tem uma bênção demais da conta aqui, ó. Nós temos bolo, pão caseiro, nós temos queijo fresquinho, né? Frescal, temos pão de queijo e temos cuscuz recheado. Eita! Parece que tá recheado, rapaz, em teco palmito, é? São as delícias da Poli. Verdade. Rapaz, eu queria que você experimentasse o cuscuz que a Poli faz. Rapaz, é abençoado demais da conta. E verdade, você vai querer comer todos os dias. Mas aí você vai dar trabalho pra Poli, né? Que vai ter que fazer todos os dias também. Mas aí está, ó. E aqui está o café que derruba macaco do galho, rapaz. Eita, maravilha! Ah, que cheirinho maravilhoso. Uma hora dessa da manhã, eu vou colocar aqui o meu café, né? Deus abençoe vocês que estão aí vendo e ouvindo o programa Sertão. Tem que curtir, tem que compartilhar, tem que comentar, verdade, é. E não deixa de mandar sua mensagem, você que tá pela rádio. Deus é amor. Tá gostoso demais da conta, só. Oh, maravilha. Que café gostoso. Só quer provar? Ah, pastor, eu não tomo café. Então você não é brasileiro, rapaz. Oh, gente. É. Tem que ser, brasileiro tem que tomar café, rapaz, é verdade. Café sem açúcar, é verdade. Vamos que vamos? Nós vamos fazer o seguinte. Peraí, que eu tô meio longe do rádio aqui, né? Vou chegar um colo aqui um pouquinho. Rapaz, olha só, menino do céu. Ah, tá, acabei esquecendo da Cristine, né? Olhando no cuscuz aqui. Vamos que vamos! Cristine, traz notícia boa, menina.
3: Bom dia! Chegou o momento de informação aqui no programa Sertão Evangélico. Vamos trazer as principais notícias do campo, curiosidades e informações quentinhas do agronegócio brasileiro. Leite vegetal ou animal? Saiba qual é o mais nutritivo. Leite de vaca é uma fonte rica de proteínas de alta qualidade, cálcio, vitamina D e outros nutrientes essenciais que são importantes para a saúde óssea, muscular e imunológica. Além disso, o leite de vaca é naturalmente rico em vitaminas do complexo B, como a B12, que são cruciais para a função cerebral e a saúde do sistema nervoso. Por outro lado, os leites vegetais, como o leite de amêndoa, soja e coco, oferecem uma alternativa para pessoas com intolerância à lactose ou alergias ao leite de vaca. Esses leites podem ser enriquecidos com nutrientes como cálcio e vitamina D, justamente para aumentar o seu perfil nutricional e torná-los comparáveis ao leite de vaca em termos de teor de nutrientes. Além disso, os leites vegetais são naturalmente livres de colesterol e geralmente têm menos gordura saturada, o que pode ser benéfico para a saúde cardiovascular. Em última análise, a escolha entre leite vegetal e animal depende das necessidades nutricionais de cada pessoa, preferências e considerações éticas. Ambos os tipos de leite podem desempenhar um papel importante em uma dieta equilibrada, fornecendo uma variedade de nutrientes essenciais para a saúde e para o bem-estar. O mais importante é garantir que o leite escolhido seja parte de uma dieta geralmente saudável e balanceada.
4: Cristine, é isso mesmo, orientação é bom demais da conta, né? Cada vez mais a gente fica mais entendido, não é verdade? É, por essas orientações. Isso é bom, para cuidar bem dos animais, para cuidar bem do gado, para cuidar bem... Verdade, tem que ser mesmo, verdade, tem que ter todo cuidado, porque isso traz benefícios para os animais e também para nós, né? Que vamos usufruir mais para diante. É verdade? É da produção, certo? Vamos que vamos! Nós vamos fazer o seguinte, eu tô aqui, olha, eu acho que o Zaqueu fugiu por causa que ele não gosta de tomar o café que derruba macaco do galho. Vocês já viram que Zaqueu, quando toma café, né? Ele faz aquela careta assim que, meu Deus do céu, parece que nunca tomou café na vida, né? É verdade, mas tá bom, tá? Fica tranquilo, Zaqueu, que depois nós vai te dar uma empreitada, meu filho, daquelas. É, nós vamos te dar uma empreitada, você sabe o quê? Você vai arrastar corrente, aquela corrente, sabe, que os tratores, aquele trator esteira, vai puxando assim, né? Você vai ver, né? Fica aí de folga aí em casa, tu vai ver. Mas nós vamos fazer o seguinte, vamos chamar agora nossa utilidade pública, né? Para que nós possamos entender o que nós vamos aprender com a utilidade pública do dia de hoje. Vamos lá? Vamos que vamos, utilidade pública no Sertão Evangélico, agora, pra já.
5: Bem-vindo ao quadro Utilidade Pública.
6: Você sabia que existem gestos silenciosos que podem salvar vidas? Hoje você vai conhecer sinais internacionais de socorro, saber como agir ao vê-los e entender por que é importante divulgar essa informação. Se você é mulher, adolescente ou convive com pessoas em situação de risco, isso pode fazer toda a diferença. Criado no Canadá em 2020, o gesto consiste em levantar a mão, dobrar o polegar sobre a palma e fechar os dedos sobre ele. Significa, estou em perigo, preciso de ajuda. Pode ser feito discretamente em chamadas de vídeo ou lugares públicos. Ao vê-lo, não confronte o agressor. Anote data, local e acione a polícia. Além do gesto, vítimas usam códigos como fitas vermelhas na janela, frases camufladas ou posts nas redes sociais com desabafos. Mudanças de comportamento também podem ser sinais. Fique atento e ofereça ajuda com empatia. Presenciou um sinal? Haja com segurança. Anote o que viu e busque ajuda pelos canais certos. Disque 180 da mulher, 190 da polícia ou denuncie nas redes sociais. Sua atitude pode salvar vidas. Ensine os sinais às pessoas próximas. Compartilhe nas redes. Fale sobre isso em casa e no trabalho. O conhecimento espalha proteção e salva. Aplicativos como SOS Mulher, 112 Brasil e aplicativo Mulher Segura enviam alertas e localização com um clique. Eles funcionam discretamente e podem ser configurados antecipadamente. Algumas situações comuns é o pedido de uma falsa pizza para a polícia. Quando uma mulher está em uma situação de violência doméstica. Em situações de risco, essas palavras ativam pedidos de ajuda sem chamar atenção. Abuso começa com controle, não com agressão. Frases como "é só ciúme" mascaram violência emocional. Em encontros de aplicativos, priorize a segurança, avise alguém, compartilhe localização, marque em locais públicos e use palavra código. Se você está em situação de violência, saiba, há apoio. Compartilhe essas informações, sinalize, salve, viva com dignidade e segurança. Fique ligado para mais informações úteis e lembre-se, somos cidadãos dos céus, mas enquanto estamos na Terra, exerçamos a nossa cidadania.

Muito importante estas informações, né? Se você está em situação difícil, né? De abuso e tudo mais, procure sempre auxílio, procure socorro, é verdade? Porque isso pode salvar vidas. Você que vê uma pessoa que está numa situação de abuso também, você pode denunciar. Você pode comunicar às autoridades competentes. Isso, desta forma, você poderá também estar salvando uma vida. Tá certo? Vamos que vamos! Ó, tá aqui o nosso café abençoado. Esse café maravilhoso que Deus preparou, não é verdade? Vamos agradecer a Deus para que Deus também possa multiplicar para aqueles irmãos, para aquelas irmãs que não têm, não é verdade? Vamos então buscar a presença de Deus, a oração da multiplicação. Senhor Jesus, aqui eu te agradeço, Pai, pelo pão de cada dia que o Senhor preparou, o café da manhã abençoado, esta fartura, Senhor. Muito obrigado, Senhor. Mas o que mais te peço, Senhor, é que o Senhor coloque o pão de cada dia na mesa daqueles que não têm, daquela mãe, daquele pai, que hoje, Senhor, não sabe o que fazer, Pai amado, para colocar o alimento para os filhos, para as filhas. Senhor Jesus, olha para este pai desesperado, para esta mãe desesperada, que não tem, Senhor, não tem, ó Pai. Por isso, entra com providência e multiplica para ele, multiplica para ela, Senhor. Meu Deus, eu te peço agora, Senhor Jesus, entra com a providência divina. Coloca o pão de cada dia na mesa dos necessitados, ó Pai. Crianças, Senhor Jesus, e adultos que estão em situação de dificuldade alimentar, Pai. Abençoa, multiplica, assim como o Senhor pôs para nós, nos concedeu. Conceda-lhes também a prosperidade em nome do Senhor Jesus. Amém e amém, Jesus. Amém. Aí estamos agradecidos, abençoados, né? E eu tenho certeza que Jesus já entrou com providência para o alimento do seu dia nesta segunda-feira, tá bom? Vamos que vamos! Deus abençoe! Nós vai fazer o seguinte, chega um hino muito bonito que marcou gerações, corações e assim por diante. Chega a nossa presidente mundial, irmã Irene Miranda, o Galileu!

7:19 na capital paulista. Jesus é bom demais da conta. Jesus é bom demais da conta. Eu sempre falo isso porque é bom mesmo. É verdade. Ó, neste momento chegamos para o momento da palavra de Deus. E eu tiro o meu chapéu para a palavra de Deus. Livro de Deuteronômio, no capítulo 31, e o versículo 6 diz assim. Escuta só, preste atenção. Diz: esforçai-vos e animai-vos. Não temais, nem vos espanteis diante deles. Porque o Senhor, vosso Deus, é o que vai convosco. Não vos deixará, nem vos desamparará. Prestou atenção? Olha só. Primeira palavra deste versículo. A primeira palavra. Esforçai-vos. A segunda, qual é a segunda palavra? E animai-vos. Primeiro esforço, pois tem que se animar, meu filho. Você está nessa situação, triste, angustiado, passando por luta, e tem se entregado. Ah, não! Se entregado à depressão, se entregado à opressão, se entregado ao medo. Ah, pastor, mas para mim já não tem mais jeito. E quem é que foi que falou para você que para você já não tem mais jeito? Ah, fulano, ciclano, beltrano, ó, sua vida acabou, ó. Não. A última palavra vem do Senhor, vem de Deus. Mas você tem que se esforçar, levantar a cabeça. Não olhe para aquele que falou que a sua vida está acabada, que a sua vida é um lixo, que a sua vida não presta, que você não vai progredir. Não. Olha para Deus. Ó, a palavra diz: não temais. Não é para você temer. Não é para você ter medo. Não. Não é para você se acuar. Não é para você se isolar. Não tema. O Senhor está dizendo: ó, nem vos espanteis. Nem vos espanteis. Não importa o problema, a situação, entende? A doença, a enfermidade. Não importa. A palavra do Senhor está dizendo claramente. Sabe o quê? Porque o Senhor, o vosso Deus, é o que vai convosco. É isso. É essa presença que você precisa. Não é a presença daquelas pessoas que te aconselham a se isolar e que te dizem que tudo para você acabou e que te dizem que você nunca vai progredir na vida. Não. É a presença de Deus que você precisa, que nós precisamos. Esforçai-vos. Olha só. E animai-vos. Levante a cabeça. Sai desse quarto. Sai desse apartamento. Sai dessa casa. Porque o Senhor Jesus te ama. E Ele quer te abençoar.

0: amparará. Não vos deixará e nem vos desamparará. É isso que o Senhor quer contigo, mas você tem que dar o primeiro passo. Esforça-te, anima-te, não temas, não tenha medo, porque se o Senhor está contigo, a bênção, a vitória, a paz, a felicidade, as realizações, a transformação e a salvação é certeza na tua vida. Deus te abençoe. Palavra de Deus. Não te esqueça, a palavra é de Deus para você. Não do fulano, do cicrano, do beltrano, não. É a de Deus que vai servir para o resto da tua vida. A de Deus. Deus te abençoe, em nome de Jesus. Amém. Eita maravilha! Esse nosso Jesus é bom demais da conta. E ó, para completar, chega a nossa irmã Mariane para contar a bênção. Conte a bênção, menino de Deus.
1: Eu sou Mariane Cristina, sou de Suzano, Jardim São Bernardino, São Paulo. Eu tenho 51 anos e tem 4 meses que eu estou na Igreja Deus é Amor. Eu cheguei derrotada. Olha, eu fumava há 40 anos uma vida de derrota, filhos que fumavam, meus 2 meninos que usavam maconha. O meu marido bebia, a nossa vida era só derrota, devia, vivia andando triste, amargurado, filhos desobedientes, uma casa que não havia paz, fumava que nem uma condenada. E uma irmã chegou, foi na minha porta e falou que Deus tinha mandado ela ir lá saber de mim. Aí ela falou: olha, irmã, eu sou da Deus é Amor, somente crer e amar a Deus sobre todas as coisas, nada separará a irmã do amor de Cristo. E nisso eu falei: nossa, eu tenho tanta vontade de conhecer lá. E ela me trouxe e eu falei: hoje eu vou servir a esse Deus. E hoje estou dentro dessa igreja maravilhosa e o Senhor trabalhou na minha vida, me limpou de uma maneira. Hoje, meu marido serve a Deus, se converteu. Eu me converti, me batizei para a honra e glória do Senhor. Não fumo mais, a minha casa reina uma paz celestial. Hoje nós servimos ao Deus vivo dentro da igreja. Hoje estou na presença de Deus, muito feliz. Não consigo conter a felicidade de fazer parte dessa família. É uma família unida que sempre está nos ajudando em oração, sempre nos ajudando em tudo, para a honra e glória do Senhor Jesus. Amém. O meu nome é Mariane Cristina de Moraes da Silva. Eu moro em Suzano, no Jardim São Bernardino, e hoje faço parte da Igreja Deus é Amor. Em nome de Jesus, amém.
0: Eu não te disse para você sobre a palavra de Deus? Esforçai-vos, animai-vos. Aí está o testemunho da nossa irmã Mariane, que confirma o que Deus tem para você. É algo extraordinário, maravilhoso. E isso, olha só, olha a vida da irmã Mariane, 40 anos, chaminé ambulante, fumando há 40 anos. Os filhos, né, usuários, o esposo, só Deus. Uma vida triste, angustiada. Quantas pessoas não devem ter dito para ela que ela, né, vivia uma vida terrível, desanimava, ao invés de orientá-la a buscar a Deus, não. Mas a nossa irmã foi lá, Deus tocou no coração da nossa irmã, foi lá, chegou na porta da casa dela, e aí disse: Deus me enviou aqui para falar com você. Olha só, agora, após 40 anos, ela veio para a Igreja Pentecostal Deus e Amor. Deus transformou a vida dela. O esposo aceitou o Senhor Jesus, se converteu. Os filhos. Foi algo maravilhoso, algo extraordinário. Eu sempre uso essa palavra, extraordinário, porque o vocabulário nosso é pobre, vamos dizer assim, para mensurar a grandeza de Deus. Deus tem para você. Avenida do

0: estado, 4.568. Aqui na Liberdade, entrada principal pela Prefeito Passos, número 10, aqui mesmo, para automóveis e para pedestres. E hoje tem bênção demais da conta para você. Às 19 horas, presbítero Kleber Cortes, atual dirigente da nossa sede mundial, pregando a palavra de Deus na segunda do pão. Não pode ir para cá, vá para uma igreja pentecostal Deus e Amor mais próxima da tua casa, para que você possa receber as bênçãos de Deus. Anima-te, esforçai-vos, porque Deus quer estar com você aonde e para onde você for. Amém. Vamos que vamos! Olha, que é isso, menino? Que, eu tô ouvindo esse louvor, essa introdução. Rapaz, sabe para que serve isso? Para nós buscarmos a palavra de Deus. Verdade. Vamos prosear com Deus em nome do Senhor Jesus. Tem mais jeito não. Bora. Em nome de Jesus.
1: Jesus Cristo.
0: Meu Deus e meu Pai, eu te agradeço por este momento. Pai querido, abençoa, Senhor, o irmão ouvinte pela Rádio Deus e Amor. Abençoa, Senhor Jesus. Muito obrigado por tudo. Te agradeço, meu Deus Todo-Poderoso, confirmando a bênção, a saúde e a vitória. Abençoa, Senhor Jesus, presbítero Zaqueu. O Senhor sabe, Pai, o porquê ele não está presente aqui hoje. Guarda-o, abençoa ele e a esposa, abençoa a família do teu servo. Abençoa, Senhor, a todos, em nome do Senhor Jesus Cristo. Amém! E amém! Antes de nós nos despedirmos, eu quero ver um vídeo rapidinho. Vamos ver, produção, esse vídeo maravilhoso. Agora é pra já.
2: A paz do Senhor Jesus, pastor César Medina, paz do Senhor Jesus, presbítero Zaqueu, pastor Ricardo Araújo aqui de Araripina, no Pernambuco. Estamos aqui na roça, ó. Pastor Osmar ali cortando palma pra dar pro gado. E o capataz não ficou aqui não, viu, pastor César Medina? Ficou só eu e o pastor Osmar. Olha, sertãozão do Pernambuco. Deus abençoe todos os ouvintes do programa Sertão Evangélico. As irmãs aqui, ó, também pegadas aqui na roça. Vamos já dar com o meu gado.
0: Eita, pastor Ricardo, a turma é empenhada, né? Você viu a roça lá do sertão pernambucano, lá em Araripina, meu. Deus abençoe a todos vocês. Nós vai fazer o seguinte, já peguei minha enxada aqui, tem que pegar o caminho da roça, é verdade. Hoje vai sobrar tudo pra mim, é verdade. Eu vou ter que carpir, vou ter que... Meu Deus do céu. Mas nós vai fazer o seguinte, vamos fazer um combinado bom. Eu, você, você e eu, se Jesus não voltar... Amanhã a gente volta, minha gente. É isso mesmo. Vamos que vamos. Deus abençoe. A paz do Senhor Jesus. Olha, programa Voz da Libertação, presbítero Levi Muniz, agora na Rádio Deus e Amor. E às 10 horas da manhã, a equipe, é verdade, a Voz da Libertação em áudio e vídeo, pelo IPDA Play, pelos canais. Vambora. Pega o caminho da roça. Bora.

0: Muito bem, com os acordes do hino O Galileu, já está no ar o programa A Voz da Libertação da Igreja Pentecostal Deus e Amor. Esse programa que nasceu juntamente com a igreja, né? Em 1962, nascia a Igreja Pentecostal Deus e Amor, num mês como este que estamos já começando hoje, mês de junho. A direção geral desta programação é da irmã Irene Miranda, presidente das igrejas Deus e Amor. O fundador desta obra é o saudoso missionário Davi Miranda. A sede mundial está em São Paulo, no bairro da Liberdade. E aqui em Curitiba, sede estadual, na rua Pedro Ivo, número 744, a responsabilidade estadual dos trabalhos da obra de Deus, pastor Júnior Rúbio. Recebam todos a paz do Senhor Jesus. Na locução, também sonoplastia deste programa, seu amigo irmão em Cristo, Edmar dos Santos. Lá nos transmissores, temos o nosso companheiro Jesus. Acredito que seja o presbítero Valdeci, né? Segunda-feira, hoje, estamos aí no dia 1º de junho, ouvintes, do ano 2026. Bom dia para você!
1: Hora certa, 7:36.
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0: Vamos juntos até o horário das 11 horas da manhã com a nossa programação local. Que bom estarmos aqui na companhia do querido ouvinte. Obrigado a você que está ligando o rádio agora. Bem-vindos, viu? Você que vai ficar comigo aqui durante toda esta manhã. Bem-vindos ao nosso programa. Deus abençoe pelo carinho da sua audiência. 7 horas da manhã com mais 36 minutos e nós já vamos orar a Deus. Nós já vamos falar com o Senhor, já vamos clamar ao Deus vivo, ao Deus misericordioso, ao Deus que responde o clamor do seu povo. Então você agora, ouvintes, vai orar conosco. Eu tenho certeza que o Senhor irá ao encontro de cada ouvinte para te abençoar, para te dar

justo, ela pode muito em seus efeitos. E é verdade, os servos do Senhor, as servas do Senhor, quando ora, Deus responde, porque é uma oração feita de coração, é a oração que é feita com fé, né, ouvintes? Com fervor. Então nós vamos orar neste momento.

paz do Senhor Jesus a todos os ouvintes do programa A Voz da Libertação. Damos graças a Deus por mais um dia. Vamos orar entregando tudo nas mãos do Senhor. Que Deus possa abençoar este dia de segunda-feira e seja uma semana abençoada com a presença de Deus.

Grandioso Deus, Pai querido, Deus Todo-Poderoso, aqui agora, Senhor, estou de joelho em oração e intercessão, também orando por todos os ouvintes. Pai querido, em nome poderoso do Senhor Jesus, estamos, Senhor, entregando nas Tuas mãos, Senhor, este novo dia. Que o Senhor venha guardar, livrar, que o Senhor venha enviar os Seus anjos ao nosso respeito, Senhor. Envia os Teus anjos, Senhor, com a providência, Pai querido, na vida desse ouvinte, Senhor, no meio da família também, Senhor. Eu sei que o Senhor tem uma obra a realizar ainda no dia de hoje. Meu Deus, honra, Senhor, a fé de cada irmã, cada irmão que tem feito, Senhor, orações, jejum pela família, para que haja libertação, salvação, livramentos. Pai querido, meu Deus Todo-Poderoso, em nome de Jesus, Senhor, visita também, Senhor, as pessoas que estão sentindo, Senhor, uma dor, esta enfermidade que está ocasionando mal-estares no corpo físico. Visita agora, Senhor, o coração desta pessoa, Senhor, que tem sofrido, Senhor, esse mal-estar, até mesmo, Senhor, esta pessoa que já foi diagnosticada pela medicina, que está com problema de coração, mas agora o Senhor pode curar esta enfermidade, dar um coração novo. Visita também, Senhor, esta pessoa, Senhor, que está, Senhor, com problemas, Senhor, a glicose está tão alta, Senhor, controla essa diabetes. O Senhor tem o poder, como o Senhor já operou milagres na vida de muitas pessoas. Senhor, meu Deus, dá um grande livramento, Senhor, de infarto, de derrame, Senhor, em nome de Jesus, Deus Todo-Poderoso, nós cremos, Senhor, que o Senhor vai, Senhor, à frente desta pessoa que ainda hoje tem uma consulta médica, que o Senhor possa direcionar tudo, Senhor, meu Deus, aquilo, Senhor, meu Deus, que o Senhor vai, Senhor, operar, oh, Senhor, dá, Senhor, a resposta, a vitória, Senhor, se essa enfermidade for para a glória de Deus, o Senhor pode operar um milagre para um lindo testemunho, Senhor. Pai eterno, eu creio, Senhor, que pela fé todas as coisas se tornam possíveis. Senhor, aumenta a fé de cada ouvinte, Senhor. Eu creio, Senhor, quantos milagres o Senhor já operou, segundo a Bíblia Sagrada. O Senhor disse na sua palavra, o Senhor, aleluia, prometeu que nós faríamos coisas maiores, Senhor, se nós permanecermos nas palavras do Senhor, na vontade do Senhor, pela nossa fé. Aleluia, eu creio, Senhor Deus Todo-Poderoso, opera nas causas difíceis, nas causas impossíveis, Senhor. Tira esse sentimento de desespero, essa ansiedade terrível, Senhor. Acalma esse coração, Senhor. Visita, Senhor, esse pensamento, Senhor. Esta pessoa que tem, Senhor, sido vítima de obras malignas, vítimas de obras de feitiçarias, misericórdia, Senhor. O Senhor Jesus tem o poder de libertar esta pessoa, esta família, Senhor. Oh, meu Deus, restaura aquele casamento, Senhor, que tem sido atingido pelo mal, por causa da inveja, Senhor. Meu Deus, responde, Senhor, a oração, a petição deste ouvinte, Senhor. Eu creio na restauração, Senhor. Abençoa a vida financeira também, Senhor, que o Senhor possa desfazer toda obra maligna, aquele mal que tem lutado, Senhor, impedindo a prosperidade, Senhor, concede a resposta, a multiplicação, o devorador já está sendo derrotado, em nome de Jesus, Senhor, confirma a proteção divina, Senhor, livrando em todas as áreas das nossas vidas, Senhor, e que o Senhor possa, Senhor, responder o jejum de hoje, Senhor, porque sabemos que o Senhor honra o sacrifício de cada um, o Senhor se agrada da fé. Pai querido, em nome de Jesus, as pessoas que vão comparecer à tua casa, Senhor, ainda hoje, Senhor, abençoa as pessoas que estão em campanha, Senhor, firme na fé, em nome de Jesus. Amados ouvintes, fiquem na paz do Senhor Jesus. Aqui quem se despede é a irmã Antônia Moreira Borchardt, e a vitória é nossa, em nome de Jesus.

0: está ouvintes, a nossa irmã Antônia Bochart, orando por todos nós nesta manhã, né? Clamando a Deus, buscando a presença do Altíssimo na manhã desta segunda-feira. Agora 7:45, 7:45, é gratidão ao companheiro Abraão, né? É, hoje é o diácono Abraão que está lá nos transmissores nesta manhã colaborando conosco. Muito obrigado.
1: Aquele abraço.
0: Muito bem, agora 7:45 e eu quero já lembrar aos ouvintes do programa Voz da Libertação que hoje é dia de bênçãos na Igreja Deus de Amor. É, hoje teremos aí a segunda-feira da Santa Doutrina do Senhor, a segunda-feira também em busca do renovo. E nesta manhã e também nesta noite, a presença do pastor Júnior Rúbio. Sim, pastor Júnior Rúbio estará com a Igreja do Senhor para pregar a palavra de Deus e dar sequência, ouvintes, naquela série de mensagens que está falando agora sobre o fruto do Espírito, né? As mensagens, os frutos do Espírito, mensagens maravilhosas, aonde Deus está renovando o seu povo, aonde o Senhor está alertando a sua igreja. É algo tremendo, é algo divino o que está acontecendo aqui às segundas-feiras em nossa Igreja Deus de Amor. Então eu quero convidar todos vocês para estar conosco hoje, segunda-feira, hoje dia 1º do mês de junho. Teremos então dois horários em que o pastor Júnior Rubio estará com vocês. Temos demais horários também, temos horários das 12 horas, horários das 14 horas também, né, onde temos os cultos doutrinários. Mas os horários que o pastor estadual está presente conosco aqui para trazer esta série de mensagens é de manhã e à noite, às 9 horas da manhã e às 7 horas da noite. Série de mensagens falando sobre os frutos do Espírito. Não falte, ouvintes, venha participar. Deus tem uma palavra para você, uma palavra que vai edificar a tua alma. Aqui na Igreja Pentecostal Deus de Amor, na rua Pedro Ivo, número 744. Deus tem uma palavra, com certeza, que há de alegrar o teu coração. Uma palavra que vai edificar a tua alma. E, inclusive, estamos falando sobre o arrebatamento da igreja, né? Temos aí falando as mensagens que fala também com respeito ao arrebatamento da igreja. Então, hoje, segunda-feira, estamos esperando por

0: E vamos juntos até as 11 horas da manhã, te fazendo companhia nesta manhã com Deus.
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0: Daqui a pouquinho nós vamos também atender os nossos ouvintes pelo WhatsApp, né? Daqui a pouquinho você também pode participar conosco aqui no programa, louvando a Deus, pedindo o seu hino, enfim, você vai aí interagir conosco. Vamos para o jornal e voltamos na sequência com todos vocês.
2: O que você deve comer em cada fase da vida? A fase da vida precisa ser acompanhada de uma alimentação própria, afinal somos reflexos daquilo que comemos. O leite materno é fundamental para a saúde das crianças nos 6 primeiros meses de vida, por ser um alimento completo e o único que garante qualidade e quantidade ideal de nutrientes para o bebê, apresentando concentrações ideais de proteínas, açúcares, gorduras, sais minerais e vitaminas. Segundo a Organização Mundial da Saúde, a adolescência é o período da vida que se inicia aos 10 anos de idade e se prolonga até aos 20, inclusive ocorrendo durante esse percurso intensas transformações físicas, psicológicas e comportamentais. E nessa fase, o estirão ou rápido desenvolvimento físico faz com que os jovens necessitem de maior quantidade de calorias. Há dois principais problemas na alimentação na fase adulta. Erro na hora de escolher, aí o cardápio e muitas horas sem se alimentar. Segundo especialistas, nenhum alimento que deva ser consumido em maior quantidade, porém existe a necessidade de manter uma dieta equilibrada e variada para garantir a ingestão adequada de todos os nutrientes. Entram aí proteínas, carboidratos, gorduras, vitaminas, sais minerais e fibras. Mas afinal, o que devemos comer na terceira idade? Os hábitos alimentares mudam com o avanço da idade e devido às diferentes necessidades de energia e nutrientes também. Há outros fatores como as informações de saúde pública que relacionam dieta e saúde. Alguns dos nutrientes importantes nessa fase da vida são cálcio, ferro, zinco e magnésio. Trabalhadores consideram ultraprocessados um risco para a saúde. A pesquisa feita em 6 países mostra que mais de 70% dos trabalhadores consideram os alimentos ultraprocessados um risco para a saúde. O levantamento feito pela Sodexo foi feito aqui no Brasil, no Chile, na China, nos Estados Unidos, na França e no Reino Unido. Mais de 5 mil empregados foram ouvidos, 800 deles aqui no Brasil. Segundo o estudo, a tendência é que os restaurantes dentro das empresas ganhem maior relevância no dia a dia para atender a uma força de trabalho cada vez mais consciente sobre saúde e que busca alimentos frescos, locais e sazonais. O consumo frequente desses alimentos está relacionado ao aumento do risco da obesidade, diabetes, doenças cardíacas e outros problemas crônicos, reforçando a importância de priorizar alimentos frescos e minimamente processados. Segundo o Guia Alimentar para a População Brasileira do Ministério da Saúde, os alimentos ultraprocessados devem ser evitados. São formulações industriais à base de ingredientes extraídos ou derivados de outros alimentos, como óleos, gorduras, açúcar, amido modificado ou ainda sintetizados em laboratório, como, por exemplo, corantes, aromatizantes e realçadores de sabor.

0: 7:54.
1: Muito bem, estamos de volta. Programação local nesta manhã com Deus, ao vivo para você.
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1: É, ouvintes, hoje é dia que Deus quer falar com você, hein? Deus quer falar com você nesse dia. O Senhor é fiel, o Senhor é poderoso. Vamos lá, ouvintes, para a casa do Senhor. Vamos para a igreja, vem receber hoje a palavra de Deus. E hoje também é a segunda em busca do renovo. Olha o convite para você.
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1: Aí o convite então para você estar conosco na casa do Senhor, é nesse dia maravilhoso, né? Segunda-feira, onde a palavra de Deus vai falar ao teu coração, onde você receberá o recado santo de nosso Senhor e Salvador Jesus Cristo. Queridos irmãos, agora 7:56, e eu quero passar aqui para todos os ouvintes o nosso WhatsApp, para que o ouvinte também possa participar da nossa programação. Nós temos aqui o nosso contato com o ouvinte através do WhatsApp, que é o seguinte, anote aí, 41 987 47 45 13, repetindo, 987 47 45 13. O nosso DDD aqui de Curitiba é o 41, você que está fora, né? Está em outras cidades, outros estados. Então, 41 código e o nosso número 987474513.

E eu quero lembrar a toda a amada audiência do programa Voz da Libertação que as portas da nossa igreja Deus de Amor, elas estão abertas diariamente, viu, ouvintes? Para você fazer aqui uma visita à nossa igreja. Você que está aqui, quem sabe a passeio, né? Na cidade Sorriso, venha conhecer a nossa sede aqui de Curitiba, venha receber uma oração, venha adorar a Deus aqui conosco, tá certo? Quem sabe o ouvinte está em trânsito, né? Então passe por aqui, receba a bênção, louve a Deus conosco. Rua Pedro Ivo, número 744, Igreja Pentecostal Deus de Amor. Aqui nós temos cultos 9 horas da manhã, meio-dia, 2 horas da tarde e também 7 horas da noite.

0: Colocando agora uma pausa aqui no nosso programa local, porque nós vamos entrar agora em rede com o Estúdio C. Vamos agora nos conectar, né, ao som de São Paulo, para ficarmos de lá por alguns minutos e depois voltarei novamente para dar sequência ao programa desta manhã. Então agora vocês vão ficar aí na companhia do presbítero Levi Muniz.
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10: Agora são 8 horas, 1 minuto em São Paulo. Bom dia, estamos em rede, a maior rede de rádios do Brasil, Rádio Deus é Amor. Hoje é segunda-feira, dia 1 de junho de 2026. Eu sou o presbítero Levi Muniz, mesa de áudio Lucas Riones, direção-geral da irmã Ireni Miranda. Que Deus te abençoe e sejam bem-vindos à programação da Igreja Pentecostal Deus é Amor.
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10: Muito bem, vamos atualizando aí a temperatura aqui na Grande São Paulo. Olha só, gente, estou até um pouco rouco, hein? O dia hoje, o Luquinhas, começou com 13 graus, tá? Nós estamos agora com 14 e não vamos passar dos 20, tá? Então, 14 graus agora, está nublado, a sensação térmica é de 13, então está frio aqui na capital paulista. Lá em Belém, capital do estado do Pará, estamos agora com 24 graus, a máxima prevista é de 31 graus em Belém. Em Macapá, estado do Amapá, tem 25, a máxima de 29. João Pessoa, na Paraíba, tem 25, a máxima também de 29 graus na capital do estado da Paraíba. Aracaju tem 25, a máxima de 28. Salvador, a belíssima... Rapaz, Salvador tá chovendo, hein? Tem 35 milímetros de chuva. Estamos com 25 graus em Salvador. A máxima prevista para hoje é de 27 graus. Lá na cidade de São Luís, estado do Maranhão, neste momento 25, a máxima prevista 29 graus.

0: Muito bem, são exatamente 8:06 na capital paulista. Profetiza é o hino que você ouviu com a Ângela Gonçalves. Esse aí é o álbum Toque com Fé. Toque com Fé já está disponível no IPDA Play e também nas plataformas digitais. São 8:06. Que Deus abençoe você que está acompanhando a programação da Rádio Deus e Amor. Deus abençoe a sua vida, sua casa, sua família. Que esta manhã seja uma manhã de vitória e que você esteja muito bem. Que você esteja bem na presença de Deus. Nós vamos falar com o Senhor. Eu tenho aqui muitos pedidos de oração. E eu quero orar e pedir ao Senhor uma graça em favor de cada ouvinte e de cada internauta que me acompanha. Eu sei que tem pessoas aflitas, pessoas necessitadas, pessoas desesperadas, pessoas angustiadas, pessoas que já perderam muitas coisas, né? Agora há pouco eu estava lendo aqui uma mensagem de um ouvinte. Ele falou: olha, não sei mais o que fazer, minha vida está destruída, a minha família está passando por uma dificuldade muito grande. E hoje nós vamos orar por vocês. Você sabe que Deus, ele se agrada quando nós somos gratos, mesmo na tribulação, mesmo na luta, mesmo na prova, mesmo na dificuldade. Quando nós somos gratos, o Senhor nos abençoa e nos dá a vitória. Amados ouvintes, chegou o momento de falarmos com Deus em oração. Vamos orar aqui na rádio Deus é Amor.
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0: Senhor nosso Deus, Pai de amor, Pai de bondade, Pai de infinita misericórdia. Senhor, nós elevamos o nosso coração a Ti. A Ti, Senhor, levanto a minha alma. A Ti, Senhor, coloco a minha vida no Teu altar. Senhor, nesta manhã venha perdoar os meus pecados, que são tantos, ó Pai. O Senhor me conhece, o Senhor sabe a maldade do meu coração, o Senhor conhece o quanto eu preciso da Tua misericórdia. Mas eu sei que o Senhor é um Deus longânimo, misericordioso, perdoador. Eu sei que o Senhor ama um coração quebrantado. Meu Pai, nesta manhã, nós nos apresentamos perante o Senhor, pedindo a Tua misericórdia em favor das nossas vidas, das nossas casas, das nossas famílias. Eu sei que o Senhor é poderoso para mudar qualquer situação, Pai. Senhor, olha para aquele que está aflito, olha para aquele que está desesperado, olha, Senhor, para aquele que está angustiado, olha, Senhor, para esta mulher que já perdeu tudo, Senhor. Quantas pessoas que perderam tudo o que tinham e estão aflitas e angustiadas. Quantas pessoas que perderam a alegria, a vontade de viver. Quantas pessoas que perderam a paz. Quantas pessoas que perderam a saúde. Ah, meu Deus, quantas pessoas que perderam até mesmo, Senhor, a alegria de ser chamado filhos de Deus por causa do pecado. Nós sabemos que o pecado traz divisão, traz separação. Mas agora, meu Pai, esta pessoa está se arrependendo, está pedindo perdão, está pedindo, Senhor, a Tua bênção sobre a vida dela. E o Senhor que sonda os rins e o coração, o Senhor que conhece o mais íntimo da alma do homem, o mais íntimo da alma da mulher, é poderoso para visitar agora esta casa, esta família, este pai, esta mãe, este jovem, esta criança, meu Deus, este adolescente que ora juntamente comigo. Pai, olha para aquele que está na UTI, Senhor. Olha para aquele que está na CTI, desenganado, meu Pai. O Senhor é poderoso para restaurar a saúde. Senhor, cura agora pelo poder do Teu sangue, pelo poder da Tua palavra. Senhor, nós aprendemos de acordo com a Tua palavra, que a nossa palavra tem poder. Eu libero agora uma palavra de cura para esta casa, para esta família, para este pai, para esta mãe, para este obreiro, para esta obreira da Tua seara. Meu Deus e meu Pai, abençoe as nossas crianças. Ah, Senhor, abençoe os nossos jovens. Senhor, visita agora os adolescentes da Tua casa, Pai. Eu apresento os adolescentes, tenha misericórdia dos adolescentes da Tua casa. Senhor, eu apresento a vida das obreiras, dos obreiros. Meu Deus e meu Pai, eu apresento a vida de todos aqueles que ao redor da terra proclamam a Tua palavra, independente da placa denominacional. Meu Deus, visita os hospitais. Senhor, olha para aqueles que estão internados na UTI, na CTI, no quarto do hospital. Olha para aquele, Senhor, que a enfermidade tem tomado conta do seu ser e ele não sabe mais o que fazer, nem para onde correr. Pai, graças te damos pelo teu amor e pela tua misericórdia. Graças te damos porque o Senhor não desampara aqueles que te buscam. Graças te damos, meu Pai, porque até aqui o Senhor tem nos ajudado. Graças te damos, ó Pai, pelos 64 anos da Igreja Deus e Amor, meu Deus. Chegou o mês de junho, Senhor. Ah, meu Pai, caravanas e mais caravanas virão à sede mundial para comemorar o aniversário. Senhor, meu Deus, guarda o Teu povo debaixo das Tuas asas. Ah, Senhor, que eles possam congregar com alegria e glorificar e exaltar o Teu santo nome. Senhor, nós Te louvamos, ó Pai, pelo dia de ontem. Ontem, Senhor, nós tivemos aqui aquele culto me aquecendo no rebanho. Eu te louvo pela vida daqueles que retornaram, daqueles que regressaram. Aqueles, meu Pai, que vieram com lágrimas nos olhos e se colocaram diante do Senhor para ficar firmes nos teus caminhos. Ajuda eles, ó Pai. Ajuda os obreiros. Ajude as obreiras da tua seara. Ajuda, Senhor, aqueles que são fiéis à tua palavra, aqueles que glorificam e exaltam o teu santo bendito nome. Pai, obrigado pelo teu amor, obrigado pela tua bondade, obrigado pela tua misericórdia, obrigado, Senhor, porque o Senhor está conosco e o Senhor tem nos abençoado e o Senhor tem guardado o teu povo e a tua igreja. Meu Deus e meu Pai, fica conosco neste dia. Continua com os nossos ouvintes, abençoe os nossos internautas. E a Ti, Senhor, damos a honra, a glória e o louvor para todos sempre. Em nome de Jesus, amém e amém, Senhor Jesus.

0: Muito bem, são exatamente 8:17. Como é bom orar, clamar a Deus, buscar a face do Senhor. Gente, estamos em rede, né, Lucas? Estamos em rede, então quero aproveitar aqui a rede, mandar um abraço aos irmãos de todo o Brasil. E olha, gente, não marquem outro compromisso, hein? Não marquem outro compromisso. Venham todos a São Paulo participar do aniversário da Igreja Deus e Amor, dias 13 e 14. Dias 13 e 14, eu aguardo por você aqui na sede mundial da Igreja Pentecostal Deus e Amor. Deixa eu mandar um abraço aqui para Miriam Freitas, nos acompanhando lá em Juiz de Fora, Minas Gerais. A Miriam já está formando a caravana dela. Diz que vem dois ônibus para cá. Ô, Miriam, Deus abençoe. Como é bom, né, saber que os nossos irmãos estão se preparando para vir à sede mundial. Amém? Mondalmo José, de Bauru, São Paulo. Ô, irmão Dalmo, paz do Senhor Jesus, bom dia. Ô, Dalmo, eu te aguardo aqui no aniversário da igreja, hein? Dias 13 e 14 de junho, vem para a sede mundial aqui glorificar o nome do Senhor. Um abraço para Ionei Trindade, lá em Manaus, estado do Amazonas. Ele e a família ligadinhos na rádio Deus e Amor. Deus abençoe Ionei aí em Amazonas. Irmão João Souza, ele diz que está fazendo quimioterapia. Oh, meu Deus do céu. Ele diz assim: bom dia, pastor, me apresenta em oração, hoje às 10 da manhã vou fazer mais uma sessão de quimioterapia, já passei por uma cirurgia em outubro e agora através dos exames no local da cirurgia deu uma alteração e a médica pediu para fazer quimioterapia, eu creio na resposta do Senhor e sei que vou glorificar o nome dele, é João Batista de Souza. Senhor, meu Deus e meu Pai, visita a vida do irmão João agora, Pai. Senhor, que hoje, às 10 da manhã, quando ele for fazer esta sessão de quimioterapia, que o Senhor esteja com ele e que o Senhor dê vitória ao teu servo. Em nome de Jesus, eu coloco a vida do irmão João nas tuas mãos, Senhor. Em nome de Jesus, amém. Deus abençoe, João. Deus abençoe a todos. Um abraço aos irmãos aí. Sei que tem muita gente, Lucas, que faz, né? Faz radioterapia, faz quimioterapia. Eu sei que é difícil demais. Que o Senhor dê força para você enfrentar este momento. E a Igreja Deus e Amor está orando por você, tá bom? São 8:19 na capital do estado. Bom dia!
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0: Muito bom! Olha só, gente, a Igreja Deus e Amor, no centro de Juiz de Fora, está na rua Sainte Claire de Carvalho, número 75, no centro, tá certo? E a Igreja Deus e Amor em Curitiba está também no centro da cidade, ali na rua Pedro Ivo 744, ao lado do Guadalupe, ao lado do famoso terminal Guadalupe. Ah, no Rio de Janeiro, a Igreja Pentecostal Deus e Amor está na rua Senador Pompeu, número 27, no centro do Rio, ao lado da Central do Brasil, famosíssima estação de trem, a Central do Brasil. A Igreja Pentecostal Deus e Amor, na cidade de Vitória, capital do Espírito Santo, está bem ao lado da rodoviária de Vitória, na Avenida Santo Antônio, 366, na volta de Caratuíra, em Vitória. A Igreja Pentecostal Deus e Amor em Fortaleza, capital do estado do Ceará, está na Rua Tereza Cristina 946, Rua Tereza Cristina 946, bem no centro aí da cidade de Fortaleza, capital do estado do Ceará. Igreja Pentecostal Deus e Amor na cidade de Guarulhos, São Paulo, está na Avenida Monteiro Lobato 347, no centro de Guarulhos. Igreja Pentecostal Deus e Amor em Santo André, Rua 15 de Novembro 227, no centro. Igreja Pentecostal Deus e Amor em São Bernardo do Campo, Rua Caraíbas número 29, ali bem ao lado do Paço Municipal da cidade de São Bernardo do Campo. Em São Miguel Paulista, estamos na Avenida Marechal Tito 1596. Igreja Deus e Amor no Itaim Paulista, na Rua Monte Camberela, número 114, ao lado da Praça Silva Teles. Igreja Pentecostal Deus e Amor ali no Santo Amaro, no centro de Santo Amaro, Rua Barão de Duprá, 214, próximo ao Largo 13 de Maio. Igreja Pentecostal, Deus e Amor, mais que uma igreja, uma família, 8:21. Bom dia! E 21 na capital do estado. Deus abençoe você que está acompanhando a programação mais abençoada do rádio, a programação da Igreja Pentecostal Deus e Amor, o famoso Voz da Libertação, que há 64 anos está levando a mensagem de Deus, a mensagem do Evangelho, a mensagem que salva, que cura, que liberta e batiza com o Espírito Santo. Agora a irmã Débora Miranda vai falar de perdão. Perdão, é? Você já perdoou hoje? Não? Então vamos acompanhar aí o projeto Eu e Mais Um com a irmã Débora Miranda. 8:22, bom dia.
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0: A capital do estado, Deus abençoe você que está acompanhando a programação mais abençoada do rádio, a programação da Igreja Pentecostal Deus e Amor, o famoso Voz da Libertação, que há 64 anos está levando a mensagem de Deus, a mensagem do Evangelho, a mensagem que salva, que cura, que liberta e batiza com o Espírito Santo. Agora a irmã Débora Miranda vai falar de perdão. Perdão, é? Você já perdoou hoje? Não? Então vamos acompanhar aí o projeto Eu e Mais Um com a irmã Débora Miranda. 8:22, bom dia.

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1: 1. Agora o relógio marcando 9 horas 9 minutos. Ouvinte, nós estivemos aí há alguns minutos, né, sem internet lá nos transmissores, e por esta razão nós ficamos impossibilitados de entrarmos no ar, né? Mas agora já está tudo ok e nós vamos então seguir com os ouvintes nesta manhã com Deus. São 9 horas com mais 9 minutos. Estamos aqui na programação ao vivo e até às 11 estaremos com todos os nossos ouvintes do programa A Voz da Libertação. Não desligue o teu rádio, não. Fique aqui, Deus tem bênçãos para você. E os ouvintes já estão aqui participando nesta manhã, já mandando suas mensagens. O nosso irmão Lourival está ouvindo lá em Jim Paraná, Rondônia. Alô, irmão Lourival. Cecílio, acompanhando o nosso programa aí em Jim Paraná, nosso obrigado em nome do Senhor. Temos também aqui a participação da irmã Tereza Galdino, nos escutando em Santa Cruz do Rio Pardo, São Paulo. Ela também acompanha o programa A Voz da Libertação na manhã desta segunda-feira. Obrigado também, irmã Rueli, também aqui participando do nosso programa, né, irmã Rueli? Obrigado, viu? Deus abençoe pela sintonia. Ela sempre ouvindo o programa A Voz da Libertação, né, irmã Rueli? Obrigado, hein?
2: Mande uma hora para esses três, hein, sabe?
1: Vamos orar.
2: Todos os vícios de bebida e de cigarro, sabe?
1: Tá.
2: É, aquele que tá do lado do rapaz de chapéu ali, ele é meu futuro esposo, sabe? Eu creio que nós vamos nos casar, né? Irmão de maior, para nós nos casar, para dar tudo certinho com nós, sabe? A gente tem uma convivência boa e abençoada por Deus, sabe?
1: Amém.
2: Sem briga, sem nada. Em nome de Jesus, tá, irmão de maior?
1: Tá bom, irmã Rueni. Ela está pedindo oração aqui. E ela mandou algumas fotografias, né, algumas fotos aqui no caso, para que possamos então orar. Tá bom, vamos buscar a Deus aqui e o Senhor vai dar vitória. Agora 9:12, 9 horas com mais 12 minutos em Curitiba. Temos mais participações. Helenice, lá de, olha só, Rio de Janeiro, lá de Petrópolis, está acompanhando também o nosso programa. Alô, irmã Helenice Silva, Deus abençoe a minha irmã aí em Petrópolis, Rio de Janeiro. Nosso abraço ao povo carioca, né? Deus abençoe. O irmão Gilson Prado também na escuta do programa nesta manhã, né, irmão Gilson?
3: Tá, senhor, irmão de Marte, é Justo de Castro, também gatinho, normal, é mim, varão. É, põe meu nome em oração aí, Bens. Para que o senhor venha me dar a grande vitória nesse dia da segunda-feira, amém?
1: Amém.
3: Deus abençoe a todos, irmãos, e os ouvintes da Voz da Libertação.
1: Obrigado, irmão Gilson, lá de Castro, acompanhando a nossa programação nesta manhã. Ouvintes, é o povo participando e a sua participação também é bem-vinda ao programa. 987474513. Manda sua mensagem para cá e vamos atender você com muita alegria, tá bom, ouvinte? Fique à vontade para que possamos atender vocês aqui.

0: Nossa irmã Maria José também participa aqui do programa. Bom dia. Está dizendo ela aqui. Amém, irmã Maria. Bom dia para a irmã também, viu? Deus te abençoe. Um bom, ótimo dia de segunda-feira. 9:14 na capital do estado do Paraná.
1: Nós agradecemos a principal pessoa do rádio. Você, ouvinte número 1.

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1: 9:14.
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grande campanha, da oração, é o momento em busca do renovo, e hoje é o culto doutrinário, e hoje é aquela série de mensagens que está aí sendo levada até o público através do servo do Senhor, pastor Júnior, que estará no altar agora pela manhã e também à noite, e ele está falando sobre os frutos do Espírito. Então hoje os ouvintes estão convidados a receberem as bênçãos do Senhor conosco, na rua Pedro Ivo, número 744, centro de Curitiba.

0: 18 na capital, 9:18. Vamos seguindo aqui nesta manhã com a nossa programação, agradecendo aqui mais participações, chegando aqui para o programa. Temos aqui o ouvinte Diego, vamos ouvir o áudio dele, lá de Paraí, Rio Grande do Sul.
1: A paz do Senhor, irmão Edmar Santos aqui, o irmão Diego da cidade de Paraí, Rio Grande do Sul. Estamos aqui na sintonia, primeira

0: coisa que eu chego aqui na minha oficina, eu faço é colocar na rádio, escutar o programa. E queria ouvir o louvor, o treino do mestre. Que Deus abençoe, irmão, em nome do Senhor Jesus.
1: Amém, obrigado, irmão Diego, lá de Paraí, Rio Grande do Sul. Olha só, ele chega lá para trabalhar na oficina, primeira coisa é ligar o rádio, né? Quer dizer, é conectar com a internet, né, irmão Diego? Obrigado, viu, de coração pela sintonia. O Laércio Moreira, Piraí do Sul, acompanhando também o programa, irmão Laércio.
2: Pode ser o Jesus, irmão Edmar dos Santos, aqui é o pastor Laércio Moreira da Silva, de Piraí do Sul. Quero desejar para você atrasado, mas um feliz aniversário. Amém. Abençoado. Deus abençoe seu ministério, sua vida, sua família.
1: Obrigado.
2: Em todos os momentos bons e ruins, que Deus esteja sempre com você, abençoando em nome do Senhor Jesus. Felicidade e muita paz, amor e alegria.
1: Eita glória, tá certo, obrigado, viu? Vamos lá, Laércio, tem mais um áudio dele aqui, vamos ver.
3: Essa oração para o Laércio Moreira da Silva, sobre a saúde do pastor Laércio Moreira da Silva.
1: Tá bom, obrigado, irmão Laércio, vamos estar em oração e desde já obrigado aí pelas felicitações pelo aniversário do irmão Edmar, que já passou, né? Mas nunca é tarde, né, irmão Laércio? Obrigado mesmo, de coração. Muito bem, agora 9:20, é o povo de Deus mandando suas mensagens e você também, ouvinte, manda sua mensagem. Olha o nosso WhatsApp, 41 é o código e o telefone do WhatsApp é 987474513, 987474513, tá certo? Você pode então mandar o seu pedido, pode mandar aqui a sua mensagem contando também um testemunho, claro, vamos atender você, vamos ouvir o teu testemunho também, enfim, você pode interagir conosco aqui na programação A Voz da Libertação, tá combinado? Que Deus possa abençoar a sua vida poderosamente.
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7: 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Hora certa.
1: 9:20 em Curitiba. Vamos de louvor então, ouvintes? Vamos adorar o Senhor agora no baú da MC.
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1: E olha o trem aí já. É o trem do mestre. Dupla Deus é Amor. Cantando aí para o irmão Laércio, né? Vamos lá!

0: O trem do mestre cantando a dupla Deus e Amor, recordando, hein? Recordação boa pra você nesta manhã.
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0: Sou eu com fé e alegria, louvando o nome santo de nosso Senhor e Salvador Jesus Cristo. Vamos em frente com a voz da libertação. E agora nós vamos de testemunhos. Agora vamos ouvir as maravilhas. O que Deus tem operado na Igreja Pentecostal Deus de Amor, através da fé, através do relato das pessoas, né? Contando a bênção aqui no programa. Vamos ouvir e dar glórias ao nome do Senhor. Simone vai contar a bênção. Ela foi curada de

0: Jacoaxituba. E eu quero contar uma bênção que eu recebi essa semana, através da oração. Eu estava com muita falta de ar, passando muito mal, com muitas dores no peito, nas costas. Fui ao médico e o médico fez exames e constatou uma pneumonia. E aí eu fui para casa fazer tratamento, mas não estava adiantando. E eu pedi oração. E graças a Deus hoje, para a glória e honra do nome do Senhor Jesus, eu fui ao médico fazer outro exame. O médico disse que não tem mais nenhuma infecção. Eu agradeço a vocês, pastores da Igreja Deus e Amor, pelas orações, pelos cultos, pelas lives. Eu sou de outro ministério, mas já recebi, mas recebo todos os dias as bênçãos, sou abençoada através da Igreja Deus e Amor. Deus abençoe a todos, em nome de Jesus, fiquem na paz.
1: Muito obrigado a nossa irmã Simone, contando a bênção que Deus deu a ela, a cura da pneumonia, né? Maravilha, é Deus fazendo obras tremendas na Igreja Pentecostal Deus e Amor. Ouvintes, está aí mais um testemunho do poder de Deus, mais uma bênção confirmada pela obra que Deus tem realizado aqui na Igreja Pentecostal Deus e Amor. Louvado seja o nome do Senhor por mais este grande testemunho que acabou de aumentar a nossa fé. É mais um milagre, mais um dos grandes milagres, né? Podemos assim dizer, o testemunho da nossa irmã Simone. Agora nós vamos ouvir o testemunho da Sirlei. A Sirlei, ouvintes, ela era oprimida. É verdade, ouvintes, ela era uma pessoa que sofria de possessão demoníaca. Era isso mesmo, não estou exagerando, não. Mas Jesus libertou a Sirlei. Sirlei vai contar para vocês como foi que ela alcançou a libertação da possessão da obra do mal. Vamos ouvir.
2: Irmã Sirlei, a benção que eu tenho para contar, eu era possessa de demônios, porque eu vivia no meio de um terreiro de Umbanda desde criança, e dei muito trabalho aqui para os obreiros, eram legiões e legiões, mas Jesus, com a mão dele, me libertou, irmãos. Eu vinha nas campanhas de libertação, persistia com Jesus e fui liberta para a honra e glória do Senhor. Irmãos ouvintes da Voz da Libertação, se você tem um parente viciado, uma pessoa oprimida, irmãos, corram para a Igreja Deus é Amor. Que eu sou prova, sou testemunha, Jesus salva, cura e liberta, irmãos.
1: Jesus cura, Jesus salva e Jesus liberta. A Sirlei falou tudo agora, né? Jesus cura, salva e liberta. E ele liberta mesmo, porque libertou ela. Ela é uma pessoa hoje transformada, uma pessoa que hoje tem paz, tem alegria na sua vida, no seu dia a dia. Ela é feliz. E ela que está dizendo para você, venha para a Igreja Deus de Amor. Ela não está falando para você ir para outro lugar, não, ouvintes. É para a Igreja Pentecostal Deus de Amor, onde ela alcançou a libertação, onde ela alcançou uma vida de paz, de alegria, uma vida de bastante felicidade. Hoje, a Sirlei tem prazer de dizer que Cristo cura, liberta e transforma. Ele salva. O mais importante, ele salva a sua alma. Ele te dá a certeza da vida eterna. Assim como ele fez com as nossas vidas, nos resgatou, nos transformou e nos deu o direito da vida eterna. Que coisa maravilhosa, né? É poder ter um Cristo que tem, ele tem o poder de nos proporcionar tudo isso. Cura, libertação e o mais importante, a salvação da nossa alma. Aleluia! Coisa melhor do que isso não tem, ouvintes. A salvação

0: da alma da pessoa. A certeza que o teu nome está escrito no livro da vida. Oh, glória! Está aí mais um testemunho comprovando que realmente Cristo é poderoso e Ele está aqui na igreja Deus e Amor, realizando sinais, prodígios e muitas maravilhas. Agora são 9:31, 9:31 na capital paranaense. Nós vamos agora para o break e voltamos na sequência com todos vocês.
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Deus, quando são 9h36, o culto da manhã já está em andamento, hein? É, aqui na Pedro Ivo, já em andamento o culto desta manhã, aonde já está no altar ali os pastores, temos aí os louvores. Vamos ouvir um pouquinho do louvor? Ao vivo.

0: nesta manhã de segunda-feira. Daqui a pouquinho o pastor Júnior Rúbio, já para pregar a palavra e orar em favor de todos, trazendo aí mais uma mensagem da série de mensagens, que é a mensagem sobre os frutos do Espírito.
1: Eu chorava sozinho, sem nada entender.
0: Vem pra cá, Igreja Pentecostal Deus de Amor.

0: 4, centro de Curitiba. Estamos te esperando aqui hoje, é, Senhor Jesus também está aqui para abençoar você e sua família. Não fique de fora, vem para cá, Igreja Pentecostal Deus e Amor. 9:38 e os nossos ouvintes participando nesta manhã aqui do programa A Voz da Libertação. Ana Lúcia está conosco aqui. A paz do Senhor, irmão Edmar, bom dia. Estou ligada na programação todos os dias. Peço que continue em oração por minha família. Aí ela coloca aqui os nomes, né? Gabriel, também Tiago, Jussara, Samuel, enfim, toda a família, né, Ana Lúcia? Deus abençoe, tá bom, minha irmã? Obrigado pela sintonia. O Ivanoldo também está ouvindo o programa. Ele está pedindo para orar pela esposa dele, viu, ouvintes? Vamos orar em nome de Jesus, né, Ivanoldo?
1: Bom dia. Oro pela minha esposa Janice, pela minha cunhada Chelsea e tudo, pelo meu irmão Edmar, Sabino. Eu sou Deus na causa. É discussões diretas, ameaças.
0: Mas Jesus vai cessar essas discussões aí e vai colocar paz aí dentro dessa casa, tá bom? Em nome de Jesus. O Fabiano está ouvindo o programa lá na Fazenda Rio Grande. Vamos orar pela Ivone, que é a mãe dele. Ele está pedindo aqui por ela, tá bom, irmãos? Oremos pela irmã Ivone. Mais participações. Deus abençoe. Os ouvintes estão mandando mensagem para cá. 987474513. É mais um hino que nós vamos ouvir já na programação. E o ouvinte que pediu o hino aí vai ouvir, né? Vai glorificar a Deus aí com o próximo louvor. Você quer ouvir um hino então? Peça para nós aqui. A hora certa, 9:40.

folguem e alegrem os que te buscam. Digam constantemente os que amam a tua salvação. Engrandecido seja o Senhor. Eu sou um pobre necessitado, mas o Senhor cuida de mim. Tu és o meu libertador. Não te detenhas, ó meu Deus. 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

E vamos lembrar também de anunciar aqui para os irmãos as noites de oração que acontece aqui na nossa sede todos os dias. É todas as noites aqui a oração e a conhecida mini vigília. Então nós temos aí a mini vigília sempre depois que termina o culto da noite. Então os ouvintes estão convidados para passar aqui alguns minutos, algumas horas orando, buscando ao Senhor. É das 9:30 até 10:30, às vezes até 11 horas. Então entre 10:30 e 11 horas da noite temos aí a mini vigília para o ouvinte também orar conosco, buscar a presença do Deus vivo. Então, meus irmãos, as minhas irmãs, que puderem, fique aqui na oração. Mesmo que não dê para ir até o final, mas os minutos que você puder ficar, já é benção, já Deus vai te dar vitória, tá certo? Então, a mini vigília acontecerá hoje, depois das 9:30 da noite, aqui na rua Pedro Ivo, 744.

0: Vamos ouvir agora o testemunho da Selma, que foi curada para a glória de Deus. Ela tinha câncer no ovário, câncer no útero e também na bexiga. Meu Deus do céu, hein? E o que fazer nessa situação? Câncer, meu Deus, câncer não tem cura para a medicina, mas o doutor Jesus, ele cura. Ouça o testemunho da Selma.
1: Selma Lima, eu estou aqui para me dar o testemunho, para glorificar o nome do Senhor Jesus e para edificar a vida dos ouvintes. Em janeiro de 2019, eu fui fazer um exame de rotina e constatou que eu estava com um tumor de 10 centímetros no ovário. Aí naquele momento eu entrei em desespero. No mesmo dia eu mostrei para o médico e ele falou que era cirúrgico. Aí eu fui em vários médicos e consegui marcar pelo SUS para dia 11 de março. Fez a cirurgia. Só que eu achei que eu só ia fazer a cirurgia e voltar para casa durante 3 dias. Só que mudou. Chegou lá, o tumor estava com 12 centímetros, já tinha ido para vários órgãos. O médico teve que tirar os dois ovários, as duas trompas, o útero e ainda tinha tumores enormes na bexiga. Naquele momento eu fiquei apagada, né? 3 horas de cirurgia, fui perdendo muito sangue. Meu sangue é O negativo, não tinha como repor, eu precisava de 5 bolsas, só conseguiram 2. E aí naquele momento eu fiquei sem oxigênio e a pressão caiu. Nesse momento que eu creio que Deus colocou suas mãos, que o impossível, o médico não pode, mas o nosso Deus pode. E nessa hora Deus colocou as mãos e me deu a vida. E aí fiquei internada durante 11 dias, com sonda, voltei para casa com sonda, voltei, tirei os pontos. E no dia 11 de abril, para minha tristeza, o médico falou: Selma, o que a gente não esperava aconteceu. Você está com carcinoma seroso. Eu tirei os órgãos, mas o que ficou no seu intestino, se eu tirasse, eu tiraria a sua vida. Naquele momento eu entendi que só Deus podia me ajudar, que a medicina já não podia fazer nada. Só Deus. Eu falei que eu vou continuar crendo em Deus. Fui para casa, não desisti e continuei crendo em Deus. Aí dia 30 de abril eu vim aqui na sede, eu falei com Deus: Senhor, eu creio que eu vou voltar aqui para contar o testemunho da minha cura. E para a honra e glória do Senhor, eu estou aqui contando o meu milagre. Que Deus pode. A médica falou que era 5 meses. E a médica me desanimou de todo jeito. Falou que minha crença não me curava. Que o tipo de câncer meu, não, eu não sabia onde eu arrumei aquele tipo de câncer. Me desenganou 2 vezes. Aí eu fiz a quimio, ela falou 5 meses de quimio. Mas depois você vai ter que fazer uma cirurgia para tirar o resto de câncer que vai ficar. Para a honra e glória do Senhor, foram só 4 meses. Em setembro, a médica falou: Selma, não existe mais câncer em você. Glória a Deus. Nosso Deus é poderoso. Eu não posso, você não pode, nós não somos e não podemos nada. Mas o nosso Deus, todo poderoso, ele pode. Ouvinte, não desista das suas lutas. Talvez você está em casa hoje com um tipo de câncer, não sei o que passa, qual a tribulação que você está enfrentando. Mas não deixe de crer e de buscar a Deus. O nosso Deus, ele é vivo e ele cura. Ainda que a medicina te desanime, a palavra de Deus, ela é viva e edifica. Para a honra e glória do Senhor, eu já fiz 2 tomografias, 2 ressonâncias. Para a honra e glória do nosso Senhor, não existe mais câncer. Glória a Deus. O nosso Deus, quando ele cura para sempre. Eu estou aqui para glorificar a Deus. Enquanto eu viver e Deus me der voz, eu vou falar para o mundo todo que Deus pode curar. O homem não pode, nós não podemos, mas o nosso Deus, ele pode e ele cura. Não desista, não deixa Deus. Ele é o único que pode, não tem outro Deus, não existe outro. Mas o nosso Deus vivo, ele pode, ele cura. E eu sou a prova viva aqui. Selma Lima da Silva. Esse testemunho é para edificar o nome do nosso Senhor.
0: Selma Lima da Silva, contando o testemunho da cura. Olha quantos milagres Deus operou na vida da Selma Lima. Olha só, ela sofria, amados ouvintes, com tumor no ovário, câncer, né, no ovário, câncer no útero e também bexiga. Meu Deus, tudo isso que ela tinha, que ela sofria, Jesus curou. Jesus Cristo lhe deu saúde. Jesus Cristo operou na vida da irmã Selma Lima da Silva, que relatou aqui o testemunho dela. Aleluia! Ela não tem mais nada. Ela está curadíssima aqui nesta igreja, porque o milagre de Jesus aconteceu na vida da senhora Selma. Ouvintes, o que é impossível para você, para mim, para nós, seres humanos, é possível ao nosso Salvador Jesus Cristo. Ele pode operar como ele operou na vida da Selma Lima, e ela está curada. Ela está curadíssima. Sofria câncer no ovário, câncer no útero, na bexiga, tudo isso Jesus, ó, arrancou, né? Tirou do corpo dela este mal, e hoje ela é uma pessoa abençoada, e ela relata com as suas próprias palavras o testemunho de fé, o testemunho tremendo que o Senhor operou na vida da irmã Selma Lima da Silva. Glórias damos ao Senhor por esse milagre aqui no pronto-socorro de Jesus.

Agora 9:49 em Curitiba. É, ouvintes, e o convite de Jesus é para você, viu? O convite é de alívio. Vinde a mim os cansados e oprimidos e eu vos aliviarei. Chega de sofrer. Chega, Jesus, tenha paz, alegria, a felicidade que você precisa. Chega de ficar debaixo do jugo do maligno, né? É, o maligno colocando aí doenças que muitas das vezes não é descobertas na radiografia médica, nos exames, porque é de natureza espiritual a coisa. Então Jesus pode fazer a obra, Jesus pode te libertar de todos esses males que aflige a tua vida. Vem para a Igreja Pentecostal Deus de Amor. Venha, porque Jesus, ele vai mudar a tua história. A Igreja Deus de Amor, aqui no centro da cidade de Curitiba, ela está na rua Pedro Ivo. Rua Pedro Ivo. E o número é o 744. Anotou aí? Rua Pedro Ivo, número 744. Estamos a alguns metros do terminal do Guadalupe. O terminal Guadalupe é onde chegam os ônibus que vêm da região metropolitana de Curitiba. Eles param ali dentro do terminal do Guadalupe. Então você desce ali e vai andar aí uma questão de 100 metros e pronto, estará dentro da Igreja Pentecostal Deus e Amor. Vem pra cá, tem bênção te esperando aqui hoje. Agora de manhã já em andamento o culto, das 9, já começou, né? Logo mais às 12 horas, o almoço com Jesus, das 12 até às 13 horas. Temos às 14 horas e o culto da noite, às 19 horas. Lembrando que hoje o pastor Júnior Rúbio estará agora já no altar daqui a pouquinho, para o culto da manhã e também para o culto das 7 horas da noite. E com ele também os louvores. Sim, teremos adoração ao Senhor. Logo mais, teremos a participação do coral, coral Melodias de Sião. Você já ouviu o coral cantando? Ainda não? Escuta um pouquinho aí, ó.

de Sião, louvando ao Senhor. Esse coral abençoado, né, ungido por Deus, estará hoje cantando louvores ao Senhor nesta noite. Vamos ouvir agora também a banda Brilho Celeste, que também estará aqui presente para adorar ao Rei. Vamos ouvir.

Está aí, povo de Deus, então hoje à noite. Venha adorar a Deus, venha participar. E o pastor Júnior trazendo aquela série de mensagens sobre o fruto do Espírito, né? É. E estamos aí também envolvidos sobre aquele momento que não vamos esquecer, arrebatamento.

agora eu vou cantar parabéns para os aniversariantes. Eu e os ouvintes, né? Vamos cantar para os aniversariantes agora. Parabéns, porque hoje é o seu aniversário.

vida, muitas bênçãos de Deus para você que hoje comemora mais um ano de vida. Muitas bênçãos do céu, viu? Papai do céu te cubra de muitas vitórias.

0: Vamos aplaudir os aniversariantes. Pronto.
1: Aquele abraço.
0: Aplausos, aplausos. Isso. Que o Senhor abençoe vocês, hein? Poderosamente aniversariante.
2: Hoje tem café?
0: O que, que foi?
2: Hoje tem café?
0: Não, hoje não tem. Tem?
2: Tem.
0: Quer não? O que, que você quer?
2: Café.
0: Tem água. Vamos tomar aquela aguinha pura.
2: Deixa eu tomar pouquinho.
0: Claro.
2: Deixa eu tomar por...
0: De
2: deixa
0: água.
2: Tomar pouquinho. Deixa. Café? Pode?
0: Pode. Pode tomar água, tá bom? Tomar aguinha aqui junto com os aniversariantes, ó. Aí, coisa boa, essa água aqui é da fonte. Vamos tomar mais um copo, né? É. Isso. Deus abençoe você, irmão, irmã, que está hoje, então, comemorando o seu aniversário. Parabéns. Oremos ao Senhor. Deus maravilhoso, Deus poderoso, visita, Senhor, os ouvintes de casa. Abençoa, meu Deus, cada irmão, cada irmã, que agora, Pai amado, ora comigo nesta manhã, que agora, Senhor, te agradece por esse dia, Pai querido. Obrigado, Pai eterno, obrigado porque estamos aqui com vida, Senhor, te louvando, ó Deus Altíssimo, vá de encontro a este irmão, a esta irmã, que está comemorando hoje o seu aniversário, Pai. Dai a ele um presente, dai a ela um presente glorioso, um presente que vem do Senhor. E quando vem do Senhor, é aquele presente que só o Senhor tem para dar. Aleluia! Ó Deus amado, ó Deus bendito e glorioso, fica conosco nesta manhã. Senhor, cura agora este enfermo, opera um milagre na vida desta pessoa, Pai, que está desenganada pela medicina, meu Pai. Tu tens poder para curar, tu tens poder para reverter esta situação. Deus Altíssimo, Deus Poderoso, ouve a nossa oração, ouve o nosso clamor nesta manhã. Abençoa, Pai Eterno, o culto desta manhã, o culto da tarde e da noite, aqui na Pedro Ivo, e também todas as nossas igrejas, Deus e Amor, espalhadas pelo Brasil e também outros países. Ó Senhor da Glória, opera neste dia, realiza a tua grande obra. Nós oramos com alegria, com fé, crendo na resposta do Senhor. Muito obrigado, ó Cristo poderoso, responde o nosso clamor, e é a oração que eu faço, certos que virá resposta, que virá a bênção dos altos céus, em nome de Jesus Cristo. Amém.

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1: Esta é a confiança que temos ao nos aproximarmos de Deus. Se pedirmos alguma coisa de acordo com a vontade de Deus, Ele nos ouvirá. 1 João 5,14.
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9: Agora são 10 horas e 4 minutos.
1: Momento de informação aqui na Rádio Deus é Amor. Cidadania e saúde. Atendimento mais rápido. Saiba quem tem o direito de ser atendido primeiro em qualquer estabelecimento. O atendimento prioritário é uma garantia fundamental aqui no Brasil, assegurada por lei, e que visa proporcionar mais dignidade e respeito a grupos que se encontram em situações de vulnerabilidade. Esse direito protege o cidadão ao garantir uma atenção mais rápida e adequada em serviços essenciais e estabelecimentos públicos e privados. Os beneficiários dessa legislação incluem as pessoas com deficiência, os idosos a partir de 60 anos, as gestantes, as lactantes e as pessoas acompanhadas por crianças de colo. O benefício é estendido também a doadores de sangue e pessoas com obesidade ou mobilidade reduzida. Agora é importante ressaltar que, em hospitais e unidades de saúde, a prioridade legal não anula a classificação de risco na triagem médica. E nesses casos, o atendimento de urgência e emergência é sempre feito conforme a gravidade do quadro clínico, visando salvar vidas. Os estabelecimentos que não cumprirem a legislação estão sujeitos a penalidades, incluindo multas e outras sanções administrativas. Conhecer essa norma é um compromisso social que promove o bem-estar e reafirma o respeito aos que mais necessitam. Custódia do veículo. Dano em estacionamento, entenda como a lei protege o consumidor contra furto e prejuízos no local. Ao deixar o veículo em um estacionamento, o consumidor estabelece um contrato implícito de guarda, onde o prestador assume a obrigação de zelar pelo bem. E nesses casos, a responsabilidade do estabelecimento é objetiva, ou seja, ele deve responder por danos ou furtos, independentemente da comprovação de culpa. Entendimento legal consolidado no país estabelece que avisos informando que a empresa não se responsabiliza por danos são nulos. Tais comunicados são considerados abusivos porque tentam renunciar uma obrigação de segurança prevista no Código de Defesa do Consumidor, que visa proteger o cliente. Essa regra se estende, inclusive, para os estacionamentos gratuitos, caso eles estejam vinculados a uma atividade principal do comércio, como supermercados ou shopping centers. Nessas situações, há um benefício indireto que implica o dever de zelar pela segurança dos veículos dos clientes. Então, para garantir o direito à reparação, é fundamental que o consumidor guarde o ticket de entrada, que serve como prova da relação de guarda. Em caso de dano ou furto, o cliente deve notificar imediatamente o responsável pelo estacionamento para registrar a ocorrência e facilitar a comprovação do prejuízo.
5: Dez horas, sete horas.
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5: 10 horas e 8 minutos.

14 de junho, no Templo da Glória de Deus em São Paulo, comemoraremos mais um aniversário desta obra, a qual Deus levantou na terra. 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Vamos repetir: 419-9567-5647.

0: Agora na hora de Brasília, 10h10, né? 10 horas 10 minutos. Programação local está no ar até as 11 com você. E os ouvintes falam aqui na Super Rádio, também participam.
1: Oi, irmão, bom dia, irmão. Bom dia, Pai do Senhor, irmão. Quero pedir oração por irmão orar em favor da minha família, irmão. Meu favor, favor da minha família toda. Favor de todos meus parentela que estão longe, uns deles que estão perto.
0: Certo.
1: Quero pôr todos eles na oração, meus irmãos que estão lá. Meu irmão João, meu irmão que está em comunhão agora com a igreja, está precisando da ceia na igreja, está cantando Deus. Na igreja. Os dois irmãos, meu irmão, ore por eles, para Deus segurar nas mãos deles. Tá bom, irmão? Irmão, ore em favor de todos eles lá, meu sobrinho. Quero que o irmão ore em favor dos meus filhos, meu favor.
0: Tá bom, irmã Geni, estaremos orando, tá bom, minha irmã? Deus vai dar vitória para toda a família da irmã Geni, que mandou áudio aqui para o programa nesta manhã. A irmã Helena mandou aqui um link, né? Irmã Helena, ela pagou. Mas já seria importante a senhora mandar uma mensagem para nós aí, irmã Helena. Mandar uma voz aí falando conosco, contando uma bênção, tá bom? Isso é importante. Certamente ela mandou aqui sem querer, né, um link aqui, mas eu quero pedir aos irmãos que evitem, né, links, essas coisas. Manda só o áudio ou mensagem escrita aqui para o programa, porque aí senão a gente foge do foco aqui, tá bom? São 10 horas com mais 12 minutos em Curitiba. Obrigado, nossa irmã Marilene, mandando mensagem para nós. Está pedindo oração aqui, Deus vai dar vitória. Vamos lá. São 10h12 na capital.
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0: Estamos aqui com cobertura total para hoje, segunda-feira, o culto dos ensinamentos da palavra de Deus. E hoje também temos aí a oração, o clamor, né? Aquele clamor maravilhoso, aonde o povo recebe a graça, a unção de Deus. O ouvinte pode participar também deste momento, que é a segunda-feira, em busca do renovo. Segunda, em busca do renovo. Então venha participar, Rua Pedro Ivo, 744.

Nós vamos agora, amados ouvintes, a um bonito hino e já voltaremos com os testemunhos, ouvindo mais pessoas relatando as bênçãos na Igreja Pentecostal Deus e Amor, certo? Então nós vamos agora ouvir um hino bonito e já voltamos com vocês. André e Alexandre irão cantar Sangue de Jesus.

Aí está para você a dupla, né? Alexandre e André, louvando o nome do Senhor. O hino bonito, o Sangue de Jesus, que está neste CD da gravadora MC Music. É o CD que você pode também adquirir nas livrarias da nossa igreja Deus e Amor. É o CD Coração Adorador, anotou?

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0: Nós temos o grupo chamado Relógio de Oração. A irmã Maria Lorena também participa deste grupo. E a minha irmã, que ainda não entrou, está sendo convidada para entrar também e fazer parte deste grupo chamado Relógio de Oração. É um grupo somente composto por mulheres, tá? É um grupo somente com mulheres que oram, que buscam. E você também, minha irmã, pode fazer parte deste grupo. Esteja onde você estiver, no sul, sudeste, centro-oeste, no norte, no nordeste, lá no extremo, não importa aonde você está nos ouvindo. Está me escutando aí? Então você também pode entrar neste grupo, tá bom, minha irmã? Então, eu vou passar aqui o número do WhatsApp, você vai entrar em contato com a irmã Mirna e ela vai colocar você lá no grupo Relógio de Oração, certo? Então tome nota aí do WhatsApp da irmã Mirna Santos. Vamos lá, vou passar para você aqui o WhatsApp dela. E você então entra em contato com ela dizendo: olha, irmã, eu quero entrar no grupo Relógio de Oração e quero orar tal horário. Você que vai decidir o horário que você vai buscar a Deus. É meia hora para cada irmã. Se você quer orar de madrugada, amanhã, tarde ou noite, é você quem escolhe. Então anota aí o WhatsApp e entre em contato agora mesmo com a irmã Mirna Santos. Vamos lá? 41 99924 2405. Repetindo, 41 99924 2405. Este é o WhatsApp da irmã Mirna Santos. Fala com ela então que você quer entrar no grupo Relógio de Oração. É somente irmãs, tá? Somente as irmãs. Então participe do grupo lá e seja abençoada em nome de Jesus.

também quero anunciar aqui, já vamos ouvir milagres. 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Então será um culto marcante que vai abrir então caminho para outras concentrações que serão realizadas.

0: hoje o programa, então, o boletim do Projeto Cura, aqui pela Super Rádio de Curitiba, às 22 horas. Você está convidado a participar. E 26 agora. Vamos de milagres, vamos de milagres agora. Você vai escutar o testemunho e vai aumentar a sua fé.
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0: Olha o livramento que Deus deu para o Silvano. Silvano, ele vai contar o livramento muito grande que Deus deu para ele lá na fazenda onde ele trabalhava. Escuta o testemunho do Silvano aí.
2: Quem vos cumprimenta é o seu irmão Silvano Oliveira, aqui da cidade de Coxim, estado do Mato Grosso do Sul. E venho hoje aqui relatar um testemunho, um livramento de morte que eu recebi aqui no meu setor de trabalho. Irmão, eu estava ali trabalho na fazenda, e nós mexemos aqui com doma de moares, né, de burro, de mula, e um certo dia eu saí com os meus companheiros, nós estávamos numa invernada grande, e ali nós saímos para naquela invernada, que aqui são grandes, né, as invernadas. Eles saíram por um lado e eu saí sozinho numa mula. E ali, um determinado instante, eu desci daquele animal. E ali, quando eu voltei a montar naquele animal novamente, já começou a pular. E ele veio a cair no chão, e eu caí junto com ele. E ele se levantou primeiro do que eu, e os meus pés ficou amarrado no laço. E ali eu comecei a gritar socorro, né, para os meus companheiros virem me ajudar. Mas eu gritava alto, mas eles não ouviam, porque eles estavam longe. Mas naquele instante eu lembrei que eu conhecia um Deus vivo. Eu conhecia um Deus Todo-Poderoso que opera na Igreja Pentecostal Deus e Amor. Quando eu clamei ali, que eu lembrei de Deus, que eu clamei o nome santo do Senhor, eu falei: Senhor, só o Senhor que pode me ajudar nesta hora. Ali eu já ia de arrasto alguns trechos, e amarrado do pé, meu pé direito estava amarrado. E ali eu fui arrastado, mas quando eu clamei: Senhor, só o Senhor que pode me ajudar, o animal ia passando perto de uma árvore, eu falei: vou grudar nessa árvore, o meu pé vai se arrebentar, mas ainda vai dar tempo de me levar até a cidade para eu ir no hospital. Mas ali já estava a mão do Todo-Poderoso me cuidando, aleluia, me cercando ali, porque quando eu grudei naquela árvore, aquele animal que ia disparado, ele parou sozinho, e eu fiquei ali parado. E ali aquele animal grudado ali, aquele animal tentando se arrastar, mas de repente aquele animal virou como se algo segurasse ali no boçal dele. Eu pude, naquele instante, arrancar o meu facão que estava na cintura e cortar aquele laço que estava sendo arrastado. Era porque logo mais em seguida tinha um mato muito grande, o animal ia passar dentro, ia bater nas árvores, certamente ali eu não sairia do outro lado com vida. Mas a mão do Todo-Poderoso me guardou, me cercou, me livrou. Então, irmão, eu agradeço a Deus por esse livramento, porque se não fosse a mão do Senhor para me guardar, para me cercar, eu tenho certeza que eu não estaria aqui para contar esse testemunho. Mas para a honra e a glória do Senhor Jesus, eu estou aqui para aumentar a fé daqueles que ouvem esse testemunho, que também trabalham na fazenda, assim como eu. Que o Senhor possa cada vez mais nos abençoar grandemente. Eu agradeço a oportunidade, em nome do Senhor Jesus.
0: Obrigado, irmão Silvano, pelo testemunho contado aqui no programa A Voz da Libertação. E um grande milagre, um grande testemunho, porque foi um livramento de morte, né? Deus guardou nosso irmão Silvano de morrer. Ele ia morrer, o corpo dele seria, né, estraçalhado ali, batendo daqui, batendo ali, mas Deus guardou. Deus não deixou aquele animal prosseguir, né, com força, porque se o animal continua correndo na velocidade, não sobraria nada do nosso irmão. Mas Deus é bom. Deus guardou o nosso irmão e ele está aí relatando o que Deus pode fazer. Deus guarda, Deus protege, Deus é maravilhoso. Está aí o testemunho de fé do irmão Silvano.

0: 10:31. Vamos para um breve intervalo. Voltamos na sequência.
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6: 10:35.
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0: Hora do ouvinte. Eu vou até o Rio Grande do Sul. Tchê. É. Vamos até a cidade de Selva. Lá está nossa irmã Serília, paz do Senhor.
11: Oi, Edmar, a paz do Senhor, ouvinte do programa

0: Paz da Libertação. Aqui é irmã Celíria, da cidade de Silva, Rio Grande do Sul. Tô por casa hoje, irmão Edmar, não consegui trabalhar. Peço oração em favor da minha filha, Késia. Ela tirou um dente e tá muito inchado, tá? E eu conto com as tuas orações, tá? Para que o Senhor venha repreender essa infecção. Ela tirou um dente. Não sei o que ocasionou esse enxume, mas tá bem inchado o rosto dela. Até o olho dela tá inchado.
1: Vamos orar.
0: Então eu tô mandando esse áudio para pedir oração pro irmão em favor da Késia, tá? Deus abençoe, irmão Edmar. Deus abençoe os ouvintes do programa Voz da Libertação.
1: Amém, irmã. Deus abençoe aí o povo do Rio Grande do Sul. Vamos orar aí pela filha da irmã, então, né? É, não é fácil arrancar dente, já tem hora que dá mesmo, né, ouvinte? Uma inchada na... Depende de cada pessoa, né? Uns não tiram o dente, não acontece nada. Outras já incha tudo, o rosto, enfim. Vamos orar em nome do Senhor, né? Temos aqui a ouvinte lá da Baixada Santista. Ela mandou um áudio para nós aí. Diga lá, irmã Helena.
2: Bom dia, irmã Edmar.
1: Bom dia.
2: A paz do Senhor Jesus para o irmão e para toda a igreja. Deus é amor.
1: Obrigado.
2: Eu sou Helena, aqui da Baixada Santista. Eu moro em São Vicente, mas trabalho em Santos.
1: Sim.
2: E realmente eu estava mandando uma mensagem para uma outra pessoa e acabei enviando para a rádio.
1: Certo.
2: Por isso eu apaguei. Mas estou passando para desejar um bom dia, uma ótima segunda-feira para todos nós, uma ótima semana, né? E que Deus derrame chuvas e chuvas de bênção sobre toda a igreja. Deus é amor, em nome de Jesus, para o irmão Edmar, toda a família. E pedir que o irmão Edmar coloque o nome da minha filha Daniela em oração. Ela está passando por um momento assim meio... aperreado no trabalho, assim, teve que ir no médico, o médico falou que ela tá começando a ter crise de ansiedade, meu Deus. E pra minha neta Isabelle, que acabou de os estudos, não tá conseguindo um emprego, né? E pra toda a família Lima, família Matos e família Rodrigues. Que o irmão Edmar coloque, pelo amor de Deus, o nome dessas, de todas essas três famílias nas suas orações. Em nome de Jesus, eu agradeço. Um ótimo dia para todos. Em nome de Jesus. Tchau, tchau.
1: Fica com Deus, irmã Helena, lá em São Vicente, Baixada Santista, né? Acompanhando o nosso programa. Obrigado. Vamos estar aqui em oração em nome de Jesus. Tá bom, irmã Helena? Agora 10 horas e 39 minutos. É hoje, é hoje, é hoje, é hoje. Hoje é segunda-feira, ouvintes. Hoje é o culto de ensinamentos. Pastor Júnior Rúbio já está aqui pregando nesta manhã. Só um pouquinho, um trechinho da pregação. Vamos lá.
3: Quando somos salvos, alcançados pela graça, aí então este gozo é produzido em nosso coração. Mas tem outro detalhe importante sobre esta segunda...
1: Ele está pregando nesta manhã aqui em nossa sede, viu, ouvintes? E hoje tem mais. Hoje à noite ele vai dar prosseguimento à série de mensagens que fala sobre os frutos do Espírito. É, então você não pode ficar de fora. Ah, eu queria ouvir agora. Não, não, não, não vamos transmitir não, ouvintes. Hoje não tem transmissão, tá? Então vem para a igreja hoje à noite, vem ouvir a palavra aqui, venha participar. Nós só transmitimos agora os cultos da noite, né? Somente à noite que é transmitido. Mas para o irmão, para a irmã que pode estar na igreja, venha para a igreja, venha aqui para você sentir a graça do Senhor. Não é igual, vamos ser sinceros. A transmissão é uma bênção para quem está longe, para quem não pode vir na igreja. Mas entre você ficar ouvindo em casa e estar na igreja, nem compara, né, ouvintes? Nem se compara. Então, Você que puder, venha para a casa do Senhor, venha adorar a Deus aqui na rua Pedro Ivo, 744, Igreja Deus e Amor. Pastor Júnior Rúbio, nesta noite com a Igreja de Cristo.

0: Pai do Senhor Jesus, irmã de Mar, tudo bem com o irmão?
1: Tudo bem, graças a Deus.
0: Irmão, estou mandando mensagem para agradecer pelas orações. Esse dia eu mandei mensagem para a irmã de Mar pedindo oração em favor do meu cunhado Celino, que se encontrava internado e não estava nada bem. Ele estava... teve perda de memória, estava tendo uns quadros de convulsão. Aí acabou indo parar na UTI, ficou 20 dias na UTI, devido ao quadro de saúde que ele estava, né, bem crítico mesmo, e que se agravou. E durante esses dias, daí eu pedi oração, né, para os irmãos que estivessem ouvindo o programa, né, orar em favor dele também. E graças a Deus, né, ele só foi melhorando.
1: Olha!
0: E essa semana ele saiu, né, da UTI, foi pro quarto e agora já tá em casa,
1: que
0: com a
1: bênção,
0: família dele.
1: Que bênção.
0: Já, né, não tá tendo aquele quadro de convulsão mais, né? Ele ficava muito agitado, agressivo, né? E graças a Deus, né, tudo isso passou. Recuperou a memória, né? Já reconhece os pais, os filhos, né?
1: Glória
0: já
1: a Deus.
0: Que ele não reconhecia a família dele mais e já tá reconhecendo novamente. E graças a Deus, tá quase, né, completamente curado, né? Não tá 100% ainda, mas pelo que ele passou, graças a Deus, a gente pode dizer que ele já é um vencedor, na graça
1: Amém.
0: De Deus. E muito obrigado, irmão. Deus abençoe pelas orações, né? Que o irmão está sempre ajudando a gente, né? Nos momentos difíceis que a gente, né, procura ajuda dos irmãos em oração, o irmão está sempre, né, orando a Deus, intercedendo por nós. Então eu agradeço do fundo do meu coração. Deus que abençoe o irmão com muita saúde, muita paz e alegria.
1: Amém.
0: E fique com Deus, irmão. Que Deus
1: abençoe.
0: Obrigado,
1: irmã Rosângela. Olha que testemunho. O homem estava desenganado, gente. Estava já para ir embora. Já não reconhecia mais a família, não reconhecia mais ninguém. Já tinha perdido a memória. Senhor da glória, que milagre. E a irmã pediu oração aqui para orarmos. O povo de Deus orou, né? E quem operou foi Jesus. A ele toda a honra e toda a glória. É verdade, ouvintes. Toda a honra e toda a glória. Quando acontece um milagre, saiba que não foi o homem que fez nada. Nós oramos, mas quem opera, quem faz a obra é o Senhor. Então a honra, a glória é para ele, é dele. Ninguém pode roubar a glória dele, não. Ele é quem opera, ele é quem cura, ele é quem faz o milagre acontecer. Então, Deus abençoe aí a vida desse homem, né? Que ele possa realmente recuperar 100%. E que um dia ele mesmo venha contar, né, o testemunho, ele mesmo possa divulgar o que Deus fez na vida dele. Mas valeu, viu, irmã Rosângela? Valeu o testemunho da irmã aí, viu? Maravilha, louvado seja o Senhor. São 10h45 agora em Curitiba. 10h45, programa A Voz da Libertação ao vivo. Estamos aqui com você até às 11. Daqui a pouquinho, a programação seguirá de São Paulo, Estúdio C.

E atenção, Jardim Isaura. Alô, alô, Isaura. É agora quarta-feira, hein? Quarta-feira, em nome de Jesus, nós estaremos aí no Jardim Isaura, juntamente com os irmãos, no culto aí, com a participação da equipe do PEMU. É, a equipe do PEMU estará presente e vamos estar também juntos, se alegrando na presença do Deus vivo. Atenção, Jardim Isaura, Igreja Pentecostal, Deus e Amor. Eu só lembro que é Fernando Della Justina. Agora o número 2, eu não sei se é 275, não me lembro bem. Mas é aí na Fernanda Della Justina, Igreja Pentecostal, Deus e Amor. Então, será agora, no próximo dia 3, quarta-feira, que o irmão Edmar dos Santos, Moisés Santos, vão estar aí louvando a Deus, Malmoci também, adorando ao Rei da Glória. Anote aí, quarta-feira, estaremos aí com os irmãos do Jardim Isaura.

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4: E segue o programa A Voz da Libertação até às 11 horas da manhã. Estamos aqui falando das bênçãos de Deus, divulgando as grandes concentrações da Igreja Pentecostal Deus é Amor. E convidando também os ouvintes para ouvir amanhã, o programa que é da Fundação Reviver, né? A programação que vai falar das instituições Reviver. Então amanhã, das 9 até às 10 da noite. De 9 às 10 da noite, você vai acompanhar aqui a programação. Irmã Raquel Santos, a irmã Raquel Rúbio, a irmã Mirna Santos, a irmã Aline Neves estarão aqui apresentando esta programação das 9 às 10 da noite. Tá bom? Amanhã, programa dedicado às instituições Reviver.

0: Vamos a uma reflexão maravilhosa. Jesus virá. Na voz do presbítero Mateus de Moura.
1: Quem tem ouvidos, ouça o que o Espírito diz às igrejas.
2: Passarão os céus e a terra, mas as minhas palavras não hão de passar. O evangelho do reino de Deus será pregado em todo o mundo para dar testemunho a todas as nações. E então virá o fim, então virá o fim. E como foi nos dias de Noé, assim também será a vinda de Jesus Cristo. Porquanto, assim como nos dias anteriores ao dilúvio, comiam, bebiam, casavam e davam-se em casamentos. Até o dia em que Noé entrou na arca e não perceberam e vindo o dilúvio, levou a todos. Assim também será a vinda do nosso Senhor Jesus Cristo. Por isso, estejam atentos, porque o Filho de Deus, o nosso Salvador Jesus Cristo, virá em uma hora em que não sabeis. Os que têm ouvidos, ouçam o que o Espírito diz às igrejas.
3: Dez horas e 50 minutos.
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0: Agora, no horário de Brasília, 10h52, 10h52. Queridos ouvintes, está aí o convite, então, para esta noite, hein? Pastor Júnior Rúbio, com ele também a banda Brilho Celeste, o coral Melodias de Sião, o grupo Louvor e Adoração. São os louvores da noite, onde você vai estar aqui recebendo a bênção do Senhor Jesus, tá bom, ouvinte? Então venham todos receber a bênção aqui na Igreja Pentecostal Deus e Amor. E quero também anunciar aqui para os ouvintes os cultos desta terça-feira. Terça-feira teremos de manhã o servo do Senhor aqui orando por todos, meio-dia também, 14h, o presbítero Osni vai estar com os irmãos, o presbítero Osni vai pregar a palavra, vai orar pelos dons, ungir a todos com azeite, e tem o culto à noite também. À noite temos aí o nosso irmão presbítero Francisco Gonçalves e toda a equipe Jesus está na frente. É uma bênção de Deus. Também à noite, na terça-feira, você não pode faltar. Quarta-feira, estamos na grande campanha poderosa. com o tema, né? Deus destrói todos os jugos do inimigo, né? Deus despedaça todos os jugos. Então, nesta quarta-feira, pela manhã, temos a presença da evangelista Maria Lorena, pregando a palavra de Deus, orando pelos dons preciosos do Espírito Santo. No horário das 12 horas, temos o culto do meio-dia com o nosso irmão Erisson. 14h, o diácono Alexandre Costa. E à noite, o pastor Júnior Rúbio com a Igreja do Senhor. É a programação da quarta-feira, onde Deus também tem bênçãos para você. Quinta-feira tem o culto de manhã, Fundação Reviver. Quinta-feira, pela manhã, às 9h. Todos estão convidados. Inclusive, vamos ter aí nova campanha já na quinta-feira, né? Isso. É, à tarde também, culto da Fundação Reviver. Então, às 9h e às 14h, temos esse culto abençoado, Fundação Reviver. Você é o nosso convidado. E à noite, temos o culto com a nossa irmã Fernanda Silva. Ela vai estar aqui com os irmãos nesta quinta-feira, pregando a santa palavra de Deus, orando em favor de todos e o Senhor operando poderosamente. Tá certo, ouvinte? Sexta-feira, temos aí a presença do pastor Júnior Rúbio pela manhã, inclusive dando início aí à nova campanha de sexta-feira. De manhã, o pastor Júnior, à tarde, o diácono Geraldo da Costa, pregando a palavra à tarde, às 14 horas, orando por todos na campanha Meus Projetos nas Mãos de Deus e a Boa Notícia. E no horário das 18 horas, a equipe do PEMU presente para orar por todos na sexta-feira, aqui na Pedro Ivo 744. E para fechar aqui os avisos, temos madrugada também, da sexta para sábado, a vigília. Vigília de poder, vigília abençoada, o ouvinte também convidado a estar conosco em nome do Senhor. Igreja Pentecostal Deus e Amor, o pronto socorro de Jesus.
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0: E temos também o WhatsApp da nossa rádio.
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0: 10h59, já estamos chegando, ouvintes, ao final do nosso horário local. Oremos. Glorioso Deus, maravilhoso e bondoso Pai, estamos aqui, Senhor, te agradecendo por esse programa abençoado, Senhor. Senhor Jesus, nesta manhã eu peço ao Senhor que o Senhor venha abençoar a cada irmão, a cada irmã, o ouvinte que está tão distante, mas pela comunicação estamos unidos, estamos aqui, Senhor, te adorando, te glorificando. Ó Altíssimo, venha dar vitória a cada irmão, a cada irmã nesta manhã, concedendo a cada um, Senhor, a bênção gloriosa dos altos céus. Fica conosco, abençoa os irmãos, as irmãs que estão agora no sítio, na fazenda, na chácara. Ó Pai, venha conceder a bênção a esse irmão, a esta irmã que está agora no seu trabalho, no seu caminhão, no seu veículo, esse motorista de aplicativo. Ó Deus, abençoa. Senhor, dá uma boa viagem a este irmão carreteiro. Vá na frente, Senhor, guardando e protegendo. Abençoa toda a nossa amada audiência. Assim te pedimos, em nome de Jesus. Amém.
1: Estamos agora de partida, deixamos a nossa despedida.
0: 11h01, final do programa. Obrigado a todos que nos ouviram. Obrigado, Diácono Abraão Ribeiro, lá nos transmissores. Ouvintes, amanhã, permitindo o Senhor, depois do Sertão Evangélico, estarei de volta com vocês, tá bom? Pois das 7h30, estamos por aqui, adorando a Deus. Tenham todos uma excelente segunda-feira, na paz do Senhor.
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0: 11h01 agora.
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6: Obrigado pela sua sintonia. A você que está nos acompanhando pelo site, pelo rádio, pelo aplicativo da Igreja Deus e Amor, continue conosco. Eu sou o seu irmão em Cristo, cooperador Gustavo Ferreira, na mesa de áudio, nosso querido irmão Lucas Rione, e nós estaremos juntos até o meio-dia com muita programação, muito louvor, palavra de Deus. E a nossa programação não finaliza ao meio-dia. Nós temos a segunda-feira. Lucas, eu falo que ela se torna especial, porque o que temos? Temos uma programação maravilhosa, Manhã com Deus até o meio-dia. Ali iniciamos a oração com a nossa vice-presidente, nossa querida irmã Débora Miranda. E logo após tem o MC, um programa de oração, louvor, interação com vocês. Logo mais temos a segunda do pão, segunda da palavra. Tudo isso você acompanha aqui na Rádio Deus e Amor e continue conosco. É o programa A Voz da Libertação, trazendo conteúdo que abençoa a sua vida.
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8: A paz do Senhor Jesus, meu nome é Isabel, moro em Goianazes. Gostaria de pedir o louvor com Daniela Balabem, ofereço para todos os irmãos ouvintes e para o meu esposo. Amém?

Canção para abençoar a sua vida, 11:07. Cantora Daniela Balaben, é isso aí, Ângela Gonçalves. Foi o Toque com Fé na Eternidade. 11:08 na capital paulista. E eu já quero convidar todos os ouvintes. Chegou o momento de nós sermos impactados por Deus. Eu quero orar por você, eu quero apresentar a sua família em oração. Mas eu quero te convidar, coloque a sua fé em ação. Para viver o milagre de Deus, tem que ter fé. Então, mande agora o seu pedido de oração no nosso WhatsApp, DDD 11 98292 3392. Você vai deixar o seu pedido de oração, porque nós iremos buscar a face do Senhor no grande propósito de oração, a resposta de Deus. Você que está iniciando o seu dia, você que vai bater em portas, vai fazer a sua parte, vai elaborar projetos. Quem sabe, Lucas, nós temos ouvintes nos acompanhando e hoje é o dia que eles vão apresentar aquele projeto para aquela liderança. Quem sabe nós temos ouvintes que eles, hoje é o dia que eles vão bater em portas, crendo que elas se abrirão. Muitos aflitos, outros desesperados, mas nós confiamos não na resposta que virá do homem. Nós confiamos não é na palavra dita pelo homem, cravada pelo juiz, cravado e diagnosticado pelo médico. Nós confiamos na palavra de Deus. E eu não sei se você crê, se você tem fé, mas se você não tiver, nós vamos colocar a nossa fé em ação pela sua vida. E eu tenho a plena certeza que através da misericórdia do Senhor, o Espírito Santo vai te alcançar aí agora. Em nome de Jesus, eu creio, nós não fazemos nada, é o Senhor que faz tudo. Nós viveremos o semestre da resposta de Deus. Nós viveremos a semana da resposta de Deus sobre as nossas vidas. Acalma o seu coração, meu irmão. Acalma o seu coração, minha irmã. Deus está no controle. Deus está no controle da sua vida, no controle da sua casa, no controle da sua família. E Ele vai enviar a resposta. Ele vai enviar a provisão. O Senhor está dizendo para você, querido, que estava pedindo, o Senhor fala comigo. Ele está dizendo, o Senhor vai enviar a provisão. Vai ter provisão, vai ter livramento, vai ter um renovo e um novo cenário de Deus preparado para a sua vida. Você que está agora em tempo real nos acompanhando, está cansado de sofrer, está cansado de chorar. Irmão, mas você não me conhece, mas Deus te conhece. Ainda que nós não nos conhecemos, mas Deus, Ele vê as lágrimas, Lucas, que nós derramamos, as aflições que nós passamos. O sofrimento que enfrentamos, o sofrimento que você que está acompanhando agora, é Deus que está falando com você, Ele está contemplando e a resposta dEle vai chegar, um milagre vai acontecer, a provisão vai chegar para a sua vida. Você crê nisso? Então entre nesse propósito aqui agora, entra na hashtag da nossa programação, eu vou viver a bênção de Deus em todas as áreas da minha vida. Eu vou viver a honra de Deus em todas as áreas da minha vida. Área acadêmica, a bênção de Deus será contigo. Área profissional, a bênção de Deus será contigo. Na sua saúde, Deus, Ele trará a restauração. Deus fará o grande milagre. Você que crê na resposta, você que crê na provisão, já entra conosco nesta fé, neste propósito. DDD 11 98292 3392. Você mãe, que não aguenta mais sofrer com seu filho, eu quero orar por você. Eu quero apresentar ele em oração aqui agora. Você senhora, que não aguenta mais o sofrimento com o marido, não tem mais forças para lutar, calma o seu coração, filha. Porque você não está sozinho nesta peleja. É segunda-feira da resposta de Deus através da oração dos servos do Senhor.
Eu quero orar agora, Lucas, para jovens, para senhores, pessoas que estão no quarto, estão em casa, e elas não estão com força para sair, levantar da cama, ter uma vida normal, a depressão está tomando conta. Eu quero orar pela sua vida. Eu quero orar por você que está neste carro, no trânsito. Querido, por mais que você não tenha força e não queira falar com ninguém, mas Deus está te vendo. Deus está enxergando e ouvindo cada palpitação do seu coração, interpretando as suas feridas. O sofrimento não vai continuar. Você que está indo para esse hospital, você que está indo visitar este seu parente, você que está agora, neste momento, em tempo real, você está com aquela pessoa que você ama, preocupada com a saúde dela, às 11h13, e o Senhor está dizendo, hoje você verá a resposta do Senhor, porque ainda há uma chance. Esse não é o teu fim, esse não é o fim da sua vida, esse não é o fim do seu casamento, oh glórias, esse não será o fim da sua vida. Tem uma nova história, Lucas, tem uma nova chance, tem um novo tempo de Deus chegando para a sua vida. E se você crê na resposta de Deus, eu quero convidar você a entrar neste propósito aqui na Rádio Deus e Amor. DDD 11 982 92 33 92. Nós já temos aqui muitas mensagens. Quando nós chegarmos em 1000 mensagens, nós temos aqui neste momento 897. Lucas, quando nós chegarmos em exatamente 1000 mensagens aqui em tempo real, essas 1000 mensagens iniciou dentro da programação das 11 horas até este presente momento, nós vamos levantar esse clamor. Envie agora o nosso WhatsApp, DDD 11 982 92 33 92. Você que está pelo rádio, você que está pelo site, mande agora o link para toda a sua família, porque nós vamos buscar a presença de Deus. Envie agora. Enquanto você vai ouvir um trecho deste louvor, você vai compartilhar esta programação. Eu vou viver a bênção de Deus em todas as áreas da minha vida. Mais uma vez, DDD 11 982 92 33 92.

0: Chegou o momento de falarmos com Deus. Chegou o momento de orarmos. Exatamente 1.058 mensagens em tempo real. Ouvintes, o povo entrou neste propósito. Eu vou viver a bênção de Deus em todas as áreas da minha vida. E na oração da resposta de Deus, clamaremos ao Senhor. Prepare o seu coração, porque iremos buscar a face do nosso Deus.
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2: Aleluia.
0: Soberano e eterno Deus e maravilhoso Pai, neste momento especial de oração, eu quero agradecer ao Senhor, Pai, por mais um dia, por mais uma oportunidade que o Senhor concedeu a nós. Muito obrigado, Senhor, pela vida desse ouvinte, pela vida desse irmão, dessa irmã, que neste momento está acompanhando e orando conosco na Rádio Deus e Amor. Nós te agradecemos por mais uma semana que inicia. Nós agradecemos por mais este semestre que cumprimos. E estamos prestes a iniciar esse segundo semestre de 2026. Deus, somos gratos porque entendemos que sozinhos nós não chegaríamos até aqui. Mas o Senhor é o Deus forte, o Pai querido que nos sustentou, nos ajudou e nos guardou. Diante de Ti, Senhor, reconhecemos as nossas falhas, os nossos erros, os nossos pecados. Purifica-nos. Ajuda-nos, ó Senhor, a melhorar a cada dia, a cada momento, a cada instante. Senhor, o Senhor estabeleceu e colocou esse propósito em nosso coração. É o clamor da resposta de Deus. E nós oramos a Ti, não porque somos bons, mas porque somos totalmente dependentes da Sua presença. Senhor, declaramos que sem Ti nada somos. Senhor, queremos reconhecer que sem Ti nada fazemos. Que sem Ti não há vida, não há esperança, não há alegria, não há felicidade. Ah, meu Deus! Se não fosse o Senhor nos ajudar, aonde estaríamos agora? Só chegamos, meu Pai, ao meio deste ano porque o Senhor foi fiel e nos ajudou. Se chegamos até aqui foi porque as mãos do Senhor esteve conosco e nos ajudou e cuidou de nós nos mínimos detalhes. Oh, maravilha! Muito obrigado, Jesus. Muito obrigado, Senhor. Nós oramos neste momento. Nós oramos e cremos no mover do Senhor. Nós oramos porque cremos no trabalhar do Senhor. Mesmo diante dos cenários difíceis em que passamos, nós cremos plenamente que a vitória virá do Senhor para as nossas vidas. Senhor, neste momento eu quero apresentar em oração a vida deste ouvinte que está agora orando conosco. Ah, meu Deus, o Senhor é o Deus que conhece, meu Pai, esse Senhor. O Senhor é o Deus que conhece esta senhora. Senhor, e o Senhor contempla neste momento como está o coração dele. Como está o coração dela, Pai. Oh, meu Jesus, olha esse coração aflito. Olha esse coração oprimido. Senhor, contempla esse coração desesperado, meu Pai. Desesperado porque a luta está grande, o vento está soprando. Mas o Senhor é o Deus que acalma a tempestade. O Senhor é o Deus que dá o livramento, que opera o milagre. que cura as feridas. Acalma, Senhor, esse coração neste momento. Senhor, eu quero apresentar a vida desse jovem, deste homem, desta mulher, que está iniciando esta semana, iniciando mais um mês, mas com o coração desesperado, com medo da porta não se abrir, com medo do projeto não dar certo. Deus, olha o desespero desta vida agora, Senhor. Entra com a vitória, entra com a resposta divina. Senhor, se for da tua misericórdia, nós oramos, te suplicamos, não querendo ditar a maneira em que o Senhor deve operar, mas nós clamamos pela misericórdia do Senhor, porque se for da sua vontade, da sua misericórdia, através da sua graça, Pai, que nós não merecemos, o Senhor é o Deus que tem poder para nos responder. O Senhor é o Deus que tem poder para prover na vida desta família. Senhor, olha este pai chorando, orando, meu Pai, pela provisão. Senhor, olha esta mãe chorando, clamando, meu Pai, ó Deus, pedindo para que a porta se abra. Senhor, olha este ouvinte que está agora, Senhor, meu Deus, diante desta enfermidade, no leito deste hospital, entra com a cura, Senhor. Entra com o milagre. Deus, quantas pessoas que neste momento, elas estão orando, ó Pai, mas não é uma oração verbal, com palavras, é uma oração que só o Senhor consegue ouvir e compreender, porque são lágrimas que estão sendo derramadas agora, são lágrimas, meu Pai. O Senhor é o Deus que contempla as lágrimas desta irmã. O Senhor é o Deus que contempla as lágrimas desse irmão. O Senhor é o Deus que está junto com esse ouvinte, nesse carro, no meio desta rodovia, Pai. Ele está chorando, ele clamou, Senhor, fala comigo, entra na situação. E nós cremos que o Senhor é fiel. E essas lágrimas que estão sendo derramadas, é uma oração feita, porque palavras não podem serem ditas agora. Porque a dor é grande, a dor é imensa, e as lágrimas falam por si, mas o Senhor é o Deus que tem resposta. O Senhor é o Deus do novo tempo, o Senhor é o Deus que proporciona uma nova história e um novo cenário. Senhor, eu creio que esta família vai viver a tua promessa. Senhor, eu creio, Pai, que este lar, meu Pai, vai viver a bênção do Senhor. Senhor, eu creio, Pai, que esta vida que está agora desesperada, ela vai ver o teu cuidado neste momento em ver a porta se abrindo. Senhor, prove, opera um milagre. Entra neste hospital, neste leito, Senhor. Esse ouvinte que não tem amigo. Esse ouvinte que agora, Senhor, está no leito deste hospital, ele não tem a família perto de si, ele apenas tem esse celular linkado aqui na rádio Deus e Amor, ele apenas tem, Senhor, ó Deus, este rádio, Senhor, esse celular linkado aqui.

que ninguém vai enxergar ela. Deus, entra com as tuas poderosas mãos e que a sua presença os visite agora. Que aonde estiver esse ouvinte acompanhando e linkado, que ele sinta a presença e a unção do teu Santo Espírito operando, curando, libertando e transformando. Pai, cremos que viveremos a resposta, cremos que viveremos um milagre, porque viveremos a bênção do Senhor em todas as áreas de nossa vida. É o que nós te pedimos, é o que nós te agradecemos, no nome de Jesus.

0: Em São Paulo, 11 horas e 29 minutos. Que Deus abençoe todos vocês, ouvintes, que oraram conosco. Deus nos visitou. O Senhor operou poderosamente em nossas vidas. Eu quero agradecer você que está na sintonia, no seu rádio, através do site ou aplicativo. Você que está conosco nesta programação, continue sendo abençoado. Nós já vamos a este break aqui na Rádio Deus e Amor, mas continue que temos muita programação ainda para abençoar a sua vida aqui no programa A Voz da Libertação.
1: E chegou o momento de informação aqui na Rádio Deus é Amor. Uso do celular e redes sociais. Uso excessivo por adolescentes cristãos. A tecnologia avançou rapidamente nos últimos anos e os adolescentes de hoje estão mais conectados do que nunca. Mas o que de fato isso significa para a fé desses jovens? Com a constante exposição às redes sociais e ao celular, é fácil se perder em um mundo virtual. No entanto, é fundamental encontrar um equilíbrio saudável entre a vida real e a vida digital. Os adolescentes brasileiros estão imersos em um cenário digital em constante evolução, com impactos significativos em suas vidas diárias. A tecnologia está cada vez mais presente, influenciando desde hábitos de consumo até interações sociais. Estudos recentes mostram que os adolescentes brasileiros passam por uma quantidade significativa de tempo conectados à internet, seja através de smartphones, tablets ou computadores. A exposição constante à tecnologia traz desafios únicos para os adolescentes brasileiros, incluindo questões relacionadas à saúde mental, como ansiedade e depressão, decorrentes do uso excessivo de redes sociais e da pressão para manter uma imagem online. Além disso, a segurança online é uma preocupação crescente, com riscos como cyberbullying e exposição a conteúdos inapropriados. No mundo digital de hoje, é fundamental que os adolescentes cristãos entendam como usar

0: celulares e as redes sociais de maneira que honre a Deus. Isso envolve não apenas seguir princípios bíblicos, mas também estar atento às implicações das suas ações nesse mundo virtual. Os adolescentes devem ser ensinados a discernir, a diferenciar o conteúdo que consomem nas redes sociais e na internet. E isso desde muito cedo. A contribuição do cristianismo para a sociedade. O cristianismo, fundamentado nos ensinamentos de Jesus Cristo e nas Escrituras Sagradas, tem promovido valores que são fundamentais e que moldam a ética e a moralidade desde antigamente até os dias de hoje. Princípios como amor, compaixão, justiça e perdão são pilares da mensagem cristã, influenciando não apenas a conduta humana, mas principalmente as estruturas sociais e culturais. Ao longo da história, a Igreja desempenhou um papel significativo em causas sociais, lutando contra discriminações e trabalhando pela inclusão de grupos marginalizados. Projetos sociais desenvolvidos por igrejas cristãs são exemplos concretos dessa responsabilidade, oferecendo programas de assistência a populações vulneráveis, como distribuição de alimentos, abrigos, cuidados de saúde e educação. Além disso, a educação e a saúde têm profundas raízes nas instituições cristãs. Escolas, universidades e hospitais surgiram, em grande parte, como respostas da Igreja às necessidades da sociedade. Essas instituições não apenas promovem o conhecimento, mas também formam cidadãos com valores éticos e um senso de responsabilidade social, elementos centrais para a contribuição de uma sociedade mais justa. Além das suas contribuições práticas, o cristianismo oferece um sentido de propósito, esperança e resiliência em momentos difíceis. A fé cristã é fonte de conforto e motivação, encorajando comunidades a se unirem para enfrentar desafios e buscar o bem comum. A influência do cristianismo é inegável e a sua relevância persiste na construção de uma sociedade mais humana.
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2: Luciana Ferreira dos Santos, sou de Vila Conceição de Adema, São Paulo, e conheci a IPDA daqui perto de casa mesmo, que tem uma IPDA Jardim de Adema, e aos poucos eu ia, em vez em quando eu ia, e hoje, para honra e glória do Senhor, estou na presença dele, estou na IPDA aqui do Jardim de Adema, e o Senhor me libertou dos vícios, drogas, da prostituição, me livrou de tudo. E para honra e glória do Senhor, estou na presença dele. Paz do Senhor.
3: Meu nome é Sueli Rodrigues, eu sou aqui da região de Campinas. Eu conheci o Senhor Jesus através do programa Voz da Libertação. O Senhor transformou a minha vida, a qual eu era uma pessoa infeliz, depressiva, cheia de vícios, muito enferma. E através de ouvir o programa Voz da Libertação, eu conheci o Senhor Jesus e recebi a minha cura. E eu agradeço muito esta igreja, Pentecostal Deus e Amor. Eu agradeço as orações dos irmãos pelo programa Voz da Libertação. Hoje faz 24 anos que estou na presença do Senhor Jesus, nesse ministério que eu amo tanto. Amém?
4: Eu me chamo Marta. Sou da Zona Leste. Eu conheci a sede Deus e Amor do Parque Dom Pedro através da minha cunhada. Foi quando eu estava passando uma luta muito grande no meu relacionamento e ela falou para mim: vai na sede e eu fui e comecei a participar da campanha das quarta-feiras. E foi uma bênção na minha vida. Eu escuto a Voz da Libertação. Conheci a rádio também, a Voz da Libertação, através dela. Eu não deixo de ouvir, eu não deixo de acompanhar. Eu sempre acompanho as orações, eu peço oração e eu agradeço muito a Deus por ter colocado vocês na minha vida. E que Deus abençoe a todos. E eu agradeço a oportunidade.
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5: Horas e 37 minutos. Deus abençoe você que está ligadinho conosco aqui na Rádio Deus e Amor. Muito obrigado.
4: Acompanhar. Eu sempre acompanho as orações, eu peço oração e eu agradeço muito a Deus por ter colocado vocês na minha vida. E que Deus abençoe a todos. Eu agradeço a oportunidade.
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5: Horas e 37 minutos. Deus abençoe você que está ligadinho conosco aqui na Rádio Deus e Amor. Muito obrigado.
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5: 11 horas e 37 minutos. Deus abençoe você que está ligadinho conosco aqui na Rádio Deus e Amor. Muito obrigado que está ligadinho conosco aqui na Rádio Deus e Amor. Muito obrigado.

0: que é o Ministério da Família, Liga da Família, onde famílias estão sendo acompanhadas, estão sendo aí casais sendo acompanhados. Inclusive nós temos teremos workshop de casais aqui em nossa sede mundial dia 21, todo terceiro domingo às 9 horas. E nessa oportunidade nós vamos falar sobre a Família em Foco, um programa especial dentro desse ministério, desse departamento alinhado para abençoar a sua vida. Nós vamos ouvir ele, presbítero Jessé Ávila, que vai falar um pouco sobre o seguinte tema. Veja só: manipulação emocional existe. Quando acontece? Vamos acompanhar? Preste atenção, porque esse quadro vai edificar muito a sua vida.
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3: Olá, seja muito bem-vindo a mais um episódio do Família em Foco, um espaço dedicado a reflexões sobre relacionamento.
0: Nós vamos ouvir ele, presbítero Jessé Ávila, que vai falar um pouco sobre o seguinte tema. Veja só: manipulação emocional existe. Quando acontece? Vamos acompanhar? Preste atenção, porque esse quadro vai edificar muito a sua vida.
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3: Olá, seja muito bem-vindo a mais um episódio do Família em Foco, um espaço dedicado a reflexões sobre relacionamentos, convivência e bem-estar familiar. Aqui falamos de temas que podem transformar o dia a dia da sua casa, sempre com base em estudos, mas de um jeito simples e prático. Você sabia que pessoas manipuladas emocionalmente podem começar a duvidar da própria percepção da realidade, especialmente em relacionamentos tóxicos e abusivos? Por essas razões, hoje nós vamos falar sobre manipulação emocional, um comportamento que desgasta relações, enfraquece a autoestima e gera sofrimento silencioso dentro de casa. A manipulação emocional acontece quando alguém utiliza culpa, medo, chantagem ou distorções emocionais para controlar a outra pessoa. Estudos mostram que relacionamentos manipuladores podem causar ansiedade, insegurança emocional, confusão mental e até sintomas depressivos ao longo do tempo. O exemplo é uma pessoa que diz: olha, depois de tudo que eu faço por você, é assim que você me trata? Nesse caso, o objetivo pode não ser resolver o problema, mas provocar culpa para controlar o comportamento do outro. Então entendemos que nem todo cuidado é saudável. Às vezes, o controle se esconde atrás de frases aparentemente emocionais. Relacionamentos saudáveis são construídos com diálogo, respeito e liberdade emocional, jamais com medo ou culpa. Desse modo, eu tenho aqui 5 dicas práticas que pode lhe ajudar, ou alguém aí da sua família. Número 1, aprenda a identificar sinais de manipulação. Culpa constante, chantagem emocional e distorções frequentes podem indicar relações emocionalmente tóxicas. Número 2, estabeleça limites saudáveis. Dizer não não é falta de amor. Limites emocionais protegem a saúde mental e os relacionamentos. Número 3, confie na sua percepção emocional. Se algo constantemente faz

0: você se sentir culpado, confuso ou inferior, vale refletir sobre a dinâmica da relação. Penúltimo, evite entrar em jogos emocionais. Discussões manipulativas geralmente desviam do problema real e focam em culpa e pressão emocional. Por último, busque apoio quando necessário. Conversar com pessoas de confiança ou procurar ajuda profissional pode ajudar a enxergar situações que muitas vezes passam despercebidas. Quem sabe foi por isso que Carl Jung disse: tudo aquilo que nos irrita nos outros pode nos levar a uma compreensão de nós mesmos. Mas e aí? Você gostou deste conteúdo? Então compartilhe a nossa programação com amigos e familiares. Continue nos acompanhando e fique atento, porque a qualquer momento estaremos de volta com mais reflexões que podem transformar a sua vida. Um forte abraço e até breve.
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3: Horas e 44 minutos. Muito obrigado pela sua audiência. E chegou um momento especial, ouvintes, que eu prometi a vocês que nós falaríamos. E é um momento único em nossa programação, onde nós faremos o fechamento desta programação em rede com todos vocês aí do Norte, do Nordeste, Centro-Oeste, Sudeste e Sul, que está chegando, Lucas, o aniversário, 64 anos da Igreja Pentecostal Deus é Amor. 64 anos, não são 64 dias, não são 64 meses, mas 64 anos. Já está chegando a grande festa aqui que acontecerá em nossa sede mundial. E Lucas, vamos subir aquela interação especial, porque este momento foi prometido a todos vocês, porque é um marco, é uma festa que você não pode ficar de fora. Vamos organizar todas as informações e temos novidades da festa, de todas as atividades que teremos aqui no, de na festa de aniversário da Igreja Deus e Amor. 13 e 14 de junho em nossa sede mundial. Então, você sabe que o segundo sábado e o segundo domingo, você está mais do que convidado para estar conosco celebrando ao Senhor Jesus essa data marcante. E eu quero convidar você, ouvinte, a já deixar aí no nosso WhatsApp a sua mensagem. Você que virá de caravana, já está confirmado aí na sua igreja. Você que virá com a sua família, montou uma caravana aí própria para vocês virem, já deixe o nosso WhatsApp. DDD 11 98292 3392. Você que vai vir com a família aí com a sua igreja, está confirmado, já deixa aqui no nosso WhatsApp em tempo real. Nós já vamos ler todas as mensagens. Está aí na Zona Norte, Zona Sul, Zona Leste, Zona Oeste, ABCDMR. Você que está na região central de São Paulo, interior, sul do Brasil, os nossos ouvintes acompanhando, já confirmem, porque é cobertura especial, porque está chegando o aniversário, 64 anos, uma igreja firmada na rocha.
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1: Ouvintes do programa Voz da Libertação, recebam a paz do Senhor Jesus. Quem vos saúda é seu irmão em Cristo, o presbítero Marcelo Jardim. Eu quero aqui em poucas palavras contar o testemunho da minha conversão. Sabendo que eu aceitei Jesus com 9 anos de idade, frequentando a igreja com a minha mãe, participei de todos os grupos, todas as atividades ligadas a todos os setores da igreja. Desde a minha mocidade, então após ter servido o Exército Brasileiro, nós nos batizamos e já estamos há 23 anos trabalhando para Jesus. E com toda certeza, passamos muitas lutas, provas, tribulações e dificuldades, mas certamente vale a pena todo o nosso sacrifício, todo o nosso empenho, todo o nosso esforço pela obra do Senhor. Certamente um dia Ele há de nos recompensar por tudo aquilo que temos feito na obra do Senhor. E eu quero dizer para você que me sinto orgulhoso em fazer parte desse ministério que tem uma obra vocacionada, onde desde os princípios, como eu, sendo uma criança, aceitei a Jesus, então a Igreja Deus e Amor está preocupada com todas as faixas etárias da igreja, sejam jovens, velhos, crianças, mas todos têm o seu valor e todos podem trabalhar para Jesus. Então, querido ouvinte, fica esta palavra de motivação para você, que também tem o desejo, o sonho de trabalhar na obra do Senhor. Continue na sua luta, orando, buscando a presença de Deus, jejuando, porque certamente um dia também o Senhor vai realizar a obra e o chamado na sua vida. Que Deus te abençoe, fique na paz do Senhor Jesus.
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3: Parabéns, parabéns, família, Deus e amor. Aí está, ouvintes, essa vinheta explicativa sobre o aniversário. Mas temos alguns pontos. É muito importante lembrar a todos vocês que a festa, ela não só se resume no culto do domingo às 14 horas, mas nós teremos toda a programação especial feita com carinho para abençoar a sua vida, iniciando pelo sábado, dia 13. O que nós iremos viver já na consagração, sábado, dia 13, nós teremos a partir das 9 horas a consagração com as mulheres de fé aqui no auditório Renascença, no direcionamento da nossa irmã cantora Débora Miranda e toda a equipe de mulheres de fé. Será uma benção. Todas as mulheres de fé, eu quero convidar vocês a interagir conosco, mandar no nosso WhatsApp. Já tivemos confirmação das mulheres de fé lá do Rio de Janeiro, do sul do Brasil, do centro-oeste. Estarão todas aqui para adorar. Será uma manhã maravilhosa na presença de Deus. Dia 13, às 10 horas, consagração com as mulheres de fé. No período da tarde, teremos o Garagem Cristã, com muitos louvores e interação com o Speakers Break, aqui no novo lounge da sede mundial. Vai ter um momento de comunhão, momento de confraternização, de adoração, aqui no período da tarde do sábado, em nossa sede mundial. Chegou da caravana na sexta, no sábado, já venha pela manhã, momento de confraternização pós-almoço. E à noite, atenção juventude, todo expansão, Ministério Regenere, um Ministério Jovem da Igreja Deus e Amor vai estar reunido a partir das 19 horas num grande culto onde o poder de Deus vai nos alcançar aqui no auditório Renascença. Você que virá de caravana, ou você pai, mãe, que está, mas vai ser um evento, mas para uma linguagem, para os membros, como que nós faremos? Venham, porque teremos atividades que vai alcançar todas as faixas etárias. Essa é a programação do sábado, dia 13 de junho, aqui em nossa sede mundial.
4: A paz do Senhor Jesus, meus irmãos e minhas irmãs, ouvintes do programa Voz Libertação, aqui é o irmão Ítalo, da cidade de Arujá, interior de São Paulo. Gostaria de dizer que a época que marcou mais a minha vida na Igreja Deus e Amor é quando eu nasci em 1987. Minha mãe já era desse ministério, minha mãe Exaltina, através do programa Voz Libertação, o saudoso missionário Davi Martins Miranda, não foi nem na igreja, foi em casa, lá em Fortaleza, Ceará, onde ela morava. ela aceitou Jesus através desse maravilhoso programa. E ela sempre contava isso, e isso ficou marcado na minha vida. E também, sem falar, os hinos antigos, os discos que a gente tinha, né, na época que nós tínhamos toca-disco, todo domingo, todo fim de semana, assim, pela manhã, minha mãe colocava, a gente tinha uma pilha de disco da Voz da Libertação, então nós ouvíamos Débora e Leia, né? É um LP que eu ouvi muito na minha infância, foi Coração Quebrado, Sangue Inocente, e tem um de hinos que realmente marcou a nossa vida. É a Missão de Jesus, da irmã Irene Miranda, né, do LP Galileu, o hino Galileu, né, que foi, se tornou o hino oficial do programa Voz da Libertação, né, também os Testemunhos de Cura, muita coisa também. Já o programa Mensagens Cantadas, que a gente já acompanhava já nos anos 90. Então, parabéns, Igreja Deus é Amor. Deus abençoe pelo seu aniversário. Temos muita história para contar e muita bênção para contar. Então, foi isso que marcou a minha vida. Amém? Deus abençoe.

Tá aí fechando todas as atividades que teremos na festa de aniversário de nossa igreja nesse dia 14. Nós teremos pela manhã um lançamento do Ministério de Intercessão Mundial. Então, olha isso, ouvintes, que coisa maravilhosa. Ali com a nossa diretoria, evangelista Maria Lorena, um culto maravilhoso de oração pela manhã e à tarde, o grande momento, o grande culto oficial de aniversário da Igreja Pentecostal Deus e Amor, às 15 horas. Nós te esperamos, venha ser impactado, família Deus e Amor, chegou a hora. Você que virá de caravana, precisa organizar, tem alguma dúvida, nossa base, toda a nossa equipe está de braços abertos e prontos para te atender. Não se preocupe, 3347-4700, perdão, DDD 11, 3347-4700 ou e-mail caravanas@pda.com.br. Nós te esperamos, família Deus e Amor, 13 e 14 de junho é o grande momento, a grande data que vai marcar 2026, aniversário, celebração de aniversário, 64 anos, uma igreja firmada na rocha. Muito obrigado, queridos ouvintes, que Deus abençoe. Nós vamos ficar por aqui, a programação não para. Teremos a oração do meio-dia com a nossa querida cantora Débora Miranda e logo após o MC, programa abençoado para edificar a sua fé. Quem se despede, sua irmã em Cristo, cooperador Gustavo Ferreira, mesa de áudio Lucas Ione. Que Deus abençoe a todos. Fiquem na paz do Senhor Jesus.

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ti, Senhor, levantamos a nossa alma. Deus querido, em ti nós confiamos. E eu sei que o Senhor não nos deixará confundido, nem que os nossos inimigos triunfem sobre nós. Na verdade, Senhor, não serão confundidos os que esperam em ti. Confundidos serão os que transgridem sem causa. Senhor, faze-nos saber os teus caminhos. Ensina-nos as tuas veredas. Guia-nos na tua verdade. E ensina-nos, pois tu és o Deus da nossa salvação. E por ti estamos esperando todo dia. Lembra-te, Senhor, das tuas misericórdias e das tuas benignidades, porque são desde a tua eternidade. Senhor, não te lembre dos pecados da nossa mocidade, nem das nossas transgressões, mas segundo a tua misericórdia. Lembra-te de nós por tua bondade, ó Senhor. Bom e reto é o Senhor, pelo que ensinará o caminho dos pecadores. Guiará os mansos retamente e aos mansos tu ensinarás o teu caminho. Todas as veredas do Senhor são misericórdia e verdade para aqueles que guardam o seu concerto e os seus testemunhos. Ó Senhor, por amor do teu nome, perdoe as nossas iniquidades, pois são grandes. Qual é o homem que teme ao Senhor? Ele o ensinará no caminho que deve escolher. A sua alma pousará no bem e a sua descendência herdará a terra. O segredo do Senhor é para os que o temem e ele lhes fará saber o seu conserto. Os nossos olhos estarão continuamente no Senhor, pois ele tirará os nossos pés da rede. Ó Senhor, olha para nós e tem piedade de nós, porque estamos solitários e aflitos. As ânsias do nosso coração se têm multiplicado. Tira-nos dos nossos apertos. Olha para a nossa aflição e para a nossa dor e perdoa todos os nossos pecados. Olha para os nossos inimigos, pois se vão multiplicando e nos aborrecem com ódio cruel. Senhor, guarda nossa alma e livra-nos. Não nos deixes confundidos, porquanto confiamos em ti. Guardem-nos, Senhor, a sinceridade e a retidão, porque nós esperamos em ti. Venha redimir, ó Deus, a Israel de todas as suas angústias. Examina-nos, Senhor, e prova-nos. Esquadrinha a nossa mente e o nosso coração, porque a tua benignidade está diante dos nossos olhos e temos andado na tua verdade. Senhor, nós estamos na tua presença, exaltando o Senhor, salmodiando com o nosso coração e com a nossa alma. Ó Pai querido, nós estamos agradecidos porque o Senhor nos deu mais um dia de vida. Nós queremos te louvar porque tu és o dono do universo, tu és o Deus da nossa salvação, tu és o Deus único e verdadeiro. E declaramos que não há Deus além de ti, somente o Senhor. Tu criaste todas as coisas e tudo que vai acontecer e tudo que já aconteceu é para a tua glória e honra, Senhor. Estamos reunidos com milhares e milhares de pessoas, todos numa mesma fé e no mesmo propósito. Rendemos a ti gratidão, rendemos a ti glórias e honras, porque tu o mereces, ó Deus. Senhor, nós estamos necessitados, porque sem o Senhor nada podemos fazer. Ó Deus, eu sei que o Senhor tem olhado os nossos corações, sondado a nossa alma. Ó Pai querido, e a nossa alma anseia por ti a cada dia. O nosso coração anseia por ti. A nossa alma tem saudades do céu. Senhor, nós precisamos alimentar a nossa alma todos os dias. E estamos aqui, Senhor, trazendo a ela o alimento do dia, o alimento diário,
a Tua palavra. Senhor meu Deus, eu apresento cada ouvinte que está neste momento orando conosco. Senhor, em primeiro lugar, eu quero pedir que o Senhor venha restaurar corações, restaurar mentes, restaurar a vida, Senhor, espiritual da sua igreja. Senhor, a cada dia o Senhor nos desperta no início de cada dia, e ali nós precisamos nos lembrar que cada dia estamos mais perto da sua vinda. Senhor, desperta aquele que dorme espiritualmente, aquele que tem a sua vida espiritual estagnada. Ah, Senhor, quantos estão longe? Quantos estão longe da tua presença? Quantos querem voltar e não conseguem? Estão amarrados pelas cordas da friagem espiritual, do pecado, da indiferença. Quantos, meu Deus, têm ouvido a sua palavra, mas não têm dado crédito? Têm desprezado, realmente, por outro lado, têm desprezado aquilo que o teu Espírito Santo tem dito. Senhor, mas como as suas misericórdias se renovam a cada manhã, eu te peço, Senhor, que esta misericórdia alcance esta vida neste momento. Senhor, tantas vidas aflitas, tantas vidas doentes espiritualmente. Quantas pessoas, meu Deus, ouvem a sua palavra, entram no Evangelho, mas o Evangelho não entra nelas. Estão indiferentes, meu Deus, àquilo que o Senhor tem falado. Ó Espírito Santo, não é por muito falar que seremos ouvidos, mas é pelo mover do Senhor. Venha visitar, Senhor, esta casa, onde esta família está totalmente desviada do teu poder, da tua graça e da tua palavra. Senhor, outrora, estas pessoas serviam a ti. Outrora, essas pessoas te buscavam. E o vento da friagem espiritual acabou levando-a para longe de ti, Senhor. As coisas do mundo têm saciado esta alma, mas são passageiras, são momentâneas. E agora esta alma se encontra fria, seca, com a terra árida. Mas tu tens, ó Deus, tudo o que ela precisa. Aleluia. Nós queremos te glorificar, Senhor, porque tua presença é notória neste lugar e ela é sentida. Aleluias. Louvamos o teu nome, Senhor, porque o Senhor tem nos alcançado a cada dia. Temos ouvido a sua voz e nós não temos, Senhor, repreendido esta voz, não temos deixado ela indiferente, mas temos ouvido e compreendido e realizado aquilo que o Senhor tem falado. Senhor meu Deus, como é bom nós estarmos firmes na rocha, firmados na rocha, porque assim seremos inabaláveis. Aleluias. Sim, Senhor, firma os nossos pés sobre esta rocha, para que não tenhamos, Senhor, o medo, ou talvez, de repente, resbalarmos e cairmos. Não, Senhor, é o Senhor quem segura a nossa mão. O vento tem levado muitas pessoas para longe da tua palavra. É verdade. O momento, Senhor, é de luta, de provação. O Senhor tem provado os seus. E neste momento a gente vê, Senhor, que muitos não têm visto esta provação como as finais antes da sua vinda. Ó Deus, prova-nos e vê se o nosso caminho e o nosso coração são retos. Ó Deus, nós queremos buscar agora o teu Espírito Santo. Sim, Senhor, nós precisamos do Espírito Santo. Vem, Espírito Santo, nós te invocamos. Vem, Espírito Santo, encher a nossa alma. Vem encher a nossa vida. Porque se o Senhor não estiver conosco,
de nada vale. Espírito Santo é o Senhor que traz colorido as nossas vidas. Aleluia. Espírito Santo, toma vidas neste momento. Aquelas que te invocam agora, aquelas vidas que estão ansiosas, aquelas que estão com sede, famintas da tua palavra e da tua presença. Espírito Santo, nós te sentimos aqui nos estúdios. Eu sei que o Senhor está também entrando neste local, onde está entrando a minha voz. Aleluia. Senhor, visita, meu Deus, a sua igreja. Desperta a sua igreja para aquilo que é verdadeiro, aquilo que é maravilhoso e aquilo que é eterno. Nosso coração tem buscado as coisas terrenas, as passageiras, que de nada valem. Senhor, que pensemos nas coisas do alto, nas coisas eternas, aquelas que não vão passar. Oh Deus, como nós precisamos desse Espírito Santo. Por isso nós te pedimos esta presença gloriosa. Aleluia. Nós precisamos de ti, meu Deus. Esta minha oração, ela é sentida. Ela é de todo o coração. É uma súplica sentida, Senhor. Como também é deste ouvinte, que está de joelhos dobrados, se humilhando diante de ti, ó Deus. Quantas pessoas caídas, outras à beira do caminho, outras no meio de pedregais e espinhos, e não consegue se levantar. Aleluia. Nós queremos repreender todo espírito maligno de friagem espiritual, de indiferença à tua palavra. Ó Deus, que esta palavra esteja edificada, firmada em nosso coração, porque somente assim nós alcançaremos o céu. Aleluia. Glorificamos o teu nome, Senhor, porque a sua presença é grande, ela é maravilhosa e nós não queremos deixá-la, Senhor. Fica conosco. Não vá embora, Espírito Santo, não vá embora. Nós queremos a ti, Senhor, mais do que tudo. Nós queremos a ti mais do que a água que bebemos, que o alimento que temos em nossa mesa. Porque podemos até nos alimentar, mas sem a ti, Senhor, não somos nada. Aleluias! Aleluias! Glorificamos o teu nome, Senhor. Glorificamos o teu nome. Vem, Espírito Santo, e enche o nosso coração desta alegria eterna, esta paz que vai excedendo o nosso entendimento. Aleluia. Meu coração somente quer buscar a presença do Senhor. Podemos até orar por curas, maravilhas, mas o mais importante, Senhor, é a tua presença. Nada mais do que a sua presença entre nós e dentro de nós. Porque quando o Senhor está junto, quando o Senhor está presente, coisas lindas acontecem. Nem precisamos talvez orar, Senhor, por cura, porque o Senhor, com a sua presença, vai mudando tudo. Vai transformando, vai atropelando todo o mal e vai tirando do nosso meio tudo aquilo que não te agrada. Espírito Santo, fica conosco. Fica conosco, nós precisamos. Não vá embora, fique conosco. Ó Deus, visita corações agora que estão atentos a estas palavras e estão orando comigo. Eu sei que há vidas que estão frias, desviadas dos teus caminhos, Senhor. Vidas que estão, talvez, meu Deus, atribuladas, angustiadas por consequências, talvez até conscientes e inconscientes que praticaram. Espírito Santo, vem e renova as nossas forças. Firma nossos pés para que não venhamos tropeçar.
Ó Senhor Jesus, batiza com teu Espírito Santo. Jesus, venha curar corações que estão doentes, que estão frios na fé, Senhor. Venha acalentar, meu Deus, com o calor do teu Espírito Santo. Meu Deus, eu quero orar neste momento por famílias que estão desgarradas, que estão separadas, que estão longe uma das outras. Satanás conseguiu entrar e desfazer tudo. Mas em nome de Jesus e na autoridade deste nome, Jesus Cristo, eu quero repreender todo o mal que está neste lugar. Onde estiver entrando o som desta emissora ou deste computador, que o Senhor esteja neste momento entrando também. Ó Deus, eu não posso me esquecer também de orar pela liderança desta igreja. Ó Deus, nós temos buscado, Senhor, fazer a Tua vontade. E aquilo que não temos visto e ouvido, que o Senhor venha nos mostrar. Sim, meu Deus, mostre-nos, meu Deus, aquilo que precisamos fazer, aquilo que precisamos pensar, aquilo que precisamos deixar em primeiro lugar, Senhor. Que nós sabemos que a Tua palavra não é por muito orar, não é por muito falar, mas a Tua palavra já diz tudo, meu Deus. Ela é a verdade. Ela é soberana sobre todas as palavras e verdades. Senhor, meu Deus, repreende agora, Senhor, todo impedimento que esteja nesta casa. Que Teu Espírito Santo desça como fogo para queimar o pecado e também para purificar o coração. Aleluia! Santo é o nome do Senhor dos Exércitos. É sobre este nome...

o Senhor, que é o mais importante. A tua palavra tem nos ensinado a buscar primeiro o reino. Primeiramente o reino e a sua justiça. E as demais coisas o Senhor acrescenta. Senhor, muito mais do que uma cura física, é muito mais importante e necessária a cura da nossa alma, Senhor. Quantas pessoas estão totalmente longe da tua palavra e dentro da igreja, mas longe de ti, Senhor. Tu conheces os corações. Nós não podemos ver, mas tu podes. Tu podes esquadrinhar este coração e visitar, meu Deus, e ver se há algum caminho mau. Nós apresentamos, meu Deus, cada vida que está agora orando conosco. Visita famílias, visita a sua igreja, Senhor. A sua igreja tem buscado a sua face, mas muitas vezes tem esquecido de buscar a tua palavra, examinar a tua palavra, como o Senhor me disse. Não é falta de oração, mas é falta da minha palavra. Perdoe-nos por isso, Senhor. Nós queremos buscar a tua palavra infinitamente, exaustivamente examiná-la, porque somente dela teremos a vida eterna. Senhor, esta pessoa que agora toma a decisão de aceitar o Senhor, essa pessoa que está longe, que está desviada, toma a decisão pelo teu Espírito Santo de retornar à sua casa. Aqueles que voltaram, Senhor, a congregar, eu apresento agora. Ó Deus, como nós precisamos de ti, Senhor. Nós não sabemos nem falar aqui nesta oração o quanto somos necessitados. Fala, Mãe. Como somos necessitados, Deus. Como somos miseráveis, Senhor. Nós reconhecemos o quanto somos pequenos, um grão na areia do mar. Obrigada, Senhor, por nos ouvir e por nos fazer filhos adotados pelo seu amor. Fica conosco, meu Deus. Este é o nosso pedido. Não nos deixe sozinhos. Esta é minha oração. No nome glorioso de Jesus Cristo, nosso Salvador. Amém, Senhor. Amém. Louvado e engrandecido seja o nome do Senhor. Quantas pessoas neste momento já estão ajoelhadas para fazerem a oração de reconciliação, que sentiram o quanto são necessitadas, o quanto é necessário voltar aos caminhos do Senhor. E eu quero falar com você que aceita Jesus agora. Você que quer ter o seu nome escrito no livro da vida. Talvez você tenha pensado, eu não tenho certeza que eu estou com o meu nome no livro da vida. Então você vai fazer esta oração repetindo estas palavras comigo agora. Senhor meu Deus, estou na tua presença. E humildemente, Senhor, eu quero louvar o teu nome, te engrandecer. Senhor, perdoa as minhas muitas iniquidades. Senhor, eu reconheço que estou longe de ti, mas pelo teu Espírito Santo, eu retorno hoje junto ao rebanho para os teus caminhos. Senhor, lava-me pela tua palavra, purifica os meus pecados com o teu sangue, purifica-me dos meus pecados. Escreve o meu nome, Senhor, no livro da vida. Por seu amor, pela sua misericórdia, me alcance com a sua graça neste dia. Ó Senhor, envia o teu Espírito Santo para junto de mim, para me ajudar a permanecer fiel na tua presença, em nome de Jesus. Amém, Senhor. Amém. Você que aceitou Jesus agora, você precisa de um apoio espiritual. Você vai, agora nós vamos colocar na tela, já está na tela,
os nossos contatos para você.

0: ligar agora gratuitamente pelo WhatsApp para este número 9-5094-4645. 9-5094-4645. Você vai dizer, eu aceitei Jesus pelo rádio, ou eu me reconciliei, ou estou voltando a congregar na Igreja de Deus de Amor. E quais são os próximos passos, o que eu tenho de fazer? Do outro lado, um pastor vai te atender e vai te dar todas as orientações. Muito obrigada a todos vocês que nos acompanharam, vocês que ligaram o seu radinho agora. Nós vamos encerrando aqui a oração do meio-dia. E não vá embora, fique aqui conosco, porque está chegando o programa Mensagens Cantadas.
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0: Graça e paz de nosso Senhor Jesus chegando em vossas vidas. Está no ar o programa Mensagens Cantadas. Alô, São Paulo, alô, Brasil. Como você está, hein, no início desta semana? Espero que esteja abençoadíssimo o seu lar, a sua família. Vos saúda Débora Miranda, na paz de Cristo Jesus. Que bom estar com vocês em mais uma oportunidade. E todas as segundas-feiras estamos aqui ao vivo, a cores também, porque nós estamos pelas redes sociais da Igreja Deus e Amor, no YouTube, Igreja Deus e Amor Oficial. Entre lá agora, você que está nos ouvindo pelo rádio e tem condições de abrir aí o seu computador, ou até mesmo no seu celular, na palma da sua mão, coloque aí youtube.com.br/Igreja Deus e Amor Oficial, ou então também no meu canal, Débora Miranda Oficial. Eu quero ver você aqui comigo participando. Nós vamos já deixar aqui nossa pergunta do dia para você meditar. E ela não é para confundir. Não. As perguntas que colocamos aqui é para nós trazermos à luz da palavra o que realmente é verdadeiramente, né? Que bom estar com todos vocês na oportunidade de nós estarmos nesta programação até as 2 da tarde. Teremos o momento da família, dica de saúde, teremos o estudo bíblico também em referência à nossa pergunta e debate. Eu quero agradecer a todos que estão nos ouvindo pelas redes sociais. Curtam a página agora e compartilhe. Mas não adianta você ficar ouvindo e não compartilhar. Não, tem que compartilhar. Compartilhe com as pessoas do WhatsApp, amigos, vizinhos, enfim. E também você que está nos ouvindo, que quer participar pelo nosso WhatsApp, é 98292-3392. Vamos lá, sem delongas, vamos à nossa pergunta.
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0: A nossa pergunta é: os pais são obrigados a sustentar os filhos financeiramente mesmo depois que eles atinjam a maioridade? Você acha que os pais devem continuar sustentando filhos maiores de idade? O que a Bíblia diz sobre isso? É, a Bíblia fala. E nós vamos declarar isso, esclarecer, a 1:30 da tarde, quando estivermos quase no final do programa, teremos estudo bíblico hoje, no quadro Conhecendo Melhor a Sua Bíblia Mais Profundamente, né? Enquanto vocês vão pensando se os pais devem continuar sustentando ou não filhos maiores de idade, nós vamos abrir nosso programa com o primeiro hino, que também está em vídeo, né, em clipe, que vocês podem assistir agora, vocês que estão no YouTube. Priscila Santana cantando Não Temerei.

0: Que louvor maravilhoso Deus está falando aos nossos corações. Continue ligado, porque ainda temos muitas bênçãos para compartilhar com você. E nós queremos que você envie sua mensagem e participe conosco da nossa pergunta. Os pais são obrigados a sustentar os filhos financeiramente, mesmo depois que eles atinjam a maioridade? O que você acha? Queremos ouvir você e também através também do nosso WhatsApp, 11 982 92 3392. Nós vamos para a nossa dica de saúde. É importante a vida espiritual, sim. Mas se nós também não tivermos saúde, nós não vamos conseguir nem realizar aquilo que queremos para a nossa vida espiritual, não é mesmo? E a nossa dica de saúde hoje é sobre pressão alta. Olha, é uma coisa tão silenciosa que muita gente nem percebe. E quem sabe você esteja até com pressão alta agora e não tem, assim, uma coisa muito explícita para você dizer, ah, eu estou com pressão alta, por isso que eu estou sentindo isso, né? Você precisa aprender o jeito certo de verificar a sua pressão no dia a dia e proteger o coração. É importante você ter um aparelhinho, né? Temos aí de pulso, temos um pequeno, um médio, um grande. Mas é importante todo mundo ter um aparelhinho de pressão. Às vezes, a dor de cabeça na nuca, às vezes você acorda com o coração disparado, não é? Então nós temos alguns sinais, mas muito silenciosos, imperceptíveis, que às vezes a gente não tem a mínima ideia que nós estamos com pressão alta. Por que medir a pressão em casa é importante? Porque é doença silenciosa, né? Que afeta milhões de pessoas no mundo inteiro. E esse monitoramento doméstico vai ajudar muito a identificar alterações de uma forma rápida e segura. Bom, o preparo antes do teste. Como preparar o corpo para medir a pressão? Precisa preparar o corpo para medir a pressão? Sim. O preparo antes do teste faz toda a diferença para um resultado mais confiável. Primeiramente, fundamental descansar pelo menos 5 minutos antes de ligar o aparelho. Você não vem andando e já senta e já mede. Não, você tem que sentar 5 minutos de repouso. Né? Evite tomar café, coisas, sabe, essas bebidas energéticas antes de você tomar a pressão, tá? Porque essas substâncias alteram o fluxo do sangue. Outra regra importante é estar com a bexiga totalmente vazia na hora do aferimento. Olha, isso eu já também não sabia. Segurar a urina causa tensão no corpo e pode elevar a pressão arterial. Olha, isso também não sabia. Olha que interessante, né? Sente-se em uma cadeira confortável, mantenha as costas bem apoiadas no encosto, os pés devem ficar totalmente apoiados no chão, sem cruzar as pernas. O braço escolhido precisa estar relaxado e apoiado em uma mesa na altura do peito. E mantenha a palma da mão virada para cima durante todo o processo do aferimento da pressão arterial. Agora, existem alguns erros muito comuns que você deve evitar. Falar durante a medição é um dos erros mais frequentes e prejudica e não traz ali um resultado confiável. A conversa, ela exige esforço e altera os batimentos do coração de forma rápida. Outra falha comum na aferição da pressão arterial é colocar a braçadeira por cima de roupas grossas ou apertadas, porque o tecido bloqueia a leitura do sensor, né? E quando realizar a medição, a rotina deve seguir as orientações gerais dos profissionais de saúde. O ideal é medir a pressão arterial sempre no mesmo horário do dia. Se você sempre mede de manhã, continue medindo de manhã. O período da manhã, logo após acordar, antes dos remédios, é excelente. E o fim do dia também é um ótimo momento para comparar as taxas. E você vai pegar um caderninho, ou pegar o seu próprio computador, ou até mesmo o seu celular, e vai anotando os valores e leve os resultados para a sua próxima consulta médica. Porque esses dados vão ajudar a proteger o seu coração com muito mais eficiência e o médico saber exatamente se você está com pressão arterial elevada ou não. Saúde! Dica de saúde para você.
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0: E vamos agora a mais um louvor, enquanto vocês, se tiver gente, a gente vai trazendo aqui. A gente pode ter visto também pelo canal do YouTube. Eu quero ver aqui se o pessoal está participando, né? Não dei uma olhada ainda, Mas você que está aí nos ouvindo do outro lado, gostaria de participar do nosso programa. Nós estamos aqui recebendo as mensagens, né, as opiniões, por dois meios, pelo canal do YouTube, onde você deixa o seu comentário, ou então pelo WhatsApp 11 982 92 3392. Enquanto vocês vão pensando, Júnior e Isabel cantam Grande Campeão. Agora sim é um clipe que a gente vai assistir. MC Music é o lançamento.

0: Aleluia, louvado, engrandecido seja o Senhor. Nós ouvimos este lindo louvor. Eu tenho certeza que o Senhor está falando. Continue ligado, porque o Senhor está falando. Eu sei que a presença de Deus já está inundando o seu lar, a sua casa. E que essa canção continue ecoando em seu coração durante todo este dia. E eu quero lembrar vocês que nós estamos no ano do aniversário da nossa igreja. Estou muito feliz de poder fazer parte desta história. Você também que é membro, você que um dia passou por aqui ou em uma das nossas igrejas, você faz parte desta história. Você que sempre está nos visitando, também faz parte desta história. E nós vamos celebrar ao Senhor por mais um ano de fundação da Igreja Deus de Amor e do programa A Voz da Libertação. E como tem passado rápido, como tem passado rápido os dias, né? Os dias passam que a gente nem vê, né? Estamos aí completando 64 anos e eu quero estar aqui. Você também precisa estar aqui. Venha celebrar ao Senhor o quanto você tem recebido de bênçãos, o quanto o Senhor tem te sustentado, não é? Você tem participado dos nossos cultos, tem sido abençoado você e a sua família. Venha estar conosco. Serão 2 dias de festas, 13 e 14 de junho. Dia 13 nós teremos de manhã o culto, onde estarei pregando a palavra de Deus, louvando ao Senhor e orando com todas as mulheres de fé, na palestra com mulheres de fé aqui no Auditório Renascense, das 10 às 11h30. 1h30 estaremos reunidas em oração, estaremos em consagração. Nós queremos convocar a todas as mulheres que estejam em consagração neste dia 13, no sábado. Então, de manhã, das 10 às 11h30. Depois, das 2 às 6, teremos aqui no lounge Garagem Cristã. Estarão falando sobre música, teremos várias palestras sobre música, estaremos ouvindo os cantores do Garagem Cristã. Depois das 7 às 9, culto Jovem Regenere e Expansão juntos. Culto de Expansão Jovem e do Regenere no Auditório Renascense. No domingo de manhã, culto de oração, onde a irmã Lorena vai estar lançando o Ministério de Intercessão Global. É um novo ministério que nós estamos lançando agora, onde todas as igrejas estarão orando por um único tema, naquele mês, naquela semana, naquela festividade, naquela campanha. Então teremos este ministério, ou seja, tem uma continuidade agora com um novo nome, né? Teremos esta, vamos dizer assim, este novo ministério, Ministério de Intercessão Global, domingo de manhã, das 9 às 10h30, com a irmã Lorena. Das 10h30 às 11h30, teremos ordenação de diáconos, presbíteros e pastores, também no Auditório Renascense. E, finalmente, às 14 horas, o culto celebrativo dos 64 anos no Templo 1, onde teremos a participação da diretoria, de todos os cantores. Enfim, todos nós estaremos reunidos neste grande evento dos 64 anos da nossa querida Igreja Pentecostal Deus de Amor. Não faltem, estamos aguardando você, seus convidados e também sua família. Deus está trabalhando em seu favor mesmo quando você não consegue enxergar, porque quem confia em Deus nunca caminha sozinho, é verdade, né? Bom, nós vamos aí aos comentários, às opiniões daqueles que estão participando pelo YouTube da Igreja Deus de Amor Oficial. Vamos lá, o Carlos de Campinas tem 54 anos. Ele diz, se o filho estiver estudando seriamente e ainda não consegue se autossustentar, os pais devem ajudar dentro das suas possibilidades. Esta é a resposta do Carlos. Vamos à seguinte? A Mariana de Goiânia, Goiás. Maioridade significa assumir responsabilidades. Na minha opinião, diz ela, os pais podem ajudar, mas obrigação não deveria existir. Obrigada, Mariana. Vamos passando rapidinho aí. João de Recife, depende do caso. Na minha opinião, um jovem universitário de 18 anos ainda está construindo o futuro e precisa de apoio financeiro. Obrigada, João. Patrícia de Curitiba, vejo muitos adultos acomodados porque sabem que os pais sempre vão bancar tudo. E isso não faz bem. Fernanda, 28 anos, de Manaus. Eu creio que financeiramente, não, né? O pai e a mãe não têm obrigação de ajudar o filho, na sua maioridade. Apoio emocional sempre. E apoio financeiro só por um período determinado. Roberto, 62 anos, Belo Horizonte. Filho é filho para sempre. Se eu puder ajudar, ajudarei, independentemente de sua idade. Obrigado, Roberto. Ricardo participa do nosso, da nossa enquete lá de Salvador. Diz assim, se o jovem trabalha e tem saúde, precisa caminhar com as próprias pernas. Obrigado, Deus abençoe. E vamos também, vamos terminar aqui com a Luciana, depois vamos já também aos WhatsApp, ao WhatsApp e as mensagens de áudio, né? Luciana de Ribeirão Preto, ela opina assim, enquanto ele estiver estudando e demonstrando responsabilidade, acho justo os pais contribuírem. Obrigada, Deus te abençoe, Luciana. Vamos aos áudios, né? As opiniões estão chegando pelo nosso WhatsApp 11982923392.
1: Oi, Débora, paz do Senhor Jesus, muito boa tarde. Me chamo Jenny Cássia, sou aqui de Campinas, estou trabalhando, mas estou acompanhando também a rádio, glória a Deus. Então, eu tinha um vício, eu roía muitas unhas na minha infância, na minha adolescência, e eu pedi muito a Deus para tirar esse vício de mim, porque além de ser feio e nojento, né, porque a unha é suja, né, e eu falei, Senhor, eu preciso por esse vício de roer unha, eu roía a unha que sangrava. Mas graças a Deus, minhas unhas cresceram, já tem mais de 10 anos, graças a Deus que eu não tenho esse vício de roer unha. E o doce é um vício também, a gente tem que saber controlar. Tudo que é demais acaba sendo um pecado, né? Então, eu creio assim, né, que é um pecado. Roer unha e comer muito doce. E faz mal pra saúde comer muito doce, né? Então, fica a dica aí pra gente comer uma batatinha doce, uma banana, uma maçã. Nada em excesso também. Deus abençoe.
0: Está participando, né, daquela enquete que nós fizemos, acho que foi semana passada, né? Nós agradecemos, não tem importância não. Nós vamos então a mais um áudio, é possível agora? Respondendo a nossa pergunta, a nossa enquete que é essa. Você acha que um filho na sua maioridade precisa ser e deve ser sustentado pelos pais financeiramente? O que você pensa sobre isso?

0: participe, nós queremos a sua participação, não basta somente ser ouvinte, tem que participar, não é verdade? Quantos anos e quantos meses você tem ouvido o programa e nunca se manifestou? Talvez você não queira responder a pergunta, mas mande o seu nome, sua cidade, nos dê um alô de onde você está nos ouvindo.
1: A paz, senhor, irmã Débora, tudo bem? O meu nome é Guida, né? Guida Trigo. E, sabe, irmã Débora, eu acho assim, sabe, que por lei, se estiver fazendo, se estiver estudando, né, se estiver fazendo faculdade, o pai tem sim que pagar a pensão, né? Enquanto estiver estudando, fazendo a faculdade. Aí depois que termina a faculdade, aí o pai não tem mais obrigação. Ó, se o pai, né, quiser, se tiver, se o filho estiver desempregado, né, o pai quiser, né, ajudar o filho, aí tudo bem. Porque é pai, né? Né, irmã Débora? Tá bom? É, eu sou de São José dos Campos, irmã Débora. Que Deus abençoe você, irmã Débora. Um beijo.
0: Amém, obrigada.
2: Mas, senhor, irmã Débora, aqui quem fala é a irmã Lena, aqui da cidade de Petrolina, Pernambuco, sobre a enquete de hoje. Eu falo não na obrigação, né? Mas ajudar de vez em quando não tem problema nenhum, né? Às vezes o filho tá ali apertado, você ajudar ali. É mais obrigação de forma alguma. Deus abençoe a vida da senhora e família.
0: É verdade, a gente tem que incentivar, né? Motivar os nossos filhos. A gente até ouvia um certo comentário, né? Ah, meu filho é neném. O que que é isso, neném? É que nem trabalha e nem estuda. E ainda é sustentado pelos pais. E os pais não fazem nada. Ah, meu filho, você não vai trabalhar hoje, não. Ah, não consegui emprego, não, mãe. Fui lá, tá tudo cheio as vagas. E ali fica, enrolando o pai e a mãe. Tá com 30 anos, 20 anos, não quer trabalhar, não quer estudar. Agora é diferente da pessoa que está desempregada. É bem diferente, né? Agora aquele que não quer trabalhar, vai enrolando o pai e a mãe. Em vez de sustentar o pai é que está sustentando ele, né? Então... É claro que existem exceções de tudo isso, né? Bom, nós queremos que você envie sua mensagem, sua participação é uma alegria para todos nós. E conte para nós, fale para nós o que você pensa a respeito da nossa pergunta em debate de hoje. Certa vez, um cristão foi a um rio buscar um balde de água. Chegando lá, resolveu dar um mergulho. E saindo do rio, ele encheu o balde e tomou novamente o seu caminho. Enquanto caminhava, começou a pensar. Enquanto eu estava mergulhando, milhares de litros de água estavam sobre mim, mas eu não sentia o peso desta água. Agora que já estou fora da água, esses poucos litros neste balde são bem pesados para levar. Como é isso? Então ele concluiu que o pecado é da mesma forma. Quando estamos mergulhados nele, não sentimos o seu peso. Tudo parece natural. Mas quando saímos do pecado, ele se torna um peso para nós. E você, consegue sentir o peso do pecado? A Bíblia diz em 2 Pedro 2:20: Portanto, se depois de terem escapado das corrupções do mundo, pelo conhecimento do Senhor e Salvador Jesus Cristo, forem outra vez envolvidos nelas e vencidos, tornou-se-lhe o último estado pior do que o primeiro. Qualquer que é nascido de Deus não comete pecado, porque a sua semente permanece nele, e não pode pecar, porque é nascido de Deus. Porque se pecarmos voluntariamente, depois de termos recebido o conhecimento da verdade, já não resta mais sacrifício pelos pecados, mas uma certa expectação horrível de juízo e ardor de fogo que há de devorar os adversários. Hebreus capítulo 10, versículos 26 e 27.
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0: Deus está trabalhando em seu favor mesmo quando você não consegue enxergar. Quem confia em Deus nunca, nunca está sozinho. E a última palavra sobre a sua vida não vem das circunstâncias em que você esteja vivendo agora, mas ela vem do Senhor. E nós vamos a mais uma mensagem aqui, o Louvor Não Para. A MC Music é o que está patrocinando esta programação. Nós queremos, neste momento, ouvir este lindo louvor, Na Palma das Mãos de Deus, cantora Ângela Gonçalves.

0: exista. O Deus que começou a boa obra é fiel para completá-la. Sua luta tem prazo de validade, mas a vitória de Deus é eterna. Nós vamos atendendo também aqui o meu canal, Débora Miranda Oficial do YouTube. O Ítalo de Irarujá, que sempre participa. Obrigado, irmão Ítalo. Ele diz aqui sobre a nossa pergunta em debate, se os filhos, na sua maioridade, têm aí os pais a obrigação de sustentá-los, né? Ele diz assim, acredito que seu filho estiver desempregado, sim, mas o filho não deve ficar acomodado e ficar esperando que os pais o sustentem. A programação está uma beleza. Obrigado, irmão Ítalo, que Deus te abençoe, né? A Nara Solange diz assim, uma mãe nunca deixa um filho sem apoio, mas sempre ensinando a viver sozinhos. Tá bom. A Maria Luzanete Ferreira, você acha que o pai tem obrigação de sustentar o filho? Ela diz, não, o pai não é obrigado a sustentar os filhos na sua maioridade, só se estiver doente. Deixa eu ver aqui, a Fatuma Alves diz assim, a paz do Senhor, irmã Débora, dever de sustentar, não, mas se eles estiverem em situação financeira ruim, mesmo casados, o nosso amor de pais por eles tem de estar prontos a ajudá-los. A Cis Pereira Costa, irmã Débora, estamos aqui ouvindo o programa, que Deus abençoe você. Amém, muito obrigada a você, irmão Assis Pereira Costa, pela sua participação. Também eu quero agradecer aqui a Maria Isabel, a paz do Senhor Jesus e irmã Débora, se os filhos trabalham, estão estudando e precisam de ajuda, sim, os pais podem sim ajudá-los. Tá bom. A Sueli Galvão, quanto à pergunta do dia, eu precisei de ajuda e não tive de ninguém me ajudar. Pedi oração, mas não fui atendida. Puxa, a Sueli Galvão, nós precisamos te ajudar, né? Precisa de ajuda? Procura a nossa igreja aí perto da sua casa, tá bom? Queremos também atender aqui e responder ao comentário de Silvia Batista. Ela só está se pedindo oração, então nós não vamos ler esse aqui. Deixa eu ver aqui mais. A Rosângela Freitas da Silva comenta assim, eu sustento meu filho financeiramente, é viciado em drogas, não posso abandoná-lo. Mas ele trabalha, Rosângela? Ele precisa trabalhar, né? A irmã não é eterna para sustentá-lo eternamente, né? Vamos ver. A Márcia Maria diz, quanto à pergunta, isso depende muito da situação do filho. Tem que deixá-lo amadurecer, entender que as coisas não são de mão beijada, que tudo é tão fácil, né? Agradecemos sua participação. A Terezinha Consolação está dizendo, eu acho que não, que os pais não têm obrigação de sustentar os filhos na sua maioridade, a não ser em caso muito, muito extremo, né? Porque a natureza mostra que até filhotes são tratados pelas mãos até aprenderem a viverem sozinhos, tá bom? A Maria Ed, tá escrito Maria Ed. A paz do Senhor, irmã Débora, na minha opinião, se estiver estudando, precisa de apoio do pai, sim. Tá bom, muito obrigada. Que Deus abençoe vocês que estão participando. Daqui a pouquinho a gente continua. Agora vamos ao áudio, porque temos também comentários também na ponta da língua. Vamos lá.
1: Oi, Débora, Pai do Senhor. Fico muito grato por ter conseguido pegar seus zap hoje. Eu, na minha opinião, a gente pode até ajudar, mas não é uma obrigação que o pai ajude o adulto. Assim eu sinto, mas pai e mãe sempre ajudam, né? Mas não é obrigado.
2: Paz do Senhor, irmã Débora, boa tarde. Eu moro aqui em Goiás, próximo a Formosa, Brasília. E a minha opinião é essa, irmã Débora. Eu me chamo Ivone. Enquanto eles forem de menor, tudo bem, né? Mas quando eles têm a maioridade, eu acho que eles já têm que ter a responsabilidade. E a gente tem que ensinar também desde criança, né? As normas, né? Servir a Deus, cuidar das coisinhas deles. Que eles cresçam tendo a responsabilidade, né? Já entendendo que eles têm que tomar conta da própria vida, né? Trabalhar, se sustentar e ajudar os pais também, né? Um abraço, irmã Débora, paz do Senhor.
0: Amém, que Deus abençoe. E nós vamos seguindo com mais gente. Tem mais gente?
3: É, eu penso assim, é um ajudando o outro. Se meu filho, a gente não tem obrigação de ajudar quando ele cresce, casa, mas se no momento ele estiver passando por um momento difícil, precisar de uma ajuda, se a gente tem condições, a gente pode ajudar sim. E assim, é um ajudando o outro. Tem filho que ajuda os pais e os pais ajudam o filho.
0: Muito obrigada, Deus abençoe pela sua participação. Queremos ouvir você. Queremos ouvir a sua opinião a respeito da nossa pergunta, nossa enquete de hoje. Você acha que na maioridade dos filhos, os pais ainda têm obrigação de ajudá-los? Você pensa, o que você pensa sobre, né? Queremos ouvir você, tá certo? Vamos ao momento da família, já que a gente está falando sobre família, filhos, né? Dependência ou não de financeiramente, nós temos também aqui o momento da família onde vai também Deus falar aos nossos corações.
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0: Você já percebeu como é fácil pedir ajuda para o papai e para a mamãe? Mas como é difícil para alguns filhos demonstrar gratidão? Tem filho que visita a mãe e pai somente quando precisam. Ô pai, me empresta um dinheiro aí, eu estou precisando. Quando nós somos crianças, a gente chama o papai e mamãe para tudo, né? Mãe! Ô pai! Né? Quando a gente está com medo, corremos para os braços dos pais. Quando estamos doentes, queremos o cuidado da mamãe. Quando precisamos de algo, logo nos lembramos deles. Mas, infelizmente, muitos filhos crescem e se esquecem quem passou noite sem dormir por eles. Quem trabalhou duro para lhes dar alimento. Quem chorou escondido para que não lhes faltasse nada. Mas o que a Bíblia fala? A Bíblia não diz apenas para amar pai e mãe. Ela diz para honrar. Honrar é respeito, consideração, reconhecimento e gratidão. É interessante que Deus poderia ter ligado uma promessa a muitos mandamentos, mas ele escolheu colocar uma promessa justamente na honra aos pais. Como se estivesse dizendo, olha, quem aprende a honrar quem vê, também vai aprender a honrar aquele que não vê. Porque a gente vive um tempo em que alguns filhos têm tempo para conversar horas no celular com amigos. Mas não tem 5 minutos, não tem 1 minuto para ligar para os seus pais. Publicam mensagens bonitas no dia das mães, no dia dos pais. Ah, minha mãe, minha rainha, meu pai, meu eterno amigo, companheiro, né? Essas mensagens bonitas para desconhecidos. Mas não conseguem dizer um simples obrigado para quem lhes deu a vida. Talvez hoje Deus não esteja falando apenas sobre obediência, ele esteja falando sobre gratidão. Porque existem pais que não precisam de dinheiro dos filhos. Precisam apenas da atenção. Precisam apenas ouvir, mamãe, eu amo você, obrigado por tudo. Ainda que seja tarde, valorize seus pais. Deus está falando com você, está vendo? Não é à toa que você está ouvindo o programa. Um dia você pode sentir falta de uma voz que hoje ainda pode te ouvir e te aconselhar. Aproveite enquanto é tempo. Seus pais vão se sentir honrados pela maneira como você os trata hoje. E como você os trata? Eu quero deixar uma frase de impacto para você. A maior herança que um filho pode deixar a seus pais não é riqueza, mas a honra. Porque flores levadas ao cemitério nunca substituem o carinho que poderia ter sido dado em vida. Enquanto Deus lhe concede o privilégio de ter seus pais por perto, transforme gratidão em atitudes de amor, amor em palavras, respeito e honra. Deus está falando, Deus está trabalhando, Deus está mudando corações, mudando vidas, pensamentos. Deixe Deus trabalhar na sua vida. Nós vamos agora a mais uma mensagem. Nós vamos ouvir a Karina Inácio cantando no canal da Igreja Deus e Amor no YouTube. Nós vamos ouvir Como Ver a Luz. É um hino que eu já gravei, também muito lindo, que agora na releitura de Karina Inácio.

0: Não desista, não desista, sua luta tem prazo de validade, mas a vitória de Deus é eterna. Levante a cabeça, Deus continua no controle. Nós vamos seguindo, trazendo mensagens, eu creio que você está aí participando, até ansioso para participar. Eu tenho aqui o comentário de André de Londrina, conheço pessoas de 30 anos que nunca pagaram uma conta, vixe. Ele diz, isso não é ajuda, é dependência financeira. É, o jovem que vai recebendo ali a paparicação, né, papai pagando, mamãe pagando, vai continuar esperando pelo papai e pela mamãe, um dia papai e mamãe vai morrer, e aí o filhinho não vai, vai morrer junto, porque não tem ajuda de ninguém, né? É isso mesmo. Sandra de Porto Alegre, os pais têm obrigação moral de orientar, mas não necessariamente de sustentá-los para sempre. Obrigada, Sandra. Felipe de Fortaleza, ele diz, hoje está muito difícil entrar no mercado de trabalho. Sem a ajuda dos pais, muitos jovens não conseguiriam estudar. Sim, mas nós estamos perguntando se na sua maioridade ele precisa da ajuda dos pais necessariamente, né? E ele talvez não queira trabalhar, é nessa situação. Márcia de Vitória, Espírito Santo, cada família deve avaliar sua realidade. Não existe uma regra única. Obrigada, Márcia. Carlos Eduardo, de Minas Gerais, depende de cada situação. Se o jovem também estiver ajudando, concordo plenamente. Paulo de São Luís, Maranhão, os pais devem ensinar o valor do trabalho desde cedo para evitar a dependência futura. Juliana, de Campo Grande, se houver alguma deficiência ou doença, o apoio financeiro pode continuar sendo necessário. Cláudio, de Belém do Pará, maioridade traz direitos e deveres. Sustento permanente não ajuda a maturidade. Renata, de Florianópolis, ela traz opinião a seguinte, eu recebi ajuda dos meus pais até eu concluir a faculdade. Isso fez toda a diferença na minha vida. Obrigada, Renata. Marcelo de Teresina, os pais podem ajudar, mas o filho precisa demonstrar esforço para crescer. Gente, essa pergunta aí fez o povo participar, hein? Que bom, agradeço. Vanessa de Brasília, vejo muitos pais se sacrificando financeiramente porque os filhos não querem assumir responsabilidades. É verdade, Vanessa, a gente vê mesmo. Obrigada pela sua participação, Vanessa. Que Deus te abençoe. Vamos seguindo, porque atrás vem gente, né? Daqui a pouquinho nós teremos o quadro Conhecendo Melhor a Sua Bíblia e também depois teremos o projeto Eu e Mais Um, que a gente vai, que eu vou estar falando, né? Vou estar orientando os discipuladores e os discípulos também. Tá certo? Vamos ver quem está na ponta da linha para responder a nossa pergunta em debate de hoje.
1: Paz Senhor Jesus de Mandela, que é a Maria, da cidade do Guaimbê. No meu ver, os pais não podem ajudar os filhos depois de idade, que ele pode trabalhar. Se ele estiver estudando na faculdade e está difícil para pagar sozinho, a faculdade é muito cara e o ganho dele não está dando para ele. Então, o pai deve ajudar até ele terminar um pouco o estudo. Mas se ele pode estar pagando a faculdade sozinha, o pai não precisa ajudar mais, porque ele pode trabalhar e viver
2: a sua... A paz do Senhor, irmã Débora, tudo bem? Bom dia. Então, sobre a enquete, eu acho normal o pai ajudar o seu filho que está começando. Tem a faculdade, ele está começando, de repente o trabalho que ele tem não dá para se manter. É normal a gente ajudar. Eu concordo plenamente. Bom dia.
0: Põe outro, porque
3: Pai,
0: a gente já rodou...
3: Débora, tudo bem? Boa tarde, nós somos aqui de Sertãozinho, estão ouvindo a programação. E a nossa resposta seria que os pais deveriam ajudar seus filhos, sim, né, numa necessidade, sim, independente da sua maioridade, porque filho é para sempre, né, independente da situação que esteja vivendo ou da sua idade, deveria ajudar, sim.
0: Aí está a sua opinião, nós queremos ouvir você, o que você pensa. Eu gostei que o pessoal gostou do enquete e participou mesmo, está participando, muito obrigada. Na nossa casa, eu e meu esposo, o pastor Lorival de Almeida, a gente sempre motivou nossos filhos, mesmo tendo tudo, A gente não deixou barato, não. A gente motivou a fazer. Ah, pai, dá uma mesada pra mim. É, nós vamos dar uma mesada já pra você, viu? Quase pegamos uma mesa e demos uma mesada. Brincadeira. Não, a gente não tem que deixar dinheiro na mão da criança. Por quê? Precisa. Do adolescente, pior ainda. Tem que se autossustentar, tem que correr atrás. Ah, hoje não quero ir para a escola. Vai para a escola, sim. Não, é porque... Não, vai para a escola, nada de moleza. E hoje nossos filhos são adultos, independente financeiramente da gente, e correm atrás daquilo que precisam. Não é verdade? É isso que tem que fazer. Você tem que preparar o adulto para a vida. Se você só paparica o filho, dá tudo para o filho, ninguém vai gostar dele. Porque ele vai sempre pedir ajuda para os outros. Aí que acontece, como disse o nosso técnico Medina, ele cresce, aí ou vai atrás da família para ajudar, ou pede ajuda do Estado, porque não tem como se autossustentar, né? Daí vai arranjar um jeito para ganhar uma aposentadoria, né? É a aposentadoria. Vamos seguindo, vamos trazendo mensagem de Deus para sua vida. Olha, é importante você participar, nós queremos ouvir a sua opinião. Não esqueçam que o céu continua aberto para quem persevera na fé. Deus não se esqueceu de você nem por um segundo.

0: na sua Bíblia, que ele é um pouquinho extenso. Eu quero agradecer a todos que participaram, aqueles que tentaram participar, né? Nós agradecemos. Nós vamos ver o que Deus pensa sobre a nossa pergunta e debate. Estamos aqui trazendo as mensagens para não confundir, mas explicar, né? Exatamente aquilo que nós queremos explicar. As perguntas são para trazer as pessoas a refletir, não para se confundirem, né? Não confundir-se. É uma coisa que eu faço questão de explicar, porque não estou colocando perguntas aqui para confundir, não. Estamos aqui para refletir, refletirmos sobre, e tudo será respondido pela palavra de Deus. É o que vamos fazer neste momento.
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0: A nossa pergunta de hoje: pais devem continuar sustentando filhos maiores de idade? Esta é uma pergunta muito comum nos lares, né? Principalmente cristãos. Mas até que ponto os pais devem ajudar financeiramente os filhos adultos? A Bíblia, ela não condena os pais ajudarem um filho maior de idade. Pelo contrário, nós encontramos exemplos na Bíblia de cuidado, de provisão e herança familiar. Mas, porém, entretanto, a palavra de Deus também ensina responsabilidade, ensina maturidade e trabalho. O equilíbrio bíblico está entre o amor que ajuda e a ajuda que não produz dependência. Preste atenção, o equilíbrio pela Bíblia é o amor que ajuda e a ajuda que não produz dependência financeira. Primeiro, é claro que os pais têm o dever de cuidar dos filhos, desde o nascimento. Deus confiou a gente, pais, a responsabilidade de sustentar, proteger e orientar os filhos. Efésios 6:4. Esta palavra para nós, pais. E vós, pais, não provoqueis a ira a vossos filhos, mas criai-os na doutrina e administração do Senhor. O que é criar? Criar envolve alimentar, criar envolve vestir, criar envolve educar, proteger, preparar para a vida. E é claro que o cuidado financeiro faz parte dessa missão. Agora também a Bíblia não proíbe ajudar filhos adultos. Há situações em que um filho adulto passa por dificuldades. Talvez um desemprego, talvez um filho adulto está com uma doença, ou ficou viúvo, teve uma crise financeira, talvez teve dificuldade de estudar e ter uma preparação profissional. Mas, nesses casos, a ajuda dos pais pode ser uma expressão legítima de amor, mas não para sempre, né? Gálatas 6:2. Os pais devem ajudar os filhos? Sim. Levai as cargas um dos outros. E a família é o primeiro lugar onde deve existir apoio mútuo, tanto o pai para o filho e do filho para com o pai. Agora, o problema não é ajudar, mas criar dependência financeira, ou seja, o filho depender do pai e da mãe para pagar as contas e para fazê-lo viver, não é? A Bíblia ensina que cada pessoa deve assumir as suas responsabilidades. Segundo Tessalonicenses 3:10 diz assim: se alguém não quiser trabalhar, que não coma também. Palavra forte, hein? Não quer trabalhar, então você não vai comer também. Forte. Então existe, observe que o texto não diz não pode trabalhar, mas não quiser trabalhar, se alguém não quiser trabalhar. Então o texto não está dizendo não pode trabalhar, está incapacitado, não é isso? A Bíblia está dizendo, se não quiser trabalhar, então existe uma diferença entre quem precisa de ajuda e quem se acomoda na ajuda. Deus nunca aprovou a preguiça, Deus nunca aprovou a irresponsabilidade. Você que é filho, você deve caminhar para a independência financeira, ou seja, você se autossustentar, sustentar sozinho. Olha, desde o início, desde o princípio, Deus estabeleceu um processo de maturidade. Gênesis 2:24, olha só, que palavra tremenda que o Senhor nos traz hoje. Deixará o homem seu pai e sua mãe, e apegar-se-á à sua mulher. Agora, esse deixar envolve maturidade emocional. Chega de mamãe, tem uma mocinha aí, mamãe, né? Esse deixar envolve responsabilidade espiritual e independência financeira. Eu disse independência financeira, não precisar de pedir para o pai e para a mãe. Às vezes o pai já é um viúvo, a mãe já é uma viúva e o filho está lá sugando a mãe. O objetivo dos pais não é criar dependentes permanentes. A responsabilidade, o objetivo dos pais é criar adultos capazes. Vamos a uma passagem bíblica muito conhecida. Lucas capítulo 15, temos o exemplo do filho pródigo. O que que a gente tira de lição, ou seja, de lições desse texto? Aqui nós vemos o pai entregando a herança para o filho. O que que o filho faz? Pega toda a herança e sai de casa. Aí, saindo de casa, comete erros, sofre aquelas consequências. Ele aprendeu através das consequências e ele volta arrependido. O pai ajudou o filho pródigo, não é? A Bíblia diz que o pai ajudou. Mas não impediu que ele enfrentasse os resultados das suas escolhas. Leia lá todo o texto de Lucas 15. Ele ajudou, mas não impediu o filho que enfrentasse as consequências. Então há momentos em que a experiência ensina mais do que a proteção excessiva. Tem pais que protegem demais o filho. O filho não faz nada, nem varreu uma casa. Para lavar uma louça tem que pagar. Isso é ridículo. O filho vai crescer entendendo que para fazer alguma coisa em casa tem que a mãe e o pai dar algum dinheiro para ele. Não tem que pagar para o filho arrumar a cama. Não tem que pagar para o filho fazer a lição de casa. Isso é obrigação. Você tem que ensinar responsabilidade. Ajudar não é pecado. Alguns pais possuem condições financeiras. É claro que desejam ajudar seus filhos, mesmo depois de adultos. Mas a Bíblia também não condena isso. Não. Eu vou ler para vocês 13 de Provérbios, versículo 22. O homem de bem deixa herança aos filhos de seus filhos. Olha só que bonito isso. Então o homem de bem deixa herança para os netos, aos filhos dos seus filhos. Então a ajuda, ela vai se tornar problema quando impede o crescimento do filho na sua maturidade, alimenta a preguiça do filho, vai se tornar essa ajuda um problema quando sustenta o pecado, o filho só fica nas baladas, chega em casa às 5 da manhã, vai dormir 6, fica até meio dia na cama. E a ajuda se torna um problema quando mantém a irresponsabilidade. Então é como estavam dizendo as pessoas que participaram. Existem situações de situações. Agora você pode fazer uma pergunta. Irmã Débora, quando que a ajuda minha, como pai e mãe, pode estar prejudicando meu filho? Bom, primeiro, quando os pais pagam dívidas causadas por irresponsabilidade repetida. Por exemplo, o filho pegou seu carro, bateu o carro, você foi e pagou. Aí ele vai e compra o seu carro. Ah, pai, eu não tenho dinheiro para pagar o meu carro. Aí você vai e paga as dívidas do seu carro, do carro do seu filho. São situações que você causa dependência financeira de seu filho a você. Quando a ajuda pode estar prejudicando? Quando você está sustentando um vício também do filho, né? Quando assume obrigações que pertencem ao seu filho e filha. Aí a ajuda pode estar prejudicando ele. Então, nesse caso, a ajuda pode estar impedindo o seu filho amadurecer. Quando se casar, vai depender da esposa para trabalhar fora. Isso é feio. Isso é ridículo. Isso significa filho imaturo, filho paparicado. Provérbio 19:19 diz: o homem de grande ira sofrerá o dano, porque se tu o livrares, ainda terás de tornar a fazê-lo. Nossa, a palavra de Deus é tremenda, né? Eu nunca li esse versículo, mas chegou na hora certa. Olha, Provérbio 19:19. O homem de grande ira sofrerá o dano. Ou seja, se seu filho fez algo, vai ter que ter a consequência daquele algo. Se você livrá-lo, você terá de tornar a fazer esta ajuda novamente, novamente, novamente. Agora vamos falar com os filhos. Nós falamos com os pais. Ou seja, Deus falou com os pais. Agora Deus fala com você, filho. Honrar os pais é dever dos filhos. Se o filho sempre está recebendo a ajuda da mãe no momento de necessidade, amém. Mas também é obrigação sua honrar o seu pai e sua mãe. Existe um momento da nossa vida em que temos a responsabilidade de ajudar. Essa responsabilidade se inverte. O pai nos ajuda, a mãe nos ajuda até uma certa idade. Aí isso se inverte quando chegamos na nossa maturidade. Em 1 Timóteo 5:4 diz aqui: aprendam primeiro a exercer piedade para com a sua própria família e a recompensar seus pais. Gente, está muito explícito isso. A primeira carta a Timóteo diz: aprendam primeiro a exercer piedade, ou seja, amor, compaixão, para com a sua própria família e a recompensar os seus pais. Recompensar do quê? Da ajuda que ele fez até a sua maturidade, de tudo que ele fez quando você era pequeno. Certa vez a gente recebeu um telefonema aqui na Fundação Reviver, e uma filha dizia assim: ei, vocês precisam dar uma vaga para minha mãe aí. Mas por quê? O que acontece? Ah, ela fica usando fralda e a gente tem que ficar comprando fralda, fica mijando na cama e não sabe comer direito e a comida cai, enfim. Aí a pessoa que estava aqui na fundação disse: olha, a fundação, ela recebe pais que são sozinhos, que não têm filhos, que não têm família, enfim. Mas eu quero fazer uma pergunta para a senhora. A senhora quer deixar a sua mãe aqui na fundação, não é? Porque ela usa fraldas. A sua mãe te abandonou quando você estava na fralda? Tua mãe te abandonou quando você fazia, vamos dizer assim, tinha uma diarreia ou caía comida da mesa e sujava a sua roupa? Não, né? Só para você meditar. Quando os pais envelhecem ou necessitam de auxílio, os filhos têm de cuidar dos seus pais. Muitos querem jogar responsabilidade para a igreja cuidar dos pais. A Fundação Reviver cuidar dos pais. Que é isso, gente? Isso é pecado. É um mandamento. Honre pai e mãe. É um mandamento, não é uma sugestão. É uma ordem imperativa do Senhor. Se você não o faz, você está pecando contra Deus. Você não será bem-sucedido. Você será um filho ingrato e não abençoado. Nada vai dar certo para a sua vida. Tudo que você puser a mão não será abençoado, será amaldiçoado. Então a relação familiar bíblica não é de dependência eterna, mas de amor recíproco. É só você recebendo, nada de ajuda? Ajudar nada, só receber ajuda. Tem que ter um equilíbrio bíblico, não é? A Bíblia ensina que pais podem ajudar filhos adultos, retificando aqui. E filhos podem receber ajuda em momentos de necessidades. Ou seja, ajuda temporária. Às vezes o filho ficou desempregado, está na faculdade e trabalhando, de repente perde o emprego e não tem como pagar a faculdade. O pai e a mãe têm condição. Mas a partir do momento que ele perdeu o emprego, ele tem que buscar outro. Não tem que ficar em casa esperando o emprego cair no seu colo. Ajuda cai do céu. Ela cai do céu quando nós confiamos e buscamos e fazemos a nossa parte, não é? A família deve praticar o amor mútuo ou seja, de um para com o outro. Não é só dar e receber nada, não é? Mas também ensina que cada pessoa deve trabalhar. Trabalhar é dignidade. Muita gente, abrindo parênteses aqui, acha que o trabalho só foi dado a Adão após o pecado. Não. Deus pediu a Adão que cultivasse o jardim. Foi uma ordem. Multiplicai-vos sobre a terra. Cultive o jardim, ou seja, trabalhar é uma ordem, não é uma opção. Não é uma sugestão. Nós temos de trabalhar, não sermos pesados aos nossos irmãos. Mas também ensina que cada pessoa, cada adulto deve assumir suas responsabilidades. A sua obrigação não é trabalhar e estudar, arrumar o seu quarto? Por que que a mãe, quando chega do trabalho, ela trabalha fora? Sozinha ela tem que limpar a casa, lavar a roupa, passar a roupa, fazer a comida, e está todo mundo lá sentado no sofá com seu celular na mão, e a mãe está lá se arrebentando sozinha. E a mãe não pede, e o filho também não quer também se oferecer. E a mãe se acaba de trabalhar. Gente, a ajuda não deve alimentar a acomodação. O objetivo do lar é formar pessoas maduras e independentes. Se você, desde agora, seu filho pequeno, você não traz a ele responsabilidades que ele deve assumir, será um adulto irresponsável. Ah, não, filhinho, você não quer ir para a escola? Então tá bom, hoje tá chovendo, né, filhinho? Fica aqui. Ele vai crescer acreditando que o dia que chover ele não vai trabalhar, porque não precisa, tá chovendo, né? Gente, o lar é uma forma. É uma forma de bolo, você vai formar o adulto que você quiser ali no lar, na infância. Se seu filho hoje é preguiçoso, é porque você colaborou para isso. Se seu filho não quer trabalhar, ele é irresponsável, você na infância, na adolescência, ajudou nisso, a não ter responsabilidade. Vamos concluindo aqui o nosso estudo. Então a questão não é a idade do filho, não é a idade. Mas a condição dele e a atitude dele diante da vida. Vocês estão entendendo? Um pai cristão pode ajudar um filho adulto por amor, se ele tiver em necessidade. Se ele teve ali um problema financeiro, uma crise financeira, ou até, vamos tirar um pouquinho da parte financeira, tipo, uma ajuda emocional, talvez ele ficou viúvo, né? Está com filhos e os avós vão ajudar o filho a cuidar dos netos, né? Mas a mãe e o pai e o filho devem buscar sabedoria para que essa ajuda não transforme em dependência permanente, para sempre. Se você, pai e mãe, independente da sua situação financeira, você está ajudando seu filho ainda e ele pode trabalhar, você está errada, você está totalmente fora da Bíblia e trazendo imaturidade para o seu filho. Porque o amor bíblico sustenta quando necessário. O amor bíblico orienta quando precisa. O amor bíblico prepara o filho para que cada vez que ele precisar, ele cumpra o propósito que Deus lhe deu. Ah, não, eu posso, eu que tenho que ajudar minha mãe. Não minha mãe me ajudar. Nós vemos no Brasil, e vamos trazer aqui mais particularmente, na igreja, muitas mães solo. Muitas mães que criaram seus filhos sozinhas. E muitas vezes continuam sustentando filhos que poderiam já estar trabalhando. Ah, meu filho falou que não achou emprego. Faz 6 meses que está em casa. Só fica no computador. Só fica jogando no celular. Gente, pelo amor de Deus. A mãe tem que fazer alguma coisa. O pai tem que fazer alguma coisa. A Bíblia diz, instrui o menino no caminho. A Bíblia não está falando instruir o adolescente nem o jovem. Instrui o menino, porque é na infância que se aprende, no exemplo. Instrui o menino no caminho em que deve andar. Aqui está a palavra de Deus, ensina o menino. Para terminar esse estudo, que ele pode ser ainda muito mais profundo e prosseguirmos, mas o nosso horário se esgota. Mas eu deixo aqui uma palavra do próprio Deus, que ele conceda sabedoria a você, pai e mãe. Para ajudar sem prender, sem trazer dependência. E que Deus conceda sabedoria aos filhos para receber ajuda sem perder a responsabilidade. Que Deus os abençoe, em nome de Jesus.

Hoje é dia da sua vitória. Vitória para quem crê no Senhor. Vocês ouviram? Tempo de preparação do CD Vaso de Honra, que você pode encontrar no Spotify. Você também pode encontrar aí nas redes sociais da Igreja Deus de Amor. Nós temos aí no YouTube todas essas músicas que vocês estão ouvindo nesta programação. Medina, eu queria já começar o quadro conhecendo melhor.

Para concluir, nós vamos a mais uma mensagem musical e depois vamos orar juntos. Muitas pessoas pediram orações, mandaram suas mensagens, seus pedidos, e vocês vão orar juntamente conosco após esta mensagem, este louvor.

0: Deus, Pai de nosso Senhor Jesus Cristo, estamos na Tua presença, Senhor, e ainda nós precisamos dizer muito obrigada, Senhor. O Senhor nos deu a oportunidade de falar ao mundo inteiro do Seu amor, das Suas misericórdias. Senhor, que esta voz, que este rádio, nunca perca esta oportunidade e que a voz esteja soando, ecoando pelos quatro cantos do mundo, anunciando a sua volta, o seu amor e a salvação. Obrigada, Senhor, porque o Senhor falou conosco. Ah, maravilhoso Deus, eu também quero te agradecer pela oportunidade de estar diante desses microfones, que é também uma grande responsabilidade de falar exatamente aquilo que o Senhor quer que falemos. Senhor, meu Deus, eu apresento neste instante cada casa, cada vida que ora comigo. Recebemos tantos pedidos de orações, ó Deus, e nós a apresentamos diante do Senhor. Os apresentamos diante do Teu trono de glória. Eu sei, meu Deus, que o Senhor vê a fé de cada vida. Senhor, que nós possamos produzir fé a cada instante para podermos Te agradar, Senhor. Visita o enfermo fisicamente, espiritualmente. Visita o problemático, o viciado, o desempregado. Visita a família desunida. Visita, Senhor, esta situação. Pela fé nós clamamos. Senhor, faça a sua obra redentora nos corações. Eu sei que o Senhor está salvando neste momento. O Senhor está livrando. O Senhor está abençoando. Meu Deus, que amanhã possamos retornar e que a nossa voz nunca se cale até que o Senhor nos chame, anunciando, meu Deus, o que é lindo, o que é maravilhoso, que é a sua compaixão e que é o seu amor. Cubra-nos, Senhor, com este amor maravilhoso. Cubra-nos com livramento e cubra-nos com as suas asas, que somente assim estaremos seguros. No nome de Jesus, eu te louvo, eu te agradeço. Amém, Senhor. Amém. Muito obrigado, ouvinte de perto e de longe. Estamos aqui agradecidos pela sua audiência, pela sua preferência, agradecendo também ao cinegrafista, a assessoria, também as técnicas, a técnica, né, de todo o Brasil. Nós temos aqui numa rede de emissoras. Nós não vamos desfazer a rede, não. Fique aí ouvindo. Nós vamos somente aos prefixos, a identificação das emissoras, e eu já volto com vocês com o projeto Eu e Mais Um. Muito obrigado, ouvintes. Deus abençoe vocês e até amanhã. Se despede Débora Miranda e pastor Lorival de Almeida. Até. Que Deus abençoe.
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4: 14 horas e um minuto.
5: Meu nome é Mara Cristina Rocha, moro na Vila Formosa, São Paulo. Em 2020, em fevereiro, eu tive um bebê de 8 meses que o médico diagnosticou que ela nasceu com um problema na coluna e que não ia andar. 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
8: Estamos aqui mais um dia, esse dia maravilhoso. Nos alegremos nele porque foi Deus quem o fez. Está chegando no seu lar o Espaço Eu Mais Um, na apresentação de sua irmã em Cristo, Débora Miranda, que vos saúda na paz do Senhor. Estamos falando estes dias sobre o perdão e nós paramos nesse tema, né? Como perdoar. E o primeiro passo é admitir o erro cometido do ofensor e também aquele que recebeu a ofensa. Também temos outro ponto muito importante, que é lembrar-se de que nós fomos perdoados. Perdoados daquilo que praticamos por Deus. Terceiro, vamos abrir mão dos nossos direitos. O mundo, a sociedade sempre estão dizendo que nós temos de agir contra a pessoa que nos feriu, fazendo-o pagar pelo erro cometido. Não é assim? É o toma lá da cá, bateu, levou. Esta é a mensagem, esta é a doutrina que a sociedade ensina, porque ela não tem Deus, ela não conhece a Deus. Mas agora você está conhecendo a Deus. Você sabe que você sempre foi um pecador, nasceu no pecado, e hoje você está sendo perdoado por Deus. Não importa o quanto possa ser incompreensível a nós, homens, mas o perdão coloca o peso da reconciliação sobre a vítima do erro. Você está negando-se a si mesmo. Isso é a morte do eu. No passado, quando nós estávamos no mundo, nós não deixávamos barato, não. Não é assim? Ah, aquela pessoa, ela fez isso, ela vai pagar. Eu não vou deixar barato, não. Então, o eu agora está sendo mortificado. Está morrendo um pouco a cada dia, a fim de perdoar e sermos parecidos com Jesus. Vejam, ouvintes, que o orgulho, a justiça, os direitos e tudo mais desaparecem. E assim todo o seu ser, seu tom de voz, sua expressão, seus gestos e sua intenção buscam a restauração daquele o qual ofendemos. tenha um diálogo sério, honesto e responsável com aquela pessoa que lhe ofendeu. É reparador ouvir reciprocamente os vários aspectos do erro. Vejam que a palavra de Deus, ele diz que nós temos que vigiar em todo tempo, vigiar a nossa língua, vigiar os nossos gestos, as nossas atitudes. Se você foi ofendido, mostre através da atitude que você vai ter que realmente você perdoou aquela pessoa. E nós temos consequências quando nós não perdoamos. Mas hoje eu quero falar das consequências boas quando nós perdoamos. Quando a gente perdoa, nós permitimos que Deus também vá anular as nossas ofensas. É lindo, está em Mateus 6,14, isso aqui, olha. Porque se nós perdoarmos aos homens as suas ofensas, também Deus nos perdoará. Estão vendo? Então, além do perdão de Deus, nós nos livramos das tensões, inabilidade para dormir e até de doenças. Quando você não perdoa, quem sofre mais é você, que foi o ofendido. Vejam, ouvintes novos convertidos, que o seu crescimento espiritual não será prejudicado se você perdoar. E vai aumentar a sua capacidade de amar o Senhor. Evite dúvidas sobre a sua salvação. Você precisa dar um belo testemunho aos outros, à sua família, que você precisa ganhar para Cristo. E esses benefícios espirituais do perdão alcançam tanto o perdoador como o perdoado. E o mais importante, o nome do Senhor Jesus será exaltado entre os homens. Que maravilha! Receber o perdão de Deus implica em nós perdoarmos primeiro aquele quem nos ofendeu. Lembre-se sempre disso. Se não perdoarmos, o Senhor Deus também não nos perdoará. Muito obrigado pela sua audiência. Aqui nós vamos encerrando os nossos 5 minutos do espaço Eu e Mais Um. Até a próxima oportunidade, mas deixo aqui o nosso contato. Nosso WhatsApp é 119-8292-3392. Fiquem na paz do Senhor Jesus.
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0: aposentadoria, planejamento previdenciário pode te ajudar a se aposentar. Mas por onde começar? O planejamento previdenciário é fundamental para garantir uma aposentadoria tranquila e financeiramente segura, e começar esse processo com antecedência é o que faz a diferença. O primeiro passo para um planejamento eficaz é avaliar a sua situação financeira atual e definir os seus objetivos de aposentadoria. Isso inclui calcular quanto você vai precisar para manter o padrão de vida desejado e quando se aposentar. Em seguida, é fundamental entender as regras e requisitos do sistema previdenciário ao qual você está vinculado, seja o INSS ou outro regime previdenciário. Conhecer as condições para se aposentar, como o tempo de contribuição necessário e as modalidades de aposentadoria disponíveis, permitirá que você faça ajustes em sua estratégia de poupança e contribuição para atingir os seus objetivos. Por último, o planejamento previdenciário deve ser um processo contínuo e flexível. Revisar periodicamente o seu plano, ajustar as suas contribuições e investimentos conforme necessário e acompanhar as mudanças nas leis e políticas previdenciárias são passos importantes para manter o rumo em direção a uma aposentadoria confortável. Identificação, carteira da pessoa autista, é disponibilizada no aplicativo do Poupa Tempo. A carteira da pessoa autista é um documento importante para garantir direitos e acessos específicos e agora está disponível de forma prática e acessível por meio do aplicativo Poupa Tempo. A iniciativa tem por objetivo facilitar o processo de emissão e atualização deste documento, que assegura aos cidadãos com transtorno do espectro autista o acesso a benefícios e acomodações especiais em diversos serviços públicos e privados. O aplicativo Poupa Tempo, amplamente utilizado para diversos serviços administrativos em São Paulo, passa a incluir essa nova funcionalidade, permitindo que os interessados solicitem e gerenciem a sua carteira de forma digital. A disponibilização da carteira da pessoa autista no Poupa Tempo é uma resposta às demandas por mais inclusão e facilitação de serviços para pessoas com TEA. Então, através do aplicativo, os usuários podem acessar uma série de serviços relacionados à sua carteira, incluindo a emissão de documento, a atualização de dados e a verificação de informações. Para obter a carteira da pessoa autista, os interessados devem fazer o cadastro no aplicativo Poupa Tempo, fornecer os documentos necessários e seguir as orientações fornecidas pela plataforma.
1: Duas e treze.

0: 14 horas com mais 14 minutos em Curitiba. 14:00, 14 minutos. Queridos ouvintes, e com os acordes musicais do Hino Galileu, sobe aos céus do Brasil e chega até o seu rádio receptora, mais uma audição do programa Voz da Libertação da Igreja Pentecostal Deus e Amor. A direção geral desta programação, Igreja Deus e Amor, está a cargo da serva do Senhor, irmã Ereni Miranda, com a sede mundial das Igrejas Deus e Amor em São Paulo, na Avenida do Estado, 4568, na Liberdade, São Paulo, capital. A nossa sede estadual do Paraná, Igreja Deus e Amor, aqui em Curitiba, ela está na rua Pedro Ivo, 744, e a supervisão local está a cargo do servo do Senhor, Pastor Júnior Rúbio. Queridos ouvintes, recebam a paz do Senhor Jesus, deste seu amigo, também irmão em Cristo, Sidney Gonçalves. Que a paz do Senhor esteja na sua vida, no seu lar, com a sua casa e com a sua família. Estamos com todos vocês hoje, segunda-feira. Hoje é o primeiro dia do mês de junho do ano da graça de 2026. Estamos nesta tarde louvando e engrandecendo ao santo nome do eterno Deus, rendendo glórias àquele que vive e reina para todo sempre, a saber, o Senhor Jesus Cristo. Estamos nesta tarde abençoada aqui através do programa Voz da Libertação. Lá na Cidade das Águas, que é Piraquara, nos transmissores, está Oswaldo Vieira cooperando conosco, e eu agradeço a você, o senhor, a senhora, pelo carinho da sintonia para com a nossa programação local, que está começando agora com as bênçãos de Deus. Começando bem. CD Mil Motivos, Grupo Paz, O Amor é Tudo. 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
1: 2:16.

belíssimo hino de adoração a Deus, Grupo Paz. 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Ouvinte que está ouvindo gostou, ouvinte poderá adquirir este CD no interior da nossa igreja Deus e Amor aqui em Curitiba. 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Vamos seguindo com o programa Voz da Libertação da Igreja Pentecostal Deus e Amor, tarde abençoada, tarde de segunda-feira. Queridos ouvintes, eu vou lembrando a todos que o culto desta tarde está em andamento aqui na nossa sede estadual do Paraná. É segunda-feira, culto de doutrina, culto de ensinamento, à luz da palavra de Deus. E aqui vai aquele convite todo em especial para o povo do Senhor, para estarem presentes aqui nas tardes de segunda-feira. Deus, o Todo-Poderoso, é Ele quem tem uma palavra ao coração do meu irmão. O Senhor nosso Deus e Pai Todo-Poderoso, é Ele quem tem uma palavra ao coração da minha irmã, aqui na nossa igreja pentecostal Deus e Amor. Já tivemos o primeiro culto, o culto das 9 horas da manhã, já tivemos o segundo culto do meio-dia a 1 hora da tarde, e o culto das 14 horas está em andamento aqui na nossa sede estadual do Paraná. Talvez o ouvinte lá do outro lado esteja dizendo: olha, irmão Sidney, já não dá mais tempo para estar no culto desta tarde, eu não me programei para estar no culto desta tarde, ou até me programei, mas surgiu aí um imprevisto e não deu para estar presente no culto desta tarde. Como que eu faço, irmão Sidney? Querido ouvinte que está ligadinho aí no programa A Voz da Libertação, todas as segundas-feiras à tarde, a palavra do Senhor nosso Deus aqui é pregada, a palavra do Senhor nosso Deus aqui é ensinada, é exortada aos corações dos irmãos presentes. E eu quero fazer um convite todo em especial para você, para o senhor, para a senhora, para que vocês possam estar conosco aí na próxima segunda-feira aqui na nossa igreja pentecostal Deus é Amor, para que você, o senhor, a senhora, possam receber a palavra de Deus gostoso em seu coração. Deus, o Todo-Poderoso, Ele sempre tem uma palavra nova para o seu coração. Ah, querido ouvinte, então fica o convite para você, o senhor, a senhora que por um motivo ou outro não pôde estar conosco nesta tarde aqui na nossa sede estadual do Paraná, o convite é especial para que vocês possam estar conosco na próxima segunda-feira, aqui mesmo na rua Pedro Ivo, 744. Esse é o endereço da sua bênção, esse é o local da sua vitória. O servo do Senhor, pastor Fernando Zelinski, aqui pregando a palavra do Senhor nosso Deus e orando em favor de todos pelos excelentes dons do Espírito Santo nas tardes de segunda-feira. Venham para cá, Deus o Todo-Poderoso, com certeza, Ele tem uma palavra ao seu coração. Igreja Pentecostal Deus e Amor, sede estadual do Paraná, aqui em Curitiba, localizada na rua Pedro Ivo, 744, bem no centro de Curitiba. Nós estamos aqui a 50, quando muito, 70 metros do terminal de ônibus, o Guadalupe, Igreja Pentecostal Deus e Amor, com as portas abertas. O bom Deus e Pai Todo-Poderoso, Ele te espera de braços abertos aqui, porque certamente que Ele tem uma bênção e uma vitória especial para entregar em suas mãos. As pessoas que têm comparecido aqui na Igreja Pentecostal Deus e Amor, queridos ouvintes, nas tardes de segunda-feira são prova de que Deus o Todo-Poderoso tem manifestado da sua glória, do seu poder de uma forma sobrenatural. Então, para a próxima segunda-feira, fica aqui o convite para os irmãos membros, obreiros e obreiras da Igreja Deus e Amor, para os membros de outros ministérios estarem conosco aqui adorando a Deus, sim,
adorando a Deus em espírito e em verdade, aqui na nossa Igreja Pentecostal Deus e Amor, sede estadual do Paraná. Deus o Todo-Poderoso, com certeza, ele tem uma palavra ao seu coração na próxima segunda-feira, aqui na rua Pedro Ivo, 744, no centro de Curitiba. Lembrando que toda a segunda-feira do mês acontece culto de Santa Ceia, mas tem a palavra de Deus. A palavra de Deus é pregada, a palavra de Deus é anunciada para os irmãos membros, obreiros e obreiras, para os visitantes e membros de outros ministérios. Enfim, de uma forma em geral, todos são bem-vindos aqui na Igreja Pentecostal Deus e Amor, sede estadual do Paraná, na Pedro Ivo 744, no centro de Curitiba. Esse é o endereço da sua Vitória. As pessoas que adentram a Igreja Deus e Amor, as pessoas que vêm para a Igreja Deus e Amor, relatam, testificam em viva voz aqui na nossa programação as bênçãos e vitórias recebidas de Deus. Quer ser o próximo? Quer ser a próxima a também dar testemunho do poder extraordinário que há em Cristo Jesus, o Senhor nosso Deus? Venha para cá, para a Igreja Deus e Amor. Certamente que você, o Senhor e a Senhora, serão os próximos a também dar testemunho do que o bom Deus e Pai Todo-Poderoso, por certo, vai realizar também em sua vida. Venham para cá, para a Igreja Pentecostal Deus e Amor. Bênçãos e vitórias Deus tem para todos.

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Queridos ouvintes que estão ligadinhos aí no programa, a Voz da Libertação nesta tarde, abençoada tarde de segunda-feira. Vamos falar um pouquinho, queridos ouvintes, acerca do culto de Lago Mais, hoje segunda-feira, às 18 horas.

Sim, queridos ouvintes, hoje segunda-feira, logo mais, às 18 horas começa a oração para o quarto e último culto desta segunda-feira aqui na nossa sede estadual do Paraná. E aqui vai aquele convite todo em especial, querido ouvinte, para você, o senhor, a senhora, atenção, irmãos membros, obreiros e obreiras da Igreja Pentecostal Deus e Amor. Logo mais às 18 horas começa a oração para o culto desta noite. O bom Deus e Pai Todo-Poderoso, por certo que Ele tem uma palavra ao coração do meu irmão, ao coração da minha irmã, que vão se fazer presente aqui na nossa Igreja Pentecostal Deus e Amor, sede estadual do Paraná, que está neste endereço: Rua Pedro Ivo, 744, bem no centro de Curitiba. E nesta noite, queridos ouvintes, nós vamos contar com a presença do servo do Senhor, o nosso pastor estadual, pastor Júnior Rúbio, que aqui estará pregando a palavra de Deus, orando em favor de todos e

0: Deus para os corações presentes aqui nesta noite. Membros, obreiros e obreiras, vocês não podem faltar. Nesta noite, com certeza, Deus tem uma palavra ao seu coração. Deus tem alimento. Deus tem alimento para o meu irmão, para a minha irmã, para a alma do meu irmão, da minha irmã. Nesta noite, pastor Júnior Rúbio, pregando a palavra de Deus e orando em favor de todos. Aqui mesmo, na rua Pedro Ivo, 744, no centro de Curitiba. Esse é o endereço da sua bênção, esse é o local da sua vitória, esse é o local que o bom Deus e Pai Todo-Poderoso preparou para que o meu irmão, para que a minha irmã possa estar presente aqui nesta noite, adorando a Deus em espírito e em verdade. Pastor Júnior Rúbio trazendo aquela mensagem extraordinária de Deus para os nossos corações. Deus tem usado seu servo, hein? Deus tem usado pastor Júnior Rúbio de uma maneira especial na mensagem da palavra de Deus. A palavra de Deus que é alimento, a palavra de Deus que faz um bem extraordinário para a nossa alma. Então estejam presentes nesta noite, irmãos. Já a partir das 18 horas começa a oração. Já a partir das 18 horas começa o clamor ao Senhor nosso Deus e Pai Todo-Poderoso para Deus confirmar a vitória nesta noite. Igreja Pentecostal Deus e Amor, sede estadual do Paraná, rua Pedro Ivo, 744, no centro de Curitiba. A bênção de Deus, a vitória de Deus, com certeza será muito grande para a vida do meu irmão, para a vida da minha irmã, que vão se esforçar em ter um bom ânimo, em estar conosco nesta noite. Igreja Pentecostal Deus e Amor, venham para cá. A palavra de Deus vai falar fortemente ao coração do meu irmão. A palavra de Deus vai falar fortemente ao coração da minha irmã nesta noite. Hoje, segunda-feira, aqui mesmo na rua Pedro Ivo, 744. No centro de Curitiba, esse é o local que o bom Deus e Pai Todo-Poderoso já preparou para que os meus irmãos possam estar presentes aqui nesta noite. E juntamente com o pastor Júnior Rúbio, vamos contar com a presença dos grupos de louvores a Deus, a banda Brilho Celeste, o coral Melodias de Sião e o grupo Louvor e Adoração nesta noite. Vão estar entoando belíssimos hinos de adoração ao santo nome do eterno Deus. Venham para cá, querido ouvinte. Venham para cá para a Igreja Pentecostal Deus e Amor, sede estadual do Paraná, nesta noite. Com certeza a bênção, a vitória de Deus será muito grande, certa e garantida para a sua vida. Pastor Júnior Rúbio, nosso pastor estadual, que já esteve no culto desta manhã, vai estar presente no culto desta noite para trazer a mensagem de Deus e orar em favor de todos. A bênção de Deus, a vitória de Deus, com certeza será muito grande, certa e garantida para as nossas vidas. E agora no programa Voz da Libertação, pastor Júnior Rúbio, nosso pastor estadual, confirma a sua presença para o culto desta noite. Lembrando, o servo do Senhor já esteve presente na manhã de hoje e vai se fazer presente no culto desta noite aqui na nossa sede estadual do Paraná. Pastor Júnior Rúbio, com a palavra aqui na nossa programação, programa Voz da Libertação, da Igreja Deus e Amor, que corta os céus do Brasil e leva a todos a mensagem da palavra do Senhor nosso Deus, palavra de Deus para a sua vida, para o seu coração. Pastor Júnior, é um prazer ter o irmão conosco aqui na nossa programação para confirmar a sua presença para o culto desta noite. Com certeza a vitória de Deus grande e certa.
1: Estimados irmãos, recebam a paz de nosso Senhor e Salvador Jesus. Quem vos saúda é o seu irmão em Cristo, amigo e servidor, pastor Júnior Rúbio. Queridos, eu quero lembrá-los que às segundas-feiras, às 9 da manhã e às 19 horas, eu estou no altar do Senhor pregando a palavra de Deus. Como já avisei aqui antecipadamente, o Senhor Deus tem tocado em meu coração para que nós preparemos as nossas vidas para o arrebatamento. E dentro deste contexto de preparação,

0: nós também começaremos uma série de mensagens sobre o arrebatamento. Nós vamos falar sobre os sinais do princípio das dores, vamos falar sobre o tribunal de Cristo, a grande tribulação. Na verdade, será uma série mais sobre escatologia bíblica, né? Porém, usamos o título do arrebatamento para que vocês entendam o contexto. Vamos falar sobre a grande tribulação, o milênio. Vamos falar sobre a bússola escatológica, não é? Vamos falar sobre as 70 semanas de Daniel. Vamos falar sobre o mistério mesmo da questão do arrebatamento. Vamos falar sobre a trindade satânica. Vamos falar sobre Israel, a guerra do Armagedom. Enfim, vamos falar sobre tantas coisas muito importantes para que nós entendamos sobre todo esse contexto da escatologia, todo o contexto do arrebatamento. Por isso, eu quero que vocês estejam conosco, leve um papel, leve uma caneta. Nós vamos entregar para vocês também um material em PDF no vosso celular. Enfim, será um tempo de preparação, um tempo de união, um tempo onde a Igreja de Cristo estará reunida para juntos, eu, você, nós, sermos ministrados pelo Espírito Santo de Deus. Afinal de contas, é o Espírito Santo quem ensina, quem guia, quem convence. Não são palavras persuasivas de sabedoria humana que podem fazer isso, ou seja, quem pode fazer isso é o Espírito de Deus. Então nós todos seremos ensinados pelo Espírito Santo de Deus. 9 da manhã e também às 19 horas. Lembrando que os temas serão diferentes, então se você quiser vir às 9 da manhã e também às 7 horas da noite, serão mensagens diferentes. Serão ao todo 14 mensagens que nós ministraremos nas próximas 7 segundas-feiras, 9 da manhã e 7 horas da noite. Nós estamos convocando a noiva do Cordeiro de Deus. Estamos convocando a noiva de Cristo para participar desta série sobre o arrebatamento, esta série escatológica, para que não só busquemos ao Senhor em oração, em jejum, o que é muito importante, sabemos disso, mas para que também nos preparemos no mais sólido de todos os fundamentos, que é a inerrante, a insubstituível, a incomparável palavra de Deus. Em nome do Senhor Jesus, venham todos à nossa sede estadual. Os irmãos do campo também venham. Será um tempo muito especial de aprendizagem para todos nós. Eu, você, todos nós aprenderemos aos pés do Senhor através do Divino Espírito Santo. Esperamos a todos em nossa sede estadual, Pedro Ivo 744, aqui pertinho da estação Guadalupe, um local amplo, bem conhecido. Todos estão convocados a estarem conosco para a glória do Deus Pai, do Deus Filho e do Deus Espírito Santo. Esperamos a todos em nome do Senhor Jesus.
1: Então está aí, queridos ouvintes, a palavra com o servo do Senhor, nosso pastor estadual, pastor Júnior Rúbio, confirmando a sua presença nesta noite, aqui na rua Pedro Ivo, 744, na Igreja Pentecostal Deus e Amor. Já a partir das 18 horas, sim, a partir das 18 horas, começa a oração, começa o clamor para Deus operar milagres, para Deus falar ao coração do meu irmão, da minha irmã, de uma maneira toda em especial. Então não fiquem indiferentes acerca do culto desta noite. A oração já começa a partir das 18 horas. Venham para cá. Deus, o Todo-Poderoso, é Ele quem tem a bênção, é Ele quem tem a vitória para a sua vida, para a sua casa e para a sua família, aqui na nossa Igreja Pentecostal Deus e Amor. As pessoas que adentram a Igreja Deus e Amor relatam, testificam aqui na nossa programação as bênçãos e vitórias recebidas de Deus. Queridos ouvintes, agora no programa Voz da Libertação, vamos para um rápido break, na sequência, testemunho.
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7: A paz do Senhor Jesus Cristo. Meu nome é Tiago Lázaro dos Santos. Moro em Arujá, interior de São Paulo, né? Nascido em Guarulhos. Bom, amados ouvintes, hoje eu vim aqui para estar falando resumidamente o meu testemunho de vida. Como foi minha vida, na vida do crime, também como morador de rua, que eu vivi durante muitos anos. Vim de uma família bem conturbada, meu padrasto era alcoólatra, agressivo, batia minha mãe, me agredia também. Então eu fui crescido num ambiente familiar bem explosivo, né? Bem difícil de se lidar, porque não tinha aquele apoio de uma criança normal que tem seus pais, de uma família estruturada, sem vícios, né? Eu acabei que começando a frequentar, né, bailes, né, conhecer novas amizades. Só que antes disso tudo ter acontecido, eu aceitei a Jesus Cristo, eu tinha 11 anos de idade. E aos meus 14 eu me desviei, me afastei dos caminhos do Senhor. Fui pro mundo do crime, fui pro tráfico de drogas. Dos meus 14 até os meus 27, 28 anos, eu vivi intensamente na vida do crime, né? No tráfico de drogas. Quase morri na mão de traficante, quase fui pego pela polícia, quase fui preso. Mas, sendo conhecedor da palavra, Deus sempre me livrando da morte, Deus sempre me livrando da cadeia. Conforme a gente vai se aprofundando no mundo do crime, A gente vai conhecendo drogas, a experimentar a cocaína, a maconha, o mesclado. Também fui um tempo usuário de cola, tiner, lança-perfume. E chegou um certo momento da minha vida que eu já não tinha mais o apoio da família nem de ninguém por causa dos vícios. E chegou um tempo que eu acabei indo morar num albergue aqui em São Paulo, na Moca. E durante esse tempo de convivência no albergue, eu acabei morando na rua por conta de muitas faltas. Então a primeira experiência minha como morador de rua, né? Usuário de crack, viciado no crack. E acabei me aprofundando cada vez mais. Fiquei um certo tempo em depressão, né? Fiquei 3 meses numa situação deplorável, sem poder tomar um banho, porque a depressão tinha me pegado, o inimigo tinha me aprisionado. Eu tinha sido uma marionete do inimigo, porque o que ele pedia para me fazer, eu fazia, por conta do uso das drogas, do crack. Durante 8 anos da minha vida perdido nas ruas, dormindo nas calçadas, pedindo esmolas em portas de restaurante, de mercado. Cheguei a rasgar sacos de lixo para poder me alimentar. Durante 8 anos da minha vida eu vivi dessa forma, mas Deus me deu uma oportunidade de eu voltar para a presença dele num determinado dia aqui na Praça da Sé. Eu tinha acabado de voltar da Cracolândia, já estava 3 dias e 3 noites virados ali. E naquele momento eu passei mal, já tinha sofrido já 4 arritmias cardíacas. E essa 4ª arritmia cardíaca já era a última que eu ia ter, porque ali eu vi o meu corpo caído no chão. E naquele momento, amados irmãos, chorei e falei: Senhor, que eu não venha morrer sem a salvação. Porque, irmãos, eu já estava sentindo uma aflição na minha alma, uma aflição tão grande, uma tristeza profunda, porque eu saberia que ali, quando eu morresse ali, eu saberia que eu não ia ser salvo, porque eu estava afastado. Mas eu clamando a misericórdia do Senhor, pedindo para Deus mais uma oportunidade, mais uma chance. E falei para o Senhor: Senhor, se o Senhor me der mais uma chance de vida, me der mais uma oportunidade, eu vou sair deste lugar e vou te servir. Vou voltar a pregar a tua palavra e voltar a pregar o teu evangelho. Irmãos, naquele momento ali o Senhor recuperou o meu fôlego. Eu comecei a voltar ao normal. Fui para a porta do metrô pedindo para as pessoas ligarem para minha mãe, para que minha mãe fosse me buscar. E nisso passou uma senhora baixinha, do cabelo branco. Eu olhei para ela assim, falei: acho que essa aí deve ser da Deus é Amor. Diferente ela. E ali ela passou, voltou e disse assim: olha, filho, Jesus te ama. Deus tem uma obra na tua vida. Ali eu comecei a chorar e ela perguntou para mim: olha, você quer se reconciliar com Jesus? Eu falei: nossa, é o próprio Espírito Santo falando comigo. Porque aquela mulher não me conhecia, ela não sabia quem eu era. Como ela já chegou falando se eu queria me reconciliar, sendo que eu era afastado? E então, irmãos, eu entendi que naquele momento era o Senhor me dando outra chance, outra oportunidade de vida. E ali, irmãos, eu me reconciliei com Cristo, voltei para os caminhos do Senhor. Hoje, graças a Deus, para a honra e glória do Senhor Jesus Cristo, eu estou na presença do Senhor, servindo a Deus, fazendo a obra dele, pregando.

0: Vamos então, seguindo com o programa Voz da Libertação, da Igreja Pentecostal Deus e Amor. Está aí, queridos ouvintes, o testemunho de transformação contado pelo nosso irmão Tiago, aqui no programa Voz da Libertação. Vocês ouviram a situação em que ele se encontrava? Meu Deus, situação difícil, a situação do Tiago. Ele que era usuário de drogas, foi até morador de rua. Estava distante da presença do Senhor. É bem verdade que ele aceitou ao Senhor Jesus como Senhor e Salvador da sua alma. Ele era bastante jovem, mas tinha aceitado a Jesus. Conhecia a verdade, sabia o caminho da vida eterna. Sabia perfeitamente que se ele morresse sem Cristo, ele sabia que ele iria para o inferno. Nas drogas, morando na rua, até sacos de lixo, tirando comida para poder se alimentar. Para o ouvinte que sabe disso, é uma tristeza a pessoa quando é viciado nas drogas, principalmente no crack. Passa vários dias longe de casa, né? Muitas pessoas. Para o ouvinte que não, graças a Deus, não teve uma amarga experiência dessa na sua casa, na sua família. Ouvinte, glória a Deus por isso. E para você não sabe o que as drogas faz na vida da pessoa, às vezes a pessoa tá em casa, de repente do nada desaparece. Sai, passa dias e dias, 3, 5 dias, muitos aí passam semanas. 10 dias, 2 semanas, 3 semanas, até meses fora de casa, atrás das drogas. E com isso, querido ouvinte, passam aí em claro 3, 4 noites em claro, isso sem dormir, do jeito que estão de dia, atravessam a noite atrás das drogas, atrás de recursos para poder adquirir as drogas. Nosso irmão Tiago estava nesta situação. Sofreu 4 arritmias cardíacas. Quando ele sofreu a 4ª arritmia cardíaca, ele se lembrou: Senhor, se eu morrer do jeito que eu tô, eu vou para o inferno, porque eu conheço a sua verdade, eu conheço a sua palavra. Começou a falar com Deus ali. Começou a falar com Deus para Deus dar para ele mais uma oportunidade. Ele sabia que aquela seria a última oportunidade. E ele conta que foi para o metrô, chegando lá pedindo para alguém para arrumar um telefone, para ligar para a mãe, para ir de encontro com ele, para ir socorrer ele, que ele queria voltar para casa. Uma serva do Deus Altíssima, conduzida pelo Espírito Santo, passou por ali naquele momento. Não foi por um acaso, não foi uma fatalidade, não, foi Deus. Foi Deus que providenciou todas as coisas ali. Providenciou para o Tiago estar naquele momento e providenciou para a serva do Senhor passar naquele momento e fazer um convite. Filho, quer voltar para Jesus? Jesus tem visto a sua aflição. Ele falou: só pode ser pelo Espírito de Deus, só pode ser por Deus. Ele voltou para Cristo, hoje está na presença de Deus, hoje prega a palavra de Deus, hoje ele anuncia ao mundo esse mesmo Jesus Cristo que ele hoje está adorando. Ô, ouvinte que está me ouvindo agora, venha para cá você. Venha o Senhor, a Senhora também para a igreja Deus e Amor. Venham para cá. Deus tem bênçãos e vitórias para todos. O Deus da transformação, ele transforma você, transforma o Senhor, transforma a Senhora. Venham para cá, Igreja Deus e Amor, Rua Pedro Ivo, 744, no centro de Curitiba. Esse é o local da sua vitória, esse é o local da sua bênção, é o local da bênção de Deus completa para a sua vida, para a sua casa e para a sua família. Eu não sei há quanto tempo você está sofrendo, eu não sei há quanto tempo este seu familiar, querido ouvinte, está viciado na nas drogas, saiu de casa vários dias, não dá notícia. Vocês terão notícias em nome de Jesus, terão informações sim, mas venham para cá, para a igreja Deus e Amor, buscar a Deus em favor deste seu familiar que é viciado nas drogas. Ou talvez eu falo com você, com o senhor, com a senhora que se encontra nesta situação. Venham para cá, igreja Deus e Amor, rua Pedro Ivo, 744, no centro de Curitiba. Esse é o local da sua bênção, esse é o local da sua vitória, é o local que Deus preparou para te abençoar. Nós estamos aqui a 50, quando muito 70 metros do terminal de ônibus Guadalupe, local de fácil acesso, igreja Deus e Amor. Venham para cá, ouvintes, Deus tem vitórias para todos. O seu problema está grande, o seu problema está difícil, eu quero te dizer que maior que o seu problema é o Senhor nosso Deus para te conceder a vitória. Ele diz através da sua palavra: e conhecereis a verdade, e a verdade vos libertará. Quem é esta verdade? É o Senhor Jesus, que liberta e que transforma. Tá bom? Que o bom Deus e Pai Todo-Poderoso continue te abençoando, e que vocês possam ter forças dos altos céus para estarem conosco nos cultos da Igreja Deus e Amor.
1: 2:53. Pediu.
2: Pediu. Socorro.
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A paz do Senhor, meu nome é Daiane, moro em Santa Cruz das Palmeiras, interior de São Paulo. Um dos hinos que eu mais gosto é Cristina Santana, Chuva Purificadora.

0: Chuva purificadora é o hino que vocês estão ouvindo aí na voz da cantora Cristina Santana. Ouvinte, ouviu? Gostou? 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Queridos ouvintes, uma pausa na nossa programação local, que é o programa Voz da Libertação da Igreja Deus e Amor, porque vem na sequência informativo Reviver. Daqui a 35, 40 minutos eu volto com a nossa programação local, programa A Voz da Libertação da Igreja Deus e Amor. A direção geral desta programação é Igreja Deus e Amor, está a cargo da serva do Senhor, irmã Ereni Miranda, sede mundial das igrejas Deus e Amor em São Paulo, na Avenida do Estado 4568, na Liberdade, São Paulo, capital. Sede estadual do Paraná, aqui em Curitiba, Rua Pedro Ivo, 744, supervisão local, Pastor Júnior Rúbio. Despede-se na comunicação, Sidney Gonçalves. Nos transmissores, Oswaldo Vieira. Saia daí não, programação na sequência é de bênçãos e vitórias de Deus. Deus abençoe a todos.
1: 6 horas.
0: 3 da tarde.
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0: 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Para você, o senhor e a senhora que estão ligadinhos aí na nossa programação, perto, longe, 41 98747 4513.
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1: 15 horas.
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8: Uma boa tarde a todos vocês que estão acompanhando a Rádio Deus Amor. Saudação em Cristo Jesus. Quem vos sauda é o presbítero Nelson Santos, juntamente com o nosso irmão diácono Armando Medina aqui na técnica. Você que estava acompanhando aí o nosso irmão Natiel Reis e agora em todo o Brasil em cadeia, falando diretamente aqui do Estúdio C, Central Internacional de Produção da Rádio Deus e Amor. Nós estamos aqui agora para falar da obra assistencial da Igreja Pentecostal Deus e Amor, que são realizados pela Fundação Reviver e Associação Reviver Help Deus e Amor. E o nosso intuito aqui é atualizar os projetos, prestar conta, a explicar para vocês e mostrar um pouquinho daquilo que está sendo feito. Toda esta obra, todo esse trabalho está sob a direção da nossa líder mundial, nossa irmã Ereni Miranda.
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8: Recuperando vidas com amor, né? O amor de Deus salva vidas, o amor de Deus socorre vidas. E este é o nosso propósito no Espaço Reviver, falar da obra assistencial da Igreja Pentecostal Deus e Amor. Igreja Pentecostal Deus e Amor, que começando o mês de julho, para nós um mês de festa. 64 anos da Igreja Pentecostal Deus e Amor. E queremos aí atualizá-los, né? Falando dos 64 anos da Igreja Deus e Amor, aquilo que a Igreja Deus e Amor sempre levou, a palavra de Deus, e a palavra de Deus, ela, sem, além de ser anunciada, ela se cumpre quando nós estendemos a mão aos necessitados, quando nós praticamos o amor que o nosso Deus, Cristo Jesus, nos ensinou, e é isso que nós fazemos através de todos aqueles que nos acompanham, já conhecem o trabalho da Fundação Reviver, todos aqueles que frequentam a Igreja Pentecostal Deus e Amor por todo o Brasil e sabem do trabalho da Fundação Reviver e a Associação Reviver Help Deus e Amor, e nós queremos então aqui atualizá-los de tudo aquilo que está acontecendo. Encerrando o mês de maio, foi um mês maravilhoso para a obra assistencial da Igreja Pentecostal Deus e Amor. Quantas coisas foram realizadas! Eu estive em viagem ali ao Nordeste desde o dia 14 de maio, o pastor Paulo Martins também viajando pelo Norte, o Nordeste. Nós tivemos ali a nossa irmã Regiane Tinhonin, presidente da Associação Reviver Help Deus e Amor, também viajando pelo Nordeste, e nós tivemos realizando muitas reuniões, muitas concentrações, inaugurações de poços, coisa linda, maravilhosa que aconteceu. Então, já falando para vocês um pouquinho do projeto Água para o Nordeste, que tem avançado muito ali. Começamos no estado do Piauí, nós já fomos ali para o Maranhão, agora perfuramos poços no Pernambuco, e queremos agradecer, desde já agradecer todos aqueles que nos acompanham, você que desde ali 2022 começou ali apoiando este projeto Água para o Nordeste. Nós queremos então atualizá-los, porque olha que grande bênção nós recebemos. Nós começamos todo o trabalho ali na cidade de Paulistana, no Piauí, e ali nós tivemos a possibilidade, no terreno da Associação Reviver Help Deus e Amor, da Fundação Reviver, nós perfurarmos 5 poços. Mas dos 5 poços, nós utilizamos 4. Esses poços hoje já estão interligados, trabalhando, bombeando água para um sistema de dessalinização, onde nós temos ali um complexo de caixas d'água. É uma caixa d'água de 10 mil litros que começa a receber essa água salobra, essa água salina. Ela desce ali para uma caixa de 5 mil, e através de passando esta água por um sistema de membrana, uma tecnologia israelense, essa água ela começa a receber a purificação. Nós tiramos o sal da água, e o sal que fica residual vai para uma outra caixa de 5 mil que depois é descartado. E ali, esta água que passa por esta caixa de 5 mil, esta água que já está ali potável agora, livre do sal e totalmente potável para a população, ela vai para outras 2 caixas de 16 mil litros cada uma, formando ali uma quantidade de 32 mil litros. Então nós estamos ali com uma capacidade de 40 mil litros de água potável para entregar à população e à circunvizinhança ali de Paulistana durante toda uma semana. Mas nós havíamos ali um impedimento, algo que já muito nós orávamos a Deus, pedimos a Deus para que Deus abrisse as portas e providenciássemos para nós, e eu creio com a oração de todos aqueles que acompanham o projeto Água para o Nordeste, nas 2 últimas semanas nós recebemos a energia trifásica para a Vila Reviver, e isto para nós era fundamental. A coisa mais crítica, a primeira era encontrar água, e a segunda, ter energia suficiente para podermos operar todos os poços e o sistema dessa. E isto aconteceu para honra e glória do Senhor Jesus no dia 19 de maio. Ali mesmo do Nordeste, nós tivemos a possibilidade de enviar para nossa irmã Eleni Miranda as imagens do pessoal já instalando ali a energia, depois já passando energia pela Vila Reviver, vendo aqueles poços trabalhando. E tudo isso nós falamos não para nos exaltarmos, mas para glorificar ao nome de Deus, para falar a vocês que a oração que vocês estão fazendo por esses projetos das instituições Reviver não são em vão, porque o nosso propósito é estender a mão ao necessitado e socorrer vidas. Então, continue nos ajudando em oração, com as suas doações, com as suas contribuições, porque toda essa contribuição, e esse é o nosso propósito aqui, é com transparência mostrar a vocês onde está sendo investido. Então nós tivemos ali a possibilidade de agora integrar esses 4 poços na Vila Reviver. Poços esses que somados ali, eles geram ali por hora mais de 11 mil litros de água por hora. Olha que bênção. Então isso significa que por hora, numa capacidade, nós poderíamos ali dessalinizar 7 mil litros de água por hora. E para vocês que ainda não tiveram a possibilidade de estar fisicamente ali na cidade de Paulistana e o entorno, que tem aquelas regiões quilombola, aquelas comunidades indígenas que necessitam de água, aquela população onde um grande índice da população, numa idade ainda nova, tem que fazer hemodiálise 3 vezes por semana. Por quê? Porque o seu rim foi danificado por aquela água salina e agora vivem de uma hemodiálise. E o que nós estamos fazendo? Com este lindo projeto, nós estamos podendo prover para a população uma água potável que vai melhorar a qualidade de vida, que elas não vão ter mais este problema de saúde. Às vezes, nós temos a água em abundância à nossa frente e nós desprezamos. Vemos ali como, às vezes, nem de uma forma automática, nós nem valorizamos a água que nós temos. Mas ali a água é fundamental e a água é vida. Então, continue nos ajudando com as suas orações, contribuições, né? Nos ajudando para que nós alcancemos cada vez mais e mais vidas. Então, resumindo um pouquinho do projeto Água para o Nordeste, ficou só em Paulistana, irmão Nelson? Não. Nós perfuramos um poço numa comunidade indígena chamada Pindombal, no norte do Piauí. Aquela comunidade que há mais de 45 anos, eles esperavam por água e nós tivemos a possibilidade de perfurar aquele poço ali, jorra mais de 11 mil litros de água por hora, água potável. Dali nós fomos a São José dos Cassetes, Timon, no Maranhão, em um terreno da própria igreja, da Igreja Pentecostal Deus e Amor. Ali nós dependíamos de água da comunidade e também uma água que não tinha tanta qualidade. Ali nós tivemos a possibilidade de perfurar mais um poço. Aquele poço, então, ali no terreno da Igreja Pentecostal Deus Amor, em São José dos Cassetes, no Maranhão, jorra 16 mil litros de água por hora. Tudo para a glória de Deus. E continuamos avançando. Perfuramos 2 poços na cidade de São Raimundo do Nonato, no Piauí. Agora nós avançamos e perfuramos 1 poço na cidade de Afrânio, em Pernambuco, que no último dia 14, agora de maio, juntamente com a diretoria da Fundação Reviver e a diretoria da Associação Reviver Help Deus e Amor, houve a formalização da inauguração desse poço. Esse poço que gera ali 3 mil litros de água, agora potável, não precisamos de um dessalinizador, e atende aquela comunidade ali, no sítio Cabaceiras, na cidade de Afrânio, no Pernambuco. E uma semana atrás, eu estive ali na cidade de Dormentes, no Pernambuco, e tivemos a possibilidade de perfurar 2 poços naquela cidade, aquela cidade também que tem água salobra, a população ali de José Upídio, principalmente uma comunidade com mais de 150 casas, perfuramos os poços, e em breve, ali, logo que o município disponibilizar a energia, nós vamos instalar uma base de caixa d'água, com uma caixa d'água de 10 mil litros, vamos bombear aquela água e ali a população já vai poder se beneficiar. Imaginem, 150 famílias que tinham ali que comprar água de carro-pipa, uma água sem qualidade, agora elas vão ter a possibilidade de ali buscar água para suas residências, tendo água potável para beber e para cozinhar. Nós só temos que agradecer ao nosso Deus, nós só temos que agradecer a vocês que entendem o propósito do trabalho das instituições Reviver e tem de forma contínua, mais uma vez eu falo, tem orado, tem ali feito a sua doação, tem feito a sua contribuição e assim está avançando o projeto Água para o Nordeste. E é isto, Cristo necessita de nós, Cristo necessita que nós estendamos as nossas mãos daquilo que Ele nos abençoa para nós abençoarmos outros. Cristo nos necessita.

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2: E vocês puderam aí acompanhar esse louvor, a nossa irmã, a vice-presidente da Igreja Pentecostal Deus é Amor, nossa irmã Débora Miranda, louvando, né? Cristo nos te necessita e efetivamente é isso. Ali baseado na palavra de Deus, e Cristo sim necessita de cada um de nós, quando ele nos abençoa para estendermos a mão e ajudar ao próximo. É isso que o Senhor Jesus diz, é isso que a palavra de Jesus diz, que nós podemos fazer tudo, mas o que vai ficar é o amor. O amor, este amor de Deus que socorre vidas. E é isso que nós temos feito através das instituições Reviver, a Fundação Reviver, a Associação Reviver Help Deus e Amor, tem feito através dos seus vários projetos. Nós usamos esses minutos aqui para falar, atualizá-los, e por todo o Brasil temos feito esse trabalho. Pastor Paulo Martins, que também estava viajando, esteve em Belém este final de semana, e está ali, é um novo projeto que começamos, onde nós estamos ali num projeto dividindo pão, onde é estender a mão, arrecadar alimentos e levar o alimento àqueles que são necessitados. Então você que nos acompanha, você que tem acompanhado aí a Rádio Deus e Amor, eu quero convidá-lo para que você acompanhe as nossas mídias ali no Instagram, o Instagram oficial da Fundação Reviver, o Instagram oficial da Associação Reviver Help Deus e Amor, porque tudo aquilo que aqui nós comentamos e você ouve através do rádio, você vai poder ver imagens, você vai poder ver testemunhos e aí você comprovar daquilo que está sendo realizado. E uma outra coisa, você tem ali também uma ferramenta na sua mão para poder evangelizar, porque se você ali acessando, vendo aquilo, podendo se maravilhar, imagine quando você compartilha e mostra a outra pessoa daquilo, daquele projeto que você mesmo, que contribui, você mesmo faz parte. Quando você ali colhe tampinhas, quando você faz a sua contribuição, quando você faz a sua doação, quando você entrega uma cesta básica, e você pode então compartilhar com outras pessoas que querem fazer o bem e às vezes não conhecem uma forma ali adequada, né? Porque muitos, infelizmente, nós temos isso, acabam tendo recursos não destinando de forma responsável. Então você pode também, através dessas ferramentas do Instagram, da Associação Reviver Help, Deus e Amor e da Fundação Reviver, você evangelizar e ali divulgar cada vez mais e mais. Para quê? Para que nós cada vez mais possamos socorrer vidas em situação de vulnerabilidade. Vulnerabilidade essa que eu quero agora, através aqui da vinheta que nós vamos colocar, o nosso irmão Armando vai colocar, você vai ouvir um pouquinho do que é esse projeto e em seguida eu vou comentar de mais este lindo projeto que a Associação Reviver Help Deus é Amor está fazendo para efetivamente alcançar vidas, recuperar vidas, mostrando que o amor de Deus socorre vidas.
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2: E está aí, você pode agora ouvir sobre esse mais recente projeto da Associação Reviver Help Deus e Amor, que é o Amparo à Mãe Reviver. Este projeto que está localizado ali na região da Ilha de Marajó. Nós temos uma casa sede na cidade de Breves, onde nós estamos ali acolhendo jovens, adolescentes de 13 a 24 anos, que estão grávidas, mas não têm uma estrutura familiar, não têm uma residência adequada, não têm a vestimenta, não têm condição financeira para que acompanhe os exames necessários para a saúde da própria mãe e da própria criança, não têm ali um amparo para uma palavra, para uma direção. Jovens essas que se engravidaram, mas não tem nem noção direito do que é uma gravidez, do que será ali ser uma mãe, cuidar de uma criança. E nesta casa, para a honra e glória do nosso Senhor Jesus, nós estamos podendo acolher estas jovens. Olha, nós temos um caso ali crítico, que aquela, eu posso falar, é uma adolescente ainda, em fase de adolescência, foi engravidada, está sendo acompanhado, é um caso crítico dos casos que nós temos ali. E para vocês entenderem a importância deste projeto, nós já tivemos ali mães que já tiveram um bebê, aquela primeira criança que nasceu ali amparada pelo projeto da Associação Reviver Help Deus e Amor, que é a pequena Eloá. Quando a mãe foi ali para a maternidade, quando a criança nasceu, a Associação Reviver Help foi ali e já entregou o enxoval para a mãe, para a própria mãe ter roupa, a própria criança ter roupa, fralda, alimento, acompanhamento. Então é um projeto maravilhoso. Você que nos ouve, você, principalmente mulher, que sabe o que é essa situação crítica, que é mais sensível, você sabe da importância. E para vocês terem uma ideia de como ali este projeto está trazendo impacto e como a própria administração pública está vendo a seriedade deste projeto, o próprio Conselho Tutelar está acompanhando este projeto e a própria promotoria também está acompanhando ali o projeto. Veja que o Estado, vendo a importância desse projeto da Associação Reviver Help Deus e Amor, que abriu esta casa para acolher estas jovens, eles agora estão enviando profissionais para também nós darmos o apoio psicológico a estas adolescentes, a estas jovens. Então é um projeto que nós estamos aí trabalhando de forma muito séria. Imagine você ter a responsabilidade de uma entidade, né, abrir uma casa, trazer para dentro dali a responsabilidade de cuidar dessas jovens. É um trabalho muito sério, é um trabalho digno, é um trabalho que nós fazemos muito com temor sob a palavra de Deus, mas também sob a lei e com muita responsabilidade. Por isso que nós insistimos aqui em falar desses projetos na Rádio Deus e Amor, para que durante o dia vocês tomem ciência de onde está sendo investido o recurso que você envia e como é sério este trabalho. E como eu sempre digo, olha, acesse as nossas mídias sociais, veja ali as imagens, se intere um pouquinho mais de tudo que está sendo feito, porque você mesmo vai se alegrar, porque você vai ter convicção de quando você estende a sua mão, você contribui, você está participando e você também é responsável por apoiar essas pessoas. É o que nós falamos aí na vinheta. Juntos podemos transformar vidas. E é só o amor de Deus, é só o amor de Deus. Nós estamos iniciando o mês de junho, temos feito também aqui, e queremos falar, estamos agora aqui, principalmente no sul, sudeste, um período que passa muito frio, a temperatura está muito baixa em São Paulo e vai ficar mais no sul e sudeste, essa é a previsão, e nós precisamos então de doações de agasalhos, precisamos de doações aí de cobertores e queremos pedir a sua ajuda. Então olha, continue nos acompanhando cada vez mais e mais na Rádio Deus e Amor, tudo aquilo que a Igreja Pentecostal Deus e Amor através das instituições estão fazendo, porque efetivamente é um trabalho sério. E além de ser um trabalho sério, você que é cristão, você que medita na palavra de Deus, você que quer seguir os mandamentos de Deus, é mandamento de Deus olhar para o próximo. O Senhor Deus, quando o povo de Deus já saiu depois do Egito, o próprio Deus enviando a lei, ele disse, olha, vocês foram estrangeiros em terra estrangeira, agora vocês têm a obrigação de cuidar da uva, do órfão, do estrangeiro, do necessitado. E ele até toma para ele, olha, não deixem de ajudar, porque vocês não ajudar, eu vou ajudar, e eu vou ajudar talvez aquele que nem conhece a minha palavra para estender a mão. E Cristo Jesus mesmo lhe diz: olha, vocês são justos, porque vocês fizeram bem a mim. E as pessoas perguntam: Senhor Jesus, mas quando que nós fizemos o bem a ti? Ah, quando eu tive sede, deste-me de beber. Quando eu tive fome, deste-me de comer. Estava nu, vestiste-me. Ah, estava ali enfermo e fosse visitaste-me. O Senhor Jesus então declara que aqueles que fizeram isto foram considerados justos e estavam ali eleitos para herdarem o seu trono, herdarem ali a sua coroa. Então é mandamento de Cristo. Meus irmãos, se nós estamos em Cristo Jesus, como que nós podemos falar que nós estamos em Cristo Jesus se nós não estendemos as mãos e não fazemos o bem àquele que está necessitado? Nós não estamos aqui falando: olha, contribua com 1.000, 10.000, 50.000, entregue sua casa, entregue seu carro, faça o que você quiser que Deus vai te... Não, nós não estamos falando isso. Nós estamos falando que daquilo que Deus tem te prosperado. E a prosperidade de Deus, ela vem quando já pela manhã nós temos o fôlego de vida. Quando às vezes nós temos nem o pão sobre a mesa e Deus prepara para que um anjo enviado por ele vá ali e entregue uma cesta básica. Quando eu estou sem trabalho, o Senhor vai e abre uma porta de trabalho. Quando eu estava gastando muito dinheiro com medicamento, o Senhor vem e dá a cura através da obra maravilhosa dele. Você deixa de gastar com aquele medicamento para viver a vida plena. Tudo isso é prosperidade de Deus. Nós estamos vivendo uma época na sociedade que há uma grande ansiedade de acumular coisas, de se comprar coisas. Ou seja, a sociedade está muito egoísta, olhando só para si, acumulando, e não olhando para aquele que está necessitado. Mas esta é uma obrigação e um ensinamento de Deus: estender a mão e socorrer vidas. Então o amor é que socorre vidas.

é isto, a Bíblia mesmo é clara, né? Que é melhor a gente dar do que receber. E é disso que estamos falando, nesse espaço Reviver, falando da obra assistencial da Igreja Pentecostal Deus e Amor. E você que quer conhecer cada vez mais e mais da obra assistencial da Igreja Pentecostal Deus e Amor, você pode acessar o site da IPDA. Você vai ter informação da Fundação Reviver, da Associação Reviver Help Deus e Amor, ou os próprios canais, né, da Fundação Reviver, da Associação Reviver Help Deus e Amor, e cada vez mais você vai poder ter acesso a todos os projetos. Aos poucos aqui nós vamos falando de cada projeto, para que você saiba, né, você que ainda não conhece trabalho, tá aí começando a conhecer os trabalhos das instituições Reviver. E você que já conhece os trabalhos, cada vez mais você pode ali se atualizar de todos os projetos. Eu quero dizer também que toda semana, pelo menos uma vez na semana, em todas as nossas igrejas Pentecostal Deus e Amor, você tem um culto ali que é destinado em prol à obra assistencial. Então você pode ali se informar e ver qual é o culto do dia da semana, onde tem ali o culto em prol à obra assistencial, e ali mesmo você pode levar a sua doação, você pode fazer a sua contribuição. O irmão Armando daqui a pouquinho vai divulgar aí a chave Pix e as contas correntes da Associação Reviver Help Deus e Amor, e depois soltamos da Fundação também, para que você possa continuar nos ajudando, para que você contribua, porque se você ouviu aqui e está ficando maravilhado com esses

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0: Ô, irmão Armando, é isso mesmo? Já deu horário? Já tem que terminar? Que pena. Puxa, queria falar mais aqui da obra assistencial da Igreja Pentecostal Deus e Amor, mas o irmão do Armando tá falando aqui, ó, temos que seguir a programação. O óculos já movimentou o óculos dele aqui, óculos de professor, quando ele mexe aquele óculos, eu já falo, não, vamos parar, tá na hora. Mas nós vamos para aquele momento marcante que faz parte da Igreja Pentecostal Deus e Amor, o programa Voz da Libertação, característica 64 anos de glória de Deus derramado sobre a Igreja Pentecostal Deus e Amor, local onde Deus tem feito maravilhas, muitas vidas têm sido alcançadas, libertas, curadas. Olha, uma coisa maravilhosa este mês de junho, que vamos aqui comemorar 64 anos da Igreja Pentecostal Deus e Amor. Então você que colocou o seu pedido de oração, você que está sintonizado aí, nós vamos juntos agora orar e a palavra de Deus diz que tudo aquilo que nós com fé ligarmos na terra será ligado no céu também. E tudo que nós pedimos em o nome do Senhor Jesus, Ele o fará. Então você, eu não sei, talvez seja um pedido de cura de uma enfermidade, uma porta de trabalho, uma libertação do vício, do álcool, das drogas, da bebida, da prostituição. Você que está aí entristecido, você que está angustiado, você que está com o coração apertado, juntos nós vamos orar agora, clamar ao nosso Deus, porque nós sabemos que aquele que está nos contemplando agora, aquele que é onisciente está te visitando, aquele que é onipresente está te visitando, aquele que é onisciente e sabe que está no seu coração, ele contempla a nossa oração. Pai querido e Pai amado, em o nome do teu filho Jesus, que mais uma vez queremos lhe agradecer pelo nosso fôlego de vida, por esta oportunidade que o Senhor nos permite, Pai, de falar dos trabalhos, onde vidas estão sendo alcançadas e todo o nome está sendo glorificado por isso. Pai, queremos lhe agradecer pelo sacrifício do teu filho Jesus, que ali na cruz, meu Deus, derramou aquele sangue carmesim em prol da remissão dos nossos pecados para a salvação das nossas almas. Pai, eu peço agora em o nome do teu filho Jesus que tu opere de forma maravilhosa sobre a vida daqueles que estão nos acompanhando, aquele que tem apresentado seu pedido de oração para a cura de uma enfermidade, Senhor. Esta enfermidade que ele já foi desenganado pela medicina, onde o conhecimento dado ao ser humano mais nada pode fazer, o Senhor que é o nosso Criador, o Senhor que conhece, Senhor, cada célula, cada músculo, cada órgão, opera agora de forma maravilhosa, Pai. Ah, e este irmão, esta irmã, tendo esta experiência contigo, venha testemunhar e glorificar ao teu santo e divino nome. Pai, este pai e esta mãe que está ali angustiado porque já não tem os recursos financeiros para prover o pão ali na mesa para os seus filhos, já não consegue ali honrar os seus compromissos financeiros. Pai, abra esta porta de trabalho e este irmão, esta irmã possa se alegrar grandemente, Senhor meu Deus, e ver como o Senhor é bom, como o Senhor ouve o clamor daquele, meu Deus, que é pecador, sim, e nós seremos assim até o fim, mas que crê em ti e sabe que o Senhor pode realizar. Pai, visita aquele que está ali encarcerado numa cadeia pública, numa penitenciária, que outrora enganado pelo inimigo das nossas almas, meu Deus, ali, ah, Senhor, usou uma situação para praticar o mal, mas agora arrependido, ouvindo, Senhor, esta programação, conhecendo a tua palavra, quer seguir um novo caminho. O Senhor, que é o advogado dos advogados, abrevia aquela causa, e em breve este homem, esta mulher, este jovem que ali está encarcerado, possa livremente, juntamente conosco, glorificar o teu santo e divino nome. Pai, vai em socorro agora daquele que está angustiado, deprimido. Oh, pelo teu Espírito Santo, Senhor, acalenta este coração agora. Ah, derrama da tua luz ali, Senhor, e aquilo que ela trevas agora, Pai, ah, esteja esclarecido, esta pessoa sinta a tua presença e busque cada vez mais e mais de ti. Senhor, muito obrigado. Eu apresento agora a vida da nossa irmã, líder mundial, nossa irmã Ereni Miranda. Venha ser com a tua filha, renove os seus dias de vida, dê força, graça, saúde, sabedoria, direção, Pai.

0: porque grande é a responsabilidade. Abençoe a nossa diretoria deliberativa, ao nosso irmão pastor Lorival de Almeida, a nossa irmã Débora Miranda, ao nosso irmão presbítero Daniel, o Davi Miranda Filho. Senhor, Pai, Davi Miranda Neto, desculpe, que o abençoe, lhe dê direção, Senhor, agora, nessas novas, Senhor, ali, responsabilidades. Pai, são 64 anos. Venha, Senhor, derramar, continuar derramando a tua glória sobre a Igreja Pentecostal, Deus e Amor. Meu Deus, que agora completa 64 anos. Abençoe toda a diretoria da Fundação Reviver, da Associação Reviver Help, Deus e Amor, e continue trabalhando, usando este canal de comunicação para que muitas vidas sejam abençoadas. Abençoe todo aquele que estão trabalhando para que esta voz, esta comunicação chegue a muitos cantos do mundo e que eles também sejam abençoados por ti. Muito obrigado, Pai, e certo da tua santa e divina resposta, nós cremos e te agradecemos em nome do Senhor Jesus. Amém. Vamos aqui então encerrar o Espaço Reviver, agradecendo a sua audiência. Continue sintonizados na Rádio Deus e Amor, a programação A Voz da Libertação. Daqui a pouquinho de volta, o nosso irmão diácono Natiel Reis, que estará aqui dando continuidade nesta programação, onde tudo que nós fazemos aqui é para a glória de Deus. E queremos aqui enviar mensagens do nosso Deus e você sendo edificado na sua vida. Quem se despede é o seu irmão presbítero Nelson Santos, juntamente com o nosso irmão diácono Armando Medina, que esteve aqui trabalhando na técnica, para que você pudesse desfrutar dessas bênçãos de Deus. Fiquem todos na paz do Senhor Jesus.
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4: 3:37.
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Agora em Curitiba, relógio marca 15 horas com 38 minutos, 3 da tarde. 38 minutos, queridos ouvintes, vocês estavam acompanhando o informativo Reviver diretamente do Estúdio C em São Paulo. Agora nós seguimos aqui de Curitiba com a nossa programação local. Programa Voz da Libertação, da Igreja Pentecostal Deus é Amor. A direção geral desta programação é Igreja Deus e Amor. Está a cargo da serva do Senhor, irmã Ereni Miranda, com a sede mundial das igrejas Deus e Amor em São Paulo, na Avenida do Estado, 4568, na Liberdade, São Paulo, capital. A nossa sede estadual do Paraná, Igreja Deus e Amor, aqui em Curitiba, ela está na rua Pedro Ivo, 744, e a supervisão local está a cargo do servo do Senhor, Pastor Júnior Rúbio. Queridos ouvintes, comunicando com todos, Sidney Gonçalves, agradecendo Oswaldo Vieira, lá nos transmissores. Vamos juntos até às 18 horas com a nossa programação local, programa Voz da Libertação, que corta os céus do Brasil e leva a todos a mensagem da palavra de Deus. Fiquem conosco, muitas bênçãos e vitórias Deus tem para a sua vida ao longo da nossa programação local. Baú da MC Music na sequência.

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1: 3:47.
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0: O meu nome é Vanilma Carmim de Souza e o nome do meu filho é João Vitor Carmim de Laroveri. Meu filho, quando ele completou 7 anos de idade, começou a ter uns ataques. Aí levamos para o médico falou que era ataque epilético. E nisso o médico já foi fazendo uma bateria de exame nele, constatou que era ataque epilético, ele tinha epilepsia. E nessa epilepsia o médico mandou dar os tarja preta para ele começar a tomar, que tinha que tomar dos 7 anos até os 15 anos de idade.
1: Eu via meu filho tendo ataque dentro da minha casa, eu via meu filho babando, se espumando pela boca, eu via meu filho sofrendo muito quando ele tinha 7 anos de idade. Eu via quando meu filho voltava, pedia socorro pra mim, socorro, mãe, me tira dessa vida. E eu falei assim, filho, eu vou fazer um propósito com Deus, você não vai mais usar esses remédios. Eu tenho fé em Deus, a fé de uma mãe, eu tenho certeza que move montanhas. E nessa aí eu fui pra igreja, comecei a fazer uma campanha no Adeus Amor, que tinha perto da minha casa. Eu falei assim, eu vou fazer essa campanha, não vou quebrar um dia. Eu chegava, tinha vezes que chegava de serviço 8 horas da noite, eu ia direto para a igreja, mas eu não deixava de ir buscar a Deus pela cura do meu filho. E o médico falou assim, quando ele completar 15 anos, ele não sarar desse ataque epilético, eu vou aumentar a dose mais forte ainda do remédio para ele. E ele vai tomar pro resto da vida. E eu falei assim, o Deus que eu conheço é o Deus vivo e todo poderoso. Ele vai curar meu filho dessa doença. Eu creio no Deus que eu sirvo. E quando eu terminei de fazer a campanha, nós voltamos no médico de novo e fizemos o tratamento nele. E o médico falou assim, mãe, teu filho não tem mais nada. O que que aconteceu? Eu falei assim, o que aconteceu? É o Deus que eu sirvo, é o todo poderoso. É o Deus de honra e de glória. E ali Deus curou meu filho daquela epilepsia. Meu filho não veio tomar mais remédio nenhum, não veio mais dar ataque nenhum. E tá lá meu filho agora com 18 anos, já fazia 19 anos. E graças ao meu bom Deus, ele foi curado daquela epilepsia. E eu agradeço muito ao meu pai, muito mesmo, porque ele tem feito pela minha vida. E esse é o meu testemunho que eu tenho para contar aqui esta noite.

0: Vamos então, seguindo com o programa Voz da Libertação da Igreja Pentecostal Deus e Amor. E está aí, queridos ouvintes, o testemunho da nossa irmã Vanilma, testificando aqui na nossa programação a libertação, a vitória que o seu filho João Vitor recebeu da parte de Deus. Ela começa o seu testemunho dizendo que o seu filho, com 7 anos de idade, sofreu o primeiro ataque epilético. Sofreu ataque epilético, caiu no chão, sofrendo aquelas crises convulsivas. Foi no médico, o médico constatou que ele sofria de epilepsia, o ataque epilético. Aí começa a aflição desta mãe. Começa a aflição da família, né? Começa a aflição desta família porque não sabia o que fazer diante deste ataque epilético. Um ataque epilético ou crise epilética é uma descarga elétrica anormal e temporária no cérebro que causa alterações na consciência, movimentos involuntários, sensações anormais ou comportamentos automáticos. Pode incluir convulsões com contrações musculares, salivação e perda de consciência, sendo tratável com medicamentos, mudanças no estilo de vida ou, raramente, cirurgia, segundo a rede. DEOR. Esse é o ataque epilético. Esta era a situação que o filho da nossa irmã Vanilma sofria. A situação não estava boa. A situação não estava nada favorável para o filho da nossa irmã Vanilma. A epilepsia se manifesta por crises decorrentes causadas por atividade elétrica cerebral anormal, variando de ausências sutis a convulsões intensas. Os sintomas incluem perda de consciência, movimentos involuntários, tremores, espasmos, rigidez muscular, convulsão mental após a crise, olhar fixo, além de sensações de medo ou déjà vu. Ou déjà vu. Essa era a situação do filho da nossa irmã Vanilma. Eu fiz questão de ler aqui. Ela conta que seu filho sofria de ataque epilético e epilepsia. São duas situações adversas. Parece ser igual, mas situações com algumas situações aí diferentes. E ela conta que o seu filho sofria, segundo os médicos, ele ia sofrer até os 15 anos dessa situação. E ele tinha que tomar remédio, tarja preta. E ela conta que viu seu filho caindo, espumando pela boca, e quando voltava, ele pedia ajuda para a mãe. Que aflição, ouvinte, que sofrimento para uma mãe ver o filho nessa situação e ela não poder fazer nada. E ela conta que quando seu filho voltava dessas crises convulsivas, ele pedia ajuda para a mãe. A mãe vendo a situação do filho, a mãe no desespero, ela falou: meu filho, eu vou fazer uma campanha pela sua cura. E o médico falou: olha, se até os 15 anos de idade ele não voltar, não ficar bem, vamos ter que aumentar a dose e aí ele vai ter que tomar esse remédio para o resto da vida. A irmã Vanilma conta que fez uma campanha pela cura divina do seu filho. Ao terminar esta campanha que ela fez na igreja Deus e Amor, ela pegou o seu filho e levou para o médico. Os médicos fizeram uma bateria de exames novamente e depois que ela fez a campanha, o seu filho não teve mais crise convulsivas, não teve mais nada. Foi ao hospital e somente, queridos, uma observação aqui, somente através de exames para constatar que uma pessoa tinha e não tem mais. Ah, mas sofria de tal enfermidade, agora não sofre mais. Foi constatado pelo médico, foi confirmado pelo médico. O médico tem que constatar através de exame. Foi o que a nossa irmã Vanilma fez. Foi novamente no médico. Chegou lá, os médicos fizeram uma bateria de exames e constatou que o João Vitor não tinha mais epilepsia e não tinha mais ataque epilético. Como pode isso? É Deus. É Deus pelo seu grande, maravilhoso e extraordinário poder. A irmã Vanilma veio para a igreja Deus é Amor. Ela veio fazer uma campanha de cura divina pelo seu filho. Hoje o seu filho, na época quando ela testificou, o seu filho estava já com 19 anos. Não tinha mais crise, não tinha mais ataque epilético, não tinha mais epilepsia, não tinha mais nada. Porque Jesus curou, Jesus fez o milagre acontecer. Querido rádio ouvinte que me escuta agora, eu não sei se de repente você está nessa situação, o senhor, a senhora sofre de ataque epilético ou epilepsia, ou alguém da família sofre desta enfermidade. A irmã Vanilma fez uma campanha na igreja Deus e Amor e alcançou a cura para o seu filho. Talvez o seu problema não seja esse. Talvez o problema do seu familiar, essa doença do seu familiar, não seja um ataque epilético ou epilepsia. Talvez seja outra enfermidade. Talvez o mal que esteja afligindo você ou alguém da sua família, talvez deva ser um outro mal, uma outra enfermidade. Deus é poderoso para te curar. O Senhor Deus Todo-Poderoso é poderoso para sim, para curar este seu ente querido, para entrar com a providência. Talvez o que você busca, o senhor, a senhora busca, é uma porta aberta, é um livramento, uma prosperidade, é uma transformação. O Senhor Jesus realiza a obra dele por completo. Por isso que eu estou aqui, querido ouvinte, para te fazer um convite. Venha para cá, para a igreja Deus e Amor. Venha buscar a Deus conosco aqui na igreja Deus e Amor. Deus tem a bênção, Deus tem a vitória para todos. Igreja Pentecostal Deus e Amor, Rua Pedro Ivo, 744, bem no centro de Curitiba. Esse é o endereço da sua bênção, esse é o endereço da sua vitória. Venham para cá. O bom Deus e Pai Todo-Poderoso, ele tem a vitória para todos, independente do seu problema, independente do que você, o senhor, a senhora esteja passando, independente de tudo isso, Deus tem a vitória para todos, tá bom? Venham para cá, para a Igreja Pentecostal Deus e Amor. Lembrando a todos que a nossa sede estadual do Paraná, Igreja Deus e Amor aqui em Curitiba, ela está na rua Pedro Ivo, 744, bem no centro de Curitiba. Nós estamos aqui próximo ao terminal de ônibus do Guadalupe. Nós estamos aqui a 50, quando muito, 70 metros do terminal de ônibus do Guadalupe, local de facílimo acesso. Você, o senhor, a senhora, aqui comparece, Deus entra com a providência e te concede a vitória certa. A irmã Vanilma se desesperou a princípio. Sim, a princípio em ver o seu filho nessa situação, ela se desesperou, mas ela falou, eu vou fazer uma campanha. A campanha pela cura do meu filho. Ela veio para a igreja Deus e Amor, fez a campanha, hoje ela canta o hino da vitória, porque o seu filho foi divinamente alcançado pelo grande milagre de Deus. Venha para cá, ouvinte, faça como a irmã Vanilma, venha para a igreja Deus e Amor, pois aqui na igreja Deus e Amor, Deus tem uma vitória grande para entregar em suas mãos. Ou procure uma de nossas igrejas, Deus e Amor espalhado por toda a grande Curitiba, Paraná, Brasil, aonde tem uma igreja Deus e Amor, ali certamente que tem o milagre de Deus para todos, tá bom? Este foi o testemunho da nossa irmã Vanilma, aqui no programa Voz da Libertação, que testificou a cura do seu filho, que sofria de ataque epilético, que sofria de epilepsia, mas que agora alcançou de Deus a vitória. Que o bom Deus e Pai Todo-Poderoso abençoe a todos. Dezesseis horas pontualmente em Curitiba, programa Voz da Libertação, da Igreja Deus e Amor, que segue no seu rádio, em AM 1210 kHz, da Super Rádio de Curitiba e também na internet, superradiodecuritiba.com.br. A direção geral desta programação e Igreja Deus e Amor está a cargo da serva do Senhor, irmã Ereni Miranda. Supervisão local, pastor Júnior Rúbio. Comunicando com todos, Sidney Gonçalves. Nos transmissores, Oswaldo Vieira. Até às 18 horas, programação local. Prefixo da emissora, já eu volto com todos vocês. Permaneçam conosco.
1: 4 e 1.
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0: 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Para você, o senhor e a senhora que estão ligadinhos aí na nossa programação, perto, longe, 419-8747-4513.

audiência. Eu sou a Cristine Luiz e vamos ao momento de informação aqui na Rádio Deus é Amor. Talento sem limites. O desafio de transformar a lei em oportunidade. A inclusão de pessoas com deficiência no mercado de trabalho ainda é um grande desafio aqui no Brasil. Apesar de existir uma lei de cotas que obriga a contratação, a realidade na prática mostra um número muito abaixo de vagas preenchidas. Milhões de profissionais qualificados continuam enfrentando barreiras.

0: terceiro. Além disso, a lei garante proteções específicas como um ambiente de trabalho acessível. A deficiência não pode ser usada como critério para demitir ou deixar de contratar alguém. A principal obrigação das empresas é a lei de cotas, que exige a contratação de um percentual de funcionários com deficiência. Essa regra vale para companhias com 100 ou mais colaboradores. A inclusão é vista não apenas como um dever legal, mas também como um compromisso com a diversidade. É fundamental entender que a dificuldade não está na pessoa, mas nas barreiras que a sociedade impõe. A inclusão no ambiente de trabalho é uma forma de reconhecer talentos e corrigir desigualdades. Um ambiente diverso e acessível beneficia a todos e fortalece a equipe como um todo. A profissão do cuidado. Saiba por que a profissão de cuidador de idosos está em plena expansão. O Brasil está envelhecendo em um ritmo acelerado e essa transformação social traz uma nova necessidade para muitas famílias. Com o aumento da expectativa de vida, cresce também a busca por cuidadores de idosos profissionais dedicados a garantir segurança e qualidade de vida na terceira idade, com atenção e muito preparo, claro. O papel do cuidador profissional é fundamental para o bem-estar do idoso, indo muito além do auxílio em tarefas básicas ou na administração de remédios. Esse profissional oferece suporte emocional, companhia e estímulo, tornando-se um elo de confiança entre o idoso, a família e a equipe de saúde. A demanda por cuidadores qualificados está em plena expansão, com oportunidades de trabalho em residências, clínicas e hospitais. E por ser uma função de grande responsabilidade, a busca por cursos de capacitação tem sido um diferencial, valorizando os profissionais que se preparam adequadamente para atuar na área. Então, além do conhecimento técnico, habilidades como paciência, empatia e boa comunicação são fundamentais para quem segue essa carreira. A presença de um cuidador preparado não só protege o idoso, mas também alivia a sobrecarga familiar, garantindo mais tranquilidade e cuidado para todos os envolvidos.
1: 5 minutos.
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4: 4:10.
2: Vamos seguindo com o programa Voz da Libertação da Igreja Pentecostal Deus e Amor, e eu vou agradecendo a você, o senhor, a senhora, pelo carinho da sintonia para com a nossa programação nesta tarde de bênçãos, tarde de vitórias. Onde quer que você, o senhor, a senhora, esteja ouvindo a nossa programação, que o bom Deus e Pai Todo-Poderoso derrame sobre a sua vida as muitas bênçãos e vitórias dos altos céus. E agora no programa Voz da Libertação, vamos para o quadro Identidade e Propósito. Terminar bem é o tema deste quadro desta tarde.
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5: Graça e paz, queridos e diletos ouvintes. Quem tem o prazer de vos saudar é a sua irmã em Cristo, Nayara Otávio. E eu estou passando aqui para trazer uma meditação da palavra de Deus ao seu coração, que está no livro de 2 Timóteo, capítulo 4, no verso 7. A palavra do Senhor diz: combati o bom combate, completei a carreira, guardei a fé. Eu quero falar sobre a importância de começarmos bem, mas terminarmos bem também. A vida, irmãos, é uma corrida constante. E para conquistarmos o prêmio, precisamos correr de acordo com as normas. E não podemos desviar o nosso olhar do alvo, não esquecendo que o nosso alvo é Cristo. Não esquecendo que as normas foram impostas pelo próprio Deus. Não esquecendo que o prêmio que vamos ganhar está no final dessa corrida. Muitos cristãos que começaram bem a carreira, mas pararam no meio do caminho e retrocederam. E a palavra de Deus fala sobre um homem chamado Demas. Esse homem era cooperador do apóstolo Paulo. E ele começou bem a sua jornada, sabe? Mas depois, ele passou a amar mais o presente século e abandonou o apóstolo Paulo. Lembrando, irmãos, também de Saul, que começou bem o seu reinado, mas depois ensoberbeceu o seu coração e terminou muito mal. Lembramos também de Judas Iscariotes, que foi chamado para ser o apóstolo de Jesus Cristo. Ele ouviu os seus ensinos, ele viu os seus milagres, ele recebeu o maior de todos os privilégios, mas ele desprezou essa rica oportunidade e traiu o mestre, e ceifou a própria vida, terminou mal. E hoje em dia, muitos líderes religiosos, usados por Deus, deixaram de vigiar e caíram em opróbrio. E todos nós, queridos ouvintes, devemos tomar cuidado, porque nós temos os nossos pés de barro, vacilantes. Precisamos vigiar constante, andando sempre na dependência de Deus. O apóstolo Paulo diz que aqueles que pensam estar em pé devem vigiar para não cair. Precisamos, assim como o apóstolo Paulo, completar a nossa carreira, ainda que o preço para isso seja com a nossa própria morte. Porque, queridos, não basta começar bem, é preciso terminar bem. E tem muitas pessoas aí, talvez você está me ouvindo, você começou bem algo, seja na área profissional, seja na área espiritual, seja ministerial, seja conjugal, familiar, você começou bem, mas de repente você tropeçou, você caiu, você se prostrou, você retrocedeu, você voltou atrás. E o Senhor está diante dessa palavra, te chamando novamente, te dando uma oportunidade de se levantar. Não se proste, não cometa os mesmos erros de Demas, amando este mundo, este século. Não cometa o mesmo erro de Saul, ensoberbecendo o seu coração, começando bem o seu reinado e terminando mal. Não faça como Judas Iscariotes, não traia Jesus, não renuncie à sua chamada. No nome do Senhor, queridos, você talvez começou algo muito bem, mas está aí estagnado, está aí parado, está paralisado na fé. E eu quero chamar a sua atenção diante dessa palavra, porque não basta começar bem algo, irmãos, é preciso terminar bem. Não basta viver bem esta vida, sabe? É preciso pensar no que vem após a vida. É preciso morrer bem também. Tem muita gente que está aí vivendo uma vida cheia de prazeres que passam em vão, provando de tudo o que o mundo tem para oferecer. Estão se esquecendo que após esta vida terão uma prestação de contas. Como o apóstolo, ele disse, combati o bom combate, completei a carreira e guardei a fé. Nessa corrida que é a vida, para alcançarmos esse prêmio, você precisa estar de acordo com as normas que foram impostas pelo próprio Deus. Então não se distraia, não perca o seu foco. Você que está aí com os seus pés quase vacilantes para cair, em nome de Jesus, vigia, não caia. Ou você que já caiu, em nome de Jesus, não se proste, não se entregue à fraqueza, ao pecado, à corrupção, à mentira, ao engano. Em nome do Senhor, se erga, se levante desse pó, dessa cinza. Jesus está te chamando, venha. Sabe, não termine a sua corrida, a sua carreira, da maneira que você está. Você começou bem algo, então termine bem o seu ministério. Termine bem aquilo que o Senhor te vocacionou a fazer. Você foi chamado, você foi escolhido. Não se proste, porque não basta viver bem. É preciso estar preparado para o grande dia do Senhor. É preciso estar preparado para o dia mau, para o dia da morte, irmãos. O apóstolo Paulo, ele diz, combati o bom combate, eu completei a carreira e eu guardei a fé. Eu não sei qual é o combate da tua vida, quais têm sido os empates da sua vida, mas em nome do Senhor, combata esse combate que o Senhor te confiou. E em nome do Senhor Jesus, complete a sua carreira, complete a sua vocação, complete o seu ministério, complete a sua chamada e termine bem. Guarde a sua fé. Aleluia. Guarde a sua fé. Rompa até o fim essa caminhada, olhando para o alvo, para o autor e consumador da tua fé, que é Jesus. que você venha guardar essa palavra no seu coração e que ela venha surtir efeito, porque é tempo de você se posicionar, é tempo de você continuar essa corrida da vida e acabar completando a sua carreira e guardando a sua fé. Que o Senhor te abençoe e te guarde. Que o Espírito Santo te abrace, te console, te fortaleça e que você continue rompendo até o fim. Não desfaleça e não desista. Deixe meu abraço carinhoso da sua irmã em Cristo, Nayara Otávio. Fiquem todos com Deus.
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0: Belíssimo hino ao som da sua oração. CD Toque com Fé, Ângela Gonçalves. Estamos com este CD disponível em nossas plataformas digitais, Deezer e iTunes, Spotify e Google Play. 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
1: Quatro e 24.
0: Vamos seguindo com o programa Voz da Libertação da Igreja Pentecostal Deus e Amor, tarde abençoada, tarde de segunda-feira. Queridos ouvintes, eu vou lembrando a todos que o culto desta tarde está em andamento aqui na nossa sede estadual do Paraná. É segunda-feira, culto de doutrina, culto de ensinamento, à luz da palavra de Deus. E aqui vai aquele convite todo em especial para o povo do Senhor, para estarem presentes aqui nas tardes de segunda-feira. Deus, o Todo-Poderoso, é Ele quem tem uma palavra ao coração do meu irmão. O Senhor nosso Deus e Pai Todo-Poderoso é Ele quem tem uma palavra ao coração da minha irmã, aqui na nossa Igreja Pentecostal Deus e Amor. Já tivemos o primeiro culto, o culto das 9 horas da manhã, já tivemos o segundo culto do meio-dia a 1 hora da tarde e o culto das 14 horas está em andamento aqui na nossa sede estadual do Paraná. Talvez o ouvinte lá do outro lado esteja dizendo: olha, irmão Sidney, já não dá mais tempo para estar no culto desta tarde, eu não me programei para estar no culto desta tarde, ou até me programei, mas surgiu aí um imprevisto e não deu para estar presente no culto desta tarde. Como que eu faço, irmão Sidney? Querido ouvinte que está ligadinho aí no programa A Voz da Libertação, todas as segundas-feiras à tarde, a palavra do Senhor nosso Deus aqui é pregada, a palavra do Senhor nosso Deus aqui é ensinada, é exortada aos corações dos irmãos presentes. E eu quero fazer um convite todo em especial para você, para o senhor, para a senhora, para que vocês possam estar conosco aí na próxima segunda-feira aqui na nossa Igreja Pentecostal Deus é Amor, para que você, o senhor, a senhora, possam receber a palavra de Deus gostoso em seu coração. Deus, o Todo-Poderoso, Ele sempre tem uma palavra nova para o seu coração. Ah, querido ouvinte, então fica o convite para você, o senhor, a senhora que por um motivo ou outro não pôde estar conosco nesta tarde aqui na nossa sede estadual do Paraná, o convite é especial para que vocês possam estar conosco na próxima segunda-feira, aqui mesmo na rua Pedro Ivo, 744. Esse é o endereço da sua bênção, esse é o local da sua vitória. O servo do Senhor, pastor Fernando Zelinski, aqui pregando a palavra do Senhor nosso Deus e orando em favor de todos pelos excelentes dons do Espírito Santo nas tardes de segunda-feira. Venham para cá, Deus o Todo-Poderoso, com certeza, ele tem uma palavra ao seu coração. Igreja Pentecostal, Deus e Amor, sede estadual do Paraná, aqui em Curitiba, localizada na rua Pedro Ivo, 744, bem no centro de Curitiba. Nós estamos aqui a 50, quando muito, 70 metros do terminal de ônibus, o Guadalupe, Igreja Pentecostal, Deus e Amor, com as portas abertas. O bom Deus e Pai Todo-Poderoso, ele te espera de braços abertos aqui, porque certamente que ele tem uma bênção e uma vitória especial para entregar em suas mãos. As pessoas que têm comparecido aqui na Igreja Pentecostal, Deus e Amor, queridos ouvintes, nas tardes de segunda-feira, são prova de que Deus, o Todo-Poderoso, tem manifestado da sua glória, do seu poder de uma forma sobrenatural. Então, para a próxima segunda-feira, fica aqui o convite para os irmãos membros, obreiros e obreiras da Igreja Deus e Amor, para os membros de outros ministérios estarem conosco aqui adorando a Deus, sim, adorando a Deus em espírito e em verdade, aqui na nossa Igreja Pentecostal, Deus e Amor, sede estadual do Paraná. Deus, o Todo-Poderoso, com certeza, ele tem uma palavra ao seu coração, na próxima segunda-feira, aqui, na rua Pedro Ivo, 744, no centro de Curitiba. Lembrando que toda a segunda-feira do mês, acontece culto de Santa Ceia, mas tem a palavra de Deus é pregada. A palavra de Deus é anunciada para os irmãos membros, obreiros e obreiras, para os visitantes e membros de outros ministérios. Enfim, de uma forma em geral, todos são bem-vindos aqui na Igreja Pentecostal Deus e Amor, sede estadual do Paraná, na Pedro Ivo 744, no centro de Curitiba. Esse é o endereço da sua vitória. As pessoas que adentram a Igreja Deus e Amor, as pessoas que vêm para a Igreja Deus e Amor, relatam, testificam em viva voz aqui na nossa programação as bênçãos e vitórias recebidas de Deus. Quer ser o próximo? Quer ser a próxima a também dar testemunho do poder extraordinário que há em Cristo Jesus, o Senhor nosso Deus? Venham para cá, para a Igreja Deus e Amor. Certamente que você, o Senhor e a Senhora, serão os próximos a também dar testemunho do que o bom Deus e Pai Todo-Poderoso, por certo, vai realizar também em sua vida. Venham para cá, para a Igreja Pentecostal Deus e Amor. Bênçãos e vitórias Deus tem para todos.
1: 4:29. 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
0: Queridos ouvintes, ligadinhos do programa Voz da Libertação, da Igreja Pentecostal Deus e Amor. Preste atenção, por favor, neste testemunho que vamos ouvir aqui agora na nossa programação e tenha a sua fé edificada em Cristo Jesus.

irmãos que estão escutando o programa A Voz da Libertação com a paz do Senhor Jesus. Eu quero, nesta oportunidade que é me concedida por Deus, de estar aqui a testemunhar o que Deus fez na minha vida, eu quero explicar para todos aqueles que estão escutando o programa A Voz da Libertação como foi o meu encontro com Jesus. Eu consegui o encontro com Jesus através da Igreja Pentecostal Deus é Amor, quando eu me encontrava numa situação muito difícil. Então fui clamando a Deus, clamando a Deus, clamando a Deus na minha casa, que eu queria que Deus me mostrasse a igreja verdadeira, porque eu já tinha passado por muitas igrejas e eu estava sempre na mesma, não conseguia encontrar nenhuma diferença. Então, eu fiz uma campanha de oração de 3 meses. Então, no terceiro mês, Deus me visitou, Deus respondeu a minha oração. Nós assistíamos televisão naquela altura, quando eu ainda não era crente, e então a minha televisão estragou. Então, como a minha televisão estragou, nós optamos pela rádio para escutar o programa. O noticiário, né? Não era programa ainda, o noticiário. Então, ali, ao escutar, à procura de canalizar o noticiário, ouvimos alguém a falar de uma igreja pentecostal. Você que está cansado, você que está oprimido, ouvimos aquele apelo. E eu disse, meu Deus, eu estou à procura de uma igreja. Será que é essa igreja que Deus está me dando a resposta? E então ali eu escutei aquele programa, já nem me preocupei mais com o noticiário. Continuei a escutar aquele programa. Escutei o programa, no fim do programa fizeram um apelo, quem queria aceitar Jesus. E eu aceitei Jesus ali mesmo pela rádio. Então, depois de eu ter aceitado Jesus, continuei frequentemente a escutar aquele programa, até que eu depois fui ao encontro da igreja, me converti, aceitei Jesus, me batizei, e então ali foi como eu encontrei a Igreja Pentecostal Deus é Amor. Então, amadas irmãs, amados irmãos e todos os ouvintes do programa Voz da Libertação, tudo começou tão bem depois do encontro que eu tive com Jesus, só que mais tarde, posteriormente, as coisas já não iam bem no meu relacionamento conjugal. E então ali chegou ao ponto do meu esposo ir-se embora de casa e tudo. E então eu, com aquela aflição tão grande, não tive força de perseverar na fé e eu me desviei do Evangelho. Quando eu me desviei do Evangelho, então ali eu comecei a beber, a fumar e tudo, como forma de eu tentar me distrair com os problemas que eu tinha. Mas, infelizmente, aquilo não era a solução de beber e fumar. E então eu fumava muito, que eu própria já estava tão preocupada que eu não sabia mais o que fazer. Até que um dia, eu creio que é pelo poder de Deus, eu me lembrei do programa A Voz da Libertação. Eu disse, meu Deus, esta hora, eram 9 horas da noite, eu disse, esta hora o missionário Davi Miranda está a pregar o Evangelho. Então me lembrei, eu com meu cigarro na mão estava a escutar o missionário, assim que eu sintonizo a rádio, era o missionário a falar dos fumantes. Você que fuma e não consegue deixar de fumar, o cigarro vai te matar com câncer. Mas se você hoje se humilhar na presença de Deus, Deus ele vai te libertar. Amados irmãos, ouvintes do programa Voz da Libertação, eu não sou brasileira, eu sou africana. E o missionário, ele dizia ainda mais, você que está além dos oceanos, Deus vai te alcançar ali mesmo onde você se encontra. Você vai se esquecer que você fumava através da oração que eu vou fazer agora. Então ali, amados irmãos, eu me encosto perante o rádio, ajoelhei-me ali. E então o nosso querido missionário orou em favor dos fumantes. Então, quando ele manda nós levantarmos dali, ele manda nós agora destruirmos o cigarro. Então ali eu comecei a travar uma luta interior. Uma força me dizia, não destrói, você amanhã vai precisar desse cigarro. E outra força dizia, destrói. E eu estava naquela luta, destrói, não destrói, destrói, não destrói. Mas houve uma força maior que era de Deus e que disse para eu destruir. Eu fui lá fora e eu destruí o cigarro. Então, amadas irmãs, ouvintes do programa Voz da Libertação, eu fui dormir. Aquilo foi num domingo à noite, passei segunda-feira, terça-feira, quarta-feira. Quinta-feira, minha filha vem da escola e diz assim, mamã, aconteceu alguma coisa especial na vida da mamã? E eu disse, mas o que, que aconteceu então? Ela disse, a mamãe já não está a fumar mais. E eu disse, meu Deus do céu, é verdade aquilo que o nosso missionário tinha dito. Que através daquela oração nós íamos esquecer de que nós fumávamos antes. E eu me esqueci totalmente até que o cigarro existia. Então foi ali, ao quarto dia que eu me lembrei, que naquele domingo que o nosso saudoso missionário orou, eu encontrei a salvação e a libertação da minha alma. Então, amados irmãos, amadas irmãs,

ouvintes do programa Voz da Libertação. Se existe alguém que se encontra nessa situação que eu me encontrava, o momento é hoje. Jesus está falando contigo. Ele é o mesmo ontem, hoje, eternamente. Ele permanece o mesmo, aquele que fez o grande apelo em São Mateus 11, 28. Vinde a mim todos vós que estáis cansados e oprimidos, eu vos aliviarei. Amada irmã, não deixe para amanhã o que você pode fazer hoje. Venha para Jesus. Se você não consegue deixar de fumar ou de beber, se o teu problema é enfermidade, é uma situação difícil, seja de desemprego ou problema conjugal, não importa qual é o problema. O nosso Jesus está à tua espera de braços abertos para te dar o conforto, o consolo e, acima de tudo, a salvação da sua alma.

0: Em seguindo com o programa Voz da Libertação da Igreja Deus e Amor, está aí, queridos ouvintes, mais este depoimento de fé para termos a nossa fé edificada em Cristo Jesus. Para Deus não há fronteiras, para Deus não há barreiras. A prova está aí, este testemunho da nossa irmã Lourdes. Lourdes é o nome dela. É sul-africana que foi alcançada pelo poder extraordinário do Senhor Jesus, mesmo a longa distância. Ela que pedia para Deus direcionar ela para uma igreja verdadeira. Ela encontrou a igreja verdadeira, igreja Deus e Amor. Ficou por um período de tempo, se distanciou da presença de Deus. Aí já começou a beber, a fumar e tantas coisas erradas. O marido também, saindo de casa, houve uma confusão, um rebuliço no casamento dela. Mas ela se lembrou um dia do programa Voz da Libertação, este mesmo programa que vocês estão ouvindo agora. Ela se lembrou do programa Voz da Libertação e ligou o rádio. Visto até porque ela conta que outrora tinha televisão, mas a televisão estragou, aí partiram para o rádio, vamos ouvir o rádio. E ouvindo o programa Voz da Libertação, justamente naquele momento em que o nosso saudoso missionário Davi Miranda estava falando para as pessoas jogar os cigarros, as bebidas, para se libertar, e ele ainda falou: olha, vocês que estão agora abandonando cigarros, as bebidas, vocês não vão nem se lembrar de que vocês fumavam. E foi uma luta grande para a nossa irmã Lourdes fazer isso. Mas ela fez. Poucos dias depois, a filha dela falando: mamá, se lembra que algo aconteceu? O quê? A mamá não fuma mais. E aí que ela se lembrou de que Deus havia revelado, Deus havia dito e a Deus confirmou a vitória. É o mesmo Deus que tem a vitória para a sua vida, querido ouvinte. Venha para cá, você, o senhor, a senhora, para a Igreja Deus e Amor. A nossa sede estadual do Paraná, ela está aqui mesmo em Curitiba, na rua Pedro Ivo 744. Esse é o endereço da sua vitória. Procure uma de nossas igrejas Deus e Amor espalhado por toda a grande Curitiba e região metropolitana, e recebam de Deus a sua vitória. Nós estamos aqui no centro de Curitiba, 50, quando muito 70 metros do terminal de ônibus Guadalupe, esse é o local da sua vitória certa. Deus tem bênçãos, Deus tem vitórias para todos. Venham para cá, o Senhor Jesus é ele quem garante a sua vitória. Tá bom, querido ouvinte? A bênção de Deus é ela que nos enriquece sem acrescentar nenhuma dor. Deus tem prazer em abençoar e você, o senhor, a senhora, por certo, com certeza, vão ser abençoados de uma maneira especial pelo Senhor nosso Deus. Deus é aquele quem tem a bênção, o Senhor Deus é aquele quem tem a vitória para todos. Bênçãos de Deus para a vida daquele que crê, bênçãos de Deus para a vida daquele que confia. O homem e a mulher deposita confiança em Deus, Deus o Todo-Poderoso peleja por ele, peleja por ela, e a vitória é certa, a vitória é garantida, a vitória é de Deus para a vida do homem e da mulher que crê no seu poder extraordinário. Deposita confiança em Deus, e ele prepara todas as coisas e te concede a vitória, vitória desde os altos céus, vitória de Deus para a vida daquele e daquela que confia no seu poder. Lembrando que nesta noite, já a partir das 18 horas, começa a oração, começa o clamor, a súplica ao Senhor nosso Deus para o culto desta noite, onde vamos aprender mais e mais de Deus e da sua santa e maravilhosa palavra. Aqui mesmo, na rua Pedro Ivo 744, no centro de Curitiba, Igreja Pentecostal Deus e Amor. A entrada é livre, é gratuita para todos receberem de Deus as bênçãos e vitórias dos altos céus. Um rápido break aqui na nossa programação, já já eu volto com um belíssimo louvor.
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9: 4:46.

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1: Trinta e 52.

0: Quero o som dos ouvintes, casa com a gloriosa paz do Senhor Jesus, uma convocação para oração. Nós temos o relógio de oração, 24 horas orando ao Senhor. Você pode também entrar nesta convocação para oração, orar pela tua família, orar pelos teus projetos, orar pela diretoria da igreja, pela festividade do aniversário da igreja, orar pelo país do Haiti. É um relógio de oração. E para você entrar nesse propósito, o número é 041 999 24 2405. Vamos se unir em oração e Deus te recompensará. Liga, fala com a irmã Mirna e ela te colocará num horário do relógio da oração. Aguardamos a tua disposição a orar. Orai sempre, sem nunca desfalecer. Que Deus abençoe, em nome de Jesus.
1: 4:54.
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0: 15 de junho, no Templo da Glória de Deus em São Paulo, comemoraremos mais um aniversário desta obra, a qual Deus levantou na terra. E aos ouvintes que gostariam de estar presentes no Templo da Glória de Deus em São Paulo, informamos que aqui de Curitiba sairão as caravanas levando o povo de Deus para esta gloriosa festividade. O valor da passagem é de R$190. A saída será no dia 13 de junho, sábado, às 23 horas, da Igreja Deus de Amor, da rua João Negrão, 595. Mais informações, falar com a irmã Luciana. O número do WhatsApp é este: 419-9567-5647. Vamos repetir: 419-9567-5647.
1: 4:56.

0: 17 horas pontualmente.
1: Foram 10.
0: Programa Voz da Libertação da Igreja Deus e Amor, que segue no seu rádio em AM 1210 kHz da Super Rádio de Curitiba. A direção geral desta programação, Igreja Deus e Amor, está a cargo da serva do Senhor, irmã Ereni Miranda, sede mundial das igrejas Deus e Amor em São Paulo, Avenida do Estado 4568, Liberdade, São Paulo, capital, sede estadual do Paraná aqui em Curitiba, Rua Pedro Ivo, 744, e a supervisão local está a cargo do servo do Senhor, Pastor Júnior Rúbio. Comunicando com todos, Sidney Gonçalves, agradecendo Oswaldo Vieira lá nos transmissores e agradecendo a você, o senhor, a senhora, pelo carinho da sintonia para com a nossa programação nesta tarde. Onde quer que você, o senhor, a senhora, esteja ouvindo a nossa programação, que o bom Deus e Pai Todo-Poderoso continue derramando sobre a sua vida as mais ricas bênçãos e vitórias desde os altos céus. Prefixo da emissora? Já eu volto com todos vocês, aqui com a nossa programação local, falando mais e mais dos avisos pertinentes à obra de Deus. Fiquem conosco.
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1: 5 e 6.
5: Notícias. Habitação. Dinheiro parado no FGTS pode ser usado na compra da casa própria. Olha, a aquisição, a compra da casa própria é um objetivo importante para muitos brasileiros, mas requer planejamento e recursos significativos. O FGTS, por exemplo, pode ser aí um grande aliado nesse processo, oferecendo opções para quem busca financiamento ou quer amortizar dívidas relacionadas à moradia. O saldo disponível na conta do FGTS pode ser utilizado para compra, construção ou financiamento de imóveis residenciais, além de permitir a quitação de parcelas de financiamentos existentes. Existem diversas formas de utilizar o FGTS, como na compra ou construção de imóveis, onde ele pode ser utilizado como entrada ou para pagar a parte ou total do valor do imóvel. Outra opção é a amortização ou liquidação do saldo devedor de contratos no sistema financeiro de habitação ou sistema financeiro imobiliário, desde que o valor do imóvel respeite os limites estabelecidos. Então, para acessar o saldo do FGTS, o trabalhador deve atender a alguns requisitos, como ter pelo menos 3 anos de contribuição e garantir que o imóvel seja destinado à moradia própria. O processo de solicitação é realizado por meio de instituições bancárias com a apresentação de documentação específica. Direitos do consumidor. Você conhece os seus direitos? Aqui no Brasil, o Código de Defesa do Consumidor estabelece uma série de direitos que protegem os consumidores em relações comerciais. Dentre esses direitos, destacam-se a garantia de produtos, a devolução de mercadorias e os prazos de entrega. A garantia pode ser legal ou contratual, variando conforme o produto, mas sempre assegura ao consumidor a possibilidade de substituição ou reparo de itens com defeito. Além disso, os consumidores têm o direito de devolver produtos adquiridos, isso dentro de um prazo de 7 dias. Quando feitos à distância, como em compras online, conforme o direito de arrependimento. Outro ponto importante é a proteção contra práticas comerciais abusivas. O código proíbe ações como propaganda enganosa, cobrança indevida e outras práticas que possam prejudicar o consumidor. A transparência nas ofertas e o cumprimento das promessas feitas no momento da venda são direitos que garantem um mercado mais justo e equilibrado para o consumidor. É essencial que os consumidores conheçam seus direitos para evitar prejuízos e garantir um tratamento justo no mercado. Em caso de dúvidas ou problemas com empresas, o PROCON e outros órgãos de defesa do consumidor estão disponíveis para mediar conflitos e assegurar que a legislação seja realmente cumprida.
1: Notícias. 5 e 10.

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1: Cinco e quinze.

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Queridos ouvintes que estão ligadinhos aí no programa, a Voz da Libertação nesta tarde, abençoada tarde de segunda-feira. Vamos falar um pouquinho, queridos ouvintes, acerca do culto de Lago Mais, hoje segunda-feira, às 18 horas.

0: Sim, queridos ouvintes, hoje segunda-feira, logo mais, às 18 horas começa a oração para o quarto e último culto desta segunda-feira aqui na nossa sede estadual do Paraná. E aqui vai aquele convite todo em especial, querido ouvinte, para você, o senhor, a senhora, atenção, irmãos membros, obreiros e obreiras da Igreja Pentecostal Deus e Amor. Logo mais às 18 horas começa a oração para o culto desta noite. O bom Deus e Pai Todo-Poderoso, por certo que Ele tem uma palavra ao coração do meu irmão, ao coração da minha irmã, que vão se fazer presente aqui na nossa Igreja Pentecostal Deus e Amor, sede estadual do Paraná, que está neste endereço, Rua Pedro Ivo, 744, bem no centro de Curitiba. E nesta noite, queridos ouvintes, nós vamos contar com a presença do servo do Senhor, o nosso pastor estadual, pastor Júnior Rúbio, que aqui estará pregando a palavra de Deus, orando em favor de todos e trazendo aquela mensagem de Deus para os nossos corações, mensagem extraída do coração de Deus para os corações presentes aqui nesta noite. Membros, obreiros e obreiras, vocês não podem faltar. Nesta noite, com certeza, Deus tem uma palavra ao seu coração. Deus tem alimento. Deus tem alimento para o meu irmão, para a minha irmã, para a alma do meu irmão, da minha irmã. Nesta noite, pastor Júnior Rúbio, pregando a palavra de Deus e orando em favor de todos. Aqui mesmo, na rua Pedro Ivo, 744, no centro de Curitiba. Esse é o endereço da sua bênção, esse é o local da sua vitória, esse é o local que o bom Deus e Pai Todo-Poderoso preparou para que o meu irmão, para que a minha irmã possa estar presente aqui nesta noite, adorando a Deus em espírito e em verdade. Pastor Júnior Rúbio trazendo aquela mensagem extraordinária de Deus para os nossos corações. Deus tem usado seu servo, hein? Deus tem usado pastor Júnior Rúbio de uma maneira especial na mensagem da palavra de Deus. A palavra de Deus que é alimento, a palavra de Deus que faz um bem extraordinário para a nossa alma. Então estejam presentes nesta noite, irmãos, já a partir das 18 horas começa a oração, já a partir das 18 horas começa o clamor ao Senhor nosso Deus e Pai Todo-Poderoso para Deus confirmar a vitória nesta noite. Igreja Pentecostal Deus e Amor, sede estadual do Paraná, rua Pedro Ivo, 744, no centro de Curitiba. A bênção de Deus, a vitória de Deus, com certeza, será muito grande para a vida do meu irmão, para a vida da minha irmã, que vão se esforçar em ter um bom ânimo, em estar conosco nesta noite. Igreja Pentecostal, Deus e Amor, venham para cá. A palavra de Deus vai falar fortemente ao coração do meu irmão. A palavra de Deus vai falar fortemente ao coração da minha irmã nesta noite, hoje, segunda-feira, aqui mesmo na rua Pedro Ivo, 744. No centro de Curitiba, esse é o local que o bom Deus e Pai Todo-Poderoso já preparou para que os meus irmãos possam estar presentes aqui nesta noite. E juntamente com o pastor Júnior Rúbio, vamos contar com a presença dos grupos de louvores a Deus, a banda Brilho Celeste, o coral Melodias de Sião e o grupo Louvor e Adoração nesta noite. Vão estar entoando belíssimos hinos de adoração ao santo nome do eterno Deus. Venham para cá, querido ouvinte. Venham para cá para a Igreja Pentecostal Deus e Amor, sede estadual do Paraná, nesta noite. Com certeza a bênção, a vitória de Deus será muito grande, certa e garantida para a sua vida. Pastor Júnior Rúbio, nosso pastor estadual, que já esteve no culto desta manhã, vai estar presente no culto desta noite para trazer a mensagem de Deus e orar em favor de todos. A bênção de Deus, a vitória de Deus, com certeza será muito grande, certa e garantida para as nossas vidas. E agora no programa Voz da Libertação, pastor Júnior Rúbio, nosso pastor estadual, confirma a sua presença para o culto desta noite. Lembrando, o servo do Senhor já esteve presente na manhã de hoje e vai se fazer presente no culto desta noite aqui na nossa sede estadual do Paraná. Pastor Júnior Rúbio, com a palavra aqui na nossa programação, programa Voz da Libertação, da Igreja Deus e Amor, que corta os céus do Brasil e leva a todos a mensagem da palavra do Senhor nosso Deus, palavra de Deus para a sua vida, para o seu coração. Pastor Júnior, é um prazer ter o irmão conosco aqui na nossa programação para confirmar a sua presença para o culto desta noite. Com certeza a vitória de Deus grande e certa.
1: Estimados irmãos, recebam a paz de nosso Senhor e Salvador Jesus. Quem vos saúda é o seu irmão em Cristo, amigo e servidor, pastor Júnior Rúbio. Queridos, eu quero lembrá-los que às segundas-feiras, às 9 da manhã e às 19 horas, eu estou no altar do Senhor pregando a palavra de Deus. Como já avisei aqui antecipadamente, o Senhor Deus tem tocado em meu coração para que nós preparemos as nossas vidas para o arrebatamento. E dentro deste contexto de preparação, nós também começaremos uma série de mensagens sobre o arrebatamento. Nós vamos falar sobre os sinais do princípio das dores, vamos falar sobre o tribunal de Cristo, a grande tribulação. Na verdade, será uma série mais sobre escatologia bíblica, né? Porém, usamos o título do arrebatamento para que vocês entendam o contexto. Vamos falar sobre a grande tribulação, o milênio, vamos falar sobre a bússola escatológica, não é? Vamos falar sobre as 70 semanas de Daniel, vamos falar sobre o mistério mesmo da questão do arrebatamento, vamos falar sobre a trindade satânica, vamos falar sobre Israel, a guerra do Armagedom, enfim, vamos falar sobre tantas coisas muito importantes para que nós entendamos sobre todo esse contexto da escatologia, todo o contexto do arrebatamento. Por isso, eu quero que vocês estejam conosco, levem um papel, levem uma caneta, nós vamos entregar para vocês também um material em PDF no vosso celular. Enfim, será um tempo de preparação, um tempo de união, um tempo onde a Igreja de Cristo estará reunida para juntos, eu, você, nós sermos ministrados pelo Espírito Santo de Deus. Afinal de contas, é o Espírito Santo quem ensina, quem guia, quem convence. Não são palavras persuasivas de sabedoria humana que podem fazer isso, ou seja, quem pode fazer isso é o Espírito de Deus. Então nós todos seremos ensinados pelo Espírito Santo de Deus. 9 da manhã e também às 19 horas. Lembrando que os temas serão diferentes, então se você quiser vir às 9 da manhã e também às 7 horas da noite, serão mensagens diferentes. Serão ao todo 14 mensagens que nós ministraremos nas próximas 7 segundas-feiras, 9 da manhã e 7 horas da noite. Nós estamos convocando a noiva do Cordeiro de Deus. Estamos convocando a noiva de Cristo para participar desta série sobre o arrebatamento, esta série escatológica, para que não só busquemos ao Senhor em oração, em jejum, o que é muito importante, sabemos disso, mas para que também nos preparemos no mais sólido de todos os fundamentos, que é a inerrante, a insubstituível, a incomparável palavra de Deus. Em nome do Senhor Jesus, venham todos à nossa sede estadual, os irmãos do campo também venham. Será um tempo muito especial de aprendizagem para todos nós. Eu, você, todos nós aprenderemos aos pés do Senhor através do Divino Espírito Santo. Esperamos a todos em nossa sede estadual. Pedro Ivo 744, aqui pertinho da estação Guadalupe, um local amplo, bem conhecido. Todos estão convocados a estarem conosco para a glória do Deus Pai, do Deus Filho e do Deus Espírito Santo. Esperamos a todos em nome do Senhor Jesus.
2: Ah, Jesus, vem arrebatar a sua igreja!
0: Então está aí, queridos ouvintes, a palavra com o servo do Senhor, nosso pastor estadual, pastor Júnior Rúbio, confirmando a sua presença nesta noite, aqui na rua Pedro Ivo, 744, na Igreja Pentecostal Deus e Amor. Já a partir das 18 horas, sim, a partir das 18 horas, começa a oração, começa o clamor para Deus operar milagres, para Deus falar ao coração do meu irmão, da minha irmã, de uma maneira toda em especial. Então não fiquem diferentes acerca do culto desta noite. A oração já começa a partir das 18 horas. Venham para cá. Deus, o Todo-Poderoso, é Ele quem tem a bênção, é Ele quem tem a vitória para a sua vida, para a sua casa e para a sua família, aqui na nossa Igreja Pentecostal Deus e Amor. As pessoas que adentram a Igreja Deus e Amor relatam, testificam aqui na nossa programação as bênçãos e vitórias recebidas de Deus.
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0: Queridos ouvintes do programa Voz da Libertação, eu te convido para, juntamente comigo agora no programa Voz da Libertação, ouvir um depoimento de fé, ouvir um testemunho para que a sua fé possa ser edificada mais e mais na pessoa bendita do Senhor Jesus. Sempre sabendo que quem realiza a obra é o Senhor nosso Deus. Quem faz o milagre acontecer é o Senhor Deus Todo-Poderoso. Ele sim é o Deus do milagre. Ele sim que opera o milagre na vida do homem, na vida da mulher que crê na sua grandeza. Como eu sempre digo, quem confia em Deus não perde o seu tempo. Quem confia em Deus recebe sempre dele as maiores bênçãos e as maiores vitórias. E as pessoas testificam aqui no programa Voz da Libertação, a bênção, a vitória recebida da parte do Senhor nosso Deus. Preste atenção, por favor, neste testemunho e tenha sua fé edificada na pessoa bendita do Senhor Jesus. Após este depoimento, eu vou passar para todos vocês o endereço da Igreja Deus e Amor, para que vocês possam comparecer com os problemas, com as dificuldades, com as adversidades desta vida e receber de Deus a sua bênção e vitória completa. Sabe por quê? Porque o Senhor, nosso Deus, Ele tem prazer em abençoar. Quer ser o abençoado? Quer ser a abençoada? Então venham para cá, para a Igreja Pentecostal Deus e Amor, receber de Deus a sua bênção e a sua vitória completa. Testemunho de bênção aqui na nossa programação.
4: Me chamo Berenice. Sou da cidade de Bombinhas. O milagre que eu tenho para contar, tudo começou em 2018, quando eu fazia os procedimentos e acompanhamentos médicos e descobri que estava com tumor no ovário direito. Passando pela medicina, fazendo a cirurgia, retirando meu ovário direito. E de 6 em 6 meses eu fazia acompanhamento médico. Em agosto de 2020, eu novamente passo pelos médicos. Quando eu chego lá, o médico olha para mim e diz: olha, você não tem filho, né? Eu disse: não. Ele olhou para mim e disse: você nunca vai ser mãe. Você não vai realizar esse sonho, porque o teu problema voltou, e voltou no outro ovário. Eu olhei para ele e disse: olha, doutor, mas eu acredito em milagre. Eu acredito que lá em cima no céu existe um Deus, e que Ele lá em cima, Ele muda minha história a partir de hoje.
5: O médico riu e disse: não existe isso. Você está com tumor novamente. Eu olhei para ele e disse: olha, você diz que eu não posso, mas o Deus dos deuses, o Deus

Realmente ela disse, olha, Berenice, você não vai poder ser mãe. Você está com problema novamente. Vamos marcar para fazer tua cirurgia novamente? Vamos tirar tudo? Já vou deixar a sua pelada pronta, não adianta? Eu olhei para ela e disse, doutora, eu vou ser mãe. Eu vou realizar esse sonho, porque Deus ele prometeu. E ele há de cumprir. Ela deixou toda a papelada pronta. Ela disse, olha, Berenice, faz a tomografia e volta aqui para a gente marcar a tua cirurgia. Eu disse, tudo bem, doutora. Passou-se setembro, outubro, quando foi dia 8 de novembro. Para minha alegria e para minha felicidade. E para testificar o grande milagre e dizer que Deus é Deus de milagre, eu descubro a minha gravidez. Quando eu voltei na médica, ela disse, eu não acredito que tu engravidou. Não tem como tu engravidar. É impossível. E não vais aguentar. Então não se apega a essa criança. Não se apega, porque 3 meses de gestação você vai abortar, você vai perder. Eu olhei para ela e disse, olha, doutora, foi Deus que me deu e ele há de cumprir as promessas. E para a senhora saber que foi Deus, a senhora vai me cuidar até o fim da minha gestação. Passou-se os meses. Não foi fácil. Foi momentos difíceis, sim. Porque quando Deus ele promete, vem as lutas, vem as provações. Mas ele cumpre a promessa. Quando foi no mês de março, eu cheguei num dia da minha consulta, ela olhou para mim, ela disse, Berenice, eu quero te dar os parabéns. Eu olhei para ela e disse, por que, doutora? Ela assim, eu falei que você não aguentava 3 meses de gestação e você já entera os 5º mês de gestação. Realmente você carrega um milagre, né? Você. Quando foi? Dia 22 de junho de 2021. Vem ao mundo a minha filha, a qual Deus me prometeu, e ele cumpriu as promessas dele na minha vida. Chegou ao mundo Amanda para testificar o grande milagre na minha vida. E até hoje, para a médica e para os médicos que cuidaram de mim, eu carreguei um milagre. Estou aqui para testificar e até mesmo aumentar a fé de muitos. E até mesmo dizer para você, mulher, que você sonha em ter um filho e que a medicina te desenganou. Acredita, confia naquele Deus Todo-Poderoso, porque assim como ele me concedeu e eu gerei uma filha, você também há de gerar. Confia no Deus Todo-Poderoso.

E seguindo com o programa Voz da Libertação, está aí, queridos ouvintes, este relato, este testemunho maravilhoso da nossa irmã que contou aqui que tinha tumor no ovário. É, e a situação dela não estava nada bem, visto até porque o desejo do coração dela era ser mãe, gerar do seu ventre uma criança, gerar uma criança de si. Ela tirou ovário, fez tratamento, aí o médico disse: olha, você não é mãe, né? Pois você nunca vai ser mãe. Ah, mas a confiança da irmã estava no Deus Todo-Poderoso. Não, doutor, quem me prometeu é poderoso para fazer cumprir. Quem me prometeu, eu creio nele, eu creio no poder dele, eu creio. Eu sei que ele é poderoso para confirmar para minha vida a vitória, pois ele quem me prometeu. Ora, se foi ele quem me prometeu, o Deus Todo-Poderoso que me prometeu a vitória, prometeu que eu iria ser mãe, ele não falha.

médico até riu, né, da situação. Mas ela disse, eu acredito em milagres. Isso não existe, disse o médico. Mas ela disse, eu creio, eu acredito em milagres. Aí chega a doutora, o médico encaminhou para a doutora dela e disse, olha, vamos ter que tirar outro ovário. Vamos ter que tirar, vamos marcar já a cirurgia, já para retirar tudo, tudo. Só que a nossa irmã disse, a irmã Berenice, não, eu acredito em milagres, doutora. E para ficar comprovado que Deus é Deus de milagres, a senhora vai cuidar de mim na minha gestação. Lá na frente, a médica teve que reconhecer, de fato, o poder que há em Cristo Jesus, o Senhor nosso Deus. Aquele que prometeu é poderoso para fazer cumprir a promessa dele. Aquele que te promete, querido rádio ouvinte, é poderoso para fazer a promessa dele se concretizar em sua vida. Quem confia em Deus não perde o seu tempo. Hoje a nossa irmã dá testemunho do que Deus fez. Hoje ela tem a sua filhinha. Hoje ela tem a sua filhinha, quando ela menos esperou, estava grávida, estava gestante, 2 meses, 3 meses, 6 meses de gravidez. Hoje tem a sua filhinha, hoje tem a sua filha. Por quê? Porque aquele que prometeu não foi o homem. Aquele que fez promessa para ela não foi o homem, não foi a mulher, foi o Deus Todo-Poderoso, e o Deus Todo-Poderoso fez o milagre acontecer, entrou com a providência. Hoje a irmã Berenice tem a sua filha, está confirmada através do testemunho dela, e ela está muito feliz na presença de Deus. Ouvinte que me escuta agora, o Senhor Jesus Cristo, ele tem promessas de bênçãos e vitórias também para a sua vida. Venham para cá, para a Igreja Deus e Amor. Venham para cá, para a Igreja Deus e Amor, buscar a Deus conosco. Venham para cá, para a Igreja Deus e Amor, adorar a Deus em espírito e em verdade conosco. Nossa sede estadual do Paraná, Igreja Deus e Amor, aqui em Curitiba. Ela está na rua Pedro Ivo. Rua Pedro Ivo, 744, bem no centro de Curitiba. Esse é o endereço da Igreja Deus e Amor. O Deus Todo-Poderoso, aquele Deus da promessa, aquele Deus que te prometeu, ele manda te dizer, a promessa dele não morreu, não. A promessa dele ainda está viva, a promessa dele está viva, e ele tem a bênção, ele tem a vitória para você, para o senhor, para a senhora. Venham para cá, para a Igreja Deus e Amor. Rua Pedro Ivo, 744, bem no centro de Curitiba. Esse é o endereço da Igreja Deus e Amor. Nós estamos aqui a 50, quando muito 70 metros do terminal de ônibus Guadalupe. Pode vir com os problemas, querido ouvinte, e vocês vão se deparar com um Deus de amor, bondade e misericórdia. Vocês terão um encontro maravilhoso com Deus piedoso, Deus longânimo, Deus misericordioso, que estará confirmando a bênção e a vitória para sua vida, tá bom? Igreja Pentecostal Deus e Amor, Rua Pedro Ivo, 744, bem no centro de Curitiba. Esse é o endereço da sua vitória. Venham para cá, Deus tem bênçãos e vitórias para todos.

0: Igreja Pentecostal Deus e Amor, sede estadual do Paraná, aqui em Curitiba, localizado na rua Pedro Ivo 744, bem no centro de Curitiba, é o endereço da sua vitória. Daqui a pouquinho mais, às 18 horas, começa a oração para o quarto e último culto desta segunda-feira. Venham para cá, a bênção de Deus é grande, a bênção de Deus é certa, a bênção de Deus é ela que nos enriquece sem acrescentar nenhuma dor. Independente do seu problema, saiba que Deus é poderoso sim para te conceder a sua vitória. Deus é poderoso sim para te conceder o milagre. A bênção de Deus é certa, é garantida para todos, tá bom? Que o Senhor Deus e Pai Todo-Poderoso continue te abençoando. E agora na nossa programação, programa Voz da Libertação, da Igreja Pentecostal Deus e Amor, nós vamos para mais um quadro aqui da nossa programação, falando agora, vamos ver aqui, como conversar com filhos desobedientes, parte 2, irmã Débora, com a palavra aqui na nossa programação, e mais este quadro, Família em Foco.
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3: Em continuação do assunto que nós falamos, de como a gente deve fazer com o filho rebelde, hoje nós terminamos esse estudo, né? Nós fazemos a segunda parte agora, que nós estamos falando que nós temos que mudar a estratégia para a gente conversar com um filho, com um jovem rebelde, não é? E hoje eu queria falar a segunda parte, né? Quando você sentar com seu filho e mudar as estratégias, em vez de você dizer, ah, eu quero conversar com você, eu quero falar com você, você pode então mudar a estratégia dizendo, filho, eu quero te ouvir, né? A segunda parte que eu quero complementar, digo assim, concluir esse estudo, é a maneira que nós falamos, né? O tom de voz. Muitas vezes a gente não consegue, mesmo estando certos, nós não conseguimos sermos ouvidos, né? Nós não conseguimos. Porque a gente não sabe usar o tom de voz. Os gestos também falam por si só. A gente usa gestos que fazem com que o nosso filho nem sente para nos ouvir e nem falar com a gente. O tom de voz tem que ser, até óbvio dizer, né? Calmo, sem sarcasmos, porque tem muita gente sarcástica, né? Que não consegue ouvir um não, não consegue ouvir algo que seja diferente da sua opinião. Isso conta muito. O jovem, ele gosta de ser ouvido, né? Se você não ouvir o seu filho, alguém vai ouvir. Seja uma namorada, também tem a mesma idade que ele, inexperiente, ou então vamos dizer, uma pessoa corrupta, uma pessoa de mau testemunho, vai ouvir o seu filho. Então, que tal nós nos dispormos a ter um bom tom de voz para falarmos com o nosso filho e também não ficarmos gesticulando e fazendo expressões faciais que desaprovem aquilo que ele esteja falando? Então, essa atitude corporal, vamos dizer, essa expressão corporal fala muito mais que a sua própria palavra, o seu olhar, às vezes de reprovação. Então, tudo isso tem que ser controlado. Eu até entendo que há filhos que gritam, há filhos que não sabem falar, que são agressivos em suas palavras, mas você pode, com seu tom de voz, com a sua expressão facial, fazer com que ele entenda que não é por este meio agressivo que vocês vão conseguir entender e resolver uma situação, né? Então, quando ele começar, filho, escuta, olha, por favor, nós temos que conversar. Olha o seu tom de voz, assim, não dá para conversar. Então, veja que o seu tom de voz é bem mais baixo do que ele está usando, ou de que sua filha esteja usando, né? Então, tudo isso vai aplacar a ira. A Bíblia é muito clara quando ela fala que a palavra branda, ela vai aplacar a ira, ela vai aplacar o furor. Se dois gritarem, ninguém vai conseguir conversar, né? Então é muito importante a sua postura corporal. Não usar a expressão facial agressiva, de reprovação, gritarias, não. Então é importante falar isso, porque parece óbvio, né? A irmã Débora dizer que não pode gritar. Não, mas tem gente que não consegue ser um bom ouvinte. Vamos dizer assim, eu acho que a gente não é um bom ouvinte. A maioria das pessoas é mais oradora do que boa ouvinte, não é verdade? Então, a sua expressão facial, o tom de voz, a sua expressão corporal vai falar muito, né? Então, vamos lá, você começou a falar ao seu filho que gostaria de ouvi-lo. Você então mudou a estratégia, não dizendo que, ah, filho, eu quero conversar com você. Não, você vai colocar ele como ele, o orador. Eu quero te ouvir, filho. A partir do momento que ele começa a falar, deixa ele terminar. Não obstrua a frase. Não o interrompa. Deixa ele terminar de falar e concluir a sua ideia. Certo? É muito importante também, depois que ele terminou de falar, você dizer no sentido de sugestão, fazer frases sugestivas. Por exemplo, se ele disser, ah, mãe, eu gosto de chegar tarde, por que que eu não posso chegar tarde? Aí você vai dizer, filho, é o seguinte, eu sei que você quer se divertir, eu sei que você quer estar com seus amigos, mas nós temos a violência da nossa cidade. Se você está na rua até 3 horas da manhã, no momento em que eu abrir a porta, eu estou sendo, e você também, nós dois estamos à mercê de uma pessoa abordar a gente naquele momento e entrar na nossa casa. Então, que tal, entra aí a frase sugestiva, que tal você ir mais cedo e vir mais cedo? Que tal? Aí você vai dando sugestões. Em vez de falar, eu quero você aqui então até, eu não aceito. Essas frases são muito agressivas, são muito fortes. E o jovem não vai aceitar, de jeito nenhum, né? Então, vamos usar frases sugestivas? Que tal isso, isso e aquilo? Não seria melhor? Então, são frases que dão uma ideia e uma situação de mudarmos de uma maneira gradativa, pensarmos numa segunda situação, pensarmos numa segunda opção, né? Em vez de você dizer, ah, eu não quero, eu não aceito, tem que ser assim, ponto final, aceita ou não aceita? Larga ou pega? Pega ou larga? Não, não é assim. Vamos tentar de uma outra maneira, usando outras estratégias, né? Então eu creio que a conversa inclui tantas coisas, expressão facial, expressão corporal, tom de voz e o tipo de palavras. Sempre usar palavras light. Em vez de eu não concordo, você poderia dizer, eu entendo a sua ideia, querido filho. Eu entendo a sua opinião e a respeito. Mas, por outro lado, nós podemos, que tal a gente verificar a violência que nós estamos vivendo? Você também está na rua à mercê de violência. Hoje, nos bares, estão acontecendo isso. Ah, mas comigo não vai acontecer. Eu até gostaria que não acontecesse com você, filho. Mas todos nós estamos correndo risco. E quanto mais tempo ficamos fora de casa, maior é o risco da violência, maior é o risco de nós sermos pegos. Então, nós temos que mostrar que não é a sua ideia, mas que a situação do país, a violência pode também alcançá-lo, não é verdade? Então, é isso. Nós temos que munirmos de um pouquinho de sabedoria, estratégias, tom de voz adequado, expressão facial e corporal adequados, né? Para que a gente possa realmente chegar a um acordo e não vivermos uma guerra dentro da nossa casa. Que Deus abençoe. Espero que este conselho tenha ajudado bastante a você, pai e mãe, a lidar com o seu filho rebelde. Que Deus abençoe.
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0: Vocês estão ouvindo o belíssimo Inaí, Vou Orar Por Ti, CD Bálsamo, na voz da cantora Leia Miranda. Este é mais um lançamento MC Music. Ouvinte ouviu, gostou? Adquire este CD no interior da nossa igreja Pentecostal Deus e Amor, aqui em Curitiba. Nós estamos na Pedro Ivo 744, no interior da igreja Deus e Amor. Nós temos a livraria A Voz da Libertação, sortidíssima, com lançamentos da gravadora MC Music para sua edificação espiritual. Ouvintes, Deus abençoe a todos pelo carinho da sintonia para com a nossa programação. Eu vou ficando por aqui, encerrando minha participação por hoje, aqui no programa Voz da Libertação, para voltar amanhã, terça-feira, às 14 horas, com a permissão do bom Deus. Programa Voz da Libertação, da Igreja Deus e Amor, direção geral, irmã Ereni Miranda, supervisão local, pastor Júnior Rúbio, despede-se na comunicação, Sidney Gonçalves, agradecendo Oswaldo Vieira, lá nos transmissores. Não saia daí não, prefixo da emissora e a oração das 18 horas. Que o bom Deus e Pai Todo-Poderoso continue abençoando sua vida, sua casa e sua família. Fiquem todos com Deus.
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0: Jesus Cristo, nosso Senhor. É a oração do entardecer. Canal Direto com Deus, programa Voz da Libertação. Responsabilidade geral da nossa irmã Eleni Miranda. Falando com vocês, pastor Luiz Rubio. Hoje é o dia 1º do mês de junho. Estamos com 16 graus na capital paulista, outono brasileiro. Convido a todos para que, juntamente comigo, possamos orar e clamar a presença do Senhor. Oremos. Soberano Deus e bendito Pai, no nome do teu adorado Filho Jesus Cristo, o nosso coração se volta a ti, ó Deus, sempre lembrando que a tua misericórdia é a causa de não sermos consumidos, e elas são novas todas as manhãs. Se tu observares a iniquidade, quem subsistirá? Mas contigo está o perdão para que sejas temido. Por isso, ó Deus, nós te pedimos, venha perdoar todos os nossos pecados, todas as nossas transgressões, iniquidades, erros, falhas, que nós possamos ser agora lavados, purificados, limpos no sangue do Cordeiro. É o sangue de Jesus Cristo que nos purifica de todo pecado. É o sangue de Jesus que purifica nossa alma, o nosso ser. E é através do nome de Jesus Cristo e pela intercessão do teu Espírito Santo que nós nos colocamos diante de ti em oração. O Senhor disse: tudo o que pedires ao Pai em meu nome, eu farei, para que o Pai seja glorificado no Filho. Por isso, ó grande Deus, em nome do teu adorado Filho Jesus Cristo, e pela intercessão gloriosa do teu Espírito Santo, nós imploramos que a nossa oração seja respondida. Vem agora, meu Deus, perdoar todos os nossos pecados, de todas as maneiras e formas que pecamos contra ti, ó Deus, que nós sejamos agora perdoados, lavados, purificados, para que as nossas orações não sejam impedidas. Ó Deus de toda glória, o Senhor é o Deus que tudo pode fazer. O Senhor é o Deus que tem prazer em abençoar, em livrar, em operar maravilhas, milagres nos céus e na terra. Nada te é maravilhoso, nada te é impossível. O Senhor é o Deus que tudo pode, tudo faz, tudo acontece. Por isso, ó Pai, nós imploramos, nós suplicamos, nós te rogamos, nós te pedimos. Venha, Senhor, operar uma grande obra na vida de todos os nossos amados ouvintes. Venha agora, ó Deus, dar alegrias ao triste, paz ao atribulado, orientação ao desorientado, ânimo ao desanimado, força ao cansado, alento ao desalentado, esperança ao desesperançado. Venha abrir a porta do emprego ao desempregado. Ah, meu Deus, está escrito que tudo o que pedirmos em oração, crendo, receberemos. E nós acreditamos, meu Pai, que mais uma vez, através da sua infalível misericórdia, todos nossos amados ouvintes irão receber um milagre, um livramento, uma vitória. Porque o Senhor está pronto para ajudar o seu povo, pronto para ajudar a sua igreja, pronto para responder o clamor dos aflitos e necessitados. Ah, meu Deus, os que confiam no Senhor serão como o monte de Sião, que não se abala, mas permanece para sempre. Como estão os montes em volta de Jerusalém, assim o Senhor está em volta do seu povo, para livrar, para guardar. O Senhor é aquele que tem prazer em realizar uma obra gloriosa e maravilhosa em nossas vidas. Meu Deus e meu Pai, nesse momento de oração, vem encher o nosso coração de alegria, vem encher o nosso coração de gozo, de paz, de felicidade, vem encher o nosso coração de ânimo. Oh, meu Deus e meu Pai, os que esperam no Senhor renovarão as suas forças, subirão com asas como águia, correrão e não se cansarão, caminharão e não se fatigarão. 1.000 cairão ao teu lado, 10.000 à tua direita, mas tu não serás atingido, porque o Senhor é o meu ajudador, o Senhor é o meu auxílio, o meu escudo, o Senhor é aquele e vai adiante de nós. Ele disse em sua palavra: não te deixarei, não te desampararei, todos os dias da sua vida, aonde colocar as plantas dos seus pés, ali estarei contigo. Sim, meu Deus, o Senhor é cumpridor da sua palavra, e nós cremos na autenticidade, na veracidade, no cumprimento da tua palavra. Os céus e a terra passarão, mas a palavra de Deus não vai passar. Sim, Jesus Cristo é o mesmo ontem, hoje e eternamente. E ele disse que as portas do inferno não prevalecerão contra a sua igreja. As portas do inferno irão ruir, irão, meu Deus, ser derrotadas. Todas as muralhas do inferno irão cair. Toda a barreira do diabo, todas as muralhas de Satanás não ficarão em pé diante do teu povo. Porque nós oramos e a mão de Deus se move. Como está escrito, nós oramos, nós jejuamos, nós pedimos isso ao nosso Deus, e Deus se moveu pelas nossas orações. Nós já estamos vendo o Senhor se movendo, o Senhor se levantando no seu trono, porque o Senhor se coloca em pé no seu trono para ouvir o clamor dos pobres e os gemidos dos necessitados. Ah, está escrito: não te indignes por causa dos malfeitores, nem tenhas invejas dos soberbos que praticam a iniquidade, porque cedo serão ceifados como a erva e murcharão como a verdura. Confia no Senhor e faz o bem, habitarás na terra e verdadeiramente serás alimentado. Deleita-te também no Senhor e Ele te concederá o que deseja o teu coração. Entrega o teu caminho ao Senhor, confia nele e ele tudo fará. Ele fará sobressair a tua justiça como a luz e o teu juízo como o meio-dia. Descansa no Senhor e espera nele. Não te indignes por causa daquele que prospera em seu caminho, por causa do homem que executa astutos intentos. Deixa ir, abandone o furor, não te indignes para fazer o mal, porque os malfeitores serão desarraigados, mas aqueles que esperam no Senhor herdarão a terra. Pois ainda um pouco e o ímpio não existirá, olharás para o seu lugar e não aparecerá. Mas os mansos herdarão a terra e se deleitarão na abundância da paz. O ímpio maquina o mal contra o justo, contra ele range os dentes. O Senhor se rirá dele, pois vê que vem chegando o seu dia. Os ímpios puxaram da espada, entesaram o arco, para derribarem o pobre e o necessitado, para matarem os retos de caminho. Mas a sua espada lhe entrará no coração, e os seus arcos se quebrarão. O Senhor conhece os dias dos retos, e a sua herança permanecerá para sempre. Os ímpios toma emprestado e não paga, mas o justo se compadece e dá. Porque aqueles que ele abençoa herdarão a terra, aqueles que forem por ele amaldiçoados serão desarraigados. Os passos de um homem bom são confirmados pelo Senhor, e ele deleita-se em seu caminho. Ainda que caia, não ficará prostrado, pois o Senhor o sustém com sua mão. Fui moço e agora sou velho, mas nunca vi desamparado o justo, nem a sua descendência mendigar o pão. Sim, meu Deus, nós cremos que o Senhor já está abençoando o teu povo. O Senhor já está operando milagres. O Senhor já está operando maravilhas pelo poder da tua palavra. Sim, pelo poder da tua presença, pelo poder da tua misericórdia. Nós queremos, meu Pai, que a tua presença inunde esse ser, esse coração, porque na presença do Senhor abundância de alegrias e a sua direita delícias eternamente. Meu Pai, meu Deus, essa pessoa que está atribulada, preocupada, meu Deus, desanimada, desorientada, desalentada, entra com providências dos céus. E mesmo que esse mal que atinge esse corpo seja uma doença espiritual, ah, meu Pai, doenças patológicas, não importa, síndrome do pânico, esquizofrenia, surto psicótico, angústia, depressão, medo, insônia, pesadelo, pode ser o mal que for, mal espiritual, obras malignas e satânicas, pode ser doença patológica também. A boa mão de Deus já está visitando essa pessoa e a alegria dos céus já está inundando esse coração. A alegria de Deus já está entrando nessa casa, porque a vitória está chegando, o milagre está acontecendo, a porta está se abrindo, o mar vai se abrir e a vitória vai chegar. O tempo de cantar chegou, o tempo de dar glória chegou, porque o milagre vai acontecer. E o Senhor é especialista em fazer milagres, o Senhor é especialista em realizar o impossível. Essa pessoa, meu Deus, que tem um problema, que para ele é impossível uma solução, mas para o Senhor é tão facinho. O Senhor resolve tudo com a melhor facilidade, com a maior facilidade. O Senhor resolve todos os problemas. Muitas vezes algo que para nós é impossível, que não há solução, que não tem mais jeito, o Senhor, com muito amor e carinho, dá uma resposta favorável e resolve essa questão com a maior facilidade, porque o Senhor é Deus, e um Deus que pode, um Deus que faz, um Deus que acontece, um Deus que opera milagres nos céus e também na terra. Meu Deus e meu Pai, Jesus querido, Jesus maravilhoso, o Senhor recebeu do Pai todo o poder nos céus e na terra, como está escrito, que Jesus, tomando a forma de servo, foi obediente ao Pai até a morte e morte de cruz, pelo que Deus o exaltou soberanamente, que lhe deu um nome que está acima de todos os nomes, para que ao nome de Jesus se dobre todos os joelhos que estão no céu, na terra e embaixo da terra, e toda a língua confesse que Jesus Cristo é o Senhor, para a glória de Deus Pai. Todos os nomes se dobram diante de ti. Pode ser o câncer, a AIDS, a Covid-19, a coronavírus, a bruxaria, a feitiçaria, o satanás, o problema, pode ser a doença em metástase, pode ser, meu Deus, uma doença incurável pela medicina. Tem que se dobrar diante do nome de Jesus, porque o Senhor é aquele que tudo pode fazer por nós. Por isso, Jesus querido, que tem o nome acima de todos os nomes, é no seu nome que nós estamos orando, clamando, acreditando, tendo certeza que algo de glorioso, algo de maravilhoso, algo de extraordinário vai acontecer nesse lar, nessa casa, nessa família. E essa pessoa que estava triste, abatida, já começa a se alegrar, já começa a sentir a fortaleza de Deus em seus corações, já começa a sentir o ânimo de Deus, a glória de Deus, porque o Senhor já está entrando com as devidas providências para dar vitória a essa pessoa e operar um grande milagre. Meu Pai, meu Pai, meu Pai, o Senhor é o Deus que nunca chega tarde, o Senhor não atrasa, o Senhor não adianta, o Senhor sempre chega na hora certa, no momento exato. E o nosso livramento não vem da direita, não vem da esquerda, não vem da frente, não vem da retaguarda. O nosso milagre vem dos céus, porque elevo os meus olhos para os montes, de onde me virá socorro? O meu socorro vem do Senhor que fez os céus e a terra. Ele não deixará vacilar o teu pé. Aquele que te guarda não tosquenejará. Eis que não cochilará nem dormirá o guarda de Israel. O Senhor é quem te guarda. O Senhor é a tua sombra, a tua direita. O sol não te molestará de dia, nem a lua de noite. O Senhor te guardará de todo mal. O Senhor guardará a tua alma, o Senhor guardará a tua entrada e a tua saída, desde agora e para sempre. O choro pode durar uma noite, mas a alegria vem pela manhã, porque o anjo do Senhor acampa-se ao redor dos que o temem e os guarda e os livra. e os abençoa. Por isso, meu Pai, opera um milagre glorioso e extraordinário na vida de todos que agora estão orando. Meu Deus e meu Pai, nós queremos orar nesse momento em favor da diretoria da Igreja Deus e Amor, diretoria deliberativa, a nossa irmã Eleni Miranda, a nossa irmã Débora, pastor Norival, presbítero Davi Miranda Neto. Queremos orar em favor de toda a diretoria executiva. Queremos orar em favor da diretoria da Fundação Reviver e da Associação Reviver Help. Queremos orar em favor de todos os pastores, presbíteros, diáconos, cooperadores, membros, frequentadores, simpatizantes, novos convertidos, visitantes, todos, meu Pai, que agora estão precisando de um milagre, de um livramento. Providencia agora uma bênção gloriosa e maravilhosa a todos nossos amados ouvintes. Queremos orar em favor de todos que fazem ou exercem qualquer atividade na tua obra, os cantores, os compositores, as orquestras, as bandas. Ah, meu Deus e meu Pai, queremos orar em favor da comissão de visitas, queremos orar em favor dos controladores de acesso, pessoas que trabalham na secretaria, na tesouraria. Ah, meu Deus e meu Pai, queremos orar em favor do ETDA, em favor da escola, da igreja, em favor de todas as atividades da tua obra. Meu Deus e meu Pai, queremos orar em favor dos projetos da Fundação Reviver e da Reviver Help, a Casa Aberta, ah, meu Deus, a unidade de Sarutaiá. Queremos orar, meu Deus, as orquestras, ah, meu Pai, do projeto Azaf. Queremos orar em favor da carreta da Fundação Reviver, do projeto 2 Saúde, enfim, meu Deus, do projeto Água para o Sertão, enfim, de todas as atividades que são tantas, são dezenas e dezenas de projetos e atividades da Fundação Reviver e da Associação Reviver Help, que são os braços assistenciais da Igreja Pentecostal Deus e Amor. Todos aqueles que estão batalhando nesta obra, que lutam, que se esforçam por esses projetos maravilhosos, aqueles que têm contribuído com as suas ofertas também, abençoai o seu pão, a sua água, retribuindo a cada um aquilo que eles estão fazendo pela tua igreja, pela tua obra. Está escrito que até um copo d'água que dermos em favor daqueles que trabalham na tua obra, de maneira alguma perderemos o nosso galardão. O Senhor é o Deus que recompensa, o Deus que multiplica, o Deus que abençoa. Por isso, meu Deus, abençoai a todos da melhor maneira e da melhor forma. Queremos orar também, ó Deus, em favor dos pastores, presbíteros, diáconos, cooperadores, membros, frequentadores. Ah, meu Deus e meu Pai, queremos orar também em favor das grandes atividades e festividades que teremos dia 13 e 14 aqui no Templo da Glória de Deus. É o 64º aniversário de fundação da Igreja Deus de Amor. Caravanas irão de toda a pátria brasileira, de norte e sul, do leste e oeste, pessoas que virão de ônibus, de trem, de avião, de motocicleta, meu Deus, não importa a forma que virão, todos que virem, que possam ser abençoados por ti, ó Deus. Abençoa, Senhor, a vinda, a volta e a permanência, livra do perigo, do acidente, do assalto, livra de todos os males, ó Deus, guardando o teu povo debaixo do teu sangue, e todos que virem possam ser abençoados poderosamente. Usa todos que fizerem uso da palavra pelo teu Espírito Santo, que não seja eles falando, mas o Senhor falando em suas bocas, que milagres e maravilhas possam acontecer nessas grandes festividades que teremos aqui na sede mundial da Igreja Deus e Amor, no dia 13 e 14 de junho, quando estaremos comemorando essa festa gloriosa que verdadeiramente ficará marcada nos anais do evangelismo mundial. Usa todos poderosamente, abençoa todos, Senhor, pelo teu Espírito, pela tua graça, ó Deus de toda glória. Abençoai também, Senhor, todas as pessoas que agora estão orando, que estão clamando, que estão buscando um milagre, uma vitória, uma cura, uma solução de problemas. O Senhor é poderoso para curar todos os enfermos, aquelas pessoas que estão doenças incuráveis em seus corpos. Muitos estão em metástase, desenganado pelos médicos. Muitos estão deitados em uma cama em suas casas, Senhor, e não podem se levantar. Que agora eles recebam o milagre e levanta e anda em nome de Jesus Cristo. Aqueles, meu Deus, que não conseguem nem se mover numa cama, receba o toque das mãos de Deus agora, porque a presença de Deus faz o milagre acontecer. Visita, meu Pai, também os hospitais, aquelas pessoas que estão internadas na UTI, na CTI, no quarto, no ambulatório, no apartamento, na enfermaria, aqueles que estão no pronto-socorro, Senhor, aqueles que sofreram acidentes, meu Pai, de trabalho automobilístico, uma queda também, Senhor, aqueles que sofreram acidentes, Senhor. Ah, meu Deus e meu Pai, no seu local de trabalho, aqueles, meu Deus, que sofreram acidente doméstico também, aquelas pessoas que foram alvejadas por arma de fogo ou mesmo por arma branca, estão feridas em um pronto-socorro, que o Senhor possa entrar com providência e dar vida a essa pessoa. Repreende o demônio da morte, aquele que crê em ti, ainda que esteja morto, viverá. Aquelas pessoas que estão entubadas, sedadas, ah, meu Deus, da UTI, na CTI ou no centro cirúrgico, que irão passar por um procedimento, que o Senhor possa usar as mãos daquele cirurgião que vai fazer esse procedimento e que tudo corra mil maravilhas e que muito breve essa pessoa esteja de alta e possa voltar para o seu lar, para o convívio da sua família, dos seus familiares. Ó Deus, e toda glória, está escrito na tua palavra que verdadeiramente Jesus levou sobre si todas as nossas enfermidades, todas as nossas dores ele levou sobre si. Ele foi ferido pelas nossas transgressões e moído pelas nossas iniquidades. O castigo que nos traz a paz estava sobre ele e pelas suas pisaduras nós fomos sarados. Ó Deus maravilhoso, Deus glorioso, curai a todos, todos, todos, sem exceção. Pode ser mesmo a doença incurável, desenganada pelos médicos, pode ser a leucemia, a AIDS, a chikungunya, a dengue, a Covid-19, pessoas que estão com o coração fraco, comprometido, meu Deus e meu Pai, cura o coração dessa pessoa, essa pessoa que tem enfermidade nos pulmões, que não consegue nem se respirar direito, realiza o milagre, faz essa doença desaparecer agora, pelo poderoso sangue de Jesus Cristo. Aquelas pessoas que têm doença no aparelho digestivo, Senhor, ah, meu Pai, no estômago, no intestino, no fígado, na bile, no baço, na bexiga, no pâncreas, é enfermidade também na vesícula, na tireoide, é enfermidade na uretra, ah, meu Deus, é enfermidade na próstata, no útero, no ovário, no duodeno, no pâncreas, não importa qual é o órgão que está enfermo, o Senhor é poderoso para curar agora milagrosamente, mesmo que essa pessoa esteja em estado terminal, o Senhor pode até mesmo dar um novo órgão a esse corpo, a essa vida, porque para o Senhor não existe impossível. Ó Deus de toda glória, aquelas pessoas que têm enfermidade na coluna lombar, na coluna cervical, nos quadris, nos ombros, no pescoço, no cérebro, no couro cabeludo, meu Deus e meu Pai, no nariz, na boca, na garganta, nos olhos, ah, aquela pessoa que perdeu o olfato, o paladar, a visão, a audição, confirma um milagre na vida dessa pessoa. Pessoas que têm enfermidade nas pernas, nos joelhos, nos ossos, na pele, no sangue, pode ser a diabetes, a colesterol, o ácido úrico, triglicérides alto, hipoglicemia, pressão baixa, pressão alta, pode ser a febre, meu Deus e meu Pai, essa pessoa que está com febre de 40 graus, o Senhor é poderoso para ser o antitérmico divino, para fazer a febre baixar, essa pessoa que está sentindo dores atrozes, que o Senhor seja um analgésico divino para aliviar a dor do corpo dessa pessoa, meu Deus e meu Pai, essa pessoa que está com a saturação baixa, que essa saturação possa subir agora, porque o milagre está acontecendo, a vitória está chegando, a porta está se abrindo e a boa mão de Deus está tocando nesse corpo para que nem o mal possa resistir, possa persistir, possa, meu Pai, Senhor da Glória, permanecer nesse corpo, mas que todos os mares sejam banidos e queimados pelo poderoso sangue do Cordeiro. Temos certeza, meu Deus absoluta, que o Senhor vai ouvir o nosso clamor, não porque merecemos, não porque somos dignos, não estamos orando a Ti, ó Deus, fiados nas nossas obras de justiça, no nosso merecimento ou na nossa dignidade. A nossa confiança é unicamente a Tua misericórdia e o poderoso sangue do Cordeiro, aquele sangue vermelhinho que foi vertido no Calvário, aquele sangue que fala mais forte que o sangue de Abel, aquele sangue que foi derramado antes da fundação do mundo, é o sangue do Cordeiro de Deus que tira o pecado do mundo. Por isso, meu Deus, temos certeza que a nossa oração, o nosso clamor vai ser respondido e ouvido, e milagres extraordinários, milagres maravilhosos, gloriosos e poderosos já estão acontecendo na vida dessa pessoa. Pela fé eu estou vendo agora o Senhor tocando no ombro dessa pessoa, o Senhor tocando na vida dessa pessoa e fazendo o milagre acontecer. Nós estamos vendo pelos olhos da fé, Senhor, a bênção sendo derramada, a vitória sendo manifesta, e todos nossos ouvintes agora estão recebendo o milagre, o livramento, a vitória, a bênção tão esperada, tão aguardada, tão almejada, tão pedida, tão pretendida, tão esperada. Receba a vitória agora, meu Deus, em nome de Jesus Cristo e para a glória do Pai, do Filho e do Espírito Santo. Amém e amém, Senhor Jesus. Nós queríamos agora fazer um convite às pessoas que ainda não aceitaram Cristo como Salvador, que possa fazê-lo agora, orando juntamente comigo. E aqueles que estão afastados da presença de Deus, volte para os braços do Senhor agora, reconciliando e fazendo esta oração comigo. Ore assim: Senhor Jesus, eu creio que o Senhor morreu na cruz para me salvar, e eu te aceito como meu Salvador. Senhor Jesus, escreve o meu nome lá no céu, no livro da vida, sela com o teu sangue, e eu prometo ser fiel até a morte. Você quer reconciliar? Ore comigo assim: Senhor, estou voltando para a tua casa, para os teus braços, para a tua presença. Torne a escrever o meu nome lá no céu, no livro da vida, e eu prometo ser fiel todos os dias da minha vida e nunca mais sair da presença do Senhor. Você que aceitou Jesus, o reconciliou, compareça na Igreja Deus e Amor mais próxima na sua casa e diga ao pastor que você aceitou a Cristo através do programa e ele vai ajudar você. Ou entre em contato conosco através do e-mail queroaceitarjesus@ipda.com.br ou do WhatsApp 011-950-944-645. 24 horas por dia, uma pessoa pronta para atender você e dar toda a orientação necessária. E assim, ouvintes, estamos chegando ao final de mais essa oração do entardecer. Hoje é segunda-feira, hoje é o primeiro dia do mês de junho, estamos no outono brasileiro. 16 graus da capital paulista. Esse programa está sob a tutela da nossa irmã Eleni Miranda. E quem teve o prazer de orar com todos vocês foi seu irmão em Cristo, pastor Luiz Rubio. Dizemos a todos que o Senhor te abençoe e te guarde. Que o Senhor faça resplandecer o seu rosto sobre ti. Que o Senhor tenha misericórdia de ti. Que o Senhor sobre ti levante seu rosto e te dê a paz.
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3: 18 horas e 30 minutos.
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0: distribuir paz, distribuir amor, distribuir alegria. Eu vou falar uma coisa pra vocês, esse hino não sai da cabeça da gente,
1: não,
0: né?
1: Não sai
0: da cabeça da gente. Eu às vezes eu tô em casa lá, tô tomando banho, o hino tá na cabeça.
1: Mas olha, mas não é que é verdade? Tô eu cantando pelas manhãs assim, espalho o amor e vem involuntariamente.
0: Exatamente.
1: E quando vê a gente, e sempre de uma forma boa, né?
0: Exato, com certeza. E é com esse belíssimo louvor, espalhando amor por toda parte, é que nós damos início a mais um informativo Reviver com a paz do Senhor Jesus. Eu não tô sozinha, eu nunca tô, gente.
1: Nunca estamos, a paz do Senhor. Agradecemos aí a esse espaço carinhoso que você dá no seu dia, que pra gente é muito importante poder dividir esse momento com você. Sabemos que tem muita, mas muita gente, né? A rede de rádio é gigante e agradeço a Deus porque através do rádio a gente pode chegar até você.
0: Sabe que eu acho que nós somos privilegiados.
1: Somos Cido. Privilegiados, é verdade.
0: Somos privilegiados, porque eu fico pensando assim, ó, a caipirinha lá do interior do Paraná, que falava porta, portão, porteira.
1: Porta, portão, porteira.
0: Deus olhou para aquela coisiquinha miudinha lá e falou assim, ó, é você.
1: Não, a gente, é o pessoal do interior que tem o Z, né, zóio, os ouvidos.

0: Deus, Deus honra, né?
1: Deus honra.
0: Na realidade, não foi a gente que escolheu.
1: Foi ele. É,
0: eu, assim, eu sou testemunha ocular da história, assim, de eu não me vi, eu era, é assim, tem uma expressão, né? É, eu não quero falar em tom pejorativo, mas sabe, bicho do mato.
1: Uh-huh. Bicho do mato.
0: É.
1: Os paranaenses, sabe como são chamados? Pé vermelho.
0: Pé vermelho, é, então. E aí, quando eu fui, assim, estudar para isso, quando eu cheguei, assim, a me deparar com a área de comunicação, de jornalismo, não sou disso, o que eu tô fazendo aqui, meu Deus? Tentei fugir. Não deu.
1: Eu era tão tímida, que pra você ter uma ideia, eu não falava com as pessoas olhando nos olhos, eu olhava pro chão de tanta vergonha. Ai, vergonha, não é vergonha, é vergonha.
0: Uma vergonha, hein?
1: Tinha muita vergonha mesmo.
0: É.
1: E assim, Deus, às vezes eu paro e fico pensando assim, Senhor, o que o Senhor viu em mim que eu não vejo, né? Porque pra chamar a atenção de Deus assim, eu era uma criança e hoje tô aqui, olha, falando aí para... São quantas emissoras de rádio?
0: 150
1: aí?
0: Emissoras de rádio.
1: 150. É uma rede de rádio.
0: É uma rede de rádio grande. A gente não tem noção de quantas pessoas estão ouvindo nesse momento. Tem muito lugar que a TV não chega, mas a gente está chegando.
1: E tem outra coisa, viu? Nós sabemos que a nossa maior audiência é pelos membros da nossa igreja, mas tem muita gente de outros ministérios, que às vezes eu vou pregar nas igrejas e eles vão visitar porque conhecem o nosso programa, conhecem a programação. Então, assim, é algo realmente que a gente não consegue imensurar, mas é grandioso.
0: É grandioso.
1: E só Deus para poder fazer tudo isso acontecer nas nossas vidas, não é?
0: Aí Deus vem e usa a gente.
1: E é tão especial, é tão importante, porque quando as pessoas vêm testemunhar para mim, irmã Eliana, eu peguei a palavra e eu pratiquei ela na minha vida, aí eu percebo, poxa vida, Deus está me fazendo referencial para as pessoas. E isso é a mesma coisa de dizer, você não veio ao mundo só para ser mais um, mas você veio ao mundo para acrescentar na vida de outras pessoas. E isso não tem preço. Eu falo, meu Deus, como eu sou abençoada.
0: É, e você que está ouvindo agora, que não é do rádio, que não é do meio de comunicação, você que de repente fala, eu sou um motorista de táxi, eu sou um motorista de ônibus, eu planto aqui a minha hortinha, trabalho na roça.
1: Uhum.
0: Cada um de vocês tem um propósito.
1: Com certeza.
0: Tem um propósito muito importante. Às vezes a pessoa fala, mas eu não sou alguém importante. Não, você é muito importante.
1: É importante.
0: E eu não estou falando de importante por homem, porque o homem, ele varia uhum. Em pesos e medidas,
1: sim,
0: né?
1: Sim.
0: Aí ele fala, uma pessoa simples. Não, ninguém é assim. Para Deus, você é precioso. E qual a diferença de uma pessoa que faz muito sucesso para você que é humilde ali na roça? Nenhuma.
1: Nenhuma.
0: Uhum. Por quê? Porque ele conhece o teu coração, conhece
1: somos
0: as tuas necessidades.
1: Iguais.
0: E nós somos todos iguais. A Helena falou em outro programa, ela falou sobre o filho que eu gosto mais, o filho que gosta. Não existe isso com Deus.
1: Não existe.
0: Às vezes a pessoa fala, mas eu sou mais abençoado e fulano não é. Não, peraí. Ele está abrindo o coração, ele está cada vez mais perto de Deus. E quando a gente se aproxima...
1: Muitas vezes nós paramos para observar a bênção do outro e esquecemos de observar as nossas bênçãos.
0: Exatamente. Às vezes assim, a pessoa precisa de muito. E a gente fala, poxa, mas ele ganhou muito. Mas a gente não precisou. Uhum. O pouco é o suficiente. O pouco... Olha, eu não posso nem... É até egoísta falar pouco. Porque é tanta... Só de livramento. Imagina, vamos criar uma analogia aqui, aproveitando esse momento. São Paulo é corrido, né? Tem muitos lugares do país que são perigosos, assim como São Paulo, como qualquer metrópole. Aí imagina que você pagaria 10 seguranças para tomar conta de você e mesmo assim não tem garantia.
1: Uhum,
0: mas Deus
1: tem.
0: Mas Deus toma de forma singular.
1: Exatamente.
0: Aí você dirigindo assim, o que garante que um carro não cruzará a avenida? Deus garante que ele não cruzará a avenida na hora que você está passando. Então é constante, é 24 horas. Enquanto você está dormindo, o que garante que nada aconteça na sua casa? Deus garante.
1: A palavra de Deus fala que se Deus não guardar a cidade, em vão vigia a sentinela.
0: Exatamente, era nesse ponto que eu ia chegar. Então, e a gente só está falando da segurança, mas e a saúde, a qualidade de vida, o bem-estar? Quanto mais a gente... Eu fiz uma analogia aqui com a Lari, porque a gente estava falando de pessoas que reclamam muito.
1: Uhum.
0: Aí eu falei, Lari... aqui é uma fogueira. Você que está ouvindo agora pode imaginar uma fogueira que te aquece. Essa fogueira é Deus que

0: nos aquece todos os dias. Aí a gente está numa região muito fria. Aí o que a gente faz? A gente começa a se afastar da fogueira. E a gente vai ficando com frio.
1: Sim.
0: E a gente vai ficando necessitado. E vai se enfraquecendo. Aí reclama que Deus esqueceu a gente.
1: Fui eu que me afastei da fogueira.
0: Exatamente.
1: Se eu me afastei da fogueira, então eu vou sentir frio.
0: É, e aí não adianta reclamar. Aqueles são privilegiados. Uhum. Olha como o ser humano, às vezes, ele é egoísta. Ele se afasta da fogueira e reclama que Deus aquece aqueles.
1: Viver com Deus diariamente é criar intimidade com Ele. É? E quando nós criamos intimidade com Deus, a presença dele, ela se torna, eu diria, inevitável na nossa vida.
0: Inevitável, foi muito bem.
1: Inevitável. Então, a partir do momento que ele se torna inevitável, então é lógico que eu vou ser abençoada, é lógico que eu vou receber livramento, é lógico que eu vou fazer a minha parte, claro, eu preciso cuidar da minha saúde, né? Eu preciso vigiar, porque a Bíblia, ela nos instrui muito bem e ela diz, olha, preste bem atenção, ó, vigiar e orar. Então, preste atenção que nesse versículo vem vigiar primeiro, que tem pessoa que ora, mas não vigia. Aí acontece, e aí? Como que vai resolver a situação depois, né?
0: A culpa é de Deus?
1: A culpa é de Deus? Isso que você falou foi muito interessante, porque uma vez eu ouvi uma irmã, uma irmã portuguesa, e ela dizia assim pra mim, eu perguntei, seu marido é crente também? E ela disse assim, não é. Ele tem uma visão diferente. Aí eu perguntei para ela, como assim uma visão diferente? Ela respondeu, ele acha o seguinte, que Deus é esse que permite guerra, que faz guerras. Que Deus é esse que faz guerras? Deus, a guerra que Deus entra no meio, que ele deixa de estar no meio, é espiritual. Primeiro, a guerra quem faz é o homem. Não é a mulher, né? Não, ou melhor...
0: Não é Deus.
1: Não é Deus. A guerra quem faz é o homem. E aí depois, que Deus dê o livramento, que Deus, que aconteça isso. Mas quem gerou a guerra, e tem aqueles que ficam revoltados, que foi o caso do marido dessa irmã. Ele se revoltou com Deus, porque ele falou assim, que Deus é esse que deixa as pessoas morrerem na guerra? Pera aí, a guerra quem fez não foi Deus, foi o homem. Então... Porque nós somos responsáveis pelas nossas atitudes. E se nós temos boas atitudes, é claro que vão acontecer coisas boas na nossa vida. É assim, é simples assim. Quando você cria uma intimidade com Deus e você tem boas atitudes, você faz realmente o seu dia ser todos os dias, cada dia especial. Cada dia você aproveita as oportunidades para poder fazer o bem, para poder ajudar, para poder estender a mão, para ser gentil. Muitas pessoas acham que fazer o bem só se eu pegar um sapato e doar, só se eu pegar um quilo de mantimento e doar. Não, ser gentil. Só quando você fala com uma pessoa, né? E aquela pessoa está gritando com você, você mantém a sua calma, você já está sendo gentil.
0: Já está
1: você
0: sendo
1: não
0: gentil.
1: Está respondendo, pagando na mesma moeda.
0: Exatamente.
1: E você pode ser gentil dentro da sua casa, sabe? Porque sim, gente, sim, tem famílias e tem famílias de cristãos que é uma gritaria para lá, uma gritaria. Eu já fico tão nervosa quando eu ouço gritaria que eu tenho que sair do ambiente, porque não é um ambiente saudável, não é um ambiente bom. Um ambiente saudável, as pessoas conversam, as pessoas dialogam. Então, a mesma coisa com Deus.
0: É.
1: Se você quer ter um ambiente saudável com Deus, você precisa conversar, você precisa dialogar, você precisa trazer Ele para o seu cotidiano, para o seu dia a dia. E aí você com certeza não vai olhar e ver que a grama do vizinho é mais verde, não. Você vai ver que o seu jardim é mais bonito.
0: É perfeito, exatamente. E uma coisa que tem acontecido, e talvez você até esteja vivendo por uma situação semelhante, eu vou dar um exemplo, porque criando analogia tudo fica muito mais claro.
1: Sim.
0: Você vai até um posto de serviço, uma loja, qualquer ambiente, e a pessoa te maltrata. Um banco, a pessoa foi lá e foi grosseira com você. Aí você sai de lá e fala, eu não volto mais aqui. Aqui nesse banco, aqui nesse estabelecimento, eu fui maltratada, eu fui mal atendida. E guarda, você guardou aquilo. E você está carregando. E talvez você está ouvindo agora e fala, eu lembro que eu passei por isso. Só que é o seguinte, isso te corrói. Agora, você pensar, aquela pessoa não estava no dia bom. Tá.
1: Exatamente.
0: Eu não vou guardar isso. Vou perdoar e vou tocar minha vida. Por quê? Porque aquilo não vai estar mais em você. E aí, se você não dá espaço para coisa ruim, você dá espaço para coisa boa. Sim. E às vezes fala assim, ah, eu tenho buscado a Deus, mas Senhor, eu não consigo perdoar. Ah, Senhor, me ajuda a perdoar. Deus já te dá o perdão gratuito. Ele te dá força para isso. Mas o que você precisa? Tomar posse.
1: Exatamente. Isso que você trouxe é muito sério, porque às vezes a pessoa, Deus já perdoou realmente, Deus já fez algo, mas a pessoa, ela continua se martirizando por aquilo que Deus já perdoou.
0: Exatamente.
1: Ela continua. E isso nós temos que ter uma clareza espiritual muito grande, porque, veja bem, o acusador das nossas almas, ele é quem nos acusa diante de Deus, acusa hoje, vai acusar no último dia. Então, assim, ele é quem vai fazer com que nós nos sintamos indignos. Indignos, exatamente. Porque tem gente que pensa assim, ah, eu fiz tanta coisa errada, eu não mereço perdão. Ninguém tem o perdão por merecimento. Ninguém tem o perdão por merecimento. Eu mereço? Eu não mereço. Eu mereço que Cristo morresse na cruz do Calvário por mim, derramasse o sangue dele lá? Eu não mereço. E por isso que a palavra de Deus é muito clara ao nos orientar, dizendo que a salvação não tem preço.
0: Não tem preço.
1: Não tem preço. E não é por merecimento,
0: até se
1: mas
0: tivesse,
1: por misericórdia.
0: E até se tivesse, a gente não tinha nem como pagar.
1: Não tinha como pagar.
0: Não tinha.
1: Exatamente.
0: Não tinha. E assim, é tão precioso. Imagina, você morreria por alguém? Por mais que você ame. Tem mãe que morreria pelo filho.
1: Sim.
0: Mas... e para uma pessoa que é ingrata, que você nem conhece, falar, não, eu vou morrer por aquela pessoa. Mas aquela pessoa, ela não tá nem aí para mim. Ela vai olhar para você, ah, você que vai morrer por mim? Ah, valeu, obrigado, hein? Vou continuar curtindo a vida. Uhum. Vou continuar do jeito que eu sou. Já não, vou morrer por essa pessoa, não. Então, de forma...
1: Vamos nessa analogia um pouquinho mais.
0: É.
1: Olha só, você tá lá na cruz, pendurado, com as suas mãos... cravadas ali com pregos que estão exatamente no nervo.
0: No nervo.
1: No nervo da sua mão, dos seus pés. Uma coroa de espinho fincada ali na sua cabeça. O sangue escorrendo, seu corpo cheio de hematomas, de tudo mais. O seu carrasco está diante de você. E você olha para ele e eleva os seus olhos para Deus e fala, perdoa-lhes, Pai, porque não sabem o que fazem. Quem é que seria capaz de fazer isso? Nós não somos capazes. Uma coisa é uma mãe morrer por um filho, morrer. Mas outra coisa é você morrer por um desconhecido.
0: Um desconhecido.
1: Por alguém que não é da sua família, que nem nascido tinha, porque eu nem nascido.
0: Exatamente. Exatamente.
1: E ele morreu por mim. Então, assim, é algo tão sublime. Como que eu poderia pagar? Como que o Cido poderia pagar por isso?
0: E quando eu penso, eu fico, Senhor, sabe que eu tenho até vergonha?
1: Eu também, às vezes, sabe, me envergonho,
0: eu fico pensando, é
1: quem
0: por isso...
1: Quem era eu, Senhor,
0: para
1: que Tu se lembrasses de mim?
0: É, e aí a gente fica assim, aí como já aconteceu, de pessoas falarem coisas e acabou... Eu não tenho muito problema com isso, porque eu vivo sorrindo, né? Então, e quando eu
1: sorrir vejo que... faz muito bem, viu?
0: Eu não tenho problemas, eu não tô falando, gente, que eu saio daqui, saio com uma zinha, falo, oh, sinto anjo, sinto... Não, não é isso. Mas eu aprendi principalmente com a minha mãe, né, que já foi pro céu, mas a minha mãe falava assim, ó, é muito mais fácil perdoar do que guardar o rancor da falta do perdão.
1: É verdade.
0: E pedir desculpa alivia. Às vezes assim, ah, eu tenho razão. Ah, tudo bem. Oh, desculpa. Ah, mas o erro foi meu. Não, tudo bem. Então a gente fica...
1: Exatamente.
0: Kids. E às vezes o orgulho não deixa falar, eu não vou pedir desculpa porque eu não errei.
1: E aí o tempo passa, um não pede desculpa, outro não pede desculpa, e quando vê, perdeu partes da vida que foi tão precioso, né?
0: Foi. O amanhã não foi prometido, gente.
1: Exatamente.
0: Perdoa, vai lá, abraça. Principalmente se você brigou com um irmão teu, com a sua mãe, com o seu pai. Aí a gente vê, principalmente em velório, isso. Ah, se eu tivesse tempo, eu teria pedido perdão. Você tem tempo hoje.
1: É de hoje.
0: Hoje. Exato. Liga pra pessoa, fala, não, já tocou meu coração, eu vou ligar. Mãe, desculpa, eu te amo. Meu irmão, eu sei que você tá bravo comigo, mas olha, eu errei, ou você errou, eu não tô nem preocupado.
1: Aproveita
0: eu te
1: agora.
0: Amo. eu te amo, eu quero te abraçar, e Deus tem tocado no nosso coração, e eu quero dizer que você é importante para mim. E que se o amanhã não existir para um de nós, a gente mostrou hoje que a gente se ama e que somos importantes um para o outro.
1: Ah, que lindo isso, não é? E é por isso, gente, que eu não deixo nada para amanhã. Eu não deixo para amanhã para poder ajudar a quem precisa.
0: Exatamente.
1: Eu não deixo para amanhã para poder fazer uma doação. Eu não deixo para amanhã para poder pensar assim, ah, eu poderia ter levado, eu poderia ter feito, né? Não é hoje, é agora. E você pode, nesse instante, estar abençoando uma vida. Aí de onde você estiver, preste atenção como você faz para poder estar ajudando a quem precisa.
0: Isso é espalhando amor.
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1: Estamos de volta com o nosso informativo Reviver, e aquele momentinho tão especial que eu gosto tanto. É um momento de meditarmos na palavra de Deus, meditarmos na Bíblia, que é sim ali uma lição de vida para nós. Quer ser feliz? Vai lá consultar a Bíblia. Quer vencer as suas batalhas? Vai consultar a Bíblia. Quer ser um diferencial? Vai consultar a Bíblia. Tudo que você precisa para melhorar na sua vida, você procura ali que você vai encontrar. E você sabe que durante todo o ano nós temos uma campanha do material escolar, né? Durante todo o ano nós fazemos essa campanha. Por quê? Porque quando chega no começo de cada ano, nós temos as nossas criancinhas que nós precisamos levar ali o kit do material escolar para elas. Então, você sabe que em qualquer dia, qualquer hora, de onde você estiver, você pode estar contribuindo, ajudando aí a comprarmos cada vez mais kits para atendermos mais crianças que precisam da nossa ajuda. E vamos meditar na palavra de Deus. Continuando aqui com o livro de Lucas, Evangelho de Lucas, capítulo 9, versículo 45, que diz o seguinte: e disse-lhe Jesus, quem é que me tocou? E negando todos, disse Pedro e os que estavam com ele, mestre, a multidão te aperta e te oprime, e dizes, quem é que te tocou? E disse Jesus, alguém me tocou, porque bem conheci que de mim saiu virtude. Então, vendo a mulher, que não podia ocultar-se, aproximou-se tremendo e, prostrando-se ante ele, declarou-lhe diante de todo o povo a causa por que lhe havia tocado e como logo sarara. E ele lhe disse, tem bom ânimo, filha, a tua fé te salvou, vai em paz. Essa palavra é forte, é muito forte. E vem de encontro com o que nós estávamos conversando aqui já desde o início do programa, né? Que muitas vezes as pessoas, elas acreditam que um ou outro é um pouco mais abençoado do que o outro, quando na verdade... Quando, na verdade, existe essa questão de aproximação, de estar próximo de Deus, de procurar a proximidade de Deus. Preste atenção, a situação desta mulher era uma situação nada favorável a ela, nada. Por 12 anos, ela sofria com um fluxo de sangue. Ela tinha uma hemorragia constante. E observe que na tradição judaica, a mulher que tinha o seu período, o seu fluxo, ela tinha que se manter afastada, inclusive não podia sequer tocar no marido neste período e nem o marido na mulher. Num pós-parto, a mesma coisa, porque era considerado impura. Agora imagina uma pessoa que todos os dias da sua vida, 24 horas por dia, não só os da sua casa, mas toda uma sociedade vai vê-la como impura, como aquela que não deve estar no meio deles, que não deve nem sequer ter, ser tocada, não se deve nem conversar com aquela mulher por causa da sua situação. Então, era uma mulher que tinha perdido as suas esperanças, ela já tinha se desfeito de tudo para poder tentar resolver a sua situação, a sua condição de saúde ali, e nada. Gastou uma fortuna e nada. Ela era desprezada pela sociedade, desprezada pelos seus. A Bíblia não fala se era casada ou não, mas se fosse, era uma mulher que trazia vergonha para a sua casa, trazia vergonha para o seu marido, não poderia dar-lhe filhos. E era uma situação em que ela não era culpa dela de estar naquela situação, mas ela tinha muitos obstáculos por enfrentar. E ela poderia ter desistido até de viver, exatamente, viu? Porque o suicídio já era forte naquele tempo. Então, ela poderia ter desistido de viver, mas ela não desistiu. Ela se agarrou à única esperança que ela tinha, aproximar-se de Jesus. Fazer com que a sua presença ali fosse percebida. Ainda que discretamente, ela queria estar com ele, ela queria tocá-lo, ela queria, de alguma forma, por estar impura, ela não poderia tocar no seu corpo, ela não poderia tocar no seu braço, ela não poderia tocar na sua perna, ela não poderia. Então, o que ela faz? Esta mulher, que tem uma multidão ali, todos querendo tocar no braço de Jesus, no rosto de Jesus, no cabelo de Jesus, e ela não vê outra alternativa. O que ela vai fazer? Ela vai se prostrar, ela vai se jogar ao chão e vai tocar no único lugar que lhe é permitido, na orla do vestido de Jesus. E ali, quando ela toca, o próprio Jesus diz: quem me tocou? Quem me tocou? E o Pedro e os discípulos dizem: Senhor, tem uma multidão aqui. Todos estão te tocando porque te apertam, porque te oprimem aqui. Estão querem chegar perto do Senhor. E aí o Senhor pergunta: quem te tocou? Pois é, Jesus diz: bem sei que alguém me tocou, porque de mim saiu virtude. Preste bem atenção. Havia muitas pessoas tocando, mas alguém tocou diferente. Então, como o Cido disse, né? Não é o filho preferido, mas é aquele que toca com profundidade em Cristo. E desta maneira, então, esta mulher, em vez de ficar ali se lamentando, ficar ali: não, eu passei 12 anos da minha vida sofrendo, 12 anos padecendo, eu perdi 12 anos da minha vida. Não, ela diz: eis-me aqui, Senhor. Eu, a partir de hoje, sou uma nova mulher, porque nesse mesmo instante eu fui curada. E quero, a partir de agora, ser uma pessoa diferenciada. Não vou ficar sofrendo pelo meu passado, mas vou ver e viver o que tem por vir, o que tem pela frente na minha vida. Então, é isso, é sobre isso que nós falamos aqui, sobre você saber que, ainda que com as suas dificuldades, com as suas fraquezas, com tudo que existe no contexto da sua vida, você é especial para Deus. E se você tocá-lo, dele vai sair virtude, e a virtude dele será a tua companhia constante para a glória de Deus. Pena que acabou, né, Cido?
0: Ah, verdade,
1: pena,
0: né?
1: Pena que acabou.
0: Glória a Deus por mais uma dia, por mais essa oportunidade. A gente fica muito feliz com isso, né?
1: Com toda certeza. Tudo isso vale muito a pena, não vale? Deus abençoe abençoe vocês, muitíssimo obrigado. Lembrando que nas quintas-feiras nós temos uma live a partir das 18h40, sempre falando de coisas boas, porque este é o propósito deste programa e o propósito de Deus para as nossas vidas. Deus abençoe vocês, muitíssimo obrigado, Cido.
0: Deus abençoe, até mais.
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2: Dezoito horas e 58 minutos.
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2: 18 horas e 59 minutos.
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0: as notícias do governo federal que movimentaram o país no dia de hoje.
1: Boa noite.
2: Boa noite para você que nos acompanha em todo o país.
1: Segunda-feira, 1º de junho de 2026.
2: Vamos ao destaque do dia: medidas para conter a alta no preço dos combustíveis.
1: O governo oferece auxílio a refinarias nacionais e aos importadores de diesel, e Petrobras anuncia desconto na venda do produto.
2: E são intensificadas ações contra preços abusivos e para garantia da qualidade dos combustíveis.
1: E ainda, saúde.
2: Em um dia de mutirão, hospitais universitários realizam mais de 52 mil procedimentos entre cirurgias e consultas.
1: Quem vai falar com a gente sobre esse trabalho é Arthur Chioro, presidente da HU Brasil.
2: Vamos saber mais também sobre o Tela Brasil.
1: Filmes, séries, desenhos animados, uma nova plataforma de streaming gratuita e com conteúdo 100% nacional.
3: Sejam muito bem-vindos e bem-vindas. O cinema é nosso e a casa é sua.
2: Hoje, na apresentação da Voz do Brasil, Mariana Jungmann e Luciano Seixas.
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2: Para conter a alta dos preços dos combustíveis desencadeada pela guerra no Oriente Médio, o governo do Brasil decidiu prorrogar por 2 meses uma série de medidas.
1: Entre elas, uma nova subvenção para conter a alta nos preços do diesel e novas ações de fiscalização.
2: A repórter Gabriela Noronha tem os detalhes dessas medidas. Boa noite, Gabriela.
4: Boa noite, Luciano, Mariana. Boa noite a todos que nos ouvem. Olha, a partir desta segunda-feira, o governo passará a pagar uma subvenção de R$1,12 por litro do óleo diesel às refinarias nacionais e também aos importadores do combustível. A medida substitui 2 auxílios que se encerraram no último domingo. E também, a partir de hoje, passa a valer uma nova subvenção de 35 centavos por litro ao óleo diesel A de uso rodoviário. Essa medida substitui a desoneração de impostos sobre o combustível que perdeu a validade neste domingo. E olha, a Petrobras já informou que este desconto está valendo e reduzindo aí o preço médio de venda para as distribuidoras de R$ 3,65 para R$ 3,30.
1: Ô, Gabriela, e em relação ao gás de cozinha, como é que fica?
4: Também foi prorrogada, Mariana, até 31 de julho, a subvenção destinada aos produtores e importadores de gás liquefeito de petróleo, o gás de cozinha. Os recursos federais para a medida foram ampliados de R$ 330 milhões para R$ 660 milhões. E para o consumidor, a medida significa um benefício equivalente a R$ 11 por botijão de 13 quilos. Também foi prorrogada a desoneração dos PIS/COFINS sobre o querosene de aviação e sobre o biodiesel utilizado na mistura obrigatória ao diesel rodoviário vendido nas bombas. E o governo também ampliou a carência para o pagamento das tarifas de navegação aérea.
2: Gabriela, e sobre as fiscalizações do setor?
4: Elas continuam, Luciano. A Agência Nacional do Petróleo, Gás Natural e Biocombustíveis continuam todas essas operações de fiscalização nos estados, com foco em preços abusivos, qualidade dos combustíveis, irregularidades nas bombas e documentação. Essas irregularidades podem acarretar multas de até R$ 5 milhões e a interdição dos postos. Vale lembrar que as denúncias podem ser feitas pelo número 0800-970-0267. Mariana, Luciano.
1: Muito obrigada, Gabriela Noronha, pelas informações ao vivo aqui na Voz do Brasil.
2: Filmes, desenhos, documentários, um conteúdo brasileiro de graça com garantia de acesso a todos.
1: É a plataforma Tela Brasil, o streaming público e gratuito voltado à exibição de obras audiovisuais do nosso país, que foi lançado pelo governo do Brasil.
5: A Tela Brasil, plataforma pública de streaming do governo federal, estreia com mais de 550 filmes, séries, documentários e produções históricas feitas entre 1910 e 2025. O lançamento aconteceu no Rio de Janeiro, reunindo representantes do setor audiovisual com a presença do presidente Lula, que destacou a importância da cultura para o país.
6: Vai contribuir para a elevação da compreensão de um país chamado Brasil. Por que que nós somos assim? Por que que nós fazemos assim? O mais importante é a gente conhecer o nosso país por dentro, conhecer a nossa cultura, a razão das coisas que fizeram a gente chegar onde nós chegamos.
5: No catálogo tem de tudo: clássicos do cinema brasileiro, obras indicadas ao Oscar, produções infantis, conteúdos educativos e filmes indígenas, e o melhor, sem assinatura, sem publicidade e com acesso gratuito pelo gov.br. O lançamento também contou com a presença da ministra da Cultura, Margarete Menezes.
7: Teremos ali uma diversidade grande da produção, desenhos animados, filmes premiados, né? Então, esse é o primeiro passo para a gente conseguir também fazer com que o povo se reconheça e fortalecer, né, a nossa identidade.
5: Por enquanto, a plataforma funciona na versão web, mas os aplicativos para Android e iPhone devem chegar nos próximos dias. A iniciativa promete colocar a rica diversidade do audiovisual brasileiro ao alcance de todos em qualquer lugar do país.
3: A Tela Brasil é a nova casa do cinema brasileiro, de graça, no seu computador, no seu telefone, na sua vida. Sejam muito bem-vindos e bem-vindas. O cinema é nosso e a casa é sua.
5: Reportagem Vladimir Platonov.
2: No último sábado, os 45 hospitais universitários do país fizeram mais um mutirão de atendimentos para consultas e procedimentos.
8: A prioridade dessa vez foi atender idosos que já estavam na fila do SUS aguardando para cirurgias e consultas.
2: Hoje nós conversamos com o presidente da rede HU Brasil, Arthur Chioro, para saber mais dos resultados dessa iniciativa. Boa noite, presidente, bem-vindo.
9: Boa noite. Tivemos um resultado fantástico. Estamos muito satisfeitos. Os 45 hospitais universitários federais vinculados ao MEC conseguiram neste quinto mutirão, dessa vez destinado aos idosos. Tinha sido um pedido do presidente Lula para que a gente pensasse e fizemos assim com as mulheres, o primeiro deste ano, esse segundo destinado aos idosos, e mais de 52 mil atendimentos em todo o país, 1.219 cirurgias, quase 7 mil consultas e muitos exames especializados para idosos que aguardam. Aguardavam às vezes 10 meses, um ano na fila de espera, encurtando o tempo de espera, né, e produzindo diagnóstico e tratamento, o que é muito bom e ajuda o programa. Agora tem especialistas do Ministério da Saúde, reforça o SUS e, ao mesmo tempo, as atividades de ensino dos hospitais universitários.
8: Foram mais de 50 mil procedimentos, né?
9: Mais de 52 mil procedimentos. Nas cinco edições, nós já passamos de 200 mil procedimentos nos nossos hospitais universitários. E a cada mutirão nacional, o entusiasmo, né, a integração com a comunidade, o envolvimento, né? Então, assim, nós tivemos, por exemplo, vários dos nossos hospitais que se articularam com as secretarias de saúde e reforçaram a vacinação dos idosos e dos familiares, além então de consultas especializadas, exames, procedimentos e muitas cirurgias. Nós tivemos a oportunidade de produzir este espaço de formação dos médicos residentes, dos alunos internos da medicina, da enfermagem, porque também é um momento de formação, mas o mais importante é a diminuição do tempo de espera e, naturalmente, a oportunidade de diagnóstico. Vou dar um exemplo do que eu estou falando. A dona Amenaides Matos Pinto foi atendida no Hospital Universitário Getúlio Vargas, que foi o hospital que fez mais cirurgia dessa vez, no Amazonas, na Universidade Federal do Amazonas. Ela 97 anos e pôde fazer seus exames, seu atendimento. Ou seu Ângelo Costa, de 71 anos, paciente do Lauro Vanderlei, Hospital da Universidade Federal da Paraíba, em João Pessoa, que fez um procedimento muito importante, que foi a retirada de um tumor de pele, um melanoma. Então, assim, a gente oportunizar para muitos idosos este acesso a exames, ultrassom, tomografia computadorizada, ressonância, endoscopia, colonoscopia, hemodinâmica, podendo fazer atendimento, evitando complicações, e muitas cirurgias de pequeno, médio, inclusive de grande porte. Portanto, uma contribuição para o SUS, mas acima de tudo para a qualidade de vida, né, desses idosos no nosso Brasil, que tem todo o direito à saúde e são cuidados pelo governo federal através dos nossos
2: hospitais universitários federais. Como o senhor disse, é uma estratégia para reduzir as filas do SUS, né? Vocês já conseguem medir o impacto?
9: Ah, sim. O Ministério da Saúde, que coordena toda essa ação, né, de diminuição do tempo de espera nas filas dos brasileiros e brasileiras, vem observando uma diminuição objetiva no tempo de espera, mas acima de tudo, uma ampliação da oferta. O ano passado nós batemos um recorde em todo o Brasil do número de cirurgias eletivas. O ministro Alexandre Padilha tem sempre destacado, né, essa conquista do SUS, e os hospitais universitários federais vinculados ao MEC, as universidades públicas, têm dado uma grande contribuição, porque veja, diminuir o tempo de espera, diminuir as filas, é muitas vezes garantir o diagnóstico no tempo adequado, né, e um prognóstico que garanta as pessoas poderem ter o tratamento realizado, né? Portanto, isso é fundamental, né, e é um esforço do governo federal, é a marca do Agora Tem Especialista, esse programa que veio para enfrentar esse problema muito crônico, mas que tinha se agravado durante a pandemia de Covid, trazendo ainda uma carga ainda maior de desafios para o Sistema Único de Saúde.
8: Agora, o senhor mencionou brevemente na sua resposta anterior o aspecto educativo desses mutirões, né? E eu queria voltar nisso, porque a gente está falando aqui de hospitais universitários, né? A gente tem aqui, presidente, o depoimento de um dos enfermeiros que participaram do mutirão no Rio de Janeiro. O nome dele é Cauã Henrique Silva. Vamos ouvir.
10: É muito importante, né, nesse início de carreira, participar de um mutirão como esse, porque é uma devolução para a sociedade daquilo que eles nos proporcionam, que é a oportunidade de me especializar, né? Sou formado por uma universidade pública e me especializar também por um hospital público. E garantir também promover a saúde dos idosos. E um fator muito importante é que a gente trabalha aqui com uma equipe multiprofissional. Então contamos com, além de médicos e enfermeiros, fisioterapeutas, nutricionistas, psicólogos, farmacêuticos, terapeutas ocupacionais e assistentes sociais.
8: Então existe também esse objetivo, né, presidente, de colaborar para a formação dos profissionais de saúde.
9: Ah, sim, o depoimento dele é perfeito. Foram mais de 1.100 estudantes, entre internos, residentes da medicina e das outras áreas, que aproveitam este momento como uma oportunidade ímpar de aprendizagem, de treinamento, ou seja, nós estamos formando os futuros especialistas que o SUS tanto precisa, e uma experiência que fica marcada na vida, não só dos estudantes, mas também dos seus professores, dos seus preceptores, ou seja, nós envolvemos a universidade e o SUS junto para poder dar mais saúde e qualidade de vida para a população, particularmente para os idosos.
2: Presidente, amanhã o senhor estará com o presidente Lula em Goiás para marcar o início de novas atividades lá no Hospital Universitário de Catalão. O senhor pode falar mais pra gente dos serviços prestados por lá?
9: Olha, nós estamos também muito felizes porque amanhã inauguramos oficialmente o novo Hospital Universitário de Catalão. É uma universidade federal nova, é a HU Brasil, o MEC, chegando ao Brasil profundo. Nós estamos inaugurando um hospital de 206 leitos, ele começa a ser ativado progressivamente, já com os 33 primeiros leitos já funcionando desde a semana passada, e será um hospital, à medida em que ele for sendo implementado ao longo desse ano, de alta complexidade, inclusive com atendimento oncológico, né, com atendimento das principais especialidades clínicas, cirúrgicas, e por ser um hospital fundamental para uma região de 55 municípios, né, ele também proporcionará a formação dos futuros profissionais, programas de residência, que são fundamentais para que depois os formandos, os alunos de graduação, façam a residência e se fixem naquela região. Ou seja, nós estamos agindo tanto para fortalecer o SUS, como o processo de formação dos especialistas. Há um investimento muito importante, o Ministério da Saúde entrou com 27 milhões, o Ministério da Educação 40 milhões. Nós vamos ter, só com o pagamento de pessoal, um investimento de 261 milhões, ou seja, uma prioridade do governo do presidente Lula, dos Ministérios da Saúde e da Educação, que estão envolvidos diretamente através da HU Brasil, para proporcionar desenvolvimento, fortalecer o SUS, formar profissionais de saúde e também produzir ensino, pesquisa e inovação, que são papéis das universidades públicas federais e que agora se fortalece, né, nesse investimento que o governo federal está fazendo. E há aspecto muito importante, né, nós também teremos a chegada de mão de obra qualificada, afinal de contas nós estamos falando de 1.527 trabalhadores, né, que poderão transformar a região de Catalão num polo de desenvolvimento na área da saúde e vão contribuir com o desenvolvimento econômico de toda aquela região.
8: Muito bem, nós conversamos com Arthur Chioro, presidente da Rede de Hospitais Universitários HU Brasil. Presidente, muito obrigado pela sua entrevista aqui à Voz do Brasil.
9: Eu que agradeço e espero de volta numa outra oportunidade, trazendo mais boas notícias para a saúde e para a educação do nosso país.
8: A gente vai cobrar, hein?
2: O Enem, Exame Nacional do Ensino Médio, é a principal porta de entrada para a educação superior no Brasil.
8: Dados do Ministério da Educação mostram um aumento na procura de estudantes que precisam de atendimento especializado para realizarem o exame.
2: Em 3 anos, o número triplicou e chegou a quase 90 mil em 2025, um crescimento de 191%.
8: E para tornar a prova ainda mais acessível, o edital desse ano inclui condições relacionadas aos transtornos mentais e fibromialgia.
11: O Instituto Nacional de Estudos e Pesquisas Educacionais Anísio Teixeira, o INEP, amplia o atendimento especializado no Exame Nacional do Ensino Médio, Enem 2026, e passa a incluir participantes com fibromialgia e transtornos mentais, como ansiedade e transtorno obsessivo compulsivo. A mudança consta no edital do exame e reforça a política de acessibilidade da prova. Entre as novidades, candidatos com histórico de crises de ansiedade vão poder contar com acompanhante em sala reservada. O espaço também poderá receber familiares ou profissionais responsáveis por auxiliar participantes com necessidades específicas, como alimentação e deslocamento durante a aplicação das provas. O pedido exige apresentação de laudo médico e documentação comprobatória. O Enem já oferece recursos como prova em braille, videoprova em libras, leitor de tela, tempo adicional, auxílio para transcrição e mobiliário acessível. O exame também atende gestantes, lactantes, idosos e estudantes internados em classe hospitalar. O Enem é a principal porta de entrada para o ensino superior no país e dá acesso a programas como Sisu, ProUni e Fies. Em Brasília, Claudimário Carvalho.
2: E as inscrições para o Enem seguem abertas até o dia 5 de junho pela página do participante. O prazo também vale para solicitações de atendimento especializado.
8: Alunos da rede pública têm inscrição pré-preenchida, mas precisam complementar os dados, como local de prova e língua estrangeira.
2: O exame já tem data marcada e será aplicado nos dias 8 e 15 de novembro.
8: E um lembrete para estudantes do programa Pé de Meia que concluírem o ensino médio esse ano.
2: Além de não pagarem a taxa de inscrição, aqueles que participarem dos 2 dias de prova vão receber um incentivo extra de R$200.
8: O pagamento vai ser efetuado na mesma conta bancária utilizada para o recebimento das demais parcelas do programa.
2: Para mais informações, acesse enem.inep.gov.br/participante.
8: A Procuradoria da Fazenda Nacional vai passar a cobrar de forma unificada as empresas que deixam de pagar o FGTS mensal dos funcionários.
2: Somando toda essa dívida ativa no país, o valor passa de 66 bilhões de reais.
8: A expectativa é facilitar esse pagamento, reduzindo a burocracia para as empresas.
2: E garantir que os valores cheguem ao trabalhador.
12: Com a mudança, a Procuradoria-Geral da Fazenda Nacional será responsável por cobrar as empresas que deixaram de pagar valores referentes ao Fundo de Garantia do Tempo de Serviço, FGTS, dos trabalhadores. Antes, a gestão dessa cobrança era compartilhada com a Caixa Econômica Federal. Hoje, a dívida ativa do FGTS no país é de mais de 66 bilhões de reais. O objetivo de unificar a cobrança é reduzir a burocracia para as empresas, facilitando o pagamento e garantindo que os valores devidos cheguem ao trabalhador. Como explica o Procurador-Geral Adjunto de Gestão da Dívida Ativa da União e do FGTS, Theo Lucas Borges.
13: A gente já vê um aumento muito expressivo da recuperação dos créditos do FGTS e a nossa perspectiva com essa migração é que esse valor continue crescendo, porque a gente vai imprimir um ritmo muito maior nessa cobrança e a facilitação da forma de pagamento e negociação deve contribuir significativamente para o incremento do valor recuperado.
12: O FGTS funciona por meio de contas vinculadas ao contrato de trabalho. No início de cada mês, os empregadores precisam depositar o equivalente a 8% do salário de cada funcionário. Quando esses pagamentos deixam de ser feitos, entram na dívida ativa e passam a ser cobrados pela União. Até o fim do ano, uma nova função vai mostrar diretamente ao trabalhador se ele tem créditos a receber, como disse o Procurador-Geral Adjunto de Gestão da Dívida Ativa da União, Theo Lucas Borges.
13: O crédito do FGTS não pertence à fazenda pública, pertence ao empregado, pertence ao trabalhador. Só que hoje ele tem dificuldade de saber que crédito ele tem. Nós vamos disponibilizar um canal exclusivo no portal Regularize para que qualquer brasileiro entre e verifique se tem créditos de FGTS que são de sua titularidade e estejam sendo cobrados. E nós vamos notificar esse trabalhador todas as vezes que nós recuperarmos crédito que pertence a ele.
12: As empresas que queiram consultar e regularizar os débitos devem acessar o portal de serviços da Procuradoria. O endereço é o regularize.pgfn.gov.br. A expectativa é que o processo agora seja mais ágil, levando em média 6 minutos. Reportagem Graziela Mendonça.
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8: Facilitar o acesso dos cidadãos aos serviços públicos de forma rápida, segura e ainda com economia para os cofres públicos e para a população.
2: Esses são os impactos do Conecta.gov.br, que promove troca automática de informações entre os sistemas do governo do Brasil.
8: Desde que foi criado, em 2020, o programa já acumula 15 bilhões de reais em economia.
2: E tem evitado que usuários enfrentem uma verdadeira peregrinação para emitir certidões e documentos.
15: Com o Conecta.gov.br, as pessoas não precisam perder tempo nem dinheiro para buscar informações ou documentos em diferentes órgãos públicos. Não é necessário passar horas e horas indo de órgão em órgão se os registros estiverem integrados no conectagov.br, programa que possibilita a troca de dados dentro do governo. O secretário de Governo Digital do Ministério da Gestão e da Inovação em Serviços Públicos, Rogério Mascarenhas, explica como a integração das bases facilita a vida de quem precisa do benefício.
16: A gente usa, por exemplo, para efeito do passe interestadual para pessoa com deficiência, a gente utiliza, né, a base do Cade Único, integra com o CPF, integra com a informação dela lá no Cade Único, no BPC, para você franquear a passagem daquela pessoa. Então, tudo isso hoje é tudo feito por uma integração. A gente já consegue fazer essa integração para que a pessoa tenha uso aí do serviço.
15: Se a pessoa for se inscrever num concurso público e já estiver registrada no Cadastro Único, por exemplo, a isenção da taxa de inscrição é aplicada automaticamente. Foi assim nas duas edições do concurso público nacional unificado. O Conectagov.br agrega, por exemplo, bancos de dados do Bolsa Família, Cadastro Nacional da Agricultura Familiar, Receita Federal, cadastros ambientais, registro de veículos, infrações de trânsito e muitos outros. Nos últimos 3 anos, já são mais de 13 bilhões de reais de economia para os cofres públicos e para a população. Desde a criação do Conectagov.br em 2020, o valor chega a 15 bilhões. Esse cálculo estima o gasto que a população teria com deslocamento e ausência de trabalho e a economia na administração pública caso os dados não fossem integrados. De acordo com o secretário Rogério Mascarenhas, a meta agora é ampliar a adesão dos municípios e estados ao programa. O Conectagov.br está disponível em todas as regiões do Brasil, com participação de 22 estados e 15 municípios. Reportagem Carlos Oliveira.
8: A Receita Federal recebeu mais de 44 milhões e 300 mil declarações de imposto de renda sobre pessoa física 2026.
2: O resultado supera a expectativa inicial de 44 milhões, um recorde para a entrega dentro do prazo que se encerrou na última sexta-feira.
8: A declaração pré-preenchida alcançou a maior participação, com quase 60% das declarações.
2: E a Receita alerta que o contribuinte que não entregou a declaração dentro do prazo deve providenciar o envio e quanto antes. A multa por atraso ou não entrega é de no mínimo R$ 165,74.
8: Mais de 1.500.000 moradores do Pará e do Amapá passam a contar com internet de melhor qualidade.
2: Foi inaugurada hoje a Infovia 03, nova rota de fibra ótica da Amazônia, que integra o programa Norte Conectado, coordenado pelo Ministério das Comunicações.
8: Com cerca de 800 quilômetros de cabos instalados no leito dos rios amazônicos, a nova Infovia cria um corredor digital entre os dois estados e amplia a capacidade de conexão para escolas, hospitais, órgãos de segurança pública, comércios e residências. deficiência.
2: A tecnologia também reduz falhas no serviço e aumenta a velocidade da internet oferecida à população.
8: E essas foram as notícias do Governo do Brasil.
2: Com a realização da Secretaria de Comunicação Social da Presidência da República.
8: Com produção da empresa Brasil de Comunicação.
2: Fique agora com as notícias do Poder Judiciário e do Congresso Nacional. Boa noite.
8: Uma boa noite, até amanhã.
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18: STF determina que a União apresente em 90 dias plano de desocupação da terra indígena Cachoeira Seca, no Pará.
19: STJ entende que ex-policial que sofreu ataque homofóbico ao postar foto com o namorado tem direito à indenização.
18: TST faz campanha para garantir o acesso seguro ao primeiro emprego.
19: Boa noite, eu sou Marcelo Della Libera.
18: E eu, Marcela Luiza.
19: O presidente do Supremo Tribunal Federal, ministro Edson Fachin, deu prazo de 90 dias para que a União apresente um plano de desocupação da terra indígena Cachoeira Seca, no Pará.
18: Segundo o processo, apesar de passados 10 anos da homologação da terra indígena, a retirada dos invasores não foi realizada. Pelo contrário, a situação se agravou com novas invasões, expansão do desmatamento e avanço de atividades garimpeiras.
19: O governo federal também deve criar um comitê de monitoramento externo para proteção territorial, a regularização fundiária e a atenção à saúde dos povos indígenas isolados e de contatos recentes.
18: A União ainda precisa apresentar em até 15 dias um cronograma atualizado do plano de trabalho para a criação do Parque Nacional Tanaru. A área fica em Rondônia, na fronteira com a Bolívia, e será destinada à preservação da memória do povo Tanaru.
19: Ex-policial que sofreu ataque homofóbico após publicar foto com o namorado em rede social terá direito à indenização.
18: A decisão é do STJ. Fátima Uchoa.
20: O homem publicou no Facebook uma foto beijando o namorado depois da cerimônia de formatura como soldado da Polícia Militar do Distrito Federal. Após mensagens homofóbicas, o ex-policial deixou a carreira militar e pediu reparação moral contra o autor da ofensa, ao reformar sentença que fixou indenização de R$ 1.850. O Tribunal de Justiça do DF considerou não haver justificativa para a condenação. Já no STJ, a terceira turma estabeleceu os danos morais em R$ 10.000, avaliando que, embora os comentários ofensivos não se enquadrem nos tipos penais clássicos dos crimes contra a honra, o conteúdo e o contexto em que foram proferidos violam direitos da personalidade. A relatora foi a ministra Nancy Andrighi.
19: Aprendizagem é a palavra-chave da campanha do TST para garantir o acesso ao primeiro emprego.
18: Com o slogan Vida de Aprendiz, começar certo faz toda a diferença. A ideia é mostrar que estudo e trabalho devem seguir juntos. Mila Amaral.
21: Com foco na geração Z e no setor empresarial, a campanha mostra que é possível entrar no mercado de trabalho de forma segura, com todos os direitos garantidos e sem abandonar os estudos. A programação faz parte das ações desenvolvidas pelo Programa de Erradicação do Trabalho Infantil e de Estímulo à Aprendizagem, em alusão ao Dia Mundial contra o Trabalho Infantil, realizado em 12 de junho. Com a campanha, a Justiça do Trabalho visa conscientizar jovens e crianças sobre a importância da garantia do primeiro emprego, por exemplo.
19: A propaganda eleitoral no rádio, na televisão e na internet só começa em 16 de agosto.
18: Mas a partir de 5 de julho, os pré-candidatos já podem fazer a chamada propaganda intrapartidária. Estevam Furtado.
22: Esse tipo de divulgação é permitido apenas dentro dos partidos durante as prévias e convenções, que neste ano acontece entre 20 de julho e 5 de agosto. O objetivo é apresentar nomes que vão disputar a indicação da legenda para as eleições. Quem descumprir as regras pode ser multado em valores que variam de 5 a 25 mil reais.
19: Justiça Federal condena poder público a recuperar o complexo histórico de Forlândia, no Pará.
18: A ação foi movida pelo MPF, Amanda Nascimento.
23: O local foi construído em 1927 pelo empresário norte-americano Henry Ford para a exploração de borracha na Amazônia. Mas depois após o fim do projeto, em 1945, as terras e benfeitorias passaram para o governo brasileiro, mas o complexo ficou abandonado. E agora, para garantir a preservação do que restou de Fordilândia, a Justiça Federal determinou a criação de um plano de recuperação e conservação para os imóveis e ruínas e a regularização das terras do distrito, que devem ser realizados de forma solidária pela União, IFAM, Governo do Pará e Município de Aveiro, sob pena de multa diária de 5 a 10 mil reais.
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19: Boa noite.
1: E até amanhã.
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0: Está no ar o Jornal do Senado.
1: Eu sou Paula Groba.
2: E eu sou Ricardo Nakaoka.
1: E estes são os destaques de hoje do Jornal do Senado, que começa agora.
2: O Congresso analisa propostas que buscam reduzir desigualdades raciais expostas em atlas da violência.
1: Parlamentares defendem ação contra facções, mas alertam para a soberania do Brasil.
2: Inteligência artificial e desinformação desafiam eleições de 2026, segundo especialistas.
1: Boa noite.
2: Boa noite.
1: 3 em cada 4 vítimas de homicídio no Brasil são negras. O dado por si só revela a dimensão da desigualdade apontada pelo Atlas da Violência 2026. O levantamento mostra que pretos e pardos são as principais vítimas da violência letal no país e também a maioria das mulheres assassinadas dentro de casa.
2: No Congresso, propostas buscam financiar políticas de reparação e promoção da igualdade racial. A repórter Marcela Diniz tem os detalhes.
3: O Atlas da Violência 2026 revela que 77% das pessoas assassinadas são pretas ou pardas e 67,5% das vítimas de feminicídio também. Para a doutora em filosofia e professora Catilcia Ribeiro, os dados devem ser entendidos numa perspectiva histórica, a que leva em conta que o racismo é um princípio organizador da violência estatal e social no Brasil e que isso é herança direta dos quase 4 séculos de economia escravocrata. Catilcia cita o Fundo de Promoção da Igualdade Racial em debate no Senado e a PEC da Reparação em análise na Câmara como contribuições que o Congresso pode dar na reparação dessas disparidades raciais.
4: Não haverá paz enquanto a maior parte da população desse país estiver submetida à subalternização econômica e à violência física. Colocar esses projetos como prioridade é demonstrar que o Parlamento está disposto a sair da retórica e passar para uma ação concreta de reconstrução do Brasil.
3: O autor da PEC que institui o Fundo de Promoção da Igualdade Racial é o senador Paulo Paim, do PT.

0: desigualdades históricas.
1: A criação do Fundo de Promoção da Igualdade Racial foi proposta há 10 anos. Desde março de 2023, a PEC aguarda designação de novo relator. A senadora doutora Eudócia, do PSDB de Alagoas, defendeu a criação de uma comissão parlamentar mista de inquérito, a CPMI BMG Master, para investigar supostas irregularidades no sistema de crédito consignado do INSS e a atuação de instituições financeiras envolvidas.
2: Ela afirmou que há indícios de um esquema que precisa ser apurado nas instâncias adequadas. A senadora anunciou a coleta de assinaturas para viabilizar a instalação da CPMI e pediu apoio dos parlamentares para a iniciativa.
1: E o senador Confúcio Moura, do MDB de Rondônia, comemorou acordos entre a FUNAI e o INCRA

0: para obter crédito rural e regularizar propriedades por causa da indefinição fundiária. O senador destacou a atuação conjunta de parlamentares, prefeitos, técnicos do INCRA e representantes da FUNAI na construção dos acordos.
1: Então, esse pessoal estava uma aflição, sem crédito, trabalhando na unha, tirando leite, plantando café, plantando cacau, fazendo suas pastagens. Está lá dentro dessas áreas há muito tempo. Mas aí conversamos aqui, vem uns 2 anos trabalhando com a FUNAI entendeu isso. O INCRA foi maravilhoso em apresentar os mapas.
2: 2026 será um ano de eleição marcada pela inteligência artificial e pela disputa de narrativas nas redes sociais. O desafio será garantir que a tecnologia não comprometa a confiança do eleitor.
0: Faltando 2 meses e meio para o início da propaganda eleitoral gratuita de 2026, o Conselho de Comunicação Social do Congresso debateu as regras para as campanhas políticas na internet e os riscos do uso de ferramentas de IA. A repórter Patrícia Oliveira traz as informações.
3: Em março, o TSE editou as novas regras sobre o uso de IA na propaganda eleitoral, nas postagens de conteúdo político e a responsabilidade das plataformas digitais na recomendação e moderação desse conteúdo. Maria Paula Almada, especialista em tecnologia digital, destacou a dificuldade da população em geral em diferenciar conteúdos reais dos gerados por inteligência artificial.
4: Apenas 27% dizem conseguir identificar fake news com facilidade. É difícil até para os especialistas identificarem o que é verdade e o que é manipulado.
3: Para os debatedores, o maior desafio é combater a desinformação, garantindo a liberdade do eleitor ao exercício do voto e a proteção do processo eleitoral. O advogado e professor Diogo Reis cobrou a participação do legislativo.
5: Talvez uma revisão das leis que é do tempo do Orkut e para a legislação atual, considerando o cenário de inteligência artificial generativa, redes sociais extremamente dinâmicas.
3: Nenhuma plataforma digital avaliada no Índice de Transparência de Redes Sociais oferece condições significativas de acesso a dados de anúncios, inclusive de conteúdo político eleitoral.
2: E a decisão de enquadrar o PCC e o Comando Vermelho como organizações terroristas pelo governo dos Estados Unidos abriu uma nova discussão no Senado sobre o enfrentamento ao crime organizado.
0: Parlamentares defendem medidas mais rígidas para combater o financiamento das facções, mas alertam que a cooperação internacional não pode comprometer a soberania e a autonomia das instituições brasileiras. Repórter Marcela Cunha.
6: Para o senador Sérgio Moro, do PL do Paraná, a decisão pode facilitar o bloqueio de bens das facções no exterior e ampliar a cooperação internacional contra o crime organizado.
7: Uma vitória diplomática para o Brasil. Essa classificação vai ter um impacto principalmente na facilitação do congelamento dos ativos, ou seja, dos bens dessas organizações terroristas que muitas vezes são mantidas no exterior.
6: Já o presidente da Comissão de Relações Exteriores e Defesa Nacional, senador Nelsinho Trade, do PSD de Mato Grosso do Sul, afirmou que toda medida que ajude a melhorar a segurança pública será apoiada, mas defendeu que o Congresso discuta os limites da decisão para evitar interferência externa.
8: Ninguém aqui quer passar a mão em cima de cabeça de bandido. Agora, usar esse mecanismo para poder ferir a soberania nacional, isso nós não vamos também aceitar e não vamos admitir.
6: Nelsinho Trade informou que pretende promover uma discussão sobre o assunto na Comissão de Relações Exteriores e Defesa Nacional e na Comissão Mista de Controle da Atividade de Inteligência. O tema já passou pelo Senado durante a análise do projeto Antifacção, que endurece o combate a organizações criminosas. Na ocasião, os senadores discutiram a tentativa de equiparar facções e milícias a organizações terroristas, mas a proposta não foi aprovada.
2: A partir de hoje, o conteúdo da Rádio Senado ganha um novo espaço para chegar ao público. Entrevistas, debates e as principais notícias produzidas pela emissora passam a estar disponíveis em uma playlist exclusiva no canal da TV Senado no YouTube.
0: Os internautas poderão acompanhar quadros do programa Conexão Senado e também do Jornal do Senado, exibido diariamente na Voz do Brasil. O repórter Rodrigo Rezende conta os detalhes.
9: Perdeu alguma entrevista do programa Conexão Senado ou quer indicar algum conteúdo do programa para um amigo? Ou quem sabe ouvir novamente com mais atenção o Jornal do Senado transmitido durante a Voz do Brasil. Agora você pode acessar esses e outros conteúdos da Rádio Senado em uma playlist exclusiva no canal do YouTube da TV Senado. Fernanda Nardelli, coordenadora

0: De distribuição da Rádio Senado, ressalta que a presença da emissora no canal da TV Senado, que tem mais de 1,8 milhão de inscritos, é mais uma forma de disseminação de conteúdos do Senado para os cidadãos brasileiros, além de demonstrar a integração dos veículos de comunicação do Senado Federal.
1: Eu falo assim que é um jogo de ganha-ganha, né? A rádio vai ganhar em alcance, a TV vai ganhar na variedade de conteúdo e, assim, o nosso principal objetivo, claro, o cidadão vai ganhar tendo mais acesso aí a outros programas, outros formatos.
0: Gesiel Carvalho, apresentador do programa Conexão Senado, destaca que a iniciativa de postagem dos cortes dos quadros e entrevistas no YouTube irá facilitar a vida dos cidadãos e contribuir com o compartilhamento dos materiais.
2: Facilita muito também a vida do ouvinte que quer espalhar o nosso conteúdo e até compartilhar o Conexão do Dia se ele perdeu alguma coisa.
0: Para acessar todo esse conteúdo, basta ir até youtube.com/TV Senado, clicar na guia Playlists e localizar Rádio Senado.
3: Com edição de Paula Groba e trabalhos técnicos de João Lira, o Jornal do Senado fica por aqui. Acompanhe agora as notícias da Câmara dos Deputados. Boa noite.
4: Boa noite e até amanhã.

0: Ministério dos Deputados, discussão sobre redução da maioridade penal.
1: Projeto inclui tratamento do câncer infantil em cursos nas áreas de saúde.
0: Comissão aprova novas categorias de reserva de vaga em estacionamento.
1: Boa noite. Comissão aprova aumento do número de vagas de estacionamento reservadas para pessoas com deficiência e para idosos com mais de 80 anos. A repórter Daniele Lessa tem as informações.
2: A Comissão de Desenvolvimento Urbano da Câmara dos Deputados aprovou o projeto que amplia a reserva de vagas em estacionamentos para pessoas com deficiência e faz ajustes nas regras para vagas reservadas aos idosos. Atualmente, a legislação garante pelo menos 2% das vagas para veículos que transportem pessoas com deficiência e 5% para pessoas idosas, tanto em estacionamentos públicos quanto privados. Com a aprovação do projeto, o percentual para pessoas com deficiência passa para no mínimo 3% do total de vagas, respeitando as normas de acessibilidade, como espaço adequado para a circulação de cadeira de rodas. No caso das pessoas idosas, o texto mantém o percentual mínimo de 5% das vagas, mas cria uma regra específica para estacionamentos com mais de 100 vagas. Nesses casos, deverá haver pelo menos uma vaga exclusiva para pessoas com 80 anos ou mais, posicionada de forma a garantir maior comodidade. Para o relator da proposta, deputado Saulo Pedroso, do PSD de São Paulo, o aumento no número de vagas deve acontecer junto com o respeito às normas de acessibilidade, inclusive nos estacionamentos privados.
3: Não só nos espaços públicos, nos espaços privados também. Teve até uma certa resistência em relação aos empreendimentos privados, mas a gente precisa conscientizar todo mundo que eles precisam de uma atenção especial, né, que é merecida, e que a possibilidade que a gente tem aí vagas disponíveis que atendam com qualidade, com um tamanho adequado dentro da norma, é fundamental para que o dia a dia das pessoas com deficiência seja um dia a dia comum como o nosso.
2: A proposta que aumenta o número de vagas de estacionamentos reservadas para pessoas com deficiência e para idosos com mais de 80 anos altera o Estatuto da Pessoa com Deficiência, o Estatuto da Pessoa Idosa e a Lei de Acessibilidade. E agora será analisada nas comissões de Viação e Transportes e de Constituição e Justiça. Da Rádio Câmara de Brasília, Daniele Lessa.
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5: Saúde.
0: Avança na Câmara projeto aprovado que inclui o tratamento do câncer infantil em conteúdo de cursos de saúde. Acompanhe na reportagem de Luiz Cláudio Canuto.
6: A Comissão de Educação aprovou o projeto que inclui a oncologia pediátrica como tema a ser tratado nas disciplinas dos cursos das áreas de saúde. A exigência seria incorporada à Política Nacional de Atenção à Oncologia Pediátrica. O projeto é do deputado Eduardo da Fonte, do PP de Pernambuco. E o texto foi aprovado com mudanças propostas pelo relator, deputado doutor Fernando Máximo, de Rondônia. Máximo explicou que a criação e a alteração do currículo dos cursos são atribuição do Conselho Nacional de Educação. Por isso, em vez de prever uma disciplina, o projeto trata o tema como conteúdo. Para ele, a mudança resolve o impedimento de mudar o currículo ao incluir a matéria como um tema transversal.
7: Porque nós sabemos que hoje o câncer infantil tem acometido milhões de crianças Brasil afora e tem levado à morte muitas delas, e um dos problemas sérios que nós temos é o diagnóstico tardio. Muitas das vezes, se a gente consegue diagnosticar numa fase mais preliminar o tumor, numa fase mais inicial, a gente acaba conseguindo tratar e curar totalmente a criança. Mas quando esse diagnóstico é feito tardiamente, infelizmente às vezes tem metástase para outros órgãos, tem mais dificuldade de diagnosticar e de tratar.
6: Pelo texto aprovado, os cursos em funcionamento teriam prazo de 12 meses a partir da entrada em vigor da lei para adaptar os currículos. A proposta vai ser analisada em caráter conclusivo pela Comissão de Constituição e Justiça. Para virar lei, precisa ser aprovada pela Câmara e pelo Senado. Da Rádio Câmara de Brasília, Luiz Cláudio Canuto.
5: Segurança Pública.
1: relator conclui a leitura de parecer que une propostas sobre a redução da maioridade penal. A repórter Silvia Munhato acompanhou a reunião da Comissão de Constituição e Justiça da Câmara, em que o tema foi discutido.
5: As três propostas de emenda à Constituição que reduzem a maioridade penal no Brasil de 18 para 16 anos avançaram na Comissão de Constituição e Justiça da Câmara. O relator, deputado Coronel Assis, concluiu a leitura do seu relatório favorável à mudança e foram concedidas vistas aos textos. Os pedidos de vistas pelos deputados permitem que as propostas sejam discutidas e votadas após duas sessões do plenário. Os deputados que se opõem à mudança tentaram barrar o avanço por meio de requerimento de retirada de pauta, mas ele foi rejeitado por 42 votos a 7. A deputada Talíria Petrone, do PSOL do Rio de Janeiro, disse que os adolescentes que cumprem medidas socioeducativas representam menos de 2% do total de pessoas cumprindo penas.
8: Quando nós olhamos os indicadores de reincidência no socioeducativo, eles estão em torno de 13%, aqueles que voltam a cometer infrações. Quando nós olhamos para o sistema prisional, que o Supremo já disse que é um estado inconstitucional de coisas, nós vemos que há uma reincidência de quase 50%.
5: Já o deputado Kleber Verde, do Maranhão, defendeu a redução da idade.
9: Até diante de vários crimes praticados no nosso país por adolescentes, infelizmente, delinquentes, que precisam entender que uma vez envolvidos em crime, ele vai pagar por isso. Ele não pode ficar impune.
5: O deputado Coronel Assis disse que as propostas sobre a redução da maioridade penal são admissíveis perante o regramento jurídico atual. Segundo ele, a Convenção da ONU dos Direitos da Criança veda apenas penas cruéis, degradantes, prisão perpétua ou morte para crimes cometidos por menores de 18 anos. Mas ele retirou de uma das propostas dispositivos que concediam às pessoas maiores de 16 anos direitos como de casar e celebrar contratos, além de tornar o voto obrigatório. O relatório se alinha à proposta feita pelo deputado Capitão Alden, do PL da Bahia, que fala em responsabilidade penal para maiores de 16 e até 18 anos nas hipóteses de crimes hediondos e outros crimes graves, mas exige uma avaliação individualizada sobre a compreensão do jovem em relação ao crime cometido e assegura a separação entre jovens e adultos durante a execução da pena. Atualmente, jovens maiores de 16 anos que cometem infrações graves cumprem medidas socioeducativas de internação por no máximo 3 anos. Caso as propostas sejam aprovadas na CCJ, elas terão seu mérito analisado por uma comissão especial. Da Rádio Câmara de Brasília, Silvia Munhato.
10: Trabalho.
11: A Comissão de Trabalho da Câmara aprovou o retorno da assistência sindical obrigatória em rescisões de trabalho, alterando a reforma trabalhista. O texto ainda precisa ser avaliado por outras instâncias, como explica a repórter Emanuele Brasil.
12: A Comissão de Trabalho da Câmara dos Deputados aprovou proposta que retoma a obrigatoriedade da assistência sindical para validar a rescisão de contratos de trabalho de empregados com mais de 1 ano de serviço. A medida, que altera a consolidação das leis do trabalho, reverte uma das principais mudanças da reforma trabalhista de 2017, que havia tornado a homologação facultativa. O texto foi aprovado com mudanças sugeridas pelo relator, deputado Bongás, do PT do Rio Grande do Sul. O parecer restabelece que o instrumento de rescisão ou recibo de quitação só terá validade se firmado com a assistência do sindicato da categoria ou, na ausência deste, de uma autoridade do Ministério do Trabalho e Emprego, sem custos para o trabalhador. Segundo Bongás, a mudança visa corrigir um desequilíbrio na relação entre empregado e empregador no momento do término do contrato.
13: Quando a reforma trabalhista foi votada, eu votei contra, o sindicato foi afastado e o trabalhador ia com o patrão, ou da RH, e aí quando o cálculo era feito, muitas vezes era lesado, roubava o direito do trabalhador. Naquele momento, o sindicato precisaria estar junto. E esse projeto, ele exatamente repõe a presença do sindicato na hora da rescisão. O sindicato tem os seus técnicos e os próprios sindicalistas sabem fazer esse cálculo corretamente para nenhum trabalhador ser lesado. E esta votação que nós fizemos, que eu pude ser o relator na Comissão do Trabalho, repõe este direito para o nosso trabalhador. Nenhum trabalhador pode ser lesado.
12: Entre as medidas, o texto estabelece a intervenção sindical prévia como um procedimento necessário para demissões sem justa causa, sejam elas individuais ou coletivas. A proposta também exige que a extinção do contrato por acordo entre empregado e empregador também seja homologada pelo sindicato ou pelo Ministério do Trabalho. Além disso, o texto determina que a cláusula de arbitragem em contratos de trabalhadores com remuneração superior a 2 vezes o teto do INSS só será válida se tiver assistência sindical. A proposta deverá ser votada agora pela Comissão de Constituição e Justiça e depois pelo plenário. Da Rádio Câmara de Brasília, Emanuele Brasil.
10: Agricultura.
1: Comissão aprova a proposta que apoia práticas sustentáveis na agricultura familiar. O repórter José Carlos Oliveira explica as medidas.
14: Duas comissões da Câmara dos Deputados aprovaram um projeto de lei que inclui incentivos a práticas sustentáveis de produção agropecuária na Lei da Agricultura Familiar, que está valendo desde 2006. Se virarem lei, os incentivos de crédito e o apoio às mulheres agricultoras passarão a constar formalmente da Política Nacional da Agricultura Familiar e Empreendimentos Familiares Rurais. Relator na Comissão de Agricultura, o deputado Enderson Pinto do Pará, explica algumas das práticas sustentáveis previstas no texto.
15: Para recuperação de pastos e solos, por exemplo, que cada vez mais trabalhar práticas sustentáveis que possam garantir o aumento da produtividade e redução aí nos desmatamentos e também recuperar as áreas degradadas, para nós é fundamental. O projeto ele traz 2 viés. O primeiro, para quem faz esse tipo de prática, ele incentiva ou doação financeira, como também acesso ao crédito com juros mais reduzidos.
14: A proposta também foi aprovada na Comissão de Defesa dos Direitos da Mulher, sobretudo em relação às linhas especiais de crédito rural destinadas às agricultoras, como ressalta Enderson Pinto.
15: Ele traz algo mais diferenciado ainda para as mulheres rurais, ou seja, as mulheres que também vivem do setor agropecuário, terem acesso a um financiamento com juros ainda mais baixos, porque hoje, de forma geral, há sim essa discrepância ainda nessa questão da equidade, nesse tratamento entre os gêneros, e isso é uma preocupação.
14: O projeto de apoio a práticas sustentáveis na agricultura familiar já foi aprovado pelo Senado e depende apenas da aprovação final das Comissões de Finanças e Tributação e de Constituição e Justiça da Câmara. Da Rádio Câmara de Brasília, José Carlos Oliveira.
10: Meio Ambiente.
11: Comissão aprova projeto que incentiva a reciclagem e gera desconto nas contas de luz e água. A repórter Júlia Lopes nos conta como vai funcionar.
16: O Brasil produz mais de 77 milhões de toneladas de lixo por ano e cerca de 40% desse total ainda é destinado a lixões em todo o país. Para incentivar a reciclagem e enfrentar esse problema, a Comissão de Desenvolvimento Urbano da Câmara dos Deputados aprovou uma proposta apresentada pela deputada Fernanda Pessoa, do Ceará. O projeto de lei cria o programa Recicla Clash, que prevê a concessão de um tipo de cashback ou crédito financeiro para pessoas que realizarem a reciclagem correta de resíduos sólidos. Esse valor poderá ser convertido em descontos nas contas de energia elétrica e de água. O projeto tem como objetivo reduzir o descarte irregular de materiais recicláveis no meio ambiente, promover a educação ambiental e estimular o consumo consciente. A iniciativa também busca fortalecer a participação de cooperativas e catadores de recicláveis, além de incentivar a economia circular. Segundo dados da Associação Brasileira de Resíduos e Meio Ambiente, do total de lixo produzido no país, cerca de 72 milhões de toneladas são coletadas diretamente nas residências. Para se ter uma dimensão desse volume, ele seria suficiente para cobrir aproximadamente 3.400 campos de futebol. De acordo com o texto do projeto, o funcionamento do programa começa com o cadastro do consumidor em uma plataforma digital vinculada à iniciativa. Nesse momento, a pessoa informa seus dados pessoais e associa as contas de água e de energia elétrica. Em seguida, os resíduos recicláveis devem ser levados aos pontos de coleta credenciados como cooperativas de reciclagem, ecopontos ou estabelecimentos parceiros. Na entrega, o material é pesado e registrado no sistema, gerando uma pontuação proporcional ao volume e ao tipo de resíduo reciclado. Essa pontuação acumulada é então convertida em crédito financeiro, garantindo descontos diretos nas contas de água e de luz. Após a regulamentação pelo governo federal, a gestão do programa ficará sob responsabilidade do Ministério do Meio Ambiente, em parceria com as Agências Nacionais de Energia Elétrica, a ANEEL, e de Águas e Saneamento Básico, a ANA. Para o relator da proposta, deputado Cobalcini, do MDB de Santa Catarina, a medida, que já é adotada em outros países, traz benefícios tanto para a população quanto para o meio ambiente.
17: Será importantíssimo para o Brasil, porque premia, né, quem recicla, vai receber um valor como prêmio, e premia o meio ambiente, porque nós daremos o destino correto para todo o lixo, especialmente o lixo reciclado.
16: O projeto, que busca ampliar a reciclagem correta por meio de descontos nas contas de água e luz, segue agora para análise na Comissão de Minas e Energia. Da Rádio Câmara de Brasília, Júlia Lopes.
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10: Educação.
1: Comissão aprova tratamento diferenciado para estudantes com mandatos em entidades representativas. A repórter Mônica Tati nos conta como serão as regras.
19: O universitário que exerce mandato em entidade estudantil poderá ter tratamento diferenciado na sua instituição de ensino. É o que prevê projeto em análise na Câmara dos Deputados, que estabelece métodos específicos para controle de rendimento e frequência dos estudantes que atuam em entidades representativas como a UNE, as Uniões Estaduais de Estudantes e os DCEs, os Diretórios Centrais dos Estudantes. O relator na Comissão de Educação da Câmara, o deputado Pedro Quizai, do PT de Santa Catarina, destaca a importância de garantir mecanismos que permitam que os estudantes possam conciliar seus estudos com a participação na política. Pedro Quizai explica que o projeto garante que os estudantes que compareçam a eventos oficiais, como assembleias ou congressos, possam recuperar as avaliações e o conteúdo das disciplinas em outro momento.
20: E não seja prejudicado, porque está exercendo o direito à cidadania, à organização estudantil e à defesa dos direitos dos estudantes. Isso é muito importante, porque reconhece, de um lado, a importância da escola, da educação, da sala de aula, da avaliação, mas, ao mesmo tempo, legitima e fomenta e apoia a organização estudantil, porque isso produz liderança e cidadania.
19: A proposta, que prevê tratamento diferenciado para os universitários que possuem mandato em entidade estudantil, ainda vai ser votado pela Comissão de Constituição e Justiça. Se for aprovado sem modificações, pode seguir direto para a sanção do presidente da República. Da Rádio Câmara de Brasília, Mônica Tati.
11: Termina agora o Jornal Câmara dos Deputados, produzido pela Rádio Câmara. 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Boa noite para você.
1: Uma boa noite. Você fica agora com as notícias do Tribunal de Contas da União.
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18: estados do Brasil. Boa noite.
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22: Vinte horas.
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26: Uma noite tranquila e abençoada para você. Boa noite.
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0: paz do Senhor Jesus, meus irmãos. Este é o seu programa A Voz da Libertação, órgão oficial da Igreja Pentecostal Deus é Amor, com a sede mundial localizada na Avenida do Estado 4568, na responsabilidade da nossa presidente deliberativa Ereni Miranda. E aqui em Curitiba está localizada na Rua Pedro Ivo 744, na capital de Curitiba. Para seu repouso. Aceitem a paz do Senhor Jesus. Quem vos cumprimenta é sua irmã em Cristo, Raquel Rúbio. E comigo na mesa de áudio, nossa querida irmã
1: Aline Neves.
0: Que Deus vos abençoe grandemente. Vamos agradecer ao Senhor por mais um dia de bênção, de vitória, de luta também. Conquistamos vitórias em nome do Senhor Jesus e neste momento quero estar orando com cada um de nossos ouvintes. Senhor Deus e Eterno Pai,

0: nossos irmãos. Pai eterno, Pai maravilhoso, hoje é o dia da vitória. Hoje é o dia de conquistarmos a nossa bênção. Hoje eu sei que o Senhor tem bênçãos e vitórias para dar aos nossos queridos e amados ouvintes. Venha visitar, Senhor, a casa de cada um deles. Venha visitar no trabalho, onde eles estiverem agora, ou, Senhor, num transporte público, ou num automóvel. Que o Senhor possa abençoar a este caminhoneiro, a esta caminhoneira que está viajando nas estradas do Brasil. Que o Senhor possa lhes dar força, ânimo, Senhor, em nome do Senhor Jesus. Venha abençoar tudo que cada um estiver fazendo neste momento, quer esteja, Senhor, em casa, no automóvel, quer esteja, Senhor, na rua andando. Meu Deus, vem abençoar esta vida, Pai. Derrama do teu Espírito Santo, derrama a alegria, Senhor, a alegria, o gozo do teu Espírito Santo sobre esta vida, Pai eterno. Vem, Senhor, vem estar com cada um, em nome de Jesus. Amém e amém, Senhor Jesus.
1: Boa noite. É o que nós desejamos. 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
0: Muito bem, queridos e amados ouvintes. Hoje eu quero ler no livro de Mateus, capítulo 6, verso 33, que nos diz assim a palavra do Senhor: Mas buscai primeiro o reino de Deus e a sua justiça, e todas estas coisas vos serão acrescentadas. Que linda palavra que o Senhor nos deu nesta noite maravilhosa. Ele está dizendo que temos que buscar o seu reino em primeiro lugar. Quer dizer, que temos que dar a honra ao nosso Deus e a sua justiça, e todas as coisas vos serão acrescentadas. Isso quer dizer que quando nós cuidamos, adoramos a Deus, cuidamos das coisas de Deus, Deus está cuidando das nossas coisas. Não adianta nós queremos estar preocupados com o dia de amanhã, se nós não buscarmos ao Senhor. Seria tudo em vão. Primeiro, temos que buscar ao Senhor, para que o Senhor possa abençoar o nosso dia de amanhã.

0: Amados ouvintes, neste momento já queremos passar direto do altar do Senhor Jesus a santa doutrina que hoje vai ser pregada lá no livro de Gálatas 5:22, que nosso pastor Júnior vai estar pregando a palavra do Senhor sobre o fruto do Espírito Santo. Será que você tem o fruto da alegria sobre sua vida? É o fruto do Espírito Santo, ele que produz em você essa virtude. Vamos então ao Santo Altar do Senhor Jesus para a glória e honra dele.
1: Vamos sim, irmã Raquel, enquanto o ouvinte pega a Bíblia, nós já vamos ficar com os louvores diretamente ali no interior da igreja. Aqui é a nossa sede estadual, Rua Pedro Ivo, 744. E hoje, começando o novo mês, 1 de junho de 2026, agradecendo nos transmissores nosso irmão Clério Egídio, hoje segunda-feira. Que bênção, irmã Raquel.
2: Glória a Deus. Irmãos, põe de pé, por gentileza. Eu quero louvar o hino da Harpa Cristã e já vamos fazer uma oração já. Logo em seguida vão estar passando para o servo do Senhor. Fica de pé em nome de Jesus. Põe de pé, por gentileza. Vamos adorar o Senhor com esse hino. Aleluias. Se as irmãs puderem me ajudar, por gentileza, para cantar. Isso, 291 da Harpa Cristã. Se puder me ajudar para cantar, isso. Vamos louvar o Senhor bem alegre. O de cruz se erigiu. Cante.
1: Irmã Raquel. No momento ali já estão se preparando para receber o pastor. E cremos que Deus tem sido conosco a cada dia, começando o novo mês na presença do Senhor. E o ouvinte pode agradecer a Deus juntamente conosco. Que maravilha.
0: Amém, Maline. O Senhor já está fazendo a obra lá, direto do altar lá. Já estamos se preparando para passarmos a palavra para o nosso pastor. Enquanto isso, os irmãos estão louvando, entoando, o coral já cantou. Bênção, já estamos começando este mês, irmã Aline, esse mês de junho, mês abençoado por Deus. Amém.

0: É verdade, irmã Raquel. Na presença do Senhor, até a tristeza salta de alegria.
1: Com certeza, nos momentos bons ou ruins, temos que ter a alegria do Espírito Santo em nossas vidas. O salmista dizia: Senhor, não afaste de mim a alegria do teu Espírito, né? Nós sempre temos que pedir para o Senhor essa alegria. Muitas vezes, Maline, ouvintes, passamos por momentos difíceis, né, em nossas vidas, mas ninguém tem culpa do que estamos passando. Então, a alegria do Senhor, esse fruto do Espírito que está sobre nossas vidas, quer estejamos passando momentos difíceis, momentos, problemas em nossas vidas, a gente não pode deixar de transmitir a alegria do Senhor que está sobre nós, né, irmã Aline?
0: Isso mesmo, a alegria do Senhor é a nossa força.
1: Agora sim, queridos ouvintes, já vamos transmitindo o culto de doutrina.
2: As mãos, diga assim comigo: meu Deus, fala conosco através da tua palavra. Nós estamos aqui para te adorar, para te glorificar. Oferecemos a ti as nossas vidas como um sacrifício vivo, santo e agradável. A ti seja toda glória, toda honra, todo louvor, em nome de Jesus. Amados, aproveitando que vocês estão em pé, eu convido a todos que abram as vossas Bíblias no texto. Olha o Arildo ali, rapaz, é você mesmo, Arildo? É o Arildo ali, que saudade do Arildo. Arildo Dias dos Santos. Quem conhece o Arildo aí, diga glória a Deus. Desde que eu cheguei em Curitiba, eu não tinha visto o Arildo. Hoje eu vi ele ali. O Arildo fez parte da minha infância. Meu pai, o Arildo cuidava da gente, né, Arildo? Esses cabelos brancos do Arildo ali, certamente tem alguns aí que foi causado por mim, Arildo. Eu, Alexandre, ele é o André. Arildo, homem de Deus, prazer revê-lo, Arildo. Deus abençoe. Gálatas capítulo 5. Versículo 22, Gálatas 5, 22. Quem já encontrou o texto sagrado, diga glória a Deus. Gálatas capítulo 5, versículo 22. Saudamos os ouvintes com a paz do Senhor Jesus. E trago saudações dos irmãos de Adrianópolis. Depois, estou ainda meio zonzo da viagem. Meu Deus, é curva, hein? Senhor Jesus da glória, rapaz do céu, nunca vi tanta curva na minha vida, a BR-476, né? Mas tá bom, glória a Deus, sobrevivemos, aqui estamos para a glória do Senhor, e trago saudações, um povo abençoado lá em Adrianópolis, povo cheio de fé, cheio da unção do Espírito Santo, e eles vão estar conosco, hein? No projeto Cura, no Encontro com a Esperança, dia 28, hoje faltam 27 dias, para o Encontro com a Esperança, Araucária, Praça da Bíblia, 15h, nós vamos estar lá também. Quem vai se esforçar, diga glória a Deus. Gálatas capítulo 5, versículo 22, quem já encontrou o texto, leia comigo. Mas o fruto do Espírito é amor, gozo, paz, longanimidade, benignidade, bondade, fé, mansidão, temperança. Contra essas coisas não há lei. Amém? Levantem as Bíblias, diga: eu preciso da tua voz falando ao meu coração, em nome de Jesus. Obrigado, Senhor. Amém. Tomem assento, amados, desocupem as vossas mãos, e se vocês sentirem, dê uma salva de palma bem forte para Jesus. Bem alegre para Jesus, mais forte, mais forte, mais forte. Glória a Deus. Prestem atenção, já sabem, evitem distrações, conversações paralelas, evitem mover-se desnecessariamente. E se o celular tocar, só se for Jesus você atende, se não for Jesus você não atende, tá bom? Jesus não vai ligar para você uma hora dessa, não. Ele está usando o pregador, né? Então não atenda ao celular, é desrespeitar ao Senhor. Quem crê que o Senhor é digno de total reverência? Queridos, quando Paulo escreve aos Gálatas, ele está combatendo uma tentativa de transformar a fé cristã em uma vida controlada pelo legalismo. É para isso que Paulo escreve aos irmãos de Gálatas. Quando eu vejo pastores judaizantes colocando candelabro no púlpito, colocando arca do concerto, eu fico imaginando o que o apóstolo Paulo pensaria, porque ele dedicou cartas exclusivamente para combater o judaísmo e os judaizantes. Foi neste contexto que Paulo escreve, porque alguns queriam levar os crentes da Galácia a dependerem de ritos, regras externas, marcas religiosas como fundamento da aceitação diante de Deus. Por isso Paulo mostra que a vida cristã verdadeira, a original, ela não nasce da carne, ela não nasce da aparência, ela não nasce dos esforços religiosos desconectados da graça. Não, ela nasce do Espírito. E antes de Paulo falar do fruto, Paulo fala das obras da carne. Versículo 19 tem uma lista horrenda de coisas que a nossa carne produz, coisas horríveis, e não são todas, porque no final Paulo fala, e coisas semelhantes a estas. Ou seja, antes de falar do fruto, Paulo fala das obras da carne. Isso revela que há uma batalha acontecendo dentro do ser humano. A carne produz obras, o Espírito produz fruto. Na primeira mensagem desta série, nós aprendemos que o fruto do Espírito Santo, ele não é um código de boas maneiras, ele não é um código de boas condutas, ele não é apenas uma lista de virtudes humanas, nem uma coleção de qualidades de pessoas cuja personalidade é polida, cujo caráter é bem polido. Não, o fruto do Espírito é o caráter de Cristo sendo produzido no crente através do Espírito Santo. Também vimos que existe uma monumental diferença entre os dons e o fruto do Espírito. Os dons falam de capacitação do Espírito para que a igreja desempenhe a sua missão. O fruto fala da transformação que o Espírito Santo promove dentro de nós. Na segunda mensagem, semana passada, nós falamos sobre a primeira das virtudes descritas por Paulo na relação das características do fruto do Espírito. Nós falamos sobre o amor e vimos que Paulo começa pelo amor, porque o amor abre caminho para todas as outras virtudes. Ou seja, se não há amor, falta tudo. Hoje chegamos à segunda virtude mencionada por Paulo nos versículos que acabamos de ler, o gozo. E é interessante que esta palavra gozo vem da palavra grega chara, significa alegria, deleite, contentamento profundo. Por isso algumas versões da Bíblia falam logo de cara alegria, gozo, alegria, contentamento profundo. Não se trata de uma alegria passageira, superficial ou dependente de circunstâncias favoráveis, não. É a alegria produzida pelo Espírito Santo no coração daquele que pertence a Cristo. O gozo não é a mesma coisa que o humor natural, não. Não é a mesma coisa. Não é a mesma coisa que ter um riso fácil, não é a mesma coisa que viver uma vida sempre feliz, contente e sorrindo. Eu contei aqui que eu tenho um tio meu que já faleceu, e ele era uma pessoa muito agradável, uma pessoa simpática, era bom estar junto com ele, era alegre, ele animava os ambientes em que estava, ele tinha um humor característico da sua personalidade. Mas isso não quer dizer que, por ser uma pessoa bem-humorada, ele tinha o fruto do Espírito. Isso não quer dizer que ele tinha o gozo do Espírito Santo. Não é a mesma coisa.
3: Não é a mesma coisa. O gozo do Espírito Santo é a alegria permanente de quem sabe que foi salvo, perdoado, reconciliado com Deus e está vivendo debaixo da imensurável graça. É este o gozo do qual Paulo se refere na lista das virtudes do fruto do Espírito. É por isso que precisamos falar sobre gozo num tempo em que tanta gente vive cansada, ansiosa, tanta gente vive ferida, preocupada, tanta gente vive deprimida, espiritualmente abatida. A grande pergunta desta mensagem é: a minha alegria está sendo governada pelas circunstâncias ou pelo Espírito Santo? A minha alegria, ela depende de fatores externos ou é produzida pelo Espírito Santo? A alegria do mundo depende de circunstâncias externas. O gozo do Espírito nasce de uma realidade e convicção interna. A alegria do mundo depende de motivos terrenos, porém o gozo do Espírito Santo se sustenta com verdades eternas. O gozo do Espírito não é uma emoção fabricada, é uma vida governada por Deus. A alegria do mundo muda com o clima, o gozo do Espírito permanece, porque nasce do céu. Existem estudos que dizem que pessoas que vivem em cidades onde existe bastante nebulosidade, o céu sempre está cinza, o humor das pessoas alteram. Existem estudos que mostram que dias solarados fazem com que as pessoas vivam sorrindo, mas esse não é o gozo do Espírito. O gozo do Espírito Santo não depende do clima, não depende se o céu está nublado ou ensolarado, é algo que permanece, é algo produzido pelo Espírito Santo na vida do crente que foi lavado, remido, purificado pelo sangue do Cordeiro de Deus. Onde estão aqueles que têm o gozo do Espírito Santo na sua vida? Levante a sua mão e glorifica o nome do Eterno. Aleluia. Mas vamos falar mais sobre esta alegria. Vamos falar mais sobre esta característica do fruto do Espírito. Primeira coisa que queremos falar é que o gozo do Espírito nasce da salvação e da reconciliação com Deus. É a primeira verdade que precisamos compreender. O gozo do Espírito nasce da salvação. O que quer dizer isso, pastor? Quer dizer que quem não é salvo não tem este gozo do qual Paulo se refere. Lucas capítulo 2, versículo 10 diz: não temais, porque eis aqui vos trago novas de grande alegria, que será para todo o povo. Estas foram as palavras do anjo. Quando o anjo anuncia o nascimento de Jesus, ele não diz apenas que está trazendo uma informação religiosa. Ele não diz que está trazendo notícia de última hora, não. Ele diz que está trazendo novas de grande alegria. Por que isso, pastor? Por que ele menciona novas de grande alegria? Porque Cristo é a alegria de Deus entrando na história humana. Cristo é a nossa alegria. Portanto, o nascimento de Jesus não aconteceu simplesmente porque tinha que acontecer, não. Não simplesmente por razões que todos nós conhecemos. Ele também aconteceu para que nós conheçamos a verdadeira alegria. O nascimento de Jesus, por exemplo, não aconteceu em um cenário politicamente confortável. Se vamos ver, Israel estava debaixo do domínio romano, o povo judeu vivia sob tensão, expectativas messiânicas, o povo vivia em um sistema religioso, em uma opressão terrível, havia impostos, haviam soldados romanos, instabilidade, havia esperança acumulada por gerações. E neste contexto que o anjo chega e anuncia: ei, tranquilizem-se, eu tenho boas novas. A alegria do evangelho começou ali. O Senhor Deus veio ao encontro de pecadores. O verbo se fez carne. O homem agora pode conhecer o gozo do Senhor, a alegria do Senhor, que é o próprio Jesus. Sem salvação não existe esta alegria. Aleluia. O gozo do Espírito, do qual Paulo se refere, ele não melhora quando tudo está bem do lado de fora. Não, ele não é dependente do que está acontecendo. A inflação está bem, então temos o gozo do Espírito. As coisas estão ruins. Não, ele não depende. O gozo do Espírito começa quando Cristo nasce como Salvador em nossas vidas. Por isso, o gozo verdadeiro, ele não pode ser separado da salvação. Como eu disse, existem pessoas bem-humoradas, pessoas alegres, pessoas que têm traços de uma personalidade feliz, contente, pessoas bem-humoradas, mas isso não quer dizer que esta pessoa tem o gozo do Espírito. O gozo do Espírito só é possível na vida daqueles que são salvos. O gozo verdadeiro não pode ser separado da salvação. Uma pessoa pode até ter dinheiro, mas não ter este gozo. Ela pode até ter saúde, mas não ter este gozo. Ela pode até receber aplausos, mas não ter este gozo. Ela pode até ser uma pessoa religiosa, mas não ter este gozo. A maior tristeza, a maior causa da tristeza humana não é a falta de bens materiais, é a separação de Deus. As pessoas que estão longe do Senhor, estão entregues ao pecado, elas não podem conhecer este verdadeiro gozo, porque o pecado promete prazer e entrega peso, promete liberdade e produz escravidão, promete alegria, mas produz tristeza, promete vida, gera morte. Por isso, o gozo

diz o que Paulo se refere: a alegria do Senhor, o gozo do Espírito Santo. O que você está dizendo, pastor? Você está dizendo que a verdadeira alegria então é impossível sem Jesus? Exatamente isso. Exatamente isso. Você acertou, nota 10 para você. É exatamente isso. As pessoas confundem a verdadeira alegria com momentos de tranquilidade, com momentos de prazer, momentos de distração, mas a alegria que Paulo se refere é uma alegria que não importa se você tem um real num bolso ou um milhão de reais na conta. Ela não depende de fatores externos. Ela vem com a salvação. Quando somos salvos em Cristo, nós temos este gozo, esta alegria, aleluia, que não depende de circunstâncias. Alegria cristã, portanto, não começa no bolso cheio, mas no coração perdoado. Quem aqui já tem um coração perdoado, regenerado pelo Senhor? Existe outra coisa que temos que entender sobre esta alegria, esta chara da qual Paulo fala na lista das virtudes do fruto do Espírito. A segunda coisa que nós precisamos entender é que o gozo do Espírito é presença. Repete comigo: o gozo do Espírito é presença. É presença. Aleluias. Ele nasce da presença do Senhor. O salmista já sabia disso. Salmo capítulo 16, versículo 11, olha o que diz: Far-me-ás ver a vereda da vida, na tua presença abundância de alegrias, a tua mão direita há delícias perpétuas. Aleluia. Observe, a abundância da alegria está na presença de Deus. Uma das grandes tragédias da nossa geração é tentar curar o vazio da alma com excesso de distrações. As pessoas querem esta alegria, este gozo verdadeiro, através de distrações. Hoje em dia as pessoas ficam rolando telas, consumindo produtos, compram coisas, procuram sensações, novas experiências, novas adrenalinas, correm atrás de novidades, mas continuam vazias. Por que isso, pastor? Porque distrações podem ocupar a mente, mas não curam a alma. É simples assim. Entretenimento pode fazer até alguém esquecer a tristeza por alguns minutos, mas não afasta a tristeza. A presença do Senhor, ela traz alegria e até curar tristezas antigas. Você precisa, eu preciso, esta alegria é a presença. É presença do Senhor. Aleluias. O mundo tenta vender alegria através do que se compra, do que se veste, do que se come, do que se possui, do que se mostra, do que se conquista. Mas o gozo do Espírito não está à venda. Ele não

circunstância humana, não é circunstâncias favoráveis externas. A nossa alegria é uma pessoa, é o Senhor Jesus Cristo. O gozo descrito por Paulo fala de presença, presença do Senhor em nossa vida. E aí está um dos grandes problemas, porque as pessoas querem o gozo, mas querem o pecado ao mesmo tempo. E o gozo do Senhor é a presença do Senhor, e aonde há pecado o Senhor não pode estar. As pessoas querem compartilhar espaços em seus corações, elas querem viver uma vida dupla, querem estar na igreja e estar no mundo. Querem servir a Deus e aos prazeres da carne ao mesmo tempo. Este gozo é presença. E para Jesus estar, temos que nos santificar. Aleluia! Os nossos pecados constroem barreira de separação entre Deus e nós. E aqui não estamos falando de legalismo. E aqui não estamos falando de sermos religiosos. Estamos falando de santificação, de sermos separados para Deus. Quanto mais longe estivermos do mundo, mais da presença de Deus teremos. Ai, pastor, mas tem coisa que não tem nada a ver, pastor. Tem coisa que não tem nada a ver você fazer, não tem nada a ver você... Ei! Quanto mais longe você estiver do mundo, mais de Deus você vai ter. Eu não estou dizendo para você viver como os monges tibetanos que vivem isolados lá em monasteiros, em total estado de isolamento, pensando que com obras eles conquistarão o gozo, a alegria. Não é isso que eu estou falando. Como eu disse, o gozo é a presença do Senhor, mas quanto mais nos afastamos do mundo, mais da presença do Senhor teremos sobre as nossas vidas. Se queremos este gozo, precisamos entender que este gozo é fruto da presença do Senhor em nossas vidas. Levante a sua mão e diga: ajuda-me, Senhor, a me separar do mundo cada vez mais. Aleluia. A igreja primitiva vivia alegre em um contexto difícil. Jerusalém estava sob tensão religiosa e política. A igreja primitiva não tinha templos luxuosos. Não tinham. A igreja primitiva não tinha estrutura, não tinha. A igreja primitiva, ela não tinha aceitação social, não. Ser crente naquela época era correr risco real de morte. Hoje em dia é até bonitinho ser crente, está na moda. Você fica hypado. Atrizes da Globo, elas dizem: ah, eu vou para uma missão na África, mas eu tenho que voltar em fevereiro para tempo de pular o carnaval. É. Eu vou lá fazer a obra de Deus, mas em fevereiro...

você ser evangélico. Até entre os meios sociais, naquela época não era não. Naquela época ser crente era colocar o pescoço a prêmio. Naquela época ser crente era perigoso. Eu estive em Roma, eu conheci algumas das catatumbas de Roma, as igrejas subterrâneas de Roma. Os crentes se reuniam escondidos porque ser crente era perigoso. Mas mesmo assim, mesmo estando debaixo desta tensão, desta periculosidade, eles tinham a alegria do Senhor em suas vidas, porque tinham a presença de Jesus Cristo em seus corações. Eles fomentavam a presença de Deus. Não tinham templos luxuosos, não tinham aceitação da sociedade, não tinham aceitação da sociedade, mas eram crentes fomentadores da presença. Eles amavam a presença. E por terem a presença eram crentes cheios do gozo do Senhor. Onde estão os crentes que têm a presença, portanto têm o gozo do Senhor? Levante a sua mão e glorifica o nome do Senhor Jesus. Aleluia. Aleluia. O Senhor Jesus não prometeu uma alegria fabricada. Ele não prometeu uma alegria artificial. Em João capítulo 15, versículo 11, ele disse: tenho-vos dito isso para que a minha alegria permaneça em vós e a vossa alegria seja completa. Aleluias. Jesus fala de uma alegria que permanece. Aleluia. A alegria do entretenimento termina quando o evento termina. A alegria do pecado acaba quando a consciência desperta, acorda. A alegria do dinheiro acaba quando surge uma perda. A alegria da aprovação humana acaba quando aparecem as críticas. Aleluia. Mas a alegria de Cristo, ela permanece. Por isso

presença. Com a presença de Deus, nós teremos este gozo para as nossas vidas, independente da circunstância que estejamos vivendo, independente da situação que estejamos enfrentando. Aleluia! Quem permanece em Cristo pode atravessar dias difíceis, sim, mas ele não vai perder o gozo. Quem vive na presença pode até ser abatido por situações difíceis, mas não é destruído. Aleluia! Quem anda no Espírito pode até chorar, mas o choro dura uma noite, a alegria vem pela manhã. Quem conhece a Deus pode até perder coisas, mas não perde o fundamento. Aleluia! O entretenimento ele pode distrair a mente, mas a presença do Senhor cura a alma. Esta alegria não sai.

porque quando temos a presença, nós temos este gozo em nossos corações. Uma terceira coisa que nós precisamos entender sobre a presença é que sobre este fruto, esta característica do fruto do Espírito, que é o gozo, que é a alegria, a terceira coisa que nós precisamos entender é que a ausência do gozo pode denunciar uma vida espiritual desalinhada. Uau! Pastor, aí o senhor está pegando pesado. É aí que aí dói. O que você está querendo dizer com isso, pastor? Quando você vê aqueles crentes carrancudos, cara fechada, chupou limão azedo. Sabe quando você toma suco de maracujá bem azedo? Aquela cara que você faz assim, está cheio de crente assim. Esse crente não tem o fruto do Espírito. Ai, pastor, é isso. Mas ele orou, pastor, o paralítico andou. Pois é, naquele dia muitos.

vão dizer: Senhor, em teu nome eu expulsei demônios. Senhor, em teu nome eu pus a mão e o paralítico deu 3 piruletas. Senhor, em teu nome eu coloquei a gravata na cabeça da pessoa. Honrado seja eu, louvado seja meu nome. E eu coloquei a gravata na cabeça e a pessoa foi curada. Apartai-vos de mim, malditos, eu não vos conheço. Sabe por quê? Porque tinham dons, mas não tinham fruto. Tinham dons, mas não tinham presença. Aleluia. Quando o crente perde o gozo do Espírito, ele precisa rever a sua vida diante de Deus. Atenção, eu não estou dizendo que o crente nunca fica triste. Eu não estou dizendo que o crente não passará por lutas. Eu estou dizendo que o crente cheio do Espírito Santo, ele passa por lutas, passa por provas, mas esse gozo não se ausenta. Eu não estou dizendo que o crente cheio do Espírito Santo viverá sorrindo o tempo inteiro. Aleluia. Tem irmão que chega: aí, pastor, só vitória. Tenho vontade de pegar a cinta e falar: só vitória. Você vai ver só vitória, você vê só. Só vitória. Quem te disse que se tal só vitória aí? Só vitória, pastor, só vitória. Eu olho e falo: é, irmão, deixa pra lá. Só vitória. No mundo tereis aflições. Eu não estou dizendo para você que o crente vai viver o tempo inteiro. Não. A Bíblia não ensina uma espiritualidade artificial. A Bíblia fala que Jesus chorou, Paulo teve aflições, Davi teve angústia, Elias chegou a almejar a morte, teve momentos de abatimento. Jeremias era chamado de profeta chorão. Ele não chorava de alegria, ele chorava de tristeza. Eu não estou dizendo que a vida com Cristo é uma vida de só vitória. Não, tem lutas, tem situações difíceis, tristezas momentâneas. Elas inclusive não significam a ausência de Deus. Mas existe uma diferença entre passar por um momento de tristeza e viver uma vida espiritualmente sem gozo, sem alegria. Por isso, quando uma pessoa que diz servir a Deus e vive em constante tristeza espiritual, sem alegria do Senhor, sem prazer na oração, sem prazer em escutar a palavra, sem prazer em vir à igreja, sem prazer em congregar, sem ter gratidão no coração, sem ter quebrantamento, sem esperança, sem desejo de servir, ela precisa perguntar: o que aconteceu comigo? Porque o fruto do Espírito é gozo. Se o Espírito está governando minha vida, alguma evidência de alegria espiritual precisa aparecer. Não é uma alegria teatral forçada de aparência, mas alegria

0: lista dos desaparecidos quando o arrebatamento vier. Quem aqui o seu nome vai estar na lista dos desaparecidos? Levante a sua mão. Isto é motivo de alegria. Eu contei isso aqui pela manhã. Eu vivi uma experiência bem dolorosa. Alguns anos atrás, estávamos dirigindo o Peru.
1: Glória a Deus.
0: E fomos visitar uma irmã da igreja, serva de Deus, mulher de Deus, de oração, de jejum, mulher sábia. E ela estava com um câncer terminal. E disseram: pastor, é melhor ir lá, porque o negócio lá não está bom não. E ela queria doar as propriedades para a igreja. E nós fomos lá para ver se, enfim, mas fomos para consolá-la, fomos para abraçá-la. E ela: não, pastor, eu quero ter certeza de que aqui na minha casa, essa propriedade vai funcionar, uma casa de oração, uma igreja, uma mulher preocupada com o reino. E ela falava e sentia dores. Ela fazia: ai, a morfina já não curava. Mas quando eu cheguei lá, eu fui pensando: o que que eu vou dizer para ela? Qual é a mensagem? Qual é o texto que eu vou falar para ela? Meu Deus, dá sabedoria, Senhor. Eu fui preocupado. Quando eu cheguei lá, ela me recebeu com um sorriso desse tamanho. Um sorrisão de crente verdadeiro. Um sorrisão de crente cheio do Espírito Santo. Eu olhei para Raquel, a Raquel olhou para mim e falou: acho que... E ela: pastor, que alegria. Mas não era uma alegria fabricada. E ela sorria, ela nos alegrava, ela nos consolava. E nós fomos lá para consolar e fomos consolados. Porque ela tinha esta alegria de que Paulo fala. E ela falava com a gente, de repente ela fazia... eram dores profundas que ela sentia. Já estava em estado terminal. Poucos dias depois ela teve um encontro com o Senhor. Mas aquela irmã me ensinou uma lição profunda. Ainda que o crente esteja passando por dores, por situações

conhece a Deus, o crente que é salvo, nós precisamos desta alegria, nós precisamos ter este gozo do Senhor em nossas vidas. Se esta característica do fruto não aparece, então precisamos examinar a raiz. Jesus disse, João 15:5, eu sou a videira, vós as varas, quem está em mim e eu nele, este dará muito fruto, porque sem mim nada podeis fazer. O ramo não produz fruto separado da videira. Assim também é o crente. Quando a alegria espiritual desaparece, talvez o problema não esteja no ambiente, viu? Você que está trocando de igreja como quem troca de camisa. Ah não, agora eu vou para outra. Ah, eu vou para essa igreja, vou para aquela, está na 18ª igreja, tentando encontrar um ambiente favorável. Você que sempre o culpado é as pessoas, o culpado é o pastor, é a família, as circunstâncias, é o governo, o culpado é a inflação, o culpado é... Talvez o problema não esteja nisso que você esteja pensando. Talvez o problema esteja na distância tua com Cristo. Porque separado de Cristo nós não teremos este fruto. Aleluia. O gozo do Espírito não é produzido por ambiente favorável, não. É produzido por vida rendida, vida quebrantada. O gozo do Espírito é produzido pela presença do Senhor. Não importa se você esteja entre irmãos ou entre inimigos, não importa. Judas, ele tinha o melhor de todos os ambientes. Imagina só, Judas levantava com Cristo, dormia com Cristo e fez o que fez. José estava em ambiente hostil e foi fiel. Daniel estava no antro da Babilônia.

em nossas vidas. Aonde estão os crentes alegres? Aonde estão os crentes felizes? Aonde estão os crentes que têm o gozo do Espírito Santo na sua vida? Ramahastekanda ramasturianda lamanaya. A ausência desta alegria não pode ser tratada com superficialidade. Ela pode ser um sinal de alerta. Cuidado. Tem crente que fala: não, pastor, eu estou triste, mas é uma fasezinha que eu estou passando. Cuidado. Cuidado. É igual quando a pessoa está com febre. Aí junto com a febre vem a diarreia. Junto com a diarreia vem o vômito. Aí você fala: não, isso vai passar. Passa nada, isso é coisa grave. É sintoma de que tem uma doença grave aí. Corre para o médico, não é assim que fazemos? Tem crente que trata a tristeza como algo superficial. Não, pastor, uma bobeirinha, vai passar. Cuidado. Porque se não tem o gozo do Espírito, é porque a presença de Jesus está ausente. A alegria do Senhor é a nossa força. Nós temos que ter essa percepção. Nós temos que ter esta sensibilidade espiritual. Se a tristeza está perdurando na sua vida, diga: Senhor, aonde é que eu caí? Senhor, eu preciso da tua presença. Davi, quando pecou, ele diz: não afaste de mim a alegria da tua salvação. Porque o crente que tem o Espírito Santo de Deus, ele tem esta alegria, independente da circunstância, independente da luta, independente do tamanho do gigante. É uma alegria que não sai do coração dele. Onde estão os crentes que têm esta alegria, este gozo da salvação? Aleluia. Te palaba candara masturianda lamanai. A boa notícia é que este gozo pode ser restaurado. Crente sem gozo precisa parar de culpar o ambiente e começar a examinar o coração. Examine o coração. Examine o coração. Examine a raiz. Examine a raiz. Mas eu orei e o morto ressuscitou, pastor. Isso quer dizer nada, meu amigo. Nada, nada. Nada. Nada. Isso não quer dizer nada. Absolutamente nada. Aleluia. Quando a alegria da salvação desaparece, a primeira pergunta deve ser: onde foi que eu caí? Onde foi que eu me afastei do Senhor? Será que essa não é a nossa realidade, a nossa situação? Eu não sei, faça um autoexame hoje. Aleluia. Entretanto, existe uma quarta coisa que nós precisamos falar sobre este gozo. A segunda característica do fruto do Espírito. A quarta coisa que nós precisamos falar é que o gozo do Espírito é incompatível com ingratidão, murmuração, amargura. Incompatível. Não tem como. Aleluia. O gozo do Espírito Santo não proíbe lágrimas, preocupações ou pedidos de socorro. Mas, porém, contudo, todavia, entretanto, o gozo do Espírito impede que murmuração, ingratidão, amargura, entre outras coisas, governem os nossos lábios e os nossos corações. Murmurar, todos murmuramos em algum momento da vida. Mas sabe aqueles crentes murmuradores, resmungões, aqueles crentes zangados, que vive reclamando de tudo? Ó vida, ó azar. Ô irmão, como é que tá a luta, pastor? Mas e aí, irmão? E a família tá tudo errado, pastor? E o filho tá nas drogas? E a esposa foi embora com outro homem? E não sei o que, não tem nada de positivo? Ah, pastor, o exame de não sei o que deu positivo, vou morrer. Sangue de Jesus tem poder. Vive reclamando, vive zangado, vive murmurando. Isso é incompatível com o fruto do Espírito. Paulo em Filipenses 4:4 disse: regozijai-vos sempre no Senhor. Outra vez digo, regozijai-vos. Ah, pastor, mas Paulo falou isso lá da ilha do Caribe, tomando água de coco, deitado na rede, aí fica fácil. Não, Paulo quando escreveu isso estava na prisão. Paulo quando escreveu isso estava na prisão. Ele não estava numa praia paradisíaca descansando, não. Ele estava preso, limitado, vigiado, sofrendo injustiças. Mas mesmo assim Paulo disse: regozijai-vos. E por que ele disse isso? Porque a alegria do crente não está primeiramente no que acontece com ele, mas no Senhor que está com ele. Aleluia.
dizendo, regozijai-vos quando tudo está, ele não está dizendo, regozijai-vos quando tudo está certo, regozijai-vos quando tenhas dinheiro na conta, ele não está dizendo, regozijai-vos

ele é dirigido pelo Espírito Santo. Ele não está dizendo regozijai-vos quando não houver luta. Não, ele não está dizendo regozijai-vos quando a conta tiver cheia. Não, ele está dizendo regozijai-vos sempre. E isso confronta a nossa geração. Confronta. Confronta. Porque temos uma geração de piá de apartamento. Hã? É, hoje eu aprendi essa expressão, piá de apartamento. Vou falar até vocês enjoarem. É o tal do piá de apartamento. Aqui em Curitiba, piá de apartamento é aqueles fresquinhos, né? Enjoadinho, é isso? Piá de apartamento. É um montão de crente piá de prédio, que diz? Piá de prédio. É crente piá de prédio. É. É, pastor. A irmã falou, a irmã olhou feio pra mim. Piá de prédio. Crente boca murcha, crente meia tigela, crente piá de prédio. Ah, quando tudo, Paulo está dizendo, ei, regozijai-vos sempre. Regozijai-vos sempre. Esta irmã que eu fui fazer visita para ela lá no Peru, ela não tinha razões para estar sorrindo, não. Ela tinha razões, mas pastor, pelo amor de Deus, não era por mim, eu vou morrer daqui uns dias. Ela estava sorrindo, estava confortando nós, estava preocupada com o reino. Ela era uma autêntica servidora de Cristo, era uma legítima embaixadora dos céus, era uma legítima embaixatriz da glória. Assim temos que ser nós, regozijarmos sempre na alegria, na tristeza, na saúde ou na dor, mesmo quando as coisas não estejam de acordo com aquilo que esperávamos. Quem foi que te disse que seria fácil? Aonde é que está escrito esse tal do para de sofrer? Mostra para mim. Aonde está escrito isso? Aleluia. O gozo do Espírito Santo, o fruto do Espírito é incompatível com murmurações, com ingratidão. Aleluias. Confronta esta geração, estas palavras de Paulo, porque muitos só se alegram se forem notados, só se alegram se tiverem na escala, só se alegrem se forem diáconos, presbíteros, pastores, reverendos, só se alegram se a porta se abrir, só se alegram quando tudo acontecer de acordo com aquilo que eles imaginaram. Piá de

frente, ele prossegue rumo ao porto seguro da salvação. Aleluia. O gozo do Espírito é mais profundo. Ele nos ensina a agradecer antes de reclamar. Ele nos ensina a adorar antes de murmurar. Ele nos ensina a confiar antes de se desesperar. Este é o gozo do Espírito. Ele nos ensina a lembrar do que Deus já fez antes de questionar o que ainda não aconteceu. Nós temos muito mais do que nós merecemos. O nosso merecimento é a morte eterna, mas a graça de Deus se manifestou. A preciosa graça de Deus se manifestou. A imensurável graça se manifestou. Se não fora pela graça do Senhor, merecíamos viver eternamente longe do Senhor, afastados de Deus. Paremos de murmurar, paremos de ser ingratos. Ai, pastor, eu sei, eu também murmuro, eu também reclamo. Tem hora que eu não aguento, tem hora que eu quero reclamar. Todo mundo reclama, nós somos assim, somos seres humanos. Mas se queremos ser crentes originais, autênticos, temos que dizer: Espírito Santo, molda o meu caráter. Eu quero deixar de ser resmungão, eu quero deixar de ser crente murmurador. Eu quero ser crente agradecido. Levante a sua mão, agradeça ao Senhor. Seja crente autêntico, crente original, crente cheio do Espírito Santo. A ingratidão seca a alma. Quanto mais ingrata a pessoa se torna, menos ela percebe a bondade de Deus. E quanto menos ela percebe a bondade de Deus, mais reclama. E quanto mais reclama, mais azeda fica. E quanto mais azeda, menos gozo se manifesta. Quem conhece crente azedo aí? Meu Deus do céu. Tem crente que vem conversar com a gente, já faça o voto do livramento antes. Dá o livramento, Jesus. Livramento, Jesus. Lá vem o azedo. E o azedo vem, mano. Ele vem com tudo. O azedo vem. Aí você... Aí o missionário ensinou. O missionário falava assim: vocês têm que engolir sapo e cuspir pérola. Pastor tem que engolir sapo e cuspir pérola. Ô, missionário, é difícil. Nós estamos tentando. Mas tem crente azedo, irmão. Crente que... crente azedo. Onde ele chega, ele arruma contenda. Onde ele entra, ele arruma um jeito de atrapalhar o ambiente. Ele chega, ele arruma um jeito de... Meu Deus do céu, de destruir a comunhão. Para que isso, irmão? Mas ele está há 47 anos na igreja, está há 72 anos na igreja, pastor. Ele chegou na igreja de Deus e Amor em 1958. Ei, a igreja foi fundada em 62. Como é que ele chegou em 58? Está errada essa matemática aí. Tem crente que fala: ah, pastor, eu estou aqui na igreja de Curitiba desde 65, quando foi inaugurado. A igreja foi inaugurada em 75. Como é que ele está desde 65? Talvez por revelação, não sei. Mas é isso. Para, não importa quanto tempo tenha de crente. Crente verdadeiro é crente saudável, crente alegre, crente que é gostoso estar perto dele, crente que tem, aleluia, a presença do Espírito Santo. Você vai conversar com ele e você sai glorificando a Deus. Quem conhece crente assim? Estes são os crentes verdadeiros, estes são os crentes cheios do Espírito Santo. Assim devemos de ser nós, assim devemos de ser nós. Aleluia. O gozo do Espírito combate a carnalidade, porque muda a fonte da nossa satisfação. Muda a fonte da nossa satisfação. Aleluia. Precisamos examinar: a minha vida tem manifestado gozo ou azedumbre? Hã? Você é crente azedo, reclamador, murmurador, buchincheiro? Então tem coisa errada. Tem coisa errada. Tenho servido com alegria ou apenas reclamando? Tenho reconhecido a bondade de Deus ou só tenho apontado o que falta? Ai, me está faltando isso, faltando aquilo. Nós temos muito mais do que merecemos. Aonde estão os crentes cheios da graça, cheios do Espírito Santo? Levante a sua mão e glorifica o nome do Senhor nesta noite. Ramahastekanda ramasturianda lamanaya. A murmuração é o idioma do coração que perdeu a gratidão. A murmuração é o idioma do inferno.
Você quer falar a língua do inferno? Seja um murmurador, reclamador, azedo. Você vai falar o idioma de Satanás. Crente verdadeiro passa por luta, passa por prova. Ele está sempre dizendo: obrigado, Senhor, pela luta, obrigado pela prova. Ele entende que o sofrimento é um veículo condutor de experiências. Ele entende que o sofrimento não foi feito por Deus, fomos nós que escolhemos quando desobedecemos o Pai lá no jardim. Deus, quando criou o homem, criou sem sofrimento. Deus não criou o sofrimento. Deus não criou a dor, não. Fomos nós que escolhemos quando, e agora queremos colocar a culpa em Deus. Ah, porque se Deus existe, por que que eu estou com isso? Se Deus existe, ei! Fomos nós que escolhemos o sofrimento. Fomos nós que escolhemos o pecado. Fomos nós que escolhemos a morte. Deus fez tudo em estado de perfeição. Portanto, adoremos ao Senhor na alegria ou na tristeza, na saúde ou na dor. É fácil, pastor? Não, não é fácil. É impossível. Mas o Espírito Santo pode produzir esta característica em nosso coração. Quem crê nisso, levante a sua mão e diga: produza, Senhor, em mim o fruto do Espírito. O gozo do Espírito não elimina os problemas, mas impede que a murmuração vire governo. Ai, que, mas então é fácil, né, pastor? Quem te disse que é fácil? É difícil. Mas o Espírito Santo pode produzir isso em nós. É cada dia. Cada dia ele vai produzindo. E nós vamos mudando. É a santificação progressiva. E ele vai mudando o nosso caráter. E vai mudando a nossa forma de ser, a nossa forma de agir. E nós vamos cada dia mais sendo mais crentes, mais parecidos com o Senhor. Crente cheio do Espírito pode até chorar, mas não vive azedando tudo ao redor. Crente cheio do Espírito Santo, ele evita até contar a luta, irmão. Ele evita contar a luta. Ele evita azedar ao redor. Onde ele chega, ele, não, ele evita azedar. Ele está na recepção da igreja com dor de cabeça. Ele está passando luta e ele está recebendo as pessoas: a paz do Senhor. Bem-vindo, irmão, como o Senhor está? É o crente cheio do Espírito Santo. Aí você fala: mas ele não está passando luta? Ele não está passando dificuldade? Não está enfrentando problema? Não está enfrentando prova? Tá, mas ele tem o fruto do Espírito na vida dele. Ele evita azedar ao seu redor. Onde estão os crentes cheios do Espírito Santo? Tenho que falar sobre algo mais sobre esse gozo. O gozo verdadeiro se torna testemunho visível de uma vida cheia do Espírito Santo. Glória a Deus. Repete comigo: o fruto, não é, invisível. Quem está entendendo? O fruto não é invisível. Jesus disse que a árvore é conhecida pelos frutos. Pelos? O fruto não é invisível, as pessoas veem. Então, se o gozo é parte do fruto do Espírito, ele precisa ser percebido em nossa maneira de viver, falar, reagir, servir e enfrentar as circunstâncias. O crente cheio do Espírito Santo não é conhecido apenas pelo que evita, pelo que rejeita, mas também pelo que manifesta. O fruto é visível. O crente cheio do Espírito Santo não é conhecido apenas pela forma de se vestir, não. Ele é conhecido pelo seu caráter. Aleluias. Isso significa que o gozo é uma evidência pública de uma realidade interior. Pública. Atos 2:46 diz que a igreja perseverava.